0: Tanto o Banco do Brasil quanto a Caixa Econômica oferecem a linha de crédito. Sérgio Fernandes de Carvalho Júnior, porta-voz do Banco do Brasil, detalha as condições oferecidas pelo banco.
1: O crédito é destinado a pessoas com renda mensal de até 10 salários mínimos. Os valores financiados podem variar entre R$ 70 e R$ 30 mil reais e podem financiar até 100% do valor do produto ou do serviço adquirido. O prazo para pagamento é de até 60 meses. A taxa de juros é de 6% ao ano para quem possui renda de até 5 salários mínimos e de 7,5% ao ano para quem possui renda acima de 5 e até 10 salários mínimos.
0: A concessão do financiamento depende da análise de crédito e dos requisitos de cada banco. Por isso, o interessado deve consultar a instituição financeira antes da contratação para verificar valores disponíveis, taxas, prazos e documentação necessária. Reportagem Luana Karen.
2: Uma plataforma digital reúne informações de voluntários da Força Nacional do SUS, que atuam em desastres e emergências de saúde pública.
3: É o Sou Força, que já conta com 3 mil profissionais cadastrados.
2: Os profissionais podem ajudar em cenários de desastres naturais, epidemias e até mesmo para conter os impactos do fenômeno El Niño.
4: O sistema foi criado para organizar a força de trabalho e a mobilização de profissionais voluntários que desejam atuar em desastres e emergências de saúde pública por meio da Força Nacional do SUS. Na plataforma digital Sou Força, estão reunidas informações sobre formação, competências, experiências e disponibilidade de cada profissional cadastrado. Rodrigo Stabile, diretor da Força Nacional do SUS, exemplifica como esses dados são usados na prática.
5: Aconteceu um deslizamento de terra numa tal região. Então, eu sei que eu vou precisar de profissionais da logística, profissionais da enfermagem e de medicina. Eu tenho capacidade agora de acionar o voluntário, saber se ele está disponível para aquela missão.
4: O sistema Sou Força, criado em parceria com a Universidade de Brasília, conta com cerca de 3 mil profissionais voluntários cadastrados atualmente. Para Jonas Brandt, epidemiologista e professor do Departamento de Saúde Coletiva da UNB, a ferramenta vai ser uma ajuda importante no enfrentamento dos efeitos de fenômenos climáticos como o El Niño.
6: Cada vez mais, a gente tem aumentado essa frequência dos eventos extremos, as mudanças climáticas. O Brasil é um país que tem perspectivas de ser muito afetado pelo El Niño, seja na região norte do Brasil por causa da seca, seja na região sul do Brasil por causa das chuvas. Ter essa lista organizada é muito importante para que a gente possa dar conta dessa resposta esse ano.
4: Quem deseja se voluntariar pode acessar o sistema diretamente pelo site plataforma-fnsus.saude.gov.br. Reportagem Luciana Colares de Holanda.
3: Calor acima do normal, risco de incêndios florestais e mudanças extremas no volume de chuvas.
2: Outubro chegou e os brasileiros vão continuar sentindo os impactos do El Niño em diferentes regiões do país.
3: A previsão dos Centros Nacionais de Monitoramento indica que o fenômeno tem mais de 95% de chance de atingir intensidade muito forte entre outubro e dezembro, com efeitos que devem se prolongar até o início do ano que vem.
7: O Instituto Nacional de Pesquisas Espaciais, INPE, e o Centro Nacional de Monitoramento e Alertas de Desastres Naturais, CEMADEM, alertam para os efeitos do El Niño em todo o país. A quarta edição do painel El Niño 2026-2027 atualiza o cenário do fenômeno climático no Brasil. Entre outubro e dezembro, há probabilidade superior a 95% de que o El Niño alcance intensidade muito forte. Os estudos indicam que o fenômeno deve permanecer pelo menos até o início de 2027. A previsão indica probabilidade de chuva acima da média na região sul, em parte do sudeste e no leste do nordeste. Já em grande parte do norte e em áreas do nordeste e centro-oeste, a tendência é de volumes abaixo da média. As temperaturas devem permanecer acima do normal em quase todo o país. Na agricultura, a menor disponibilidade de água no solo no centro-norte pode interferir na germinação e no estabelecimento da soja da safra 2026-2027, além de afetar

0: aumentar pastagens e a oferta de água para os rebanhos. No sul, a maior disponibilidade hídrica favorece o milho de primeira safra, mas o excesso de umidade pode aumentar a ocorrência de doenças no trigo e dificultar a semeadura da soja e do arroz irrigado.
1: Ainda falando de El Niño, para garantir uma boa safra, um dos pontos que o produtor rural deve observar é a previsão do tempo.
2: Com essa informação, é possível definir a melhor época para plantar, reduzindo o risco de perda.
1: E com previsão de intensidade do fenômeno climático, os dados sobre temperatura e clima passam a ser ainda mais importantes.
2: Agora, o agricultor pode contar com mais uma ferramenta, uma página oficial com informações e orientações sobre o El Niño e seus possíveis impactos na agricultura e na pecuária brasileira.
3: Excesso de chuvas ou longos períodos de seca. O fenômeno El Niño deve trazer grandes desafios para a agricultura nos próximos meses. Por isso, o Ministério da Agricultura e Pecuária, em conjunto com o IMET, Instituto Nacional de Meteorologia, criou um site com o objetivo de oferecer prevenção e mitigação para os agricultores. A página traz, por exemplo, informações como clima, seguro rural, zoneamento agrícola de risco climático, assistência técnica e formas de crédito rural. Também estão disponíveis avisos meteorológicos de eventos severos, previsão do tempo para capitais brasileiras e informações técnicas voltadas à agricultura, incluindo tecnologias de ponta desenvolvidas pela empresa brasileira de pesquisa agropecuária, a Embrapa. Essas ações têm como foco fortalecer a gestão integrada dos riscos climáticos, combinando prevenção, boas práticas de manejo, assistência técnica e instrumentos de proteção ao produtor, como o seguro rural. A ideia é prevenir cenários e reduzir riscos. A página na internet pode ser acessada pelo Ministério da Agricultura no endereço gov.br/agricultura. Cleide Lopes, para a Voz do Brasil.
1: Organizações e moradores de 44 cidades da Bahia e de Pernambuco já podem apresentar projetos destinados a ações de recuperação ambiental.
2: A chamada pública do Banco Nacional de Desenvolvimento Econômico e Social, o BNDES, é voltada para a restauração da vegetação e dos recursos hídricos no entorno das usinas de Sobradinho e Itaparica, no Rio São Francisco.
4: Estão abertas as inscrições para o edital Águas do São Francisco, que vai apoiar ações de restauração ecológica da vegetação nativa e revitalização dos recursos hídricos nas áreas de influência dos reservatórios das usinas hidrelétricas de Sobradinho e de Itaparica, na região entre os estados da Bahia e de Pernambuco. A região de abrangência do edital contempla 25 municípios na área do reservatório da usina de Sobradinho e 19 municípios na área do reservatório da usina de Itaparica. O edital é fruto de uma parceria entre o BNDES, Banco Nacional de Desenvolvimento Econômico e Social, e a conta do Programa de Revitalização dos Recursos Hídricos das Bacias Hidrográficas do Rio São Francisco e do Rio Parnaíba. A gerente do Departamento de Meio Ambiente do BNDES, Vera Guedes, detalha os objetivos da seleção.
5: Serão ao todo 20 milhões de reais para apoiar ações de recuperação da vegetação, além de projetos que contribuam para melhorar a quantidade e a qualidade da água, conservar a biodiversidade, mitigar as mudanças climáticas e ampliar a oferta de serviços ecossistêmicos.
4: As inscrições para o edital Águas do São Francisco vão até o dia 2 de dezembro. Você pode obter mais informações no site chamadas.fumbio.org.br. Reportagem André de Barros Lima.
1: Estudantes de instituições federais têm até o dia 14 de novembro para se inscrever no exame de proficiência em língua inglesa.
2: As inscrições podem ser realizadas através do portal EPLI ifsp.edu.br.
1: A iniciativa é um exemplo das possibilidades de formação e qualificação oferecidas pelas instituições, que hoje reúnem 755 unidades em todo o país.
2: E nesse mês, a educação profissional e tecnológica completou 117 anos de história no Brasil.
1: Ao longo desse período, ampliou a oferta de cursos técnicos, de graduação e outras oportunidades de formação para milhões de brasileiros.
2: Saiba mais na reportagem de Gabriela Noronha.
0: A técnica de segurança do trabalho, Patrícia Colasso, hoje atua em uma importante empresa de engenharia. Paranaense do município de Araucária, ela conta que a formação no Instituto Federal do Estado foi fundamental para a sua trajetória.
6: Eu trabalhava como operadora de máquinas, aí eu quis um crescimento profissional mais avançado. E hoje em dia eu sou formada, eu já faço uma outra graduação, mas tudo se deu início devido a essa formação em segurança do trabalho.
0: O diploma do Instituto Federal também é a aposta de Franciele Pereira para um futuro melhor. No campus estrutural, em Brasília, ela é estudante do curso técnico integrado em meio ambiente e participa de pesquisas, ações de extensão e projetos que relacionam o conhecimento aprendido em sala de aula aos desafios da comunidade.
7: Minha mãe falou que queria muito que eu entrasse no Instituto Federal de Brasília e, cara, representa muita coisa no meu futuro, não só pelos trabalhos que eu desenvolvo aqui e por esse negócio de você apresentar muitos projetos.
0: Os institutos federais são entidades especializadas na educação profissional e tecnológica, oferecendo também educação básica e superior. Atualmente, a rede federal conta com 755 unidades entre camp e polos de inovação. Para Marcelo Bregagnoli, secretário de Educação Profissional e Tecnológica do Ministério da Educação, o diferencial desta modalidade de ensino é o compromisso com o desenvolvimento social e econômico da região.
8: Aquelas matérias que muitas vezes ele não tem uma associação dentro de sala de aula, ela sempre vai estar vinculada a alguma questão prática de resolução com arranjo produtivo, com arranjo social.
0: Embora os institutos federais tenham sido criados em 2008, a educação profissional e tecnológica faz parte da história do Brasil há 117 anos. Uma caminhada que começou oficialmente em 1909. Naquela época, o objetivo era oferecer um ofício aos jovens das classes menos favorecidas. Hoje, são mais de 3 milhões de matrículas na educação profissional técnica de nível médio, segundo o Censo Escolar da Educação Básica, e cerca de 2 milhões de estudantes em cursos tecnológicos de graduação, conforme o Censo da Educação Superior. Para a presidente da Associação Quilombola de Faceira de Chapada do Norte, em Minas Gerais, Ana Maria Pereira, contar com um campus da EPT Quilombola representa uma oportunidade de acesso à formação profissional para indígenas e quilombolas da região.
9: O Campus Quilombo ele vem para nos fortalecer, para garantir para que nós, nossa juventude, permaneça em nossos territórios.
0: O acesso à educação profissional e tecnológica varia conforme a instituição, o curso e o nível de ensino. Na rede federal, as regras de ingresso são definidas por cada instituição e divulgadas em edital. Nos cursos de graduação, a seleção pode ser feita pela própria instituição ou pelo SISU, conforme as regras de cada curso. Reportagem Gabriela Noronha.
2: Então, para quem quiser fazer o exame de proficiência em língua inglesa, eu vou repetir o portal onde as inscrições podem ser feitas. epli.ifsp.edu.br.
10: Dicas do Enem.
11: Meu nome é Ana Beatriz Silva e minha dúvida é: como controlar o tempo durante a prova?
12: Quem responde a Ana Beatriz é o professor Tiago Diana. Ele aproveita para dar dicas sobre os principais temas da prova de história. Vale a pena conferir.
13: Fala pessoal, dica importantíssima para você que vai fazer a prova do Enem. E eu vou dividir a minha fala aqui em dois momentos diferentes. O primeiro é sobre a organização da prova e a sua estratégia. São duas provas longas e você aproveitar bem o seu tempo vai ser um grande diferencial competitivo. São 3 minutos por questão. Investe muito no tempo de qualidade, leitura e interpretação da prova. Agora, nos temas de história, que é sempre muito recorrente, tem uma aposta grande na recorrência do tema Brasil-Colônia e principalmente outros aspectos da escravidão. Toda vez que você pensar em aspectos de trabalho, economia, cidadania, direito, esses temas estarão presentes na prova e farão você acumular muitos pontos. Em história geral, a pegada história contemporânea, tentando se aproximar dos tempos mais atuais, é muito forte. Você tem uma grande prova e aproveite muito todo o seu estudo e toda a sua dedicação.
12: É isso aí. 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
1: Estudantes indígenas ganharam mais tempo para reunir a documentação e garantir a participação no Programa de Desenvolvimento Acadêmico Indígena.
2: O prazo de inscrições para a seleção, que terminaria no dia 1º de outubro, foi prorrogado e agora segue aberto até o dia 26.
1: Com a alteração, o calendário do processo seletivo precisou ser ajustado e tem novas datas.
14: Candidatos interessados em participar do Programa de Desenvolvimento Acadêmico Indígena, o PEDAI, têm até 26 de outubro para se inscrever na seleção. O prazo inicial, previsto para 1º de outubro, foi ampliado pela Coordenação de Aperfeiçoamento de Pessoal de Nível Superior, a CAPES, autarquia vinculada ao Ministério da Educação. As candidaturas poderão ser enviadas até 26 de outubro, no horário de Brasília, exclusivamente pelo sistema eletrônico de inscrição da CAPES. Com a mudança no prazo, todo o cronograma foi reajustado. Agora, a análise documental está prevista para o período de 27 de outubro a 5 de novembro. O resultado será divulgado em 6 de novembro, com prazo para recursos entre 9 e 11 de novembro. A matrícula e o início das atividades seguem previstos para o primeiro ou segundo semestre de 2027. Para mais informações, acesse o portal gov.br/mec. Locução, Thalita Albuquerque.
2: Essas foram as notícias do governo federal.
1: Uma realização da Secretaria de Comunicação Social da Presidência da República.
2: Com produção da empresa Brasil de Comunicação.
1: Fique agora com as notícias do Poder Judiciário e do Congresso Nacional. Boa noite.
2: Uma boa noite, até amanhã.
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17: CNJ e Bacen propõem novas regras e limites para a negociação de precatórios.
18: Justiça Eleitoral convida eleitores para contar como foi a experiência nas eleições 2026.
17: STJ anula júri e autoriza que peritos sejam ouvidos em caso sobre sobre morte de bebê após parto.
18: Boa noite, eu sou Marcela Luiza.
17: E eu sou Walter Lima.
18: O presidente do Supremo Tribunal Federal e do Conselho Nacional de Justiça, ministro Edson Fachin, e o presidente do Banco Central, Gabriel Galípolo, receberam nesta terça-feira uma nota técnica com novas regras e limites para a negociação de precatórios.
17: O evento ocorreu na sede do STF em Brasília. A nota foi entregue pelo Grupo Executivo Interinstitucional criado pelo CNJ, o Banco Central e pela Advocacia Geral da União. Na ocasião, Fachin destacou que a nota técnica é fruto de um trabalho conjunto das instituições para dar uma resposta firme, mas cuidadosa à realidade do mercado.
19: É dessa matéria complexa, sensível e de impacto prático que nós hoje aqui estamos a cuidar. Como sabemos, a cessão de crédito e precatório é instituto constitucionalmente admitido e garantido. Por isso, o desafio é exatamente esse, o de garantir que essa circulação ocorra com informação adequada, rastreabilidade, transparência, proteção do cedente, respeito à ordem constitucional de pagamento e o controle pelo tribunal competente. Por isso, regular não é impedir que o crédito circule, é assegurar que ele circule com segurança. E é justamente esse chamado que a nota técnica procura aqui atender.
18: Segundo Fachin, a nota técnica será submetida à análise do plenário do CNJ e da instância competente do Banco Central.
17: O presidente do Supremo ressaltou ainda que o normativo deverá ser apreciado e aprovado ainda neste mês de outubro.
18: Justiça Eleitoral convida eleitores para contar como foi a experiência nas eleições 2026.
17: A enquete anônima está disponível no site do Tribunal Superior Eleitoral até 31 de outubro. Mariana Fabre.
20: O objetivo é entender como foi a experiência de quem participou das eleições e o que pode ser melhorado nas próximas. Além de uma avaliação geral, o eleitor ou a eleitora pode compartilhar sua experiência sobre o acesso à informação, o deslocamento para a sessão eleitoral e sobre a própria votação. A participação é voluntária, feita pela internet, no site tse.jus.br, e leva cerca de 3 minutos.
18: STJ anula júri em que médico e enfermeira são acusados por morte de bebê após parto domiciliar.
17: Segundo os ministros, a defesa foi prejudicada ao não obter autorização para que 2 peritos fossem ouvidos. Fátima Uchoa.
21: O Tribunal de Justiça do Rio Grande do Sul negou o pedido de oitiva dos peritos por avaliar que a defesa perdeu o prazo para indicar os assistentes técnicos a serem ouvidos, mas o STJ anulou o júri, considerando que as particularidades do caso e a necessidade de compreensão da atuação médica são suficientes para autorizar a oitiva dos peritos em novo júri e que a perda de prazo não pode prevalecer sobre o princípio da plenitude da defesa. O relator foi o ministro Reinaldo Soares da Fonseca.
18: A Justiça do Trabalho manteve uma indenização de R$3 mil a um empregado agredido pelo supervisor.
17: O caso aconteceu em Ituiutaba, Minas Gerais, mas o trabalhador também contribuiu para o conflito. Simone Moura.
22: O empregado fotografava o supervisor sem autorização e publicava as imagens com comentários depreciativos no grupo de WhatsApp da empresa. Em uma dessas situações, ele foi agredido pelo chefe. Para a justiça, a agressão não se justifica, mesmo com provocação. Mas a conduta do trabalhador também foi considerada na fixação da indenização no valor de R$3 mil.
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18: Uma boa noite.
17: E até amanhã.
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24: Eu sou Paula Groba.
25: E eu sou Humberto Pinheiro.
24: E estes são os destaques de hoje do Jornal do Senado, que começa agora.
25: Senadores iniciam sessões de discussão da PEC que acaba com a escala de 6 dias de trabalho e 1 de folga.
24: Projeto no Senado prevê inclusão de artesãos de baixa renda na Previdência Social.
25: Senado discute medidas para enfrentar impactos de Super El Niño.
24: Boa noite.
25: Boa noite.
24: Mais dias de descanso e menos dias de trabalho. O Senado começou a discutir o fim da escala 6x1. A proposta pode mudar a rotina de milhões de trabalhadores.
25: Segundo o presidente do Senado, o texto pode ser votado em primeiro turno já na próxima semana, após 5 sessões de discussão. Repórter Alexandre Campos.
26: O Senado fez nesta terça-feira a primeira de 5 sessões de discussão da proposta de emenda à Constituição, que acaba com a chamada escala 6x1, antes da votação da matéria em primeiro turno. Na prática, a PEC prevê que a jornada de trabalho passará de 44 para 40 horas semanais, sem redução de salário e com direito a 2 dias de folga, sendo um deles preferencialmente aos domingos. Essas regras não valerão para os servidores públicos, mas alcançarão os terceirizados de órgãos públicos. Também não serão aplicáveis para os trabalhadores da iniciativa privada que tiverem diploma de curso superior e que receberem um salário maior que 2,5 vezes o teto da Previdência Social, salvo se o empregador, por vontade própria, decidir o contrário. A diminuição será gradual. Se aprovada a proposta, 2 meses depois de sua promulgação, o tempo de trabalho por semana passará de 44 para 42 horas. Um ano depois da implementação dessa primeira etapa, vai diminuir para 40 horas. Sem se manifestar sobre o mérito da PEC, a senadora Damaris Alves, do Republicanos do Distrito Federal, defendeu que o início da discussão da proposta em plenário deveria ocorrer depois do segundo segundo turno das eleições.
3: É uma matéria delicada, uma matéria que diz respeito a inúmeros segmentos e é a matéria de mais interesse do trabalhador. Como é que você pega uma coisa que vai mexer com milhões de vidas e você coloca num período eleitoral? Eu acho que essa discussão, pé no chão, tinha que ser pós-eleição. É diz respeito à vida do trabalhador.
26: Mas o senador Paulo Paim, do PT do Rio Grande do Sul, afirmou que a redução da jornada de trabalho é uma pauta antiga no país. Ele lembrou que o ex-presidente Getúlio Vargas, diante da falta de limite, fixou a jornada em 48 horas semanais.
4: Depois, na Constituinte, nós conseguimos reduzir de 48 para 44. De lá para cá, eu apresentei acho que uma meia dúzia de PEC. Realizamos dezenas de audiências públicas e aqui no plenário também duas, três sessões temáticas. Para mim, as eleições devem acontecer sim, sempre. No Brasil acontece dois em dois anos, que é os prefeitos e depois governadores e o Congresso, né? E a presidência da República. Então, cada vez que tiver uma discussão de uma campanha eleitoral, não se vota mais nada. É totalmente absurdo.
24: O presidente do Senado, Davi Alcolumbre, afirmou que vai cumprir todas as etapas previstas para a análise da proposta que acaba com a escala 6x1. Segundo ele, a PEC passará por 5 sessões de discussão antes de uma eventual votação em primeiro turno. Se for aprovada, serão necessárias mais 3 sessões de discussão antes da votação em segundo turno.
25: Alcolumbre também destacou que cumpriu o compromisso de levar a proposta ao plenário e afirmou que, no momento da votação, cada senador e senadora terá liberdade para decidir sobre a redução da jornada de trabalho dos quase 40 milhões de brasileiros que, segundo ele, atualmente trabalham na escala 6x1.
5: Qual é o meu desejo? É cumprir integralmente o rito constitucional, sem atropelos, sem acelerar nada, para na semana que vem termos sessões terça, quarta e quinta, e se caso todos nós pudermos concluir as 5 sessões de debate na semana que vem, do ponto de vista regimental, colocar para sua deliberação em primeiro turno.
24: Quem vive do artesanato poderá ter direito à proteção da Previdência Social.
25: Um projeto em análise no Senado prevê que artesãos de baixa renda sejam reconhecidos como segurados especiais, com acesso a benefícios previdenciários. Repórter Marcela Cunha.
6: O projeto da senadora Lurdinha Pereira, do PSB do Maranhão, inclui entre os segurados especiais da Previdência o artesão que trabalha em regime de economia familiar. O segurado especial é uma categoria da Previdência que reúne trabalhadores que vivem da própria atividade e tem regras específicas de contribuição. Para ser enquadrado nessa categoria, é preciso ter o artesanato como profissão habitual ou principal meio de vida. Além disso, a renda obtida com a atividade não poderá ultrapassar um salário mínimo. A regra valerá tanto para quem vive no campo quanto nas cidades. A senadora Zenaide Maia, do PSD do Rio Grande do Norte, destaca que, para muitas famílias, o artesanato também representa fonte de renda e sustento.
7: O artesanato não é só beleza, ele é cultura, é renda, é dignidade e é desenvolvimento para muitas comunidades.
6: A condição de artesão deverá ser comprovada de acordo com a Política Nacional do Artesão.
24: Chuvas intensas, secas, enchentes e ondas de calor podem se tornar mais frequentes e intensas com a previsão de um super El Niño.
25: O fenômeno acende o alerta para os impactos no Brasil e o Senado já discute e aprova medidas para preparar o país e reduzir os prejuízos causados por eventos climáticos extremos. Repórter Patrícia Oliveira.
8: A previsão a partir de agora em outubro e para os próximos meses é de chuvas acima da média em partes da região sudeste do Brasil e principalmente no sul, com a possibilidade de ciclones. Enquanto outras regiões, como o Nordeste e a Amazônia, podem enfrentar períodos mais secos e maior risco de queimadas. Um projeto transformado em lei da senadora Tereza Cristina, do Progressistas de Mato Grosso do Sul, impede o bloqueio dos recursos do pagamento do seguro rural para proteger o produtor contra grandes perdas no campo. Outra proposta do senador astronauta Marcos Pontes, do PL de São Paulo, cria uma política nacional com um sistema de informações para prevenção e monitoramento dos riscos de desastres.
0: E isso é extremamente importante para que os nossos municípios fiquem mais preparados para enfrentar situações de emergências climáticas, e elas vão aparecer cada vez mais.
8: O projeto está pronto para votação na Comissão de Constituição e Justiça.
24: Respeitar a vontade do eleitor expressa nas urnas é fundamental para fortalecer a democracia. A avaliação é do presidente do Senado, Davi Alcolumbre, após o primeiro turno das eleições.
25: Ele pediu respeito ao resultado também no segundo turno, marcado para o dia 25 de outubro. Repórter Raíssa Abreu.
9: Ao chegar ao Senado nesta terça-feira para retomar as sessões plenárias, o presidente da Casa, Davi Alcolumbre, cobrou dos brasileiros respeito ao resultado das urnas no segundo turno.
10: Que o povo brasileiro possa, a partir deste segundo turno para presidente, nos estados que teremos segundo turno, fazer a escolha com a sua consciência livre de escolher o que é melhor para o Brasil. Como presidente do Congresso Nacional, eu tenho a convicção, primeiro, que todos nós precisamos respeitar o resultado das urnas. Isso é questão fundamental para o fortalecimento da democracia.
9: O segundo turno das eleições está marcado para 25 de outubro.
24: Já o senador Confúcio Moura, do MDB de Rondônia, defendeu uma atuação política sem radicalização e voltada à solução dos problemas concretos do país. Ele afirmou que o próximo Congresso deve priorizar medidas graduais e destacou a importância da educação, da pesquisa científica e da valorização de professores e pesquisadores.
25: Para Confúcio, governos de diferentes linhas políticas precisam concentrar esforços em fazer o básico bem feito. Ele destacou que é completamente injustificável adotar posturas contrárias ao avanço do conhecimento.
11: Não pode nenhum governo de direita, conservador ou esquerda, no mundo da tecnologia, do avanço da inteligência artificial, de tudo isso, a gente ser contra a pesquisa científica, contra o pesquisador brasileiro, contra o professor. Isso não justifica em nenhum partido do mundo.
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25: Com edição de Paula Groba e trabalhos técnicos de Eliseu Caires, o Jornal do Senado fica por aqui. Acompanhe agora as notícias da Câmara dos Deputados. Boa noite.
24: Boa noite e até amanhã.
13: Jornal Câmara dos Deputados. Bancadas discutem pautas prioritárias para o período depois das eleições.
14: Homens brancos e com graduação são maioria entre os deputados eleitos.
13: Primeiro turno teve maior número de abstenções desde a redemocratização.
14: 23 deputados federais vão assumir outros cargos no próximo ano.
13: Boa noite. A partir de 2027, pelo menos 23 deputados que cumpriam o mandato parlamentar na Câmara nesta legislatura vão ocupar outros cargos, como informa o repórter Luiz Cláudio Canuto.
27: 23 deputados federais foram eleitos para outros cargos, como governador, senador e deputado estadual. 17 deputados federais foram eleitos para o Senado e 2 foram eleitos na chapa para o Senado, como suplentes de senador. Em nível estadual, o deputado Zuco, do PL do Rio Grande do Sul, foi eleito em primeiro turno governador do estado. Em Tocantins, o deputado Vicentinho Júnior, do PSDB, disputará o segundo turno contra a senadora professora Dorinha, do União. Segundo o cientista político Paulo Castro, a Câmara dos Deputados costuma ser o ponto de partida para uma carreira política em nível nacional. E é natural que deputados, após algum mandato, passem a disputar vagas no Senado, prefeituras ou governos de estado.
28: Então o eleitor percebe isso, ele sabe que essa atuação política aqui na Câmara dos Deputados também gera muito aprendizado. Aprendizado político consolida também as bases de atuação desses parlamentares nos seus municípios, principalmente depois que nós tivemos aí a possibilidade de flexibilizar, vamos dizer assim, a forma como eles disponibilizam, direcionam emendas parlamentares para os seus eleitores, e o eleitor valoriza essa experiência. Então, é comum, porque dentro da política, né, quem tem mais exposição, quem tem mais presença, costuma sair à frente na eleição. Então, certamente um deputado federal que disputa outro cargo já tem esse recall.
27: 5 deputados federais foram eleitos para assembleias legislativas e 4 ficaram como suplentes nas chapas eleitas para os legislativos estaduais. Outros 31 deputados candidatos não foram eleitos. Da Rádio Câmara de Brasília, Luiz Cláudio Canuto.
1: Eleições.
8: O perfil dos deputados permaneceu quase inalterado em relação às legislaturas anteriores e a maior parte da Câmara segue sendo formada por homens brancos e com nível superior. Saiba mais detalhes sobre o perfil dos parlamentares eleitos na reportagem de Agui Pontes.
2: Com a contagem dos eleitos, a Câmara dos Deputados mantém perfil social majoritariamente branco, masculino e com idade média em torno de 49,9 anos. Segundo o cientista político da Universidade de Brasília, Murilo Mendes, o rosto da Câmara é muito próximo do que ela já vem tendo há muito tempo.
15: A Câmara dos Deputados manteve o mesmo perfil, muito parecido o perfil social de outras legislaturas, majoritariamente formada por homens, brancos, de ensino superior também, de maior renda.
2: Segundo o último levantamento dos perfis dos deputados, dos 513 representantes na Câmara, 421 possuem ensino superior. Deputados do sexo masculino ocupam 404 cadeiras e 374 dos representantes são brancos. Esses mesmos fatores encontram pouca correspondência na população geral, segundo dados do IBGE. Enquanto deputados com ensino superior são 82,1%, esse mesmo perfil representa 21,4% da população. A população masculina corresponde a 48,5% do povo brasileiro. Já na Câmara, 78,8% dos eleitos são homens. E apesar de 72,9% dos deputados serem brancos, 10,2% dos brasileiros se autodeclaram da mesma forma. Representantes pretos e pardos somam 26,4%, em torno de um quarto da Câmara. Pessoas indígenas têm 3 representantes, um a menos se comparado à legislatura anterior. E pessoas amarelas de ascendência asiática têm 1 representante, 2 a menos do que antes da eleição, o deputado Kim Kataguiri, do Missão de São Paulo. Segundo o cientista político Murilo Mendes, apesar do perfil da Câmara se manter muito próximo ao que sempre foi, houve um aumento da presença feminina. Foram mais 19 cadeiras com as eleições de 2026, fazendo com que elas passassem de 17,7% das candidatas eleitas em 2022 para 21,2%.
15: Hoje, as mulheres são vitrines eleitorais dos partidos. Funcionam como puxadoras de votos em muitos estados. Então, hoje, o investimento em candidaturas femininas deixou de ser apenas para cumprir a nominata, para cumprir a cota de gênero. E hoje elas são cabeças de chapa da disputa proporcional.
2: No recorte de faixa etária, a média de 49,9 anos se mantém constante em comparação a outras magistraturas, mas apresenta diversidade de idades na casa. A maior fatia dos deputados, 31%, tem entre 40 e 49 anos. Cerca de 24% tem entre 50 e 59. 17,5% possui entre 60 e 69. Entre 21 e 34 anos, são 9,7%. E 70 anos ou mais, são 6%. Os deputados mais idosos, com 78 anos, são Magna Mofato, do PL de Goiás, e Luiz Carlos Busato, do União do Rio Grande do Sul. O mais jovem, com 21 anos, é Alvinho Lira, do PP de Alagoas. A composição da Câmara contou com uma maioria de deputados reeleitos. Aproximadamente 58% estão renovando o pleito. Da Rádio Câmara, de Brasília, Agui Pontes.
17: Na próxima legislatura, 29 deputados federais voltam a exercer o mandato na Câmara. É o maior número de ex-deputados que retornam à casa desde 2010. Confira os detalhes na reportagem de Antônio Vital.
18: Dos 513 deputados federais eleitos este ano, 29 já tinham exercido o mandato antes e estavam fora da Câmara. Esse número representa menos de 6% do total, mas inclui ex-parlamentares conhecidos em seus estados, como o ex-presidente da Câmara João Paulo Cunha, do PT de São Paulo, e o ex-líder do governo Bolsonaro na casa, Major Vitor Hugo, do PL de Goiás. Dos ex-deputados que retornam à Câmara, 12 são do PL, 7 do PT, 3 do MDB e os demais do PP, Podemos, União Brasil, Novo, PSD e PRD, com um representante cada. O número de ex-deputados que retornam à Câmara é o maior desde 2010. Em 2010 foram 28 e em 2022 foram 17. Esses deputados não estão incluídos nos cálculos de renovação da Câmara, que só considera os eleitos para o primeiro mandato. Esse número é de 183, que representa uma taxa de renovação de pouco mais de 35%. Dentre os outros nomes conhecidos que ocuparão cadeiras de deputados no ano que vem, estão Freixo, do PT do Rio de Janeiro, Agnello Queiroz, do PT do Distrito Federal, e subtenente Gonzaga, do PL de Minas Gerais. Para o cientista político Ricardo de João Braga, são políticos experientes que enfrentaram uma tarefa difícil ao se elegerem sem estar ocupando um mandato.
3: Quem estava fora da política no sentido dos cargos teve que subir uma montanha relativamente alta. E quem estava fora da política mesmo, eu acho que teve que trabalhar vários anos para conseguir reconstruir a sua rede de relacionamento. Esse retorno, primeiro, é o reconhecimento do eleitor, ou então é simplesmente até um recall, como a gente costuma dizer, aquela lembrança. Mais uma coisa que é interessante é que é uma volta de parlamentares experientes.
18: Entre os que voltam a exercer um mandato este ano estão apenas três mulheres: Perpétua Almeida, do PCdoB do Acre, professora Rosa Neide, do PT de Mato Grosso, e Rose Modesto, do União de Mato Grosso do Sul. Da Rádio Câmara de Brasília, Antônio Vital.
4: Política.
16: O primeiro turno das eleições registrou o maior número de abstenções desde a redemocratização. Quem explica os detalhes é a repórter Kate Nayane.
19: Neste domingo, o primeiro turno das eleições de 2026 registrou o maior número de abstenções desde 1998. Ao todo, foram 21,08%, o que equivale a 33,4 milhões de eleitores, segundo dados do Sistema de Totalização de Votos do Tribunal Superior Eleitoral. O especialista em relações governamentais, Eduardo Galvão, analisa que o percentual já era esperado, considerando as últimas eleições. Para ele, a alta expectativa dos brasileiros sobre os candidatos causa uma espécie de frustração, o que pode levar o eleitorado a se abster do direito ao voto.
20: Tanto aqui no Brasil quanto em outros países também da América Latina, que é a alternância muito rápida de poder entre espectros políticos. Ou seja, vota-se na direita, não consegue resolver os problemas, vota-se na esquerda tentando resolver os problemas, não se consegue esse resultado, o imediatismo das pessoas, do eleitorado, por soluções.
19: Ele afirma ainda que essa expectativa explica não só a alternância no poder, quanto à desmotivação das pessoas para ir às urnas exercer a sua cidadania.
20: Na minha visão, esse dado, ele conversa muito com essa tendência de alternância de poder, porque isso demonstra uma insatisfação muito grande das pessoas em relação ao ambiente político, em relação aos próprios representantes. Na percepção das pessoas, as demandas sociais não estão sendo atendidas nem por um projeto de governo, nem por outro projeto de governo.
19: Em 2022, a porcentagem de abstenção foi de 20,95% na primeira etapa da votação. Em 2026, 158,7 milhões de eleitores foram considerados aptos a votar. 125 milhões compareceram às urnas. Entre os votantes, 2,2 milhões dos votos foram em branco e 3,6 milhões nulos. Os votos brancos e nulos são geralmente de pessoas que não se identificam com nenhum candidato ou partido. É tido como um voto de protesto e pode demonstrar o descontentamento da população em relação às opções de governantes disponíveis para ocupar as cadeiras do plenário. Da Rádio Câmara de Brasília, Kate Nayane.
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4: Economia.
25: Arthur Oliveira Maia, do União da Bahia, é favorável à proposta de emenda à Constituição que limita a alíquota máxima do IPVA a 1% do valor de venda do veículo. A PEC também altera a base de cálculo do imposto para considerar o peso de fábrica do automóvel em vez do valor de mercado.
16: Arthur Oliveira Maia explica que a ideia é tornar a cobrança mais previsível e evitar que o valor do IPVA aumente de forma excessiva em razão do preço do veículo. O texto ainda permite que os estados concedam descontos para veículos menos poluentes.
0: Fernando Coelho Filho, do União de Pernambuco, apoia a criação de uma frente parlamentar em defesa do mutualismo. O colegiado visa garantir uma alternativa viável e competitiva ao mercado tradicional de seguros de veículos.
16: Fernando Coelho Filho ressalta que a iniciativa busca articular ações entre o governo, a iniciativa privada e a sociedade civil para fortalecer o setor. Segundo ele, o colegiado é importante para garantir um ambiente regulamentado que amplia a proteção do patrimônio da população.
5: Agricultura.
0: Gabriel Mota, do União de Roraima, defende a aprovação de projeto que cria um Programa Nacional de Assentamentos Produtivos próximos às cidades. A proposta busca ampliar o acesso à terra para famílias vulneráveis, com foco no abastecimento de mercados locais.
16: Gabriel Mota ressalta que os assentamentos poderão receber apoio para assistência técnica, crédito e comercialização da produção. O texto admite lotes menores que um hectare, desde que estudos comprovem a viabilidade econômica, ambiental e produtiva da área.
5: Votação.
0: Após o primeiro turno das eleições, os partidos começam a discutir pautas prioritárias. O PL, com a maior bancada eleita para a Câmara e o Senado, defende mais flexibilidade nas relações trabalhistas.
16: A Federação PT, PCdoB, PV, com a segunda maior bancada eleita para a Câmara, diz que o fim da escala 6x1 é uma demanda da sociedade. A repórter Silvia Munhato tem as informações.
6: Com a definição das novas composições da Câmara e do Senado para a próxima legislatura, os partidos já começam a discutir as pautas legislativas prioritárias. A partir da força eleitoral do PL mostrada nas urnas, o deputado Maurício Marcon, do Rio Grande do Sul, vice-líder do partido na Câmara, acredita que haverá menos espaço para medidas que busquem regular as relações trabalhistas, como as discussões sobre a jornada de trabalho máxima.
7: A gente tem exemplos dos Estados Unidos, do Canadá, da Austrália, da Inglaterra, que fazem a questão por horas trabalhadas com os direitos trabalhistas garantidos de forma proporcional, onde as pessoas vão fazer as suas horas de trabalho que assim desejarem. Se quiserem trabalhar 2, 3, 4, 5, 6 dias, elas vão ter a liberdade.
6: Para o deputado Daniel Almeida, do PCdoB da Bahia, vice-líder do governo no Congresso, a sociedade se mostrou favorável ao fim da escala 6x1, porque quer mais tempo livre.
9: Quem está contra isso está contra a evolução natural das coisas, está contra a opinião da sociedade, está contra os trabalhadores brasileiros. Esse debate de que o mercado regula as relações na sociedade, regula as relações no mundo do trabalho, as relações econômicas, é uma falácia. Não é assim que as coisas funcionam.
6: Maurício Marcon afirma que o partido deve trabalhar pelo corte de impostos e até para suspender a reforma tributária, aprovada em 2023 pelo Congresso. Outro movimento, segundo ele, será na direção do corte de gastos, além de outras pautas.
7: Fim das decisões monocráticas do Supremo Tribunal Federal, que está lá esperando há muito tempo lá, e a gente precisa votar, redução da maioridade penal. Então, a gente tem várias pautas aí para serem aprovadas.
6: Daniel Almeida acredita que o país terá que fazer um enfrentamento mais firme do crime organizado e citou a proposta em discussão que busca reestruturar o sistema de segurança pública.
9: Criou-se o fundo eleitoral, mas a presença do poder econômico e, de forma especial, de setores do crime organizado na vida política está cada vez mais intensa, então tem que fazer uma reforma político-eleitoral.
6: O vice-líder do governo também acredita que será necessária uma discussão sobre o Supremo Tribunal Federal no sentido de fixar mandatos para os ministros. Da Rádio Câmara de Brasília, Silvia Minhato.
5: Segurança Pública.
0: Mário Negro Monte Júnior, do PSB da Bahia, apoia a proposta que amplia a coordenação da União na segurança pública e integra os órgãos federais, estaduais e municipais. A PEC também reforça a atuação da Polícia Federal contra organizações criminosas e milícias.
16: Mário Negro Monte Júnior destaca ainda a criação da Polícia Viária Federal, com atuação em rodovias, ferrovias e hidrovias e a inclusão das guardas municipais no sistema de segurança pública. Ele acrescenta que a proposta também prevê recursos para os fundos nacionais da área.
0: Marangoni, do Podemos de São Paulo, é autor de proposta que altera o Código Penal para aumentar a punição a quem comete o crime de ato obsceno em locais de uso coletivo. De acordo com a matéria, a punição passa a ser de 2 a 5 anos de reclusão, além de multa.
16: Marangoni afirma que a medida alcança banheiros, vestiários, escolas, transportes coletivos, centros comerciais e outros espaços frequentados por crianças e adolescentes. Ele considera que esses ambientes exigem proteção reforçada contra a exposição a atos de conteúdo sexual.
0: Marussa Boldrin, do Republicanos de Goiás, propõe criar diretrizes nacionais para transformar as salas lilás em uma política de atendimento humanizado a mulheres e meninas vítimas de violência. A implantação seria gradual, respeitando a autonomia de estados e municípios.
16: A proposta relatada por Marussa Boldrin na Comissão de Saúde garante acolhimento, escuta especializada e integração com a rede de proteção. Também prevê treinamento contínuo das equipes e protocolos nacionais para orientar o atendimento às vítimas.
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0: Previdência. Vander Lubé, do PT de Mato Grosso do Sul, apoia o projeto que regulamenta a aposentadoria especial por penosidade no regime geral de previdência social. A proposta define o conceito de penosidade e estabelece critérios para a concessão do benefício.
16: O texto de Vander Lubé prevê a aposentadoria após 25 anos de trabalho em condições de grande desgaste físico ou mental, mediante comprovação por perícia técnica. O projeto também cria regras específicas para motoristas do transporte rodoviário comprovarem o direito ao benefício.
0: Termina agora o Jornal Câmara dos Deputados, produzido pela Rádio Câmara, com trabalhos técnicos de Everson Urani e apresentação de Luciana Vieira e José Carlos Andrade. Uma ótima noite para você.
16: A Voz do Brasil volta amanhã. Uma boa noite para você.
0: Você ouviu A Voz do Brasil. Boa noite.

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0: Opa! Depois da Voz do Brasil, chegamos por aqui. Tá na hora de mais uma edição do Pijama, noite de terça. Terça, que dia é hoje? Seis? É seis? Seis, seis. E segue. Esse tempo agradabilíssimo. Aquela velha história. Bom pra estar na cama, mas há quem esteja na rua. Há quem esteja trabalhando. Se esse for o seu caso, vamos com Pijama Identificação no primeiro momento. 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Pijama Show na Atlântida com Everton Cunha, Our Simple, The Best, Mr. Piri Pijama. Saúde. Eu estou aqui hoje tomando um gole de café, só um pouquinho, só um pouquinho. Tomei um gole de café, é necessário, porque hoje eu estou sonolento. Admito, confesso, reconheço, estou sonolento. Então eu vou ter que dar uma erguida na medida que o programa for acontecendo, justamente para que eu não durma, porque o programa não foi feito para dormir. E muito menos o trabalho que eu exerço permite que eu durma. Durma no serviço? Não. Então vamos trabalhar, vamos ser legal, vamos tocar música bacana. Vamos nos alegrar. É. Tá, obrigado. Já desabafei, vamos para a primeira... Ah, sim. @ Everton Cunha P no Instagram. E o WhatsApp ali, você já sabe de cor e salteado, na Atlântida Floripa, 489-9188-1009. Vamos nos divertir no tempo que temos nestas duas horas, nesta noitada, e tudo começando com o U2 aqui no Pijama.
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0: de Pijama Show. Veja bem, não dormi na primeira meia hora. Resisti firmemente, afinal de contas, ouvindo Linkin Park, 50 Cent, Titãs, The Clash, Ramones, Strokes e o tio, como é que eu ia dormir? Não tinha como. Este é o Pijama aqui na Atlântida, intervalo. E daqui a pouco tem mais. 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
7: Seguimos depois do intervalo e vamos abrir essa meia hora com Raulzito. Boa noite de terça-feira para você que tá aqui no Pijama na Atlântida, rádio das nossas vidas.
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1: E assim encerramos a primeira hora do Pijama. Ouvimos Mutantes, Oasis, o que mais teve antes, Joy Cocker, John Cougar, Bob Dylan, e tudo começou com Raulzito. Apenas a primeira hora, na noite do dia 6. Hoje, inclusive, já tem jogos acontecendo no campeonato. Hoje sim, amanhã também, sendo retomado o Campeonato Brasileiro, aí a Libertadores daqui a pouco, aí as semifinais da Copa do Brasil um pouco mais adiante, mas legal, né? Estava sentindo falta das terças, quartas, não ter, se bem que a Série B continuou nesse período aí, nessa pequena pausa das datas FIFA, data FIFA, né? Mas tivemos os amistosos da Seleção Brasileira e aí a interrupção da Série A. Agora tudo outra vez. Isso é bom. E tá na finaleira já. Bom, tudo bem. Vamos pro intervalo. Na sequência teremos mais por aqui do Pijama na Atlântida.
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0: sempre, sempre, sempre a gente vai tocar aqui no Pijama, Pink Floyd. Então está na hora. Aí está.
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Opa! Sim. Aí está. Pijama Show na Atlântida.

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1: Nesta meia hora que começou lá com Pink Floyd, que teve Aerosmith, que teve Skid Row, também ouvimos Engenheiros do Havaí, Simple Red, Eagles, e agora acabou Jason M. Ross. Uma mistura. Mas o Jason M. Ross, que diante de outras bandas clássicas, não é tão clássico assim, mas a música em si é clássica. E aí tem que fazer parte do pijama. Tocou muito Jason M. Ross. Muito, muito, muito. Vamos para o intervalo do pijama aqui na Atlântida e já voltamos.
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1: Chegou a hora da meia hora final do Pijama na Atlântida. Boa noite de terça. Agradável saber que você está aí. Tudo começa agora com Sam Smith.
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1: E a noite de terça está encerrando com este maravilhoso, lindíssimo, belo, charmoso, talentoso, grandioso Bruno Mars. Fico imaginando eu do lado do Bruno Mars, porque ele é um pitoquinho. Eu sou uma girafa, sabe? Né? Quase o número 10. Sem o menor sentido que eu falei agora. Tenha santa paciência. É porque chegou no limite, chegou no fim. Quando chega no fim, eu já não aguento. Não, o que é isso? Isso aqui é um trabalho digno, bonito. Que bom que você está aí. Ouvimos Nenhum de Nós, George Harrison, Lenny Kravitz e Skank Sam Smith. Deu! Boa sequência de noite, uma ótima quarta-feira que surge. E voltamos amanhã às 5 da tarde aqui na Atlântida com Desprogramados, eu e Porã, Porã e eu. E durante a noite toda, lembrando, é claro, amanheça na Atlântida com o Cafezão em todas as emissoras. Portanto, me refiro a Floripa, Blumenau, Chapecó, Joinville, Criciúma e pelo aplicativo onde quer que você esteja. Valeu, saudações. Aí está.
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4: Ensinar uma criança a guardar, escolher e entender o valor das coisas é preparar ela para muito mais do que o consumo imediato. É ajudar a construir consciência, responsabilidade e um olhar mais inteligente para o futuro.
3: Faz a conta! 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

Muito bom dia, essa é a Atlântida, a melhor vibe da FM, todo mundo tá ouvindo? Olha a gente por aqui de novo, começando mais um cafezão, edição de quarta-feira, hoje dia 7 de outubro de 2026. Dia que daremos o pontapé inicial da 41ª Oktoberfest. 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Olha a hora, 7 horas e 11 minutos, bom dia que já começou o cafezão. Chega mais, que hoje começa o Oktoberfest, então a gente já tá em clima de festa já cedinho, tá? Chega por aqui que eu quero te presentear hoje com o kit completo do cafezão. É só mandar mensagem no fone WhatsApp 47992497153. Bora para os destaques aqui do portal NSC Total. Antes de falar de Oktoberfest, tem enquete da Festa do Imigrante. 10 candidatas disputam os títulos de rainha e princesas da 35ª Festa do Imigrante em Timbó. Representantes de diferentes bairros da cidade, elas serão avaliadas aí por um corpo de jurados em um evento marcado para as 17 horas. De segunda-feira, dia 12, no pavilhão Henri Paul. Reportagem de Thalita Cattier contando tudo sobre a Festa do Imigrante. E também para você votar quem deve ser a rainha da festa. E é claro que a gente vai falar dela, a Oktoberfest. E que inclusive terá desfile oficial com transmissão pelo NSC Total. Desfile de abertura da Oktoberfest Blumenau na noite desta quarta-feira. Com transmissão então pelo NSC Total, apresentação de Augusto Wittner. O evento abre alas aí à maior festa alemã das Américas e terá essa super cobertura nessa transmissão para o YouTube que começa a partir das 19 horas de hoje. Transmissão em 4K, altíssima qualidade, né? Altíssimo padrão de qualidade para você assistir. Apresentação de Augusto Wittner com comentários de André Cantoni, do Blumencast. Reportagens de Lincoln Pradal e comigo, Rafa Steinbach. Serão 5 câmeras e mais de 20 profissionais envolvidos para levar para todos os detalhes aí do desfile na tela do NSC Total. Mais qualidade, 4K para você, é só a cobertura do NSC Total, viu? Ainda em clima de Oktoberfest, destaque do Augusto Wittner, em entrevista à TV alemã, a Vox Club, se derrete pelo Oktoberfest aqui de Blumenau. Os integrantes da boy band da Alemanha deram uma entrevista a essa TV de Munique e elogiaram muito a maior festa alemã das Américas. Mais informações sobre o Oktoberfest aqui na Atlântida, todos os dias às 10 horas da manhã no ATL Fest. Hoje a gente vai falar tudo sobre o desfile. Claro, todas as informações da festa no Guia Oficial do Oktoberfest da NSC. Você já pode retirar lá no Parque Vila Germânica. Pode retirar também aqui na NSC TV, na Rua Getúlio Vargas.

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Daqui a pouquinho aqui no Cafezão, a participação especial da equipe da Defesa Civil e as informações do tempo para hoje. Que São Pedro colabore, hein? E não atrapalhe o nosso desfile. Pra gente começar bem essa Oktoberfest. Também teremos a Palavra Amiga com a psicóloga Catarina Guevara. Estamos falando sobre pets durante essa semana. Hoje é quarta-feira, tá ligado, né? Hoje tem 80 a mais. Hoje a gente recebe o Dr. Felipe Barbosa do Amaral, cardiologista da Cardioprime. Então é isso, senhoras e senhores. Cola por aqui. Que o cafezão tá começando e o Oktoberfest Blumenau também. 7:15. Bom dia.

0: no cafezão e o som do Rolling Stones fechando o primeiro bloco. Angry, teve ainda Nat Roots e vai ter mais. Vai ter mais, porque vocês estão encaminhando aqui os pedidos do cafezão que a gente vai recomeçar no próximo bloco. Chega você também por aqui no 47992497153 e ainda concorre ao kit do cafezão.
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0: Olha, temos na programação de hoje o primeiro desfile oficial do Oktoberfest a partir das 19 horas e estou ansioso para saber se São Pedro vai colaborar com o tempo hoje. 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Direto da Defesa Civil aqui de Blumenau, Emily Ramos. Emily, como é que fica o tempo então para hoje? Bom dia.
2: Bom dia, Rafa. Bom dia a todo o pessoal da Atlântida. Nesta quarta-feira, vamos ter a circulação marítima, aquela umidade que vem do mar, influenciando as condições do tempo por aqui. Mantendo ao longo desta quarta-feira o céu variando entre nublado e encoberto e favorecendo a ocorrência daquele chuvisco isolado em alguns momentos do dia de hoje. No decorrer da tarde de hoje, vamos ter períodos de melhoria com algumas rápidas aberturas de sol, mas a temperatura vai seguir mais amena por aqui. A temperatura máxima hoje varia entre 22 a 24 graus. Mas para amanhã, quinta-feira, já vamos ter o sol voltando a predominar por mais períodos ao longo do dia, a temperatura se elevando mais ao longo da quinta-feira, a máxima chegando já na casa dos 27 graus, mas entre tarde e noite da quinta-feira, temos atuação de áreas de baixa pressão que vão trazer a ocorrência de pancadas de chuva, trovoadas e que inclusive não dá para descartar aquele risco para temporais isolados. Da Defesa Civil de Blumenau, meteorologista Emily Ramos.
0: Valeu, Emily. Muito obrigado pelas informações. Animador, animador. São Pedro, segura aí. Vai ter até solzinho durante essa tarde. Vamos acompanhar. Vamos acompanhar porque hoje começa então a Oktoberfest de 7 a 25 de outubro. Blumenau é o ponto de encontro para quem gosta de tradição, música, dança, gastronomia, né? Alegria. 19 dias de festa a partir de agora com aquele clima que só o Oktoberfest tem, né? Para você reunir a família, os amigos. E os ingressos já estão disponíveis no site oficial da festa para você celebrar, né, a 41ª Oktoberfest até o dia 25 de outubro aqui na cidade de Blumenau. E hoje, então, temos o desfile de abertura na noite dessa quarta-feira, que terá transmissão ao vivo pelo NSC Total. O evento que abre alas à maior festa alemã das Américas com essa super cobertura. Transmissão ao vivo pelo YouTube e pelo Instagram também do NSC Total. Transmissão em 4K. Altíssimo padrão de qualidade com apresentação de Augusto Wittner, com comentários de André Cantoni do Blumencast, reportagens de Lincoln Pradal e comigo, Rafa Steinbach. Não percam, não percam. Tudo direto de um estúdio montado em pleno coração da Rua 15 de Novembro, aqui em Blumenau. Mais de 20 profissionais envolvidos para levar todos os detalhes do desfile para você. Ao todo, mais de 3 mil pessoas vão passar aí pela Rua 15 de Novembro nesse primeiro desfile da Oktoberfest. Mais de 10 mil espectadores são esperados também na principal rua de comércio da cidade para prestigiar o primeiro desfile. Vale lembrar, né, que nessa quarta-feira entrada gratuita lá no Parque Vila Germânica. Mais informações então aí sobre o primeiro dia da Oktoberfest daqui a pouquinho. E a gente vai para um rápido show no intervalo. Na sequência já voltamos com mais cafezão. Olha a hora! Virou agora! 28 minutos faltando para as 8 horas da manhã, 7h32. 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No próximo bloco ainda temos a palavra amiga e logo mais tem 80 a mais aqui no Cafezão com o pessoal da Cardio Prime.
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12: Ame-se pelo amor de você mesmo. É, ninguém tem o direito de invadir a sua paz. E se o estão fazendo é porque você está permitindo. Poderosa essa frase, né? Existe um amor próprio que tem que ser preservado. Ele se confunde com um egoísmo na opinião de alguns. Mas para quem preserva sua paz, não há dúvida sobre a questão. É sobre bem-estar interior. É sobre liderar sua própria vida, sabendo que só você é capaz de saber o que lhe deixa em paz. E isso não pertence aos outros, mas você precisa deixar todos saberem. Sendo sincero com eles, você é sincero com você mesmo. Aloha!
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0: Muito bom dia, essa é a Atlântida, a melhor vibe do FM, todo mundo tá ouvindo. Já estamos de volta ao vivo com o Cafezão. E continua por aqui, hein, no 47992497153. 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Bom, já falamos antes no bloco anterior, só para completar a informação, já que hoje teremos o pontapé inicial para o Oktoberfest.
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0: Só para reforçar, porque eu sei que você já sabe, né? Hoje teremos então o desfile oficial aí na Rua 15 de Novembro. Quem passou agora pela Rua 15 já viu que tem todo ali os equipamentos, né, de proteção, né? Pro desfile que acontece logo mais. Já a Defesa Civil participou do Cafezão com a gente, já atualizaram as informações. Parece que São Pedro vai colaborar, ainda teremos aberturas de sol nessa tarde então aqui em Blumenau. Coisa boa. E teremos uma super transmissão do primeiro desfile pelo NSC Total. No canal no YouTube, também pelo Instagram, com a apresentação do Augusto Itner. Mas hoje então começaremos, ao todo mais de 3 mil pessoas vão passar aí pela Rua 15 de Novembro no primeiro desfile da festa. Mais de 10 mil espectadores são esperados aí na principal rua do comércio da cidade para prestigiar o evento. A nossa festa que começa hoje vai até dia 25 no Parque Vila Germânica, reunindo milhares de visitantes de todo o Brasil, né, para celebrar a cultura alemã, né? Os hotéis já estão aí com as reservas, praticamente muitos deles já lotados. Ao longo então de 19 dias de festa, a programação inclui aí os desfiles, que começa oficialmente hoje, apresentações folclóricas, concursos, né, atrações culturais, centenas de opções gastronômicas, que vale você dar uma olhada no guia oficial do Oktoberfest. Você pode baixar o PDF no NSC Total ou pegar sua versão impressa, né, lá no próprio Parque Vila Germânica. Pode pegar aqui na NSC também, na Rua Getúlio Vargas. Tem o seu, tá? Isso aí é até item de colecionador, é importante você guardar. Os ingressos já estão à venda e podem ser comprados online para você curtir o Oktoberfest, tá bom? Mais informações e, aliás, a cobertura completa, grande cobertura da NSC no portal NSC Total, na NSC TV e aqui na Atlântida, porque a gente também tem o nosso hub lá no setor, lá nos setores do Parque Vila Germânica, né? Lá na Vila Germânica teremos aí os nossos programas especiais, Programa das Minas, Vibe Atlântida, né? O programa mais baita, a TL Fest, vários programas iremos fazer de lá, no Parque Vila Germânica. Acompanhe essa super cobertura, vai ser muito legal. A diversão começa hoje! 15 minutinhos, soltando para as 8 horas da manhã. Deixa eu dar um bom dia especial para ela, minha parceira presencial das quartas-feiras e das sextas, a psicóloga Catarina Guerreiro. Bom dia, Cata!
2: Bom dia, Rafa. Bom dia, audiência da Atlântida. Tava pensando por que não tem cafezão no October, né?
0: Ah, porque é muito cedo.
2: O pessoal tá dormindo, isso, gente. Acabaram de sair da festa.
0: Não tem movimentação nenhuma de manhã, só limpeza. Então vamos deixar para
2: lá. O cafezão fica no estúdio. Bem interessante que a festa é dinâmica. As coisas que acontecem aqui na Atlântida acompanham esse dinamismo, inclusive esse horário da manhã. O difícil é ser o cara que toca tudo isso, indo pra festa, fazendo o trabalho lá e de manhã cedo tá pronto para continuar tocando o cafezão e... dando aquele bom dia para você aguentar uma carga de trabalho para depois poder curtir a festa um pouco, né?
0: Verdade, começa agora.
2: Agora começa o ciclo do Rafa, o ciclo. A fase Rafa Panda.
0: Exatamente, gente. Aí, ó, a olheira vai vir, a voz vai sumir em algum momento.
2: Mas faz parte da brincadeira nesses 19 dias, né?
0: Verdade, Cata, verdade. Bom, Catarina Guerreiro. A Cata já chegou aqui, já elogiou meu traje típico.
2: Não, tá? Parece um príncipe da Disney, gente. Que coisa mais fofa. Vocês vão ver o Rafa.
0: Me aguardem. Ah, eu já coloquei, Cata, quem quiser dar uma espiadinha, tá ali no arroba Rafa Steinbach, no arroba Atlântida BNU também, que é o grande chamadão que a gente faz já pra NSC TV, que eu já tô usando o meu traje, né? Oficial que eu irei usar durante os próximos dias no Oktoberfest. Mas tem um que eu vou só estrear logo mais, às 19 horas, na transmissão do NSC Total.
2: Nossa, gente, isso aqui tá uma coisa, é praticamente um desfile de moda.
0: Germânico,
2: uma coisa impressionante. E assim, ó, eu penso que esse é um dos grandes valores da festa, né? As pessoas cuidam de preparar os trajes, as pessoas cuidam de preparar a cidade para receber os turistas. Se você está vindo para Blumenau, já está aí ligado na Atlântida, por algum motivo conseguiu escutar a Atlântida, saiba que você é muito bem-vindo na nossa cidade, né? Que essa é uma cidade que tem alegria em receber, porque descobriu o valor de receber no meio de uma tragédia, né? E no ciclo da tragédia foi fazendo a vida acontecer, e é essa força, é essa resistência. E tem uma coisa, assim, o quanto as pessoas se dedicam, né, Rafa? Ontem eu vi a Duda, e a Duda, lá da Enxame, ela fazendo a roupa dela, costurando a roupa dela para Oktober, a coisa mais linda. Então, os trajes que você pode comprar em empresas especializadas, os trajes que as pessoas podem fazer, o quanto é bonito ver a dedicação à festa, porque é uma dedicação que tem a ver, sim, com uma questão econômica, mas tem a ver com a questão cultural, tem a ver com a história de vida das pessoas, e isso é muito bonito de poder ver acontecendo na Oktober. Desde que eu vim para Blumenau, há cerca de já quase 26 anos, eu me lembro que mudava o clima da cidade nesses dias de Oktober. No começo, para mim, era muito surpreendente. Depois eu fui me acostumando, depois teve um tempo, né, que eu me aborrecia por causa do trânsito, mas depois eu lembrava por que o trânsito estava tão encalacrado. Porque as pessoas estavam querendo ser felizes, então assim, ó, o que são alguns dias de um trânsito que embola? Mas se a gente souber usar os aplicativos, os outros recursos de deslocamento, fica tudo tranquilo e todo mundo vai se divertir, todo mundo vai chegar onde precisa. E a vida vai continuar acontecendo de um bom modo, né?
0: Exatamente, Cata. Cata, daqui a pouquinho a gente já vai começar o nosso 80 a mais. O seu oponente, inclusive, acaba de chegar aqui nos estúdios da Atlântida. Então, daqui a pouquinho tem o nosso 80 a mais com a galera da Cardio Prime. Hoje a gente recebe Dr. Felipe Barbosa do Amaral, né? Não percam na segunda hora do cafezão. E daqui a pouquinho também vou chamar mais uma vez a Cata, porque a Cata tá falando sobre os pets. E eu recebi uma mensagem aqui, Cata, ó. Já que o tema da Cata linda é pets essa semana, uma fotinho da nossa Melzinha, pronta já pra Oktoberfest. Nossa bebezinha.
2: Que
0: amor! Ó, ela botou assim, a nossa bebezinha já tá velhinha, 14 anos. E ela faz muita diferença nos nossos
2: dias.
0: Gente,
2: que lindeza! Aqui, toda pronta, de lencinho. Ó, que coisa. Sabe que isso é legal receber, assim. Eu também recebi alguns. Imagens, assim, algumas fotinhos de pets, e tem pets que não são tão oficiais assim, que são fofos. Eu não teria em casa, mas são fofos. Por exemplo, uma pessoa que cria uma cobra dentro de casa.
0: Ah, uma cobra? Não. Não, o problema de ter uma cobra em casa é alimentar também,
2: tem,
0: né?
2: Tem que dar os ratinhos e ver os ratinhos.
0: Exatamente, eu não ia conseguir, tá?
2: Mas tem gente
0: eu ia sofrer com os ratinhos.
2: Mas tem gente que tem essa compaixão, assim, é capaz de ter uma cobra com todos os cuidados, são complexos os cuidados em ter uma serpente, né? Não uma cobra, uma serpente dentro de casa. E acho que a gente pode pensar sobre isso. É um animal com uma troca mais difícil. É possível? É possível, dependendo da persona que escolheu esse pet, né?
0: Ah, e tem um carinho especial que a gente também já vai largar agora, Cata. Olha essa daqui, ó. Bom dia, Rafa. Bom dia, cafezão. Já me adiantando aqui, hoje é aniversário do nosso Tutu, querido.
2: 14 anos.
0: 14 anos de vida, desafios e gratidão por esse menino, agora adolescente, né? Ter nos escolhido e nos ensinado tanto. Amamos muito esse jaguara, diz ela. Feliz aniversário pro Tutu, querido. Manda um beijo pra ele, manda o kit de hoje pra ele também. Tutu fazendo, então, 14 anos. Um beijo enorme pro Tutu, nosso companheirinho aqui do cafezão.
2: Parabéns,
0: já há um bom tempo.
2: Tutu, saúde, e muito legal, porque o irmão do Tutu, ele não tem pet no sentido de ter o pet em casa, mas ele tem os pets com o avô, quando ele vai no galinheiro do avô. Gente, canta pras galinhas botarem ovo, é uma coisa incrível. Quem viu isso fica emocionado de ver o quanto a relação fica limpa, no sentido da criança expressar, o animal fica ali seguro, sereno. E a gente aprender disso pra nossa vida, né?
0: Tudo bem. Beijo,
2: olha,
0: Tutu.
2: Que lindo.
0: Beijo pro Tutu, parabéns, felicidades, tá, Tutu? Bom, a gente vai continuar recebendo as fotinhas dos pets. Daqui a pouquinho a Cata fala sobre isso aqui no cafezão. Que a gente vai curtir um sonzinho enquanto a gente vai preparando tudo. Porque logo daqui a pouquinho começa o nosso 80 a mais, que o Dr. Felipe Barbosa já tá aqui se preparando. Ali, ó. Deve vir música pesada ali pra ti,
2: Cata. Já tô pegando quanto do olho.

0: Atlântida, a melhor vibe do FM, todo mundo tá ouvindo. Ouvindo e nós aqui vendo os bichinhos, os pets de vocês, essa galera que tá compartilhando, né, a galerinha. Ó, bom dia, com um sorriso pra vocês. Essa é a Rita, minha companhia diária há 6 anos, em todos os momentos, em todos os lugares de casa. A Rita é uma lindeza, é uma cachorrinha, Rita. Mais um gatão aqui, ó. Esse é meu bebezão. É o Bazinga. Ou Bazinga, deve ser daquele lá da série. Ele tem 13 anos, adora pessoas e é super apegado a mim. Estamos no aguardo de um resultado de biópsia para linfoma gastrointestinal. Mandem boas energias pra ele. Toda boa energia pro teu gatão. Viu, Priscila? Obrigado por ter mandado aqui o videozinho dele. Daqui a pouquinho eu vou dar um play pra gente assistir. E aí, Cata? Vamos falar sobre os pets.
1: Então, lembrando que quando a gente está falando sobre pets, a gente não está falando sobre um bicho. A gente está falando sobre relação. Relação com um animal que nos implica afeto, mas que também implica imensa responsabilidade. Quando a gente tem um pet, não é para o nosso deleite. Tem que tomar cuidado com isso. Assim, o pet serve no mundo para satisfazer as minhas expectativas. É preciso lembrar que a condição comportamental é dos pets, né? Então, não são animais largados na rua, da natureza, são selvagens. Eles têm princípios civilizatórios que fazem parte da educação e da convivência deles com os humanos, mas que não são uma correspondente direta dos nossos desejos, né? Hoje eu acordei, eu botei o relógio para as 6, mas 5:15 por ali, os meus gatos já começaram a pedir comida. Quem tem gato sabe bem como funciona, e alguns cães também têm essa modalidade de interação. É a partir da necessidade deles, porque eles não têm um campo de negociação simbólica estabelecido como o do raciocínio humano permite. O que tem de interessante aqui e que eu quero ressaltar, ontem eu falava da relação dos pets com as pessoas mais velhas, com as pessoas idosas que têm, que vivem em instituições de longa permanência, o que se chamava antigamente de asilos, mas hoje existem modelos asilares, modelos de clínica, de acompanhamento de condição de saúde, inclusive desses idosos. E eu comentei um estudo que foi publicado no Reino Unido em 2023, que conta de um processo que psicologicamente eu acho fabuloso. Se você tem um idoso em casa, se você tem uma condição econômica, porque ter pet não é só uma obra do afeto, você tem que ter condição de sustentar esse animal e não sustentá-lo de qualquer maneira, sustentá-lo com ração de qualidade, com exames periódicos. Esse animal, esse pet, precisa de todos os cuidados que um humano precisa para manter a sua saúde. Se você tem essa condição e você tem uma pessoa idosa em casa, não precisa estar numa instituição de longa permanência. O pet traz, em termos psíquicos, uma vantagem enorme, que é a do diálogo interno expressado. Ele pega o gatinho e vai contando uma história, ele pega o cachorro, naquele ato do carinho, no ato do conversar, que às vezes ele não conversa com as pessoas da família, ou porque não tem muito tempo, ou porque o diálogo já se dificultou em alguma instância, você reduz os níveis de estresse da pessoa idosa, porque ela tem a chance desse diálogo autorrevelado. Ela vai tomando consciência do que ela é, do que ela está vivendo, do que ela está sentindo. Então, ter o pet em casa é um procedimento importante para você reduzir os níveis de ansiedade, ampliar o nível de autoconsciência, que, por decorrência, facilita, por exemplo, a adesão medicamentosa. Eu tenho autoconsciência, eu sei e estou dentro de uma condição de autorregulação, eu sei a questão dos tempos, eu sei a questão das emoções. Então, quando a minha filha insiste para eu tomar aquele remédio, eu vou dizer, esse remédio, ele entra com mais facilidade no sistema comportamental dessa pessoa idosa, né? Então, é bem importante que nós saibamos disso, que nós procuremos um pet que tenha um estilo comportamental capaz de ser absorvido pela pessoa idosa, mesmo no ambiente residencial. E isso faz muita diferença, porque uma das grandes... na história clínica, uma das grandes aflições da velhice, da terceira idade, da pessoa idosa, ter um diálogo interno capaz de se comunicar com as pessoas à sua volta. Muitas vezes os mais jovens não têm tempo, não têm intenção, não têm paciência, e o animal tem um nível de disponibilidade que, infelizmente, alguns seres humanos não têm. Então, se você é esse ser humano que precisa trabalhar muito para garantir, inclusive, a vida dessa pessoa idosa, não tenha medo de trazer um pet para dentro de casa, mas meça as coisas, meça o tamanho da casa, meça a condição do cuidado, que é uma coisa que se revela também, aumenta o índice de autocuidado do idoso quando ele precisa cuidar de um animal que ele vai ser o responsável pela comida, pelo passeio no bairro. Então você tem uma chance de melhoria de vida trazendo esse pet para o convívio da família e da pessoa idosa, né? Uhum.
0: Catarina Guever vai continuar falando sobre os pets aqui no Cafezão até sexta-feira. Isso, vamos. Você pode continuar. Sugerir, né, algum assunto específico sobre os pets, mandando um direct para Cata ou no 47992497153. A gente encerra o assunto sexta-feira. E agora vamos começar o nosso 80+. Chegando o nosso papo sobre saúde, porque é dia de 80+ no Cafezão, momento de receber os especialistas da Cardio Prime para conversar sobre qualidade de vida, longevidade, e hoje é dia de receber Dr. Felipe Barbosa do Amaral. Bom dia, Dr. Felipe.
2: Bom dia, Rafa. Bom dia, Cata. Bom dia para os nossos ouvintes queridos. Saudade de vocês.
0: Pois é, fazia tempo que não aparecia, né?
2: Tá espaçado. Tá espaçado. Era bom quando era mais frequente.
0: Não, e daí agora aumentou, né? Como é que é? A escala de vocês.
1: É uma vez por estação.
0: É um a cada 3 meses.
2: É verdade.
0: Ó, com a presença do Dr. Felipe, que é especialista em hemodinâmica e procedimentos minimamente invasivos, então a gente vai falar sobre uma questão que atinge muita gente e confunde outro tanto, que é obstrução nas artérias. Além de explicar o que é, a gente vai contar aí, aliás, o doutor vai explicar, né? Usando todo o seu conhecimento, o que é necessário, né? Diferenciar quando é necessário fazer um cateterismo, né? Uhum. O que é esse procedimento e em que casos se indica a colocação de um stent, né? O que é isso? A gente vai tirar todas as dúvidas do programa de hoje.
2: Bora lá.
0: Então, doutor, só pra gente dar o pontapé inicial, conta pra gente. Artéria obstruída ou entupida, né? É causada por quais tipos de situação? Alimentação?
2: São várias as causas, na verdade, Rafa. A gente tem uma doença, né? A doença se chama doença aterosclerótica, tá, que é o que causa o entupimento, no bom português é entupimento, mas tecnicamente em medicina a gente chama de obstrução. Uhum. E essa obstrução, esse entupimento, ele se dá por vários fatores de risco, né? E tem alguns que são, por exemplo, genética, né? Um histórico familiar de parente de primeiro grau é bastante preponderante. Mas hipertensão, pacientes hipertensos são mais propensos, diabéticos são extremamente mais propensos, tabagistas, pacientes com dislipidemia, ou seja, com colesterol alterado. Então é um somatório de fatores que predispõem a pessoa a desenvolver essa doença, que é a gênese, é o embrião para um dia eventualmente vir a ter um infarto ou eventualmente uma angina. E quando isso é em território cérebro-vascular, né, o sistema nervoso, um acidente vascular cerebral, uma das modalidades dele.
0: Então, ó, muitas dúvidas também tenho. Se você tiver aí do outro lado também, já manda aqui pro Dr. Felipe, que ele tá aqui para responder. 47992497153 e também para batalhar. Então tem Dr. Felipe contra Catarina Guever e você também tá convidado para votar no melhor pedido musical da Batalha do Cafezão que rola no próximo bloco. Então, show do intervalo, a gente já volta. Catarina Guever, olha a hora, não tem regressiva, hein? Tudo contigo.
1: 8:08. Bom dia. Ou como diria Walter Osterman, 8 bola. Não, esse não é 8.
0: Não dá.
1: Bola 8.
0: Já voltamos. 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
0: Já voltamos.
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6: Muito bom dia, essa é Atlântida, a melhor vibe da FM, todo mundo tá ouvindo. Já estamos de volta ao vivo com o Cafezão. 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Ah, muito obrigado pelas mensagens que vocês estão encaminhando aqui pra gente, tá? As fotinhos dos pets. Tem um aqui que me chamou muito a atenção. Esse é meu negão. Uma graúna resgatada da boca de um gato que só tem uma asa. E se preparando pra tomar banho. Oh. Que coisa mais linda aí, ó.
7: Nossa, é isso?
6: Aqui, calma, vai, depois tu fala.
7: Tá fazendo a liga diz do Cacau Kiss na boca.
6: É, ela tá ali com o Cacau Kiss. Deixa a Cata terminar ali o cafezão dela. Ó, obrigado aqui ao Alexandre da Unifique também. Manda a caneca pra cá. Tá trabalhando? Bom trabalho, querido. Valeu, obrigado, Alexandre Reiter. O que mais? Aqui é pedido musical. Oi, tio Rafa, oi, tio Cata. Ah, aqui, ó, tia Cata. Sou a Yumi. Que linda mesmo. Não, sorrindo, né? Sorrindo, os dentinhos de fora.
7: Gente, com um blusão chiquérrimo, linda.
6: Ó, o pessoal que tá mandando, então, fotinho de pé, pode continuar mandando, que a gente adora. E ainda concorrem aí ao nosso kit completo do cafezão. Quero mandar um beijo especial pra nossa amiga Nira. Parabéns, Nira. Linda, linda, linda. Camiseta feita na esteira, aliás, caminhada feita na esteira, em casa e sem academia, tá certo e conseguiu, viu só? Beijo pra Nira, parabéns Nira. A Nira também, ó, vindo com a gente no nosso 80 mais, as provocações aí pra atividade física, beijo, beijo, beijo Nira, adorei, fiquei orgulhoso demais de você. Vamos lá, tem pergunta já pro doutor, essa aqui eu vou favoritar pra fazer daqui a pouquinho. Que a gente começou no bloco anterior o nosso 80 mais. Você que está chegando agora, a gente está recebendo também o Dr. Felipe Barbosa Amaral, especialista em hemodinâmica e procedimentos minimamente invasivos. Vamos falar sobre uma questão que atinge muita gente e confunde um outro tanto, que é a obstrução nas artérias. Além de explicar o que é, né, o doutor vai contar como é que funciona o procedimento, né, vamos contar como, com o conhecimento dele, para diferenciar quando é necessário um cateterismo, o que é esse procedimento e em que caso se indica a colocação de um stent, né? Então o doutor já explicou no bloco anterior sobre artéria obstruída ou entupida, qual é a causa disso. Esse quadro, doutor, vem acompanhado de algum sintoma ou a pessoa só descobre em algum caso, vamos lá, um infarto, vai para o pronto-socorro?
5: Rafa, é bem interessante, essa pergunta é um pouco complexa, mas vamos tentar resumir ela. Obviamente que o infarto é o grande sintoma, né? É o ápice da instabilidade da doença. Eu tenho uma placa de obstrução ali, um entupimento numa artéria do coração, e um belo dia aquela obstrução ela instabiliza, ela rompe o núcleo de gordura que tem nela em contato com o sangue, desencadeia a cascata de coagulação e a artéria se fecha subitamente, fazendo aquele músculo que está adiante ali, que deveria receber o sangue, morrer. O músculo vai morrendo. Se aquilo não for aberto, aquele músculo vai virar cicatriz e muitas vezes vai levar o paciente até a óbito, né? Ou trazer consequências graves, arritmias malignas, perda de função cardíaca. Mas existe uma entidade extremamente perigosa que não pode ser negligenciada por ninguém, que é a doença subclínica. É o paciente ter uma obstrução que não é de magnitude relevante a ponto de causar um desbalanço de oferta e consumo. Eu comparo sempre com um carro. Eu tenho um carro funcionando na lenta, ele gasta um tanto de gasolina. Se eu entupo a mangueira de gasolina e mantenho na lenta, ele vai. Se eu acelero, eu aumento o consumo em detrimento de conseguir aumentar a oferta e o meu motor vai ter problema. A mesma coisa acontece com o coração. As artérias que irrigam o coração, que são as coronárias, quando tem uma obstrução, às vezes ela tem uma obstrução de magnitude menor do que 70% e eu não vou sentir absolutamente nada. Eu faço meus exercícios, eu faço um esforço, eu tenho emoções e não sinto dor, nada. E um belo dia, aquela placa que tem menos de 70% se instabiliza. E um terço dos infartos acontece em doenças subclínicas, doenças que não dão qualquer sintoma até acontecer um infarto. Então é importante, muito importante a gente não negligenciar essa doença, a gente tem que procurar ativamente por ela a partir de uma certa idade, e essa idade varia conforme algumas estratificações de risco. Obviamente, com a pessoa com um histórico familiar muito ruim, eu tenho que começar antes. Sem histórico de nada, eu posso começar um pouco depois, mas eu preciso procurar. Por quê? Porque se eu encontrar, eu tenho que fazer a respeito daquilo e não é colocar um stent.
6: E, doutor, qual é o exame que se identifica se é o caso de uma artéria entupida? Ele é feito já no pronto atendimento ou existe uma preparação?
5: No contexto de emergência, né, no momento que o paciente chega com dor torácica no pronto-socorro, o primeiro exame que é feito, e por protocolo tem que ser feito em 10 minutos, feito e interpretado, não adianta fazer e deixar lá no canto, é um eletrocardiograma. Porque se a artéria estiver 100% fechada e for uma artéria importante, via de regra, eu vou ter uma alteração no eletrocardiograma que se chama supradesnivelamento do segmento ST, que é uma parte ali do traçado, e aquilo impõe necessidade de cateterismo de emergência. O paciente tem que ir para a hemodinâmica na hora e fazer o cateterismo para daí, em seguida, desobstruir a artéria. E, eventualmente, o paciente pode não ter isso. Ele pode chegar lá com uma artéria suboocluída, querendo fechar, e ele não vai alterar o eletro, aí eu tenho que dosar enzimas cardíacas. Às vezes eu não tenho enzimas alteradas e ainda assim eu qualifico aquilo como uma síndrome coronária, que a gente chama de angina instável. Então tem todo um protocolo que a gente aplica para entender o quanto eu vou valorizar aquilo ou não. Obviamente que se chega uma pessoa ali com uma dor que dói quando aperta, que dói quando respira fundo, depois de começar a academia, dificilmente aquela dor, né? Um paciente jovem sem fator de risco algum, dificilmente aquilo vai ser angina. Diferente chegar um senhor de 68 anos que já infartou, esse é o camarada mais perigoso que tem, porque não é réu primário, né? Então ele já teve uma vez, portanto ele é super propenso a ter de novo, se não cuidar principalmente. Então chega um senhor lá com histórico prévio, tabagista, diabético, com dor torácica, que dói quando ele anda, melhora quando ele para e bota um Isordil debaixo da língua, que é aquele remedinho que dilata a artéria. Isso aí não tem como não ser, né? Até prova o contrário, tem que... Então tem todo o cheiro de, né? Isso vai depender de julgamento, mas a gente tem protocolos para discernir entre uma coisa e outra.
6: Muito bem, ó, daqui a pouquinho tem mais perguntas aqui para o Dr. Felipe, porque agora, senhoras e senhores, 8h24, precisamos já começar a nossa Batalha do Cafezão, que tem o oferecimento da Cardioprime e também de Laboratório CAC, 30 anos cuidando de você com excelência e cuidado. 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Dr. Felipe, Catarina, quer ver? Vamos fazer um para o ímpar?
7: Vamos lá.
6: Descobrir quem é que vai pedir música primeiro. Quem ganhou?
7: Felipe ganhou.
6: Felipe ganhou. Felipe ganhou. Felipe tá com sorte. Vai, Cata, começa contigo.
7: Gente, meu pedido de hoje é uma homenagem à festa do Oktober, que tá para começar, né? Uhum. E especialmente para aquela condição que a gente precisa para ter um desfile lindo. Então, hoje, eu carinhosamente quero pedir Beatles, Here Comes the Sun, porque é o que a gente precisa para a festa começar bem.
6: Muito bem, boa. São Pedro, ajuda aí, né?
7: É, olha aí, nós. São Pedro, essa é para ti, te dedico.

0: Essa é a Atlântida, a melhor vibe da FM, todo mundo tá ouvindo. Beatles começou a Batalha do Cafezão, pedido de som de Catarina Guever. Agora é o momento do Dr. Felipe Barbosa do Amaral. E aí, Dr. Felipe?
1: Pois olha, a Cata tem me dado surras consecutivas, né?
0: Ah, é assim que a gente tá?
1: É verdade, vocês esquecem disso. Mas quem, eu já falei, quem bate não lembra, mas quem apanha não esquece. Isso é fato. A minha música, pensando em qual eu ia colocar, eu fiquei procurando assim, quem que eu gosto pra caramba e nunca pus. E aí eu lembrei que eu cometi uma injustiça grave em todos esses anos nessa indústria vital. Uh-huh. Eu nunca pedi esse camarada aqui, que ele é muito, muito bom, muito fora da curva. E eu lembrei de uma história muito peculiar com esta música.
0: Certo.
1: Eu tenho um primo, que é até psicólogo, inclusive, colega da Cata, que é um camarada genial. Ele é 16 anos mais novo que eu, mas é um figuraço, um cara fantástico. E eu vi nascer, e eu ensinei modéstia à parte, totalmente à parte, e apresentei muita coisa de música para ele. Uhum. Eu ensinei ele as primeiras notas de guitarra ali, e hoje ele toca infinitamente melhor que eu. Eu virei um proprietário de guitarra e hoje ele sabe tocar. E eu muito arrogantemente na época falei para ele que essa música era do Jimi Hendrix, e ele virou e falou, não, essa música é do Bob Dylan. E eu duvidei, eu falei, esse menino não sabe de nada, na minha arrogância, né? Uhum. Falei, tá errado, tu viajou. E eu apostei com ele, eu era estudante de medicina na época, eu apostei com ele. Falei, vou aposto tudo que eu tenho, meu patrimônio inteiro contra o teu. Nenhum dos dois tinha nada. A sorte era essa, era dois quebrados. Ele tava no ensino médio, eu tava na faculdade, sei lá, uma coisa assim, nem no ensino médio e tal. E eu levei uma surra do menino, eu errei feio, né? E a música é All Along the Watchtower, que é interpretada pelo Jimi Hendrix, mas é do Bob Dylan. E eu levei uma surra do moleque, que hoje manja muito mais de música do que eu.
0: Jimi Hendrix?
1: Jimi Hendrix, All Along the Watchtower.

0: É, senhoras e senhores, é um Jimi Hendrix contra Beatles. É uma batalha de gigantes. E aí, quem é que vai levar melhor? Vocês é que vão definir, hein? Se você curtiu mais Beatles, você vota Cata, Catarina. 47992497153. Agora, se você curtiu o Jimi Hendrix, aí você vai de Felipe, tá? Filipão, 47992497153 também. Então tá aberta aqui a votação, fica à vontade, vote, vote, vote, vote muito, que é muito importante, tá? Felipe ou Cata? Jimi Hendrix ou Beatles? Resultado daqui a pouquinho, porque agora...
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0: Enquanto a gente vai contabilizando os votos da nossa audiência, vai votando aí, hein? Felipe ou Cata? Jimi Hendrix ou Beatles? Vou chamar o Douglas Márcio para atualizar as informações para todo o estado de Santa Catarina. Bom dia, Douglas.
2: A audiência do Cafezão, bom dia. A palavra para hoje é nuvem. Mais momentos de céu nublado. Pelo menos segue aquela previsão de diminuição na instabilidade. A chuva perde espaço e em grande parte do estado perde também força. Vamos às informações então da previsão do tempo para hoje. Extremo oeste, o oeste, o meio oeste e a serra têm pela frente um dia de sol entre nuvens, assim ó, muitas nuvens mesmo, tá? Sol tímido. A partir da tarde, por causa da atuação de áreas de baixa pressão, tem previsão de temporais isolados. Na região de Criciúma, o sul do estado, é uma quarta de fato mais nublada. Condição pequena de chuva, poucas aberturas de sol e mais céu nublado mesmo o dia todo. Florianópolis, Blumenau, Itajaí e Joinville têm chuva prevista, mas ela é isolada, passageira e fraca. E acontece principalmente nos extremos do dia. Portanto, agora de manhã e no finzinho da tarde, comecinho da noite de hoje, isso tem a ver com a circulação marítima. Imaginem vocês o ventilador grandão. Lá em alto mar, a maneira como os ventos sopram carregam a umidade do mar para o continente, por isso, circulação marítima. Esses ventos circulam no quadrante sudeste, nordeste, e essa umidade faz nuvem com água dentro, no caso, chuva. Mas eu acho que isso é o mais importante. A chuva é fraca e passageira, isolada mesmo, não provoca ocorrências. Ao longo do dia, sol e muitas nuvens. A exceção fica para áreas do norte, que vão ter mais nuvens do que sol. É também Planalto Norte, a própria região de Joinville, ali para cima, mais perto do Paraná, tem condição de uma quarta também mais nublada. Por isso que eu comecei a nossa conversa dizendo que a palavra de hoje é nuvem. Em relação às temperaturas, as máximas vão ficar entre 22 e 26 graus em grande parte do estado. Em áreas do oeste e do extremo oeste, as máximas sobem mais e podem chegar aos 28. Para amanhã e sexta, uma frente fria vai atravessar o sul do Brasil. Ela vem do Rio Grande do Sul, então amanhã de manhã, áreas do oeste, que ficam mais perto da vizinhança gaúcha, já podem registrar chuva. Chuva que já pode ser em forma de temporal, com raios, trovoadas, granizo e rajadas de vento. Essa instabilidade se espalha para o restante do estado ao longo da quinta e continua na sexta-feira. A tendência é de melhora no tempo só a partir da tarde de sábado. Eram esses os avisos, espero ter ajudado. Partiu o café e a gente volta a conversar amanhã.
0: Obrigado, e essa melhora no tempo na tarde de sábado também já é muito bom, né? Porque daí temos mais um desfile do Oktoberfest, coisa boa. São Pedro, continua assim, esse é o caminho, tá? Esse é o caminho. Muito bem, enquanto o Douglas falava, eu estava aqui contabilizando voto a voto, né? E já tenho resultado.
3: Eita.
0: Vou dizer que os dois foram muito bem votados, tá? Mas teve um que se sobressaiu, mas assim, ó, por pouco, tá? Não foi lavada, hoje não estamos trabalhando com lavada. Quem venceu a Batalha do Cafezão nessa quarta-feira? Pode comemorar! Foi o Dr. Felipe.
4: Ah!
0: Pronto!
3: Depois de longo jejum.
0: Ah, e hoje tu vai chegar lá com um sorriso no rosto, lá na cardiopraia.
3: Queria agradecer meu eleitorado. Obrigado. Olha, aí, pessoal, para minha família, que eu sei que estão lá votando, né? Meu sogro, minha sogra, meu cunhado,
0: alguns desses votos são deles, então?
3: Tem certeza que sim.
4: Meus amigos
3: da bike, do PSP. Tem que agradecer, tem que ser grato.
4: Mas eu vou dizer uma coisa, gosto muito da música que eu pedi, mas estava falando pro Felipe aqui enquanto estava tocando a música que ele pediu. É uma música para desfrutar, não é uma música só para ouvir e passou. Você tem que sentar, deixar o teu corpo dialogar com a música. Assim, ó, é uma música de desfrute, é uma música bonita, e quando tu aprecia, tu é capaz de descobrir outras músicas dentro da música.
3: É verdade.
4: Eu gosto do meu pedido, mas eu votaria em ti também.
0: Olha,
4: não desprestigiando quem votou.
3: Sensacional, né?
4: Mas a música que o Dr. Felipe pediu é apreciante.
3: Muitas graças.
0: Muito bem. Ah, eles estão muito queridos um com o outro, né?
3: A parte única e boa de ficar sem vir muito tempo é que a gente fica morrendo de saudade, né?
4: Aí diminui a felicidade.
3: A gente fica menos belicoso.
0: Ó, a gente vai fazer agora um rápido show do intervalo. Daqui a pouquinho já voltamos com mais 80 mais aqui no Cafezão. Mais perguntas aqui para o Dr. Felipe Barbosa do Amaral. Estamos falando sobre artéria entupida e sobre o caso de Stend. Vou falar sobre isso no próximo bloco, tá? Catarina!
4: Vamos lá?
0: 20 minutos, soltando para as 9 horas da manhã já, Cata.
4: 8 horas e 40 minutos. Bom dia, daqui a pouco tem Oktober.
0: Exatamente. Com desfile, porque São Pedro tá ajudando já.
4: Com desfile.
0: Já. 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
16: Muito bom dia, essa é a Atlântida, a melhor vibe do FM, todo mundo tá ouvindo. Já estamos de volta ao vivo com o Cafezão. É bloco saideira, é quarta-feira, é dia de 80 mais, é dia de Oktoberfest, primeiro dia da festa. Então hoje, dia 7 até dia 25, a gente se encontra aí nos setores do Parque Vila Germânica. Temos o nosso hub da NSC, então a gente vai se encontrar por lá muito também. Nossos programas estarão também sendo apresentados desse hub, então você vai poder conferir o programa Mais Baita, o ATL Fest, programa das Minas, também o Vibe Atlântida com a Edna Ferretti. Sabadão agora vem uma turma do estado de Santa Catarina que a gente vai fazer um rolezão. Então eu vou estar lá junto com o TT Trevisó, a galera da Atlântida Joinville, a galera da Atlântida Floripa.
17: Toda a turma.
16: Vai ser muito legal e tá todo mundo convidado aí para participar dessa cobertura, dessas transmissões especiais aqui da Atlântida. Claro, Jornal do Almoço, né? Todos os dias na NSC TV também. E desfile oficial da festa. Então, os dois primeiros desfiles com cobertura da NSC, no NSC Total, apresentação do queridíssimo Augusto Itner. Então, hoje, a partir das 19 horas, já pode abrir ali o canal no YouTube do NSC Total, também no Instagram do NSC Total, a cobertura do desfile da Oktoberfest. Uma baita equipe e eu tenho o maior orgulho de fazer parte dessa turma que está por trás aí dessa super cobertura. Mais de 20 profissionais envolvidos, então, para trazer para você todos os detalhes do desfile oficial do Oktoberfest.
17: Tem uma curiosidade, vai ter jornal especial?
16: Vai, hoje, inclusive.
17: Ah, hoje já
16: hoje
17: é
16: já
17: o Jornal
16: tem.
17: Do Almoço Especial.
16: Hoje
17: Opa.
16: Já tem Jornal do Almoço Especial. Então aí, ó, não percam, né, todos os detalhes da maior festa alemã das Américas com a turma da NSC TV. Bom, vamos agora de Oktober. E daqui a pouquinho a gente fala mais. Aliás, às 10 horas da manhã tem a TL Fest junto comigo, Augusto Itner. Vamos terminar o nosso assunto, que a gente está falando sobre artéria entupida. E agora a gente vai para o stent. Em quais casos se opta pela realização do cateterismo, doutor?
18: O cateterismo no caráter de emergência, como eu falei, é inconteste, né? O paciente está ali infartado, ele tem que fazer, que é o exame diagnóstico, né? O cateterismo não é o tratamento.
16: Tá.
18: Essa confusão é muito comum. Os pacientes chegam lá e falam, mas o cateter não desentupiu nada? Não, o cateter não desentope, não desobstrui. Ele só injeta o contraste que mostra para a gente onde é que está a obstrução.
16: Entendi.
18: Então, assim, o cateterismo ele é feito em caráter de urgência e emergência, no infartado. Em caráter eletivo, tem situações. Depende, por exemplo, um paciente que procura no consultório porque está tendo dor torácica.
16: Uhum.
18: Né? Um paciente que você estratifica o risco dele, ele tem uma dor torácica que parece ser de angina, parece ter causa relacionada ao coração nessa natureza. E eu posso ou não lançar mão de um exame para indicar o cateterismo. Por exemplo, eu contei aquela história daquele senhor de 60 e muitos anos, tabagista, que já infartou. Se esse cara chega com dor no consultório, não infartando, mas chega lá, doutor, eu estou tendo dor toda vez que vou fazer uma caminhada. Dói, eu paro, tomo um Exordil, que é o remedinho que põe embaixo da língua, a dor melhora. É para ser. Tem tudo para ser. Esse paciente de muito alto risco, ele vai fazer um cateterismo direto. Não de urgência ou emergência, né, mas eu vou já estratificar esse paciente com um cateterismo, que é o padrão ouro. Agora, pelo contrário, chega um paciente que tem uma dor, independente do tipo, mas um paciente de risco mais baixo, eu peço, por exemplo, uma esteira, um teste ergométrico. E o teste dá alterado. O cateterismo, dependendo da estratificação de risco desse paciente, é uma boa opção. Às vezes é um paciente que a dor não é tão convincente e é uma esteira alterada, mas tem, pode ser um falso positivo. Às vezes, um jovem, a gente vai para uma tomografia de coronária, que é muito boa para descartar, ela tem um valor preditivo negativo bom, quando ela não dá nada porque não é. Então tem que ter esses critérios para indicar ou não o cateterismo, né?
16: E o stent, doutor? Em qual avaliação é o necessário?
18: O stent, isso. O pessoal fala de tudo. A gente escuta stent,
17: stent.
18: É o stent, né? Ou popularmente, carinhosamente chamado de molinha, né? O stent, ele é um dispositivo que é implantado para desobstruir a artéria e isso é campo de discussão eterna. Por quê? Antigamente pensava-se, obstruções com mais de 70% num vaso importante é igual ao stent. Hoje a gente sabe que não. Estudos muito robustos balizaram, que é lógico, não serve para qualquer artéria, mas em algumas artérias, dependendo da importância da lesão, o paciente estando assintomático, e ele pode estar assintomático se ele estiver bem medicado, eu tratar com stent e tratar clinicamente, ou seja, dar remédio, otimizar, o paciente tem risco de morrer de infarto parecido. Então, o stent não diminui o risco de infarto em todo mundo. Então, é uma situação que tem que ser interpretada caso a caso, né? Tem situações que eu tenho que colocar. Né? Então, ele tem que definir isso. É, aí entra jogar a gasolina na fogueira, por exemplo. Ah, a obstrução não precisa ter 70, mais de 70% para... Tem lá 70%, 80% e eu não preciso intervir já que o paciente está assintomático. É, tem um estudo um pouco mais recente ali, de uns 3 anos para cá, que mostra que algumas avaliações de imagem dentro da coronária mostram que tem placas que são mais perigosas. Elas podem não estar dando sintoma e são mais propensas a infartar. Então, tem que sentir caso a caso. Tá. E quando indicado, né, não é para todo mundo, mas é uma opção terapêutica bem, bem bacana.
17: Tem uma coisa no que o Dr. Felipe está falando que eu acho bem legal, assim, como uma pessoa que... Eu tenho formação na área da saúde, mas sou leiga na cardiologia, óbvio, que é um trabalho extremamente especializado, mas a diferença entre exame e procedimento, né? Eu não tinha ideia que isso geraria, poderia gerar essa confusão de que o cateterismo, ele não é um procedimento de desentupimento, porque a pessoa pensa assim, ah, eu vou lá, boto o caninho, vai passando e vai limpando e vai... E aí tem que, uma coisa como paciente, assim, né? Sempre que a gente vai passar por um exame ou por algo que a gente imagina que seja um exame, um procedimento, não ter constrangimento de perguntar para o médico.
18: Tem que perguntar.
17: Né? Tem que perguntar.
18: Porque, assim, é igual eu chegar para a Catarina, eu for consultar com ela e com uma demanda psicológica, eu não entendo, não sei, ela vai ter tem a formação, tem o conhecimento, o discernimento. Eu chegar para um profissional de manutenção de alguma coisa que seja,
17: eu não sei.
18: Quer ver uma coisa que eu não entendo nada? TI. TI para mim é aramaico, não é nem grego, é aramaico. O cara entende, então a gente tem que perguntar. A mesma coisa para o paciente, né? Então isso que a Cata está falando é muito importante. E todo paciente que vai fazer um cateterismo conosco, né? Digo eu e Júlio, que trabalhamos juntos, a gente tem um cuidado, isso é, a gente faz uma preleção, é uma pequena consulta ali para explicar o procedimento. E de um tempo para cá eu adquiri o costume de avisar que no cateterismo não se desobstrui.
17: Ótimo.
18: Porque o paciente ficava frustrado.
17: Porque, ai, como é que
18: pra
17: eu
18: gente
17: ainda
18: era
17: tô,
18: óbvio, né? Mas não é óbvio. Não é óbvio, porque não é a realidade dele. Então, tem que ter esse cuidado, que aquilo para a gente é uma coisa absolutamente habitual, né? Nunca banal, mas habitual. É, para a pessoa é cercado de medos, de dúvidas. Então, essa conversa prévia ali, ela é fundamental para esclarecer essas dúvidas, quebrar esse gelo. Por que não tratar na hora quando não é emergência? Tem uma infinidade de motivos. E quando a gente sai do protocolo, a chance de problema de dar um errado aumenta absurdamente. Então tem várias nuances, né? Tem que estar com medicamentos específicos, que se não estiver tomando, eu coloco o stent, pode trombosar o stent e aí sim causar um infarto. Posso sobrecarregar o paciente de contraste se eu fizer tudo ao mesmo tempo. Eu posso não ter planejado o procedimento a contento, e as coronárias, as artérias do coração, são como uma impressão digital, são únicas. O repertório, ele é infinito, né? Quando eu acho que eu vi de tudo,
17: sempre
18: aparece uma coisa que eu olho, caramba, como é que eu vou? E não raro a gente senta aí, o Júlio, já aconteceu de discutir com os colegas da outra equipe também, com o Marcelo e com o Pedro, de situações ali que, pô, como é que faz aqui, o que a gente faz, né? E é lógico, o cara tem um repertório ali que eu não tenho, já vivi uma coisa que eu não vivi, vice-versa. E a gente troca experiências e planeja melhor e já entra ali preparado para não ter dissabores, né? Conseguimos entregar um resultado melhor.
16: Ó, já estamos praticamente quase esgotando aqui o nosso tempo do cafezão. Eu ainda vou tocar um Linkin Park. Opa. E daqui a pouquinho a gente já volta com a saideira aqui junto com o Dr. Felipe e a Catarina Guever. E o resultado, quem é que vai ganhar hoje o kit completo do cafezão com a nossa caneca, mais voucher com vale avental do cafezão e também voucher do travesseiro.

0: 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Ó, daqui a pouquinho, instante, já tem aqui o resultado. Alguém vai ganhar o kit completo do cafezão. Aliás, doutor Felipe, só avisar que a torcida do Felipe veio forte, tá? Porque tem gente comemorando ainda a vitória do doutor Felipe. Então é só assim, ah, doutor Felipe sempre arrasa, doutor Felipe é demais, parabéns doutor Felipe, é isso aí.
1: Acho que eles estavam com abstinência de vitória.
0: Dá-lhe Felipe, é?
1: Mas, tipo, pô, agradeço do fundo do meu coração e eu sei que é gente que eu tenho muito carinho aí.
0: Ó, só pra te ver como tem uma galera que tá engajado, deve ter algum grupo, com certeza. Porque a batalha já acabou.
2: E eles ainda estão.
0: E veio uma mensagem assim: bom dia, doutor Felipe, para votação.
2: Gente!
0: Tá vendo? Não,
2: aí é também já é se passar, né?
0: Tá vendo?
2: Aí já é se passar.
0: Não, trouxe ali a galera dele. Ele fez a galera se movimentar.
1: Então tá. Vai botar os alunos tudo para votar.
2: É, não, agora eu vou condicionar uma avaliação à votação. Tem que me mostrar o print do voto. É voto printado, voto cabresto.
0: Doutor Felipe, artéria entupida. Falamos do stent, né? Falamos aí do cateterismo. O que a pessoa pode fazer para evitar e não chegar a esse quadro, doutor Felipe?
1: Essa pergunta, eu acho que é o cerne da nossa conversa, né? Porque é a mais bela medicina que tem, que é a prevenção primária, não deixar acontecer.
0: Não deixar acontecer.
1: É, não ser aquela pessoa que vem a nós para não recorrer, né? Nunca deixar acontecer. Então, hoje, nós temos infinitas maneiras de prever e de evitar. Primeiramente, pesquisar, né, os fatores de risco e se identificar, tratá-los. Por exemplo, hipertensão é uma doença eminentemente silenciosa. Se você não aferir sua pressão, você não vai saber que ela está alta na maioria absoluta das vezes. Então tem que fazer avaliações, tem que checar como é que está essa pressão. Diabetes só vai dar sintoma quando a coisa já está muito ruim. Então fazer exames periódicos, dosar a glicemia, dosar a hemoglobina glicada. Se for o caso, tiver alterações, consultar com endocrinologista ou com cardiologista. E a gente tem maneiras ali de descobrir uma intolerância à glicose, um pré-diabetes, né, como se diz, e manejar aquilo, evitar que aquilo vá causar inflamação na parede da artéria que vai entupir. Quem fuma, pelo amor de Deus, para de fumar. Né, o cigarro é uma lástima, é uma tragédia. Graças a Deus o Brasil tem leis anti-tabaco fantásticas. É uma coisa que a gente tem que louvar a nossa pátria querida que acertaram. Viagem para a Europa, vocês vão ver o tanto que o europeu fuma e a gente fuma pouco. Mas infelizmente, graças aos cigarros eletrônicos, vapes e afins, a gente tem visto pessoas que não fumavam, e às vezes pessoas até que já passaram da idade de ter curiosidade com isso, né? Adultos, pais de família, que começam a fumar ali numa patota e quando vê o cara é fumante. Então, fiquem longe do cigarro, isso não presta, isso é do mal. E os outros fatores de risco, absolutamente todos, né? Controlar a pressão, controlar colesterol e identificar a presença de doença subclínica, que tem exames que no consultório a gente consegue pedir para procurar um probleminha ali que está ali silente, né? Silencioso, e tomar providências em relação a ele. A chance daquilo dar ruim diminui absurdamente.
0: Doutor Felipe, obrigado pela vinda. Parabéns pela vitória.
1: Eu que agradeço sempre, obrigado pela oportunidade. Eu tenho realmente assim, sinto sempre muita saudade de vir aqui. É fantástico, é super divertido. A gente aprende muito com vocês sempre, com a Cata, contigo.
0: Tenta vir antes do Natal.
1: Pois é, não sei o que resolvo.
0: E agora é assim que... Tu tá vendo que a gente já tem que trabalhar nisso, né?
2: É, já tem que...
1: Não sei se vocês lembram, eu tentei vir num dia que não era eu.
0: Eu sei disso. Pois é. Teve um dia que quase rolou um encontro de Vingadores. De Dr. Jefferson com o Dr. Felipe.
1: Até me convidaram para fazer uma dupla aqui no dia, mas eu falei, bom, se eu viesse aquele dia, eu não ia poder vir no que era meu. Né?
0: Tá certo. Valeu, obrigado, Dr. Felipe.
1: Eu que agradeço, um abração.
0: Catarina Guever, temos aí mais dois dias com o assunto da semana sobre pets.
2: Sobre pets, mas hoje... Uma coisa bem legal, brinca com o teu pet que ele vai ser um bicho tranquilo, parceiro, e aí as coisas funcionam. Amanhã a gente vai falar um pouquinho mais sobre isso, mas Rafa, de maneira especial, aquilo que é básico, mas às vezes o básico e óbvio precisa ser dito, na festa, curte a festa, se beber, não ouse tomar a direção do carro, botar a tua vida em risco, botar a vida de outras pessoas em risco, que a festa seja um momento de encontro, de alegria, de desfrute. E se for pegar os carros de aplicativo, ajuda esses parceiros motoristas, abre o vidro para vomitar, se precisar vomitar. Não estraga a noite de trabalho de alguém que está dependendo daquilo para garantir a sua vida. Aí, desse jeito, outubro vai ser, de fato, uma festa, né? Que todos aproveitem nossas visitas, sejam muito bem-vindas, desfrutem desse esforço comunitário importante que Blumenau realiza quando faz outubro, né? E aí a gente vê vocês depois.
0: Muito bom.
2: Bem bonitos.
0: Beijo, Cata, até amanhã. Fechamos, então. Esse foi o Cafezão. Olha a hora, 9:06. Um rápido show do intervalo e, na sequência, quem já chega é Edna Ferretti, mais uma edição do Cashback, a hora mais premiada da Atlântida. Eu volto daqui a pouquinho às 10 junto com Augusto Wittner no ATL Fest.
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0: Ah, e olha só, e quase que eu não anuncio quem ganhou a caneca do Cafezão. Botei a vinheta de tchau e a Cata olhou pra mim. Pai, quem ganhou a caneca? Olha só como eu tô. É, tô com a cabeça no ATL Fest. I'm Prozed. E quem vai comemorar hoje com a caneca do Cafezão é o final do telefone 2783. É o Tutu, o aniversariante do dia. Parabéns, Tutu. Felicidades. Beijo grande, tá? Pra ti e toda a família.
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2: Uma demissão que mudou a história do rock. Algumas saídas controversas mudaram o rumo de grandes bandas e criaram novas histórias no rock. Uma delas foi a expulsão de Dave Mustaine do Metallica em 1983. A saída aconteceu durante uma viagem da banda e marcou o fim de sua passagem pelo grupo. Os integrantes do Metallica relataram problemas relacionados ao comportamento do músico. Mustaine, por sua vez, apresentou ao longo dos anos sua própria versão sobre a maneira como foi afastado. Mas o que aconteceu depois é incontestável. Mustaine fundou o Megadeth e passou a fazer parte da história do thrash metal, ao lado da banda que havia ajudado a formar. Alguém aí sabia dessa história? 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
1: Essa é Atlântida, a melhor vibe do FM, todo mundo tá ouvindo, começando o Cashback. Olha eu aqui, ó, com Cashback com vocês. Bora que eu tenho presentes, tenho kit da Atlântida, mais delícias da Cacau Kiss. Pra faturar é só mandar eu quero meu cashback no nosso fone Whats 47992497153, tá? Mandou mensagem, pronto, tá concorrendo, meu querido. 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

0: 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Cashback é a hora mais premiada da Atlântida. Vamos lá liberar os nossos kits para nossa audiência maravilhosa. Atenção, atenção, kit da Atlântida, mais delícias da Cacau Ki, saindo agora para o final do telefone 8325. O nome dele é Augusto Alberto. Aê! Aqui de Blumenau. Obrigado pela participação. E mais um kit saindo agora, final do telefone 0502. Andressa, de Pomerode, também faturou. Seguinte, retirada dos kits é aqui na recepção da NSC, tá? Caonzinho já vai mandar mensagem pra vocês ali no WhatsApp, explicando direitinho como vocês podem vir retirar os presentes, certo? Vou pro show do intervalo e já volto na sequência junto com Augusto Itner em mais uma edição do ATL Fest.
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0: Essa é Atlântida, a melhor vibe da FM, todo mundo tá ouvindo, começando mais uma edição do Ateli Fest. Nosso tão aguardado 7 de outubro de 2026, o dia que começaremos oficialmente a 41ª Oktoberfest. Tem toda aí uma programação pro dia de hoje. Tio Augusto Wittner, que está aqui comigo, deixa eu já dar um bom dia para ele. Bom dia, Guto! Chegou o dia!
1: Bom dia, Rafa Steinbach. Bom dia para todo mundo que acompanha o ATL Fest. Chegou o dia, eu consigo ver das janelas com vidro fumê do estúdio da Atlântida o céu azul. Que você
0: e o sol
1: tanto duvidou de mim durante a semana.
0: Não é que eu duvidei, cara. É que eu falei que eu só confio na previsão do tempo.
1: Do alerta blue.
0: Alerta blue.
1: Ah, e aí eu tô muito feliz com isso também. Hoje de manhã, quando eu vi que tinha o sol já batendo na janela, eu já ouvi Cidadão Ken. Aí, meu, a vida tava muito linda,
0: entendeu? Ah, tu fez isso? Pra atrair boas vibrações?
1: Atrair boas energias,
0: né? Entendi, meu querido. E hoje tu tens um dia, uma programação extensa, né?
1: Uma programação extensa, porque a gente tem desfile da Oktoberfest com transmissão ao vivo no NSC Total, no YouTube e no Instagram.
0: Uhum.
1: Então você vai poder acompanhar das duas plataformas, digamos assim. E vai ser uma super transmissão muito bacana. É, de novo, acho que é... Brincadeiras à parte, a previsão do tempo, inclusive, que a gente já falou mais cedo, você falou

0: mais cedo no cafezão. Não indica chuva, né?
1: Para o
0: horário
1: do
0: desfile.
1: A gente até pode colocar daqui a pouquinho a previsão do tempo da Defesa Civil.
0: A rotatividade do rádio, né? Exatamente. Enfim, e aí isso é muito bacana, porque as pessoas podem se programar. Sempre tem uma expectativa de pelo menos 10 mil pessoas nas margens da Rua 15 para assistir o desfile. Em desfiles de sábado, com um tempo muito bom, em datas específicas, a PM já estimou 12, 13, 14 mil pessoas nas estimativas que eles fazem lá a partir dos cálculos que usam até inteligência artificial também. Então, cara, assim, ó, expectativa muito alta já para hoje. É, o tempo mais firme alegra os grupos, já traz uma expectativa, já ameniza aquela sensação de vai ter ou não vai ter desfile. Cara, toda a vida, né?
1: Toda vida.
0: Vai ter desfile, vai ter desfile. Não, vai ter desfile, cara.
1: Vai ter.
0: Vai ter. Então já, o pessoal já se programa, já pega a banquetinha de casa, já se organiza e o povo que vai assistir naturalmente já se organiza também pra ocupar a Rua 15 de Novembro. Então é isso.
1: Muito bem.
0: E quem não for...
1: Quem não for...
0: Tem compromisso a partir das 7 horas da noite no YouTube do NSC Total. Bota lá no Chromecast, bota na sua Smart TV, assiste no Instagram ou assiste no seu celular também, não tem problema. Comigo, com André Cantoni do Blumencast nos comentários, com Rafa Steinbach e Lincoln Pradal nas reportagens direto ao Rua 15 de Novembro. Uma super transmissão, 5 câmeras, 4K, mais de 20 pessoas envolvidas para levar essa transmissão com aquele padrão de qualidade que você sabe que a NSC faz sempre o primeiro e o segundo desfile.
1: É isso aí, Augusto Hitner. Já que falamos da previsão do tempo...
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1: Olha, vamos então com as informações do tempo com a Emily Ramos da Defesa Civil aqui de Blumenau. A previsão então para esta quarta-feira. Bom dia mais uma vez, Emily.
3: Bom dia, Rafa. Bom dia a todo o pessoal da Atlântida. Nesta quarta-feira, vamos ter a circulação marítima, aquela umidade que vem do mar, influenciando as condições do tempo por aqui. Mantendo ao longo desta quarta-feira o céu variando entre nublado e encoberto e favorecendo a ocorrência daquele chuvisco isolado em alguns momentos do dia de hoje. No decorrer da tarde de hoje, vamos ter períodos de melhoria com algumas rápidas aberturas de sol, mas a temperatura vai seguir mais amena por aqui. A temperatura máxima hoje varia entre 22 a 24 graus. Mas para amanhã, quinta-feira, já vamos ter o sol voltando a predominar por mais períodos ao longo do dia, a temperatura se elevando mais ao longo da quinta-feira, a máxima chegando já na casa dos 27 graus, mas entre tarde e noite da quinta-feira, temos atuação de áreas de baixa pressão que vão trazer a ocorrência de pancadas de chuva, trovoadas e que inclusive não dá para descartar aquele risco para temporais isolados. Da Defesa Civil de Blumenau, meteorologista Emily Ramos.
1: É que ela atualizou já de hoje, já antecipou o amanhã.
0: Não, a quinta-feira tá tudo certo. Isso. Tudo certo. O que importa é quarta, e quarta ela deixou claro. Chuvisquinho daqui a pouco, pode ser que tenha, pode ser que não tenha. E 7 da noite, meu amigo, todos os caminhos levam à Rua 15 de Novembro.
1: Isso mesmo. Então hoje, dando o pontapé inicial para Oktoberfest, né? Daí como é que funciona? Começa o desfile então ali na Rua 15 a partir das 19 horas. A transmissão também começa às 19 horas.
0: Pontualmente.
1: Aí acabou o desfile, vai todo mundo lá pro Parque Vila Germânica.
0: Isso mesmo.
1: O que vai acontecer lá?
0: Vamos lá. É que na prática, os portões da Vila Germânica já estão formalmente abertos às 18 horas. Então, tá. 18 e 1, quando uma pessoa passar pela catraca, já vai contar como público na Oktoberfest. Então a festa já começa por lá. Já, inclusive, eu trago a programação para hoje, tá, Rafa? Aí, a festa desenrola lá normalmente, mas o evento que começa, que marca o início da festa, é na Rua 15 de Novembro, às 7 horas da noite. O desfile deve ir até, em tese, vai até às 21, mas aí sempre tem um ajustezinho pontual. Vamos lá, 9h15 o desfile acaba e aí avalanche rumo ao Parque Vila Germânica, porque às 10 horas da noite está marcada a cerimônia de abertura da festa, a cerimônia de abertura que tem os homens vestidos de monge, que levam... a refeição, a realeza, né? O banquete, a realeza. E logo na sequência, as declarações das autoridades e a sangria do primeiro barril de chope, que marca simbolicamente o início do Oktoberfest. Por que a gente diz simbolicamente, né? Porque não é na prática a sangria do primeiro barril, né? Se tu chegar lá às 18 horas e for pegar o teu chope, você vai poder pegar o seu chope. Não tem que esperar até às 10 horas da noite, né? Então tem esse evento simbólico e daí lá começa... de fato, o Oktoberfest Blumenau. Às 11 horas da noite, tem outro evento clássico que marca o primeiro dia. Você sabe qual que é?
1: Não.
0: Velhos Camaradas.
1: Ah, que então, tu é muito fã.
0: Sou muito fã.
1: E que tu era pra fazer uma apresentação com eles, né?
0: É, dei pra trás. Porque eu sou medroso. Eu sou envergonhado. Pode não parecer.
1: Eu não vou mais atrás disso.
0: Não, tá tudo bem, tá tudo certo. Não, não te preocupa com isso. Mas tem, às 11 horas da noite, tem Velhos Camaradas no Espata em Platos. Fecha a programação do dia. E lembrando, hoje... O Galegão e o Fest... Tu gosta dos meus...
1: Tu dá um suspense no ar, fica um silêncio.
0: Ah, como é que tem um nome isso, não tem? Silêncio... Ah, sei lá.
1: Não sei.
0: Enfim, hoje o Galegão e o Festzelt são fechados.
1: O que, que é o Festzelt?
0: Exatamente essa pergunta retórica que eu ia fazer a mim mesmo. Ainda bem que você fez sem combinar. O Festzelt é aquela nova tenda, aquele novo pavilhão que fica atrás do Spaten Platz. E ele é gerido pela Hofbräuhaus, que abriu ali na onde era Tapioca, onde era Expresso. Sim. Abriu ali a cervejaria e tudo mais. Eles vão gerir essa nova tenda. Por que, que a gente chama de tenda? Porque lá em Munique é tudo feito em tenda e a inspiração é muito em torno disso. Então esse ali vai abrir mais para frente. Já especifico quando também. Então esses setores, o Galegão e o Festzelt, fechados hoje para focar de fato na abertura da Oktoberfest em si. O Festzelt, ele é com chopp da Hofbräuhaus e canecos de 1 litro. O Galegão é com chopp da Spaten e canecos de 500ml e 1 litro, de vidro. Uhum. Tá? Então, nesses pavilhões, é a experiência imersiva de Munique. Uhum. Há pouco a gente publicou no nctotal.com.br/Oktoberfest um pouco sobre como a Oktober está apostando nesse ano, nessa experiência em Munique e nesse sentimento, nessa... valorização da nostalgia como um dos elementos base da festa desse ano. Ótimo. E tudo isso tem como pano de fundo, Rafa, o sucesso do Galegão no ano passado. Uhum. O Galegão foi um sucesso absoluto. Eu não conheço uma pessoa que pisou no Galegão e não fez aquela foto...
1: Com aquele céu lindo, né? Aquele teto.
0: Aquele teto azulado e tudo mais.
1: Bonito.
0: Enfim, sucesso.
1: Bonito.
0: E sucesso. Aquilo na prática foi inspiração. Tanto pro Festzelt, quanto pro Schützenplatz também. Uhum. Tem outro pavilhão, mais um, do ladinho do Galegão, que é onde fica a Pro Família, o ginásio da Pro Família. Uhum. Lá vai ter mais um pavilhão que é voltado para os jogos germânicos. Então lá vai ter skate, vai ter bocha, vai ter tiro ao alvo com ar comprimido, né? Enfim, eu vou especificar mais sobre brincadeiras a partir de amanhã.
1: Tá.
0: Eu vou falar brincadeiras porque tem as brincadeiras da festa, aquelas, por exemplo, de ficar segurando,
1: aqueles jogos. Ativações.
0: E tem os jogos germânicos, isso. Que daí a gente não chama de brincadeiras, a gente chama de jogos típicos para ninguém nos clubes de caça e tiro ficar bravo com a gente, tá? Então
1: certo.
0: Eu especifico mais um pouco disso ao longo da semana com o serviço, com preços e tudo mais também. Mas só para fechar essa primeira parte. Então, o Galegão abre as portas amanhã e o Festzelt abre as portas na sexta-feira. Cada pavilhão abre em um dia específico, trazendo de novo essa experiência de Oktoberfest de Munique para Blumenau, nesse sentimento de nostalgia. Nesses dois pavilhões, R$8 a entrada, tá? R$8 a mais de entrada, você pode pagar tanto com Oktoberkarte, quanto com cartão de débito ou crédito. Só na entrada desses pavilhões é que você pode usar cartão de débito ou crédito, tá?
1: Tá.
0: Mas pode pagar com Oktoberkarte.
1: Deixa eu só entender,
0: também.
1: Por exemplo, nos dias que... Hoje vai ser gratuito. Hoje não paga.
0: Mas hoje eles estão fechados, né?
1: Estão fechados.
0: Isso.
1: Amanhã vai estar aberto.
0: Vai estar aberto.
1: Eu pago o valor do ingresso para curtir a festa. Isso. E para ir para esse espaço eu preciso pagar um valor... É outro ingresso.
0: Mais R$8.
1: Mais R$8.
0: Exceto, no caso do Galegão, exceto nos dias em que tem o Festival de Danças Germânicas.
1: Nesse dia...
0: Que é aquele evento competitivo.
1: Tá.
0: Tá? Então, quando tem Festival de Danças Germânicas, o acesso ao Galegão é de graça. Quando não... Aí paga esse valor, essa taxa adicional de R$8. É isso.
1: Entendi. Tá aí a informação pra você, ouvinte do ATL Fest. Já tinha gente fazendo perguntas relacionadas
0: pode
1: a isso.
0: Pode mandar aí.
1: Então é isso. Tá ok. Mas focar muito nessa experiência que tu falou aí, é muito mais Munique, pode ser todo o diferencial da Oktoberfest de Blumenau, né? Porque é a Oktoberfest irmã da Oktoberfest de Munique. Então faz todo sentido que as festas sejam equivalentes de alguma forma, né?
0: E a festa de Blumenau, ela tem as suas particularidades brasileiras, que é o que a gente falou ontem. Então tá tudo bem o copo de plástico de 400ml, a gente não ter tantas mesas e as pessoas ficarem mais dançando pelos pavilhões e andando pra lá e pra cá, entendeu? Cada festa tem a sua particularidade. Mas a experiência de Munique... não é errado dizer que ela dá muito certo, porque a festa lá dá muito certo.
1: E você pode fazer.
0: Há muitos anos. Uhum. Então você traz ela pra cá também e você oferece as duas opções. Você quer ficar sentado com um caneco de vidro comendo um Eisbein a pururuca?
1: Uhum.
0: Você pode fazer isso. E se você quiser ficar andando com a sua IPA na mão de 400ml e fazendo trenzinho?
1: Pode.
0: Enquanto a Fox 3 canta todo sapo pula, só o saponete não, você pode também. E é isso.
1: É isso.
0: Particularidades. Como diriam os integrantes da Fox Club em entrevista à München TV, que a gente falou ontem, é a brasileiridade da Oktoberfest Blumenau que é tão peculiar a nossa festa.
1: Muito bem, vamos agora para o momento da Empresta. Empresta! Saúde! E o que você preparou para a audiência do ATL Fest no primeiro dia da festa, Augusto Itner?
0: Tem coisas que você não pode mudar. Aham. Em time que tá ganhando, não se mexe. E tu sabe o que isso significa, né, Rafael?
1: Não você sei, Augusto Itner.
0: Não sabe o que significa? Então eu te digo. Eu te digo que isso significa... Herna.
1: Herna. Herna.
0: Viva Colônia. Met ne papnas gebore de domene tash.
1: Meu Deus.
0: Vamos ouvir Viva Colônia, que pra mim é a música que marca o início da Oktoberfest Blumenau, com aquela introdução suspense, com aquele início tenso e que termina com Viva Colônia.
1: Tá certo.
0: É lindo demais. Vamos curtir?
1: E vamos curtir! E só uma pergunta antes de curtir: já fizestes a tua apresentação ali embaixo?
0: Não,
1: na redação?
0: Hoje não rolou.
1: Atenção, Cauã. Vamos ver se a gente consegue.
0: Vamos ver? Vamos tentar.
1: Tá bom. É porque tu tá bonitinho, ele tá trajado tipicamente de Frida e Si, inclusive.
0: Pode deixar o microfone.

0: Nossa senhora! Ah, cara, que deleite, cara, hein, cara, Augusto
1: Itcher. Essa música, Rafa, ela me traz um sentimento peculiar.
0: Ela é, né? Ela é emocionante.
1: Eu gosto dela.
0: É, não, ela toca fundo. Seguinte, a gente vai fazer agora um rápido show do intervalo. Daqui a pouquinho a gente já volta com mais Augusto Itcher no nosso ATL Fest. O que, que a gente vai falar no próximo bloco?
1: Nós vamos falar sobre a programação para hoje, servição da festa, tirar dúvidas dos nossos ouvintes nesse momento sobre o início da maior festa alemã das Américas também. Vai começar. Um abraço para Jefferson Keenan, está nos ouvindo nesse momento. Lucas Anoto de Menezes também nos acompanhando no ATL Fest. Galera ligadaça nesse dia.
0: Que maravilha! Esse é o ATL Fest. 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Augusto Itcher, ganhamos de presente, tá?
1: Opa, o quê?
0: Marreco da Chiavi, tem aqui, ó.
1: Chegou?
0: Chegou aqui, ó. Um pra mim, um pra ti, outro pro Irineu, Sargento
1: Jones. Ah, então isso significa... Tudo faz sentido. Sabe por quê?
0: Por quê?
1: Mandei mensagem pro pai e avisei, ó, acho que ganhamos um marreco.
0: É isso.
1: E aí, confirmar. Ele disse assim...
0: 100%.
1: Esse ano vai ser assado no forno a lenha.
0: Ah,
1: isso. Vai ser no forno a lenha.
0: Ah, a gente vai lá na casa do Guto, então. 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Show do intervalo, daqui a pouquinho a gente já volta. Esse é o ATL Fest.
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11: Nutri Camila Passold, eu ouvi falar que a velocidade da mastigação influencia na saúde. Isso é fato ou é fake?
12: É fato. A mastigação faz parte da digestão dos alimentos. E para que possamos ter um processo digestivo adequado e uma boa absorção dos nutrientes, que são importantes para a nossa saúde, precisamos ficar atentos a isso. As refeições principais, em média, duram no mínimo 20 minutos e os lanches intermediários 10 minutos. Faça o teste. Cronometre hoje o seu almoço ou jantar e avalie como está a sua digestão. Se estiver abaixo desse tempo, coloque como meta aumentar um minuto a cada dia, até chegar no máximo 20 minutos. Você vai perceber que com o tempo vai se sentir melhor e possivelmente vai diminuir a quantidade de alimentos ingeridos. Se o seu objetivo é controlar ou diminuir o peso, essa atitude pode te ajudar em muito.
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14: Um pedal legal, seguro e tranquilo começa antes mesmo de você subir na bike. Planejar o trajeto é um hábito bem simples, mas que faz tanta diferença. Hoje, existem vários aplicativos que ajudam a encontrar rotas com ciclovias, ruas menos movimentadas e caminhos mais seguros para pedalar. Alguns deles mostram até o nível de dificuldade do percurso, com informações sobre subidas e descidas. Isso permite escolher trajetos mais adequados ao seu preparo físico e evita aquela surpresa no meio do caminho. Além disso, sempre que possível, prefira rotas com estrutura para ciclistas. Quando você já sabe para onde está indo, o pedal fica mais leve, organizado e muito mais agradável. Agora conta pra gente, qual é a sua rota favorita da vida?
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15: Liam Gallagher incentiva os fãs a invadirem o show do Oasis. Os shows de reunião do Oasis continuam dando o que falar, inclusive por parte de seu vocalista. Após o público esgotar os ingressos para a próxima turnê da banda, em 2027, Liam Gallagher encontrou uma maneira bem peculiar de lidar com os fãs que não conseguiram comprar os ingressos. O cantor parabenizou quem conseguiu garantir um lugar e, em seguida, deu um conselho polêmico para os demais. Liam escreveu em seu perfil que não há mais ingressos restantes e que o pessoal que não conseguiu deveria invadir, até porque, de acordo com ele, só se vive uma vez. 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
0: 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Este é o ATL Fest, senhoras e senhores. Durante todo o período de Oktoberfest e até pós-October, porque depois do dia 25, né, o último dia da festa, teremos aí a última edição, dia 26, para encerrar esse nosso circuito. 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Augusto Wittner, serviço então aí para quem vai curtir o Oktoberfest nesse primeiro dia, vamos lá. Aliás, serviço esse que você pode acompanhar no guia oficial da Oktober.
1: Pode sim, que está lá no Parque Vila Germânica já, você pode pegar a sua versão aqui na sede da NSC se quiser. Ah, tô aqui pelo centro, passa aqui na rua Presidente Getúlio Vargas 32, ali com a minha amiga Terezinha ou com o meu amigo Damiano hoje. 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A partir de agora, ó, aquele... Ele vai trazer tudo para você se preparar, tudo. Então é isso. Não consegue vir para cá, não consegue pegar lá na Vila Germânica, quer se preparar antes, sem problema lá. Digita no Google mesmo, pode ser, ó, facilidade. 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Uhum. Já vai aparecer já. A matéria ali, você já vai poder fazer o download, tá tudo certo. A matéria tá ranqueando bem. Legal. Então é isso, tá? Dito isso, serviçaço completo. Mas antes, Rafa, deixa eu fazer um convite pra galera.
0: Convida.
1: Porque a gente publicou agora há pouco, às 9h30 da manhã, e já eu vou disparar no WhatsApp do NSC Total Blumenau, uma enquete perguntando qual é o melhor grupo dos desfiles da Oktoberfest Blumenau.
0: Ah, tu quer mexer no vespeiro, né?
1: Quero mexer no vespeiro. Já está lá publicado. Já entrou nas nossas redes sociais, inclusive, só não soltei no WhatsApp ainda. Mas o negócio é o seguinte: qual?
0: Qual?
1: Qual é o melhor? A enquete está completada lá com todos os grupos, em ordem alfabética, vão desde a Fantástica.
0: Até os que começaram esse ano?
1: É que só é um, né? Que é o Bretzel Wagner.
0: Esse tá. Isso. E já vai estar lá também?
1: Tá aqui, ó. Ó. Vai da Fantástica Fábrica de Chopp, o Bretzel Wagner que tá por aqui, a Chopp Cicleta, Chopp Motorradverein. Cuca Wagner, enfim, então todos aqui vão ficar falando, perdendo. Ai, não falou mesmo.
0: Mas daí agora tu já falou, vai ter que falar. São
1: tá
0: quantos
1: bom.
0: Grupos?
1: Então tá, vou falar todos.
0: São
1: aqui.
0: Quantos?
1: Vou falar todos aqui.
0: São quantos?
1: 55.
0: Ah, não, então daí tu ferrou com a gente.
1: Não, não vou falar. Não.
0: Tá tudo ali,
1: acerta. Tá tudo ali, pô, tá todos ali. A gente tocou ontem do Kartoffeln Wagner, por exemplo. A gente. Tá tudo bem, faz parte, né? Isso que não é eleição também, pra ter
0: não é, não é, não é. Mas vai lá e vota, lá. E bota no grupo do grupo. Bota no grupo do grupo.
1: Boa.
0: Pra galera votar.
1: Boa. Essa é uma ideia.
0: Faça o nome de vocês, né?
1: E aí, então tá por lá. Tá no nsctotal.com.br/Oktoberfest. Tá lá essa matéria. O título é: qual o melhor grupo dos desfiles da Oktoberfest Blumenau? Vote e escolha seu favorito.
0: Até quando pode votar?
1: Até o dia 17.
0: Tá.
1: Daí no dia 17 nós vamos divulgar o resultado da enquete com a escolha do público de qual é o melhor dos grupos da Oktoberfest Blumenau. Lembrando que e já existiu um levantamento da própria festa sobre qual é o grupo favorito das pessoas que assistem, né? Tanto é que, sei lá, 2015, 2016, o Schweinewagen chegou a ganhar isso aí e tudo mais, enfim. Uhum. Então tem disso também. Então fique à vontade para ir lá, votar, escolher o seu favorito, vote quantas vezes bem entender.
0: Ok.
1: E é isso aí.
0: Muito bom. Augusto Twitchner, vamos lá, a gente já tá na saideira do nosso ATL Fest.
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0: Ok. Programação para hoje.
1: Vamos lá. Programação para hoje. É entrada de graça no Parque Vila Germânica, então não se preocupe. Amanhã, entrada de graça também. Suavidade.
0: Mesmo se eu não tiver trajado?
1: Mesmo se não tiver trajado. Amanhã, hoje e amanhã é de graça. Na sexta-feira que começa a cobrança de ingresso. Programação para hoje. No Boulevard Spatengarten, que é a praça de alimentação, banda Os Fritz às 7h30 da noite. No setor 1. Lembrando, tudo abre às 18h. Né? Parque Vila Germânica formalmente abre às 18h, como eu já falei, tá? Uhum. Esse é o ponto. Mas apresentações musicais. Setor 1, 19 horas, banda The Fibs. Às 9h30 da noite tem banda 15 Show. E às 11h45 tem Fox 3, hoje à noite. No setor 2, tem banda do Barril, às 7 horas da noite. 9h45 tem musical Estrela de Ouro. E à meia-noite tem banda San Germain. No setor 3, tem Schamwein Musikanten, às 7 horas da noite. Banda Cauana às 9h45 e à meia-noite fecha o setor 3 com Os Montanari. Spatenplatz, 10 horas da noite, cerimonial de abertura da Oktoberfest, como eu falei antes. E às 11 horas da noite, Velhos Camaradas. O Galegão e o Festzelt estão fechados hoje. Quando eles abrirem, eles têm uma cobrança adicional de R$8. Essa é a programação para hoje, que tem ainda, além de tudo isso, o desfile oficial às 7 horas da noite, com transmissão completa do NSE Total pelo YouTube e também pelo Instagram.
0: Aê! Que horas que vai fechar o setor do Parque Vila Germânica hoje? Opa. Que eles fecham as portas, sabe? Ó, amanhã tem mais. Vamos pra casa. Hoje vai fechar mais cedo, né? Porque é dia de semana, não é isso?
1: Sim e não. Quartas e quintas, a festa fecha as portas às 3 da madrugada. As apresentações musicais encerram antes.
0: Tá.
1: Mas os portões da Vila Germânica fecham às 3 horas da madrugada nas quartas e quintas.
0: Hoje vai fechar às 3 da manhã?
1: É isso.
0: Olha.
1: Só fecha mais cedo domingo, segunda e terça.
0: Tá.
1: Domingo, segunda e terça fecha a 1.
0: Tá bom.
1: E aí nas quartas e quintas às 3.
0: Uhum.
1: Nas sextas, sábados e no dia 11, que é o domingo véspera da segunda-feira de feriado, fecha às 4 horas da madrugada. De novo, a apresentação musical termina antes.
0: Mas eu ainda acho cedo, tá? Mas é uma opinião. Aí fecha às 4 horas da manhã, fica um monte de gente circulando, sabe o que fazer. Daí vai fazer o quê às 4 da manhã? Muito. Muito. Essa daí é uma... Por exemplo, as grandes festas, as casas noturnas, estão todas fechadas. 4 horas da manhã ainda tá a galera que vai embora quando o dia clareia.
1: Pra mim, 4 horas da manhã
0: pro final de semana, sabendo que não tem outra opção do que fazer depois quando acaba a festa.
1: Pra mim, 15 pra uma tá bom.
0: É, mas tem uma galera que fica zanzando.
1: É mesmo?
0: Rafa,
1: e enfim, dito isso, qualquer pergunta que as pessoas tiverem, por favor, fique à vontade pra fazer. E sabe que eu adoro responder perguntas de ouvintes, se eventualmente der tempo de alguma ainda. Eu sei que tem mais baita por logo mais, enfim.
0: Tá certo.
1: Como é que estamos aí? Temos alguma coisa? Não,
0: tu quer pergunta?
1: Não, só se tu quiser.
0: Não, é que eu já joguei as perguntinhas que estavam rolando aqui era muito sobre o pavilhão, as duas novidades, daí tu acho que tu já falou, que são valores extras, né? Tu paga pra entrar, mas daí pra ter essas outras experiências lá no Munique, você tem que pagar um ingresso extra pra apreciar.
1: É isso mesmo.
0: Amanhã estaremos de volta, amanhã aí a cobertura, na verdade a gente vai fazer um refresh. Como é que foi o primeiro dia, de como é que foi o desfile, né? Do que a gente achou da... Tu vai estar lá na sangria também, né?
1: Vou.
0: Ótimo.
1: Não, hoje é madeira ronca, né? Como os outros.
0: Isso aí.
1: Hoje estaremos lá, inclusive no Hub NSC, né?
0: É isso.
1: Que é o nosso estúdio montado em frente ao Setor 1, do ladinho do Boulevard Spatengarten. E, aliás, ficou bonito, né?
0: Ficou bonito. Lindo.
1: Estaremos por lá e logo na sequência... para os Patemplatos para assistir a cerimônia de abertura, a sangria do primeiro barril e celebrar a vida.
0: Show de bola! Augusto Twitchner, beijo pra ti, beijo pra nossa audiência, beijo pra Thaís Regina, sabe o que ela falou pra mim agora?
1: O que ela falou
0: pra
1: mim?
0: Que eu sou jovem, Rafa, tu é muito jovem, pra achar as 4 horas da manhã cedo ainda.
1: Ô Rafa, tu me permite te perguntar quantos anos tu tem, não?
0: Não, eu não falo sobre isso.
1: Não, não fala o quê?
0: A gente vai curtir Dua Lipa agora.
1: Ah, é? Tu não fala
0: da verdade? Beijo, até amanhã.
1: Valeu, Rafa.
0: Tchau.
1: Até amanhã.

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12: Para você que já corre, tem uma certa experiência e pretende elevar o seu nível na corrida de rua, vou trazer algumas dicas para quem busca diminuir o seu pace no 5K, ou seja, diminuir o tempo de execução dessa corrida na distância dos 5 km. Uma das dicas é ter uma planilha de treinos, é isso mesmo. Todo corredor, seja amador ou profissional, precisa de uma planilha de treinos onde o principal objetivo é fazer com que o corredor tenha uma rotina de treinos baseada normalmente em minutos e intensidades que pode ser forte, fraca ou moderada, que vão variando ao longo dessa rotina de treinos. E aí, quando o corredor passa a seguir essa planilha, os seus resultados em relação ao ritmo aumenta de maneira considerável. Fica aí essa dica para você buscar um profissional que possa te orientar a ter essa planilha e fazer você evoluir na corrida.
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26: Tá vendo?
27: Tô vendo. Hoje bonita a tua camiseta, cara.
26: Gostasse?
27: Sabe que eu não tenho dessas?
26: Não?
27: Não tenho.
26: Oh, essa é legal, hein?
27: Bonita,
26: essa da onde? Essa eu estreiei no show do Mais Baita.
27: Da onde que é essa daí?
26: Lá, né?
27: É da frente de si?
26: Da nossa amiga.
27: Oh, que legal. Ô, oh, Gabi, eu quero uma dessa também.
26: Inclusive, vou chamar a Gabi.
27: Eu quero uma dessa também, não tem?
26: Que amanhã a gente vai lá.
27: Ah, legal. Já vai estrear final de semana?
26: Não, tem show, né?
27: Vai. Tá,
26: só
27: mas
26: no
27: vem
26: outro.
27: Aí. Mas vem aí.
26: Acho que no último eu vou. Último domingo.
27: Até porque tu abriu uma agenda de shows toda pro mês de outubro,
26: sim,
27: né?
26: Sim. Tem que, né?
27: Tá certo. Tem que comprar as fraldas do leite da criança.
26: Não escolhe, é.
27: Exatamente. Então chega mais, meu povo, que é o Mais Baita, começando ao vivo de Blumenau para todo o Vale do Itajaí, Litoral Norte e Alto Vale. E pro mundo, já estamos ao vivo no YouTube. Vai lá, cola com a gente em youtube.com/programamaisbaita. Não esqueça de deixar aquele like, like, like, like. Tem gente que eu acho que ainda tá com o fuso da Alemanha.
26: Tá em Munique?
27: Tá, acho que tá em Munique ainda.
26: É, né? Difícil, né, cara?
27: 11:06 já?
26: Quem já não fala que vai ficar 2:30 fora?
27: Exatamente, mas enfim.
26: Enfim.
27: Bom, deixa eu agradecer aqui os nossos parceiros enquanto a gente vai ganhando um tempo aqui, ó. 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
27: 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Em clima de Oktoberfest, zigue-zague, zigue-zague, roi, roi, roi. Bom dia, Irineu Nicoletti.
26: Bom dia.
27: Passou pela região central pra
26: passei.
27: Vir pra cá?
26: Passei. Acabei de postar um stories, né?
27: Já viu as grades ali de proteção pro desfile?
26: Diga que começou outubro sem dizer nada. É. Os banheiros químicos aqui no final do desfile,
27: uhum,
26: né? Que já, tá, já tem bastante. Pra galera que chega se mijando ali, inclusive eu.
27: É que é impossível não chegar.
26: Não tem como,
27: no final,
26: né?
27: Do desfile sem
26: vai beber no chopinho ali.
27: Uhum.
26: Eu fico tenso, cara.
27: Vai desfilar esse ano?
26: Não sei.
27: Se eu conseguir uma legal, tu vai?
26: Não sei.
27: Daqui dois finais de semana tu tá aqui?
26: É porque isso, é. É tá. Sempre no...
27: Ah, entendi.
26: Sabadão, né?
27: É. Exatamente.
26: Mas contigo é divertido, talvez eu vá.
27: Quarta-feira tu vai estar aí, alguma quarta?
26: Quarta?
27: Me avisa.
26: Acho que vou.
27: Então tá.
26: Acho que vou.
27: Vamos ver se a gente consegue um, então. Top. Lindo, lindo, lindo, lindo, lindo. Deixa eu botar aqui, já dei o check. Agradecimentos. Tá, vamos jogar alguma coisa pra audiência relacionada ao Oktoberfest? Já
26: agora quer? Sim, né?
27: Vamos, o que que tu quer saber do
26: agora
27: povo?
26: Agora sim.
27: Chega no 47992497153, estão perguntando cadê o traje. Calma, é que hoje eu vou estrear o traje na transmissão do desfile. Eu não podia.
26: Aparregou.
27: Já... Não, não podia queimar a largada. Afa agora.
26: Avisou antes. Eu já tava pronto. Já.
27: Tu tirou o traje?
26: Tirei, vou vir sozinho.
27: É que o sargento deve chegar trajado?
26: Daí... Não vai, ele tá. Já vi ele passar com a polo azul aí. Parecia um...
27: A primeira camiseta que ele achou perdida no... Jogada.
26: Não é, é publi da Unifique o tempo inteiro.
27: Não, olha a cara. Putz, cara.
26: Meu Deus,
27: meu
26: cara.
27: Meu Deus do céu.
26: Começou não, ontem já.
27: Nossa, ele tá com
26: eu,
27: muito
26: tá inchado, hein?
27: Tá inchadaço. Caramba.
26: Caralho. Se passar dessa, tá bom.
28: Foi só eu falar que o verde é a tendência que o Rafa Steinbach vem de verde.
27: É, sim, eu escuto o que tu fala. Não sei se deveria.
28: Eu gosto de ti, cara. Eu gosto, é um cara legal demais, cara.
26: Meu um cara Deus legal. Do céu, cara.
27: Caralho. Tudo bem. Valeu, sargento.
28: Cara, o papai do ano aqui, cara, que legal.
26: Ele tá bêbado ainda, velho.
27: Cara, ele tá agarrando todo mundo.
26: Caralho.
27: Senta aqui, amigo, vamos fazer um programa junto de rádio.
29: Vai começar o Oktober, cara.
26: Programa legal. Vai, vai.
28: Melhor começou. Festa do mundo.
26: Caramba. Começou ontem, pelo jeito.
27: Não, nós tomamos não. Um negocinho. Eu tava acompanhando o... Bom dia, um sargento.
28: Bom dia, Rafa Steinbach. Conhece um fonoaudiólogo bom?
27: Conheço.
28: Eu acho que a minha... Eu ia falar aqui, mas não ia pegar bem. Minha voz foi pro cara.
0: Ah, é?
1: Minha garganta.
0: Tu gritou muito ontem? O que tu usou muita garganta ontem à noite?
28: É que o cara fala muito, né? O cara acaba falando muito. Em ambiente com música, o cara tem que falar alto.
26: Balada, né?
28: Isso.
26: Balada.
0: Muito bem. Mas tu acordou agora, né, amigo?
28: Acordei às 10, não vou mentir. Mas fui dormir às 4.
0: Então, o que aconteceu ontem? Eu acompanhei nas tuas redes sociais. É um lugar que tu tava... Tu já teve essa experiência em Munique. Isso. E tu repetiu a dose em Blumenau.
28: Nós fizemos a retribuição da recepção que a gente teve lá. Veio uns caras pra cá. E daí a gente teve que mostrar que nós não ficamos pra trás também, né?
26: Zenaide.
28: E os caras se apavoraram.
0: É mesmo? Mas eles já não estavam acostumados?
28: Não, mas eles falaram nessa tocada assim. Não é tanto também. Não é tanto.
26: Primeiro dia, né? Imagina os 18.
28: Nessa tocada eles não estavam. Eles ficaram meio apavoradinhos. Eles falaram, vambora.
0: Entendi. Tá, e usou alguma coisinha, tipo, ali da nossa plantinha?
28: Eu não lembrei, mas hoje à tarde eu
0: vou fazer explica, o Boldo. Né? É o Boldo, é o Boldo.
28: Isso.
26: É, não é. É não. Ah,
0: não usou o Boldozinho?
28: Não, mas é uma boa ideia, vou usar.
0: É, precisa, amigo, porque...
26: Vou levar uma muda dessa plantar lá em casa.
28: Eu já tenho uma curiosidade da October.
26: Vai. Provocações pra audiência.
28: Essa curiosidade, vocês podem ver hoje na Rua 15, que eles botam aquelas grades ali na,

0: chover.
1: Não vai chover, deu um raio de sol ainda.
0: Exatamente.
2: Aí, São Pedro.
3: Obrigado, São Pedro.
0: E que ele colabore também pro sábado, né? A previsão também aqui vai dar uma amenizada pro horário do desfile. Amanhã
1: nublado
0: ainda vai ter sol.
1: Nublado.
0: É. Daí, nublado durante
1: todo
0: o período. Amanhã, mormaço. Quinta-feira, solzinho durante o dia e começa uma onda de chuva de novo.
3: Eles deviam fazer assim, ó, let's move. Ah. Galera, dê um brilho de sol, vamos desfilar.
1: Na hora,
3: no ar.
0: No susto, assim, vai.
3: É,
0: vamos todo mundo pra 15 agora, vai começar o desfile.
3: É isso aí.
0: Bah, que loucura.
3: Deu, né?
0: Tu acha que dá uma boa...
1: Mas tem uma preparação,
0: tranquila,
1: né?
0: Tem uma coisa tranquila.
1: Que hora eles começam a chegar ali, hoje, pra desfilar?
3: Eu vou dar a minha logística, posso?
1: A tua, pode ser?
3: Tá, o desfile começa às 7.
1: Aham.
3: Nós vamos às 4, lá pro Joel, quanta coisa, nosso amigo aqui. E daí lá a gente fica num ritual de... reconhecimento da bicicleta, pra
1: entendi,
3: ver se tá tudo engraxadinho e tal.
1: Bota um óleo.
3: Fico botando um óleo na bicicleta e no cara, tomando um... aí
1: óleo no cara. É,
3: aí, cara. WD-40,
1: KY. Arringindo.
3: Daí tu vem, sai de lá umas 6 horas, né? Vem ali, a gente vem rebocado num Jeep, a bike, nós já...
1: Ah, não vai pedalando.
3: Tá doido?
1: Pedalando.
3: Aquele morrinho da... entre a Alameda e a Erma Usher ali, o cara... falecimento, se tiver que pedalar ali. Aí chega aqui na 15, umas 6:30, por ali.
1: Tá.
3: O desfile começa às 7. Só que até chegar a tua vez de desfilar...
1: Nossa.
3: Já é 8 e pouco, nem mais quer ir.
0: Já foi algumas vezes pro banheiro
3: pro Garcia. Vamos voltar pro Garcia.
1: Já tá chapadaço.
0: Ô, sargento, e quando dá vontade de fazer um xixi, tu tá no meio da rua 15 de novembro, o que que faz?
3: Como a adrenalina não permite,
1: é um
3: calor humano.
0: É?
3: Um calor humano, um carinho.
0: Mas quando começa, tu vai lá no banheiro antes, né?
3: Esse é o erro, eu tô aprendendo agora. Porque se o cara ir a primeira vez, descamba.
1: Ah, mas não tem como não ir.
0: Não, mas, daí, então... mas se tu vai começar às 4 horas da tarde, vai ficar das 4 até às 6 sem urinar?
3: Por isso que o tanque é grande. Parece um camelo.
0: Tá louco. Eu não sei como é que consegue.
3: E tu, Rafa, como é que tá a logística da cobertura hoje?
0: Então, hoje temos a cobertura do primeiro desfile pelo NSC Total. Estão todos convidados.
3: Muito boa a transmissão.
0: Transmissão no canal oficial do YouTube do NSC Total, também no Instagram do NSC Total. Então você também vai poder assistir pelo Instagram.
1: Oh.
0: Vai ter link também no site nsctotal.com.br. Apresentação de Augusto Itder.
3: Bom demais.
0: Comentários de André do Blumencast.
3: Acertar,
0: reportagens do Lincoln Pradal e comigo, Rafa Steinbach.
1: Que equipe, hein?
0: Mais de 20 profissionais envolvidos,
3: seleção,
0: então, nessa super cobertura. Mais 5 câmeras também pra trazer.
3: A produção é de cinema.
0: 4K, hein? 4K. Alta qualidade pra vocês, tá? Não é qualquer coisa.
3: Dá um carinho pra mim quando eu passar ali.
0: Se eu te achar lá no meio, né?
3: Eu vou estar na primeiro da bicicleta, grupo Camaraden.
0: Tá bom.
1: A maior pena.
3: É, não, ali a pena é bem pequenininha. Bem pequenininha.
0: Então tá, vamos... Acompanhe, tá? O pessoal que tá assistindo aqui o Mais Baita, o pessoal que é de fora, né? Não é aqui da nossa região. Assistam aqui no YouTube mesmo a transmissão do desfile. Nos assistam e vejam aí o Sargento Junks que também vai estar desfilando.
3: Ontem eu tava no momento ali do etílico, eu tava filosofando. Quase que eu fiz um vídeo na hora sobre isso, de madrugada. Que é o tamanho da Oktober, né? O que ela representa, porque se o cara for parar pra pensar, música ao vivo o cara encontra por aí.
1: Sim.
3: Ah, comida boa o cara encontra por aí. Dança típica tem muito clube de Castilho resgatando e fazendo.
1: Uhum.
3: A cerveja tem na Zenaide. Agora, juntar tudo isso, né, numa proporção dessa, com a questão cultural envolvida e manter por tantos anos...
0: Verdade.
3: É uma coisa que tem que tirar o chapéu aí pra galera aí. Tá louco, cara. É maior, a Oktober é uma coisa...
1: quem você tira o chapéu?
3: É. Uma vez o cara falou, quando tu vai votar, ali na sala de aula, tem um respeito dos mesários pelo que tá acontecendo ali, que não é só o ato de tu lá apertar o botão. Tu vê que aquilo foi uma coisa que foi conquistada,
1: uhum,
3: e tem um ar de seriedade no lugar. A Oktober, eu acho que dadas as devidas proporções, também quando tu tá lá, tu entende que é algo maior que uma festa.
1: Uhum.
3: Principalmente pra nós que somos daqui, né? Uma coisa que representa muita história.
0: E a evolução também da nossa Oktoberfest, né? Ela tem a brasilidade, aquele tempero, exato, que é brasileiro, que não é igual ao Oktoberfest de Munique. Sim. Tu que tá
1: Paprika
0: lá, já foi várias vezes, já percebeu.
3: Paprika.
0: Mas o que é legal é que também essa experiência da Oktober de Munique também pode se ter na nossa Oktober de Blumenau, que então é aquele espaço do Galegão que você pode ter algo, Oktober de Munique é assim.

0: Tem aquele novo espaço também.
1: Ali vai ter uma coisa que tem lá que é uma história fantástica.
2: Nárnia.
0: Tu já...
1: Animal.
0: Provavelmente é o assunto das rodas de conversa que tu teve de ontem pra hoje, né?
1: É isso, o do lance do Horácio Brau.
0: Uhum.
1: Vocês sabem a história?
0: Conta.
1: Tinha um cara que trabalhava na... Eu não contei aqui no ar já?
2: Não, foi no almoço.
1: O cara trabalhava no estação de trem lá de Munique e carregando mala. Carregava mala, e ele morreu de tanto trabalhar. Caramba. Aí foi pro céu, Deus deu uma harpa pra ele, um negocinho lá, uma nuvenzinha, ó, aqui vai ser a eternidade. Daí ele, meu, mas é isso então? Não tem uma cerveja, nada? Tá louco, cara, isso aqui é muito tédio, quero voltar pra Munique. Aí Deus falou, então faz o seguinte, ó, leva essas recomendações aqui pro governo lá da Bavária,
0: uhum,
1: e daí tu já aproveita e mata um pouco a saudade. Daí o cara chegou em Munique, entrou na HB, pediu um chope, pediu outro, e tá lá até hoje.
2: Caramba!
1: Esqueceu de voltar, não deu recado pro governo da Bavária, daí tu entra lá no bar, tem um anjo lá, o Aloysius, tá lá pendurado lá no teto. E aqui no Oktober vai ter também, no salão novo ali. E quem que é o blumenauense que, se pudesse voltar do céu, entraria num bar e não sairia nunca mais? É o Horácio Brau, que é uma lenda da boemia aqui, e fizeram essa homenagem pra ele. E por coincidência, Horácio Brau também dá HB. Então, porra,
2: caramba,
1: foi uma sensibilidade linda. O anjo Horácius.
0: Que legal.
2: Quem é Horácio Brau, pra quem não conhece?
1: Ele era um cara que ele era publicitário, tinha a coluna aqui no Santa, cartunista, era o cronista, tinha bares em várias regiões, tipo, cara, ele tem aqui o Bistrô 69, né? É responsável pelo início de grandes bandas ali, por ter deixado a disposição.
2: Dado espaço.
1: E ele tem um bar em Gravatá, se eu não me engano, que o nome dele ele botou Minimus, porque em Paris ou Roma tinha o Maximus.
2: Maravilhoso.
1: Muito bom. E ele ficava, na época dele, os 17 dias da Oktober, lá bebendo, era o bar dele. Ele sentava lá e...
0: Ó, esse ano o Oktoberfest então tem aí seus novos espaços, né? Que é o Schützenplatz e tem também o Felszelt, que eu não sei falar direito.
1: É área de festa.
0: Que é esses novos espaços.
1: Área de festa.
0: E daí pra entrada tem que pagar uma taxa adicional, que daí é de R$8. Então você paga o ingresso ou tu entra num dia que é gratuito e tem que pagar R$8 extra pra ter essa experiência Oktoberfest de Munique.
2: Tá barato.
0: Que é mesas, cadeiras, aí o teu chopp vai ser num caneco de vidro, de 1 litro ou de 500ml. Então tá aí essas opções novas aí que a Oktoberfest Blumenau tem, que é o diferencial que as outras Oktobers do Brasil não tem, né? Que é que a Oktoberfest de Blumenau é a Oktoberfest irmã da Oktoberfest de Munique, né?
1: Tu imagina quantas, deve ter centenas de Oktober no mundo inteiro. E daí tu ter essa moral de ser a segunda maior e ser recebido lá, ter essas portas abertas. Uhum. E até uma coisa que a nossa Oktober aqui, o pessoal daqui foi conhecer uma Oktober que tem na Argentina, se eu não me engano, e outra no Canadá. E quando eles chegaram lá e se identificaram como Oktober de Blumenau, a galera foi a loucura.
0: Que legal.
1: O tamanho que a gente tem.
0: Uhum.
1: É uma coisa que tem que levar em consideração. Me Monteiro perguntou se lá na Alemanha eu fui no Galegão também.
0: Então. Ai, ai. Ó, pra quem tá acompanhando a gente ao vivo agora, 11 horas e 20 minutos. 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Vou chamar o Raulzinho.
3: Interrompemos a nossa programação para o Mais Baita News.
2: Bom dia.
0: Bom dia, Raulzinho. Vai destilar hoje?
2: Olha o frangão.
0: É frango ou é pato? Ou marreco?
1: Ontem eu comi um pato.
0: Aqui, ó.
2: Não acredito.
1: Aqui.
2: Eu quero um marreco.
1: Só pode estar de sacanagem.
0: Não tô de sacanagem, dá pesado.
2: Olha.
1: É um avestruz.
0: A Kiabe trouxe aqui pra gente.
2: Olha.
0: Marrecão, tá?
2: Eu quero.
0: Aqui, ó. Um pra cada um, tá?
2: Meu marreco.
1: Não, pega ali umzinho ali pra nós.
0: É pesado, calma aí.
1: Só um pato.
2: Não é que tu tira
0: aqui.
1: Cara, que da hora.
2: Caramba.
1: Da
2: hora.
0: Valeu, Kiabe.
1: Dá tempo ainda pro meio-dia?
0: Não, vai, tem que descongelar, né? Tem que botar no forno isso daí pra ficar pronto, demora, né?
2: Meu, é recheado.
0: Mostra ali na câmera pra todo mundo ver, pra quem tá no YouTube.
2: Que
0: aí,
2: delícia.
0: Viável marrecão. E tem ali a bandeira da Alemanha ali do ladinho, mostra pra aí, ó. Pronto. Não, mas não tá aparecendo na câmera.
2: Lindo, hein?
1: Receita
2: é muito bom. Muito bom. Tive ano passado, Chiavi. Já. Maravilhoso.
0: Posso não?
1: Vai, pode, desculpa. Mandar uma foto pro Alberto, que ele não aguenta mais ver pato.
2: Mas vai, Tanils.
0: Vai, vai.
2: Sargento do Exército da Alemanha viaja em segredo e surpreende namorado em Balneário Camboriú.
1: Conheci ela.
2: É?
1: A baga.
2: Olha aí,
1: gente,
2: ó.
1: Boa.
0: Ah, é a sargenta?
1: É sargento.
2: Sargento.
0: Eu sei, mas é que eu quis falar só pra mostrar que era...
2: É, mas vamos certo, né? Vitube...
0: Nossa, gente, caramba, que grosseria.
2: Não, é só porque, né, o pessoal trabalha, né? O pessoal, eles estudam pra fazer o jornalismo correto. Eles escrevem sargento porque é correto. Daí tu quer falar errado.
1: Presidenta.
2: Porra. Vitube anuncia fim da carreira nas redes sociais. Falta de propósito. Fecha aspas.
0: Depois de ter feito aquele reality show explorando as...
2: O Big Brother?
0: Não, não. Ela pegou os empregados tudo pra botar a mão na privada. Eita. Ela foi cancelada.
2: Enfim, fez isso, é?
0: Fez.
2: Agora quer sair.
0: Quer sair. Deu ruim assim? Pra ela, né?
2: Uhum. Se tocou?
0: É, daí ela... Aí quem ganhava as provas, daí podia ganhar uma folga. Era uma coincidência.
2: Sério, teve?
0: Sério, é sério.
2: Meu Deus.
0: É sério.
1: Aí... Assistiu Jogos Vorazes.
0: Era mais ou menos isso. É. Aí tu ia lá mexia no negocinho, aí daí tinha um dinheirinho, ó, ganhou um extra hoje.
2: Caramba.
0: Explorar que... realmente a miséria alheia.
2: Tu tá maluco.
0: É.
2: Tutores de gatos são mais felizes, aponta pesquisa que analisou 93 países.
1: Ó, Rafa Steinbeck aí.
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0: Ehring. É, o que houve? Acabou a energia aqui, não?
2: Alô.
0: Toma tá igual água. Eu. Dá uma aguinha pra ele, Irineu. Tá aí do teu lado.
2: Pega aqui, velho.
0: O jeito que ele trata bem. Desculpa aí, Rosinha. A gente tem todo o carinho máximo.
2: Foi.
0: Fechou?
2: Foi.
0: Fechamos. Então tá, querem trazer algum desses...
2: Vai vir chope aqui pra nós hoje? Né?
1: Não. O mínimo era ter um barrilzaço.
2: Ué,
0: não, claro que
2: vai
0: não.
2: Começar a festa do chope, não tem chope?
0: Aqui no estúdio não tem, né, obviamente.
1: Por Ontem quê? Eu tomei direto do barril de madeira.
0: Não, ah, é?
1: É, deu pra sentir o gostinho
2: do pau. Já foi a sangria
1: pau.
2: Ontem?
1: Deu pra sentir o gostinho do pau.
2: É, o gosto da começa madeira. Assim.
0: Caramba.
2: Começa assim. Não veio nem o Sassá, né? Não usou nem o Sassá. Foi direto. O guarda florestal tá na madeira já.
1: Vê que vai cair e se joga.
2: Meu Deus.
0: Ai, e o sabor gostoso?
1: Ótimo.
0: Tomou tudo?
1: Copinho de porcelana.
0: Delícia. Céu, cara. Coisa boa. Hoje tem a sangria, então, oficial, né? Do primeiro barril de chope lá no setor do Parque Vila Germânica. Tem todo um cerimonial que é muito bonito. Quem não viu ainda pessoalmente, fica o convite pra lá.
1: Cara, vem os monges.
0: É, tem os monges. É bem bonito de se assistir. Eu imagino que ali... Você que tá com o guia nas mãos, Ernesto, tu achar ali o horário.
2: É, eu vou ver o horário.
0: Mas acredito que seja ali depois de umas 9h30, 10 horas, porque o pessoal precisa
1: horinha.
0: Sair do desfile e chegar lá, né?
1: 10 horinhas.
0: É, pessoal, tem que migrar.
2: Hoje é dia 7.
0: Dia 7, primeiro dia de Oktoberfest, desfile então às 7 horas da manhã na rua 15. Ah, 7 da manhã não.
1: Podia ser.
0: 7 da noite na rua 15 de novembro, com transmissão do NSC Total. Aí o pessoal sobe e vai direto pro Parque Vila Germânica. Entrada gratuita hoje pra todos, mesmo se você não estiver trajado.
2: Ah, hoje é de graça?
0: Hoje é de graça. Então todo mundo tá convidado.
2: Cerimonial de abertura da 41ª Oktoberfest Blumenau, seria isso?
0: Isso.
2: 22 horas.
0: 22, então tá aí.
2: Nos Patenplatz.
0: Ok.
2: Esse é o setor.
0: Então é às 10 horas que tem a sangria do primeiro barril de chope, participação da realeza, da festa, né? O prefeito e grandes outras autoridades. Sargento, vai estar lá?
1: Eu vou. Tu vai?
0: Vou estar lá acompanhando.
1: Vou tentar gravar.
0: Cuida pra não...
1: Vou botar o óculos, o que gravar, gravou.
0: Isso.
2: Boa.
0: Aí tu tenta ficar num lugar bom, briga com aquele cara tatuado que quer ficar na frente, que ele quer tomar um banho sempre.
2: Isso. Tem isso?
0: Tem isso.
2: Ah.
0: Porque daí a sangria daí faz...
2: Aí todo mundo quer estar lá na frente pra levar a jatada.
0: Ninguém quer levar o jato, mas tem gente que quer levar um jato.
2: Sempre tem, né?
1: Um jato, sim.
0: Tu vai estar lá, Sassá?
1: Gente, eu estou em Trancoso.
0: Ué, isso aqui é uma videochamada? Não percebi.
1: Gente, participação especial.
2: Nossa, é um áudio.
0: É um áudio, tá bom. Ai, ai, tá todo mundo muito doido. Vamos ouvir o nosso...
2: Tá bêbado já.
0: Tá. Não curou ainda. Quer um cafezinho preto, amigo?
1: Eu não ia pegar pra não fazer barulho, mas
0: não,
1: posso?
0: pode pegar. Eu acho que tu tá até preto. A gente até quer que tu tome um cafezinho.
2: Pode
0: beber. A gente quer. Pega ali.
2: Mais fortinho.
0: Isso, pega aquele ali, ó. É restrito. Aí tu aperta duas vezes pra sair duas vezes, que é o mais forte.
2: É o melhor.
0: Quer ficar bom hoje? Pra aguentar?
2: Não, ele aguenta. Isso aí.
0: Vamos lá. É, bom dia, meninos. Ansiosa pelo outubro. Já é tradição. Todo ano vamos. Moro há 10 anos em Balneário Camboriú, mas não perco nenhum ano. Pelo menos um desfile e um dia de festa. E mandou aqui foto. Ela com arquinho, toda produzida. Ela tá aqui...
2: Toda de fridecia.
0: Eu não sei se essa foto é de hoje, né? Mas... Ela tá aqui na região central de Blumenau, perto da prefeitura. Que isso? Não sei. Vamos lá. É, mais uma participação, bom dia.
2: Um vídeo chamado, não
0: prefeito. Opa, que isso?
2: Ah, para de falar.
0: Ah,
2: Rafa.
0: Ah, desculpa, eu me babaquei aqui, eu me equivoquei.
4: Bom dia, gurizada do Mais Baita. Cara, sou de Caxias do Sul, da Serra Gaúcha.
0: Ó, oh, que legal.
4: Eu queria falar com o Irineu. O Irineu que disse que não gosta muito do nome dele, hein?
0: Não gosto.
4: Então imagina o meu, Daniel. Algaci Fernando.
0: Algaci?
4: Cara, eu pesquisei na internet, só tem 4 no Brasil. Imagina.
0: Algaci.
4: Tão satisfeito com o teu nome aí, que eu acho que o meu é mais feio. Valeu, gurizada. Caxias do Sul, da Serra Gaúcha. Um abraço.
0: Isso aqui é o mais legal, Irineu, é que ele é Algaci Fernando.
2: Meu Irineu Fernando.
0: É, aí os pais quando, né, vão fazer uma maldade com a criança, botam um Fernando pra dar uma amenizada.
1: Eu acho que é do mar. Alga. Eles achavam alga uma palavra bonita. Eles, não, mas vou botar o nome de alga, tem que ter um Algacir.
0: Algacir.
1: Valdecir.
0: Tem um... Pode ser. Algacir realmente...
2: Pior que não tá aqui, não tem o significado. É uma origem incerta.
0: É, criação do pai e a mãe do Algacir.
2: É, só juntou ali.
0: É.
2: Ah, vamos de Alga e Valdecir.
0: Yes. Então. Tô. Sabe que eu também sou Fernando, sargento?
1: Eu esqueço, mas aí...
2: Ah, mas meteram aqui um significado. É, pequeno, duende, lutador. Aí inventaram.
1: Aí, o chat buscou nas...
2: Não, é no Google.
1: É mesmo?
2: Significado.origem.com.br.
0: Putz, cara, daí pensar assim, tem 7 pessoas com esse nome. Vamos criar uma... Um significado,
2: mais esse nome, legal, né?
0: Pra essas 7 pessoas serem felizes.
2: Algaci, tamo junto, Algaci.
0: Valeu.
2: Mas o meu já aceitei.
0: Não, eu acho que...
2: Aceitei.
0: Acho que o teu nome foi até como se fosse um amuleto da sorte.
2: Pode ser.
0: Acho que se o teu nome fosse muito...
2: Normal?
0: Normal. Não seria normal, mas...
2: Jovem, né?
0: Jovem. Talvez não chamasse tanto atenção. Irineu. Quem que é o Irineu? Aquele ali, Irineu.
2: Entendi.
0: Volta, né? Pedro Antônio Irineu. Irineu, tu se destaca. Sempre vai se pode destacar ser, pelo nome. Ser.
2: Amém.
0: Amém.
2: Então é isso.
0: É isso.
1: Algacir, um abraço, querido. Quem tiver nome estranho aí, manda pra nós também.
2: De Caxias, né?
0: É da... É, ele falou...
2: Serra Gaúcha?
0: Ele falou que era do Rio Grande do Sul, agora esqueci qual é a
2: Caxias
0: região.
2: Do Sul.
0: Desculpa que eu já tava aqui olhando...
2: A galera gaúcha ouvindo a gente aí, hein?
0: É verdade, obrigado. Irineu Nicoletti, na October de, olha, 2022, tem foto tua aqui. Primeiro ano do Mais Baita.
2: Meu
0: Você tá
2: Deus.
0: Cabeludo.
2: Hoje vai sair um vídeo meu com a Dete Peixeira, que eu tenho uma foto dessa da October de cabeludo.
0: É mesmo?
1: Velho Testamento.
2: Velho Testamento.
0: Depois a gente vai fazer uns react dessas fotos que vocês estão mandando aqui pra gente.
1: Época que o Irineu fazia limpeza de Natal.
2: Verdade.
1: Aquela, né? Aquela...
2: Em cima do armário.
1: Piscina e tal.
0: Não faz mais?
2: Parou.
0: Faço.
2: Agora
0: faz. Ele faz agora lá no quintal da casa dele, né?
1: Isso. O Irineu tá com a qualidade de vida absurda.
0: É, exatamente.
1: Meu Deus,
0: nossa,
1: cara.
0: Acorda às 6 horas
1: olha
0: da manhã.
1: Olha como a pele dele como tá bonita. Olha pro Irineu e olha pra mim. É a baga, não tem jeito.
0: Exatamente.
2: Mas tá feliz, cara?
1: Vamos ver até quando. A hora que eu ir no médico, ele falar assim, ó, chega! Para!
2: A cardioprime sofre, né?
1: É. Um amigo meu, que foi no médico... Chamou ele na... Vocês conhecem bem aquele um que ficava tentando pegar na tetinha lá de vocês?
2: Que?
1: Lá.
2: Nossa!
1: O Rafa conheceu
2: Sim.
1: bem ele. Ele pegava na teta do Rafa e falava assim, ó, aqui aumenta o volume, aqui muda de estação.
0: Foi uma das coisas mais constrangedoras que eu já passei em toda a minha vida.
2: Foi o que fez tu levantar e ir embora.
1: Né? Exato. O Irineu sumiu, cara. O Irineu foi arrebatado naquele momento.
0: O cara ainda chegou assim, deixa eu... Tira o moletom, que ele queria ver o mamilo do Irineu também. Sim. Não, e o pior é que foi uma coisa muito... Não, não, porque a gente já tava fazendo aqui, tipo, eu já fiz nele.
2: Eu já fiz no Rafa.
0: Eu posso fazer em ti também.
2: Ele chegou com esse argumento. Eu já fiz no Rafa.
1: Esse cara...
2: Sai daqui.
1: Esse cara uma vez foi no médico, aqui no centro. O médico chamou ele na janela, abriu a janela, mostrou o rio Itajaiaçu e falou assim, ó, tá vendo esse rio aqui? O que já passou de água aqui, tu já bebeu de cerveja. Então chega, deu pra ti. Para!
0: Aí ele parou. Ai, ai, maravilha. Vamos lá, eu não sei se a gente vai pro intervalo comercial.
2: Hoje tá todo mundo louco, maravilha.
1: Então tá bom.
0: Fala! Tu tava falando, eu te cortei?
2: Não.
1: O Rafa já tá pensando o que ele vai falar pra realeza chorar no último dia da festa.
0: Cara, eu preciso conhecer essa realeza ainda.
2: Oh. Elas não vão vir aqui?
0: Vão.
2: Que dia?
0: Não sei, vamos marcar.
2: É?
1: Uhum. Boa sorte pra elas aí. Dormem pouco, andam muito e sorria cenar.
2: É tipo tu, só que bonito, né? É,
1: exato. Mas eu ainda tomo uma...
2: Mas tu não força a alegria também, né? Que elas, acho que tem momentos que elas têm que forçar um pouquinho.
0: É, que a Carisa tem que ficar o tempo
2: todo. Ô, cadê sorrindo? O teu microfone, calma.
1: Eu acho que baixou um pouco a quantidade sem noção. Com elas, diminuiu um pouco a quantidade de sem noção.
2: Por quê?
1: Ah, o sem noção que passa do ponto na brincadeira, né? Quando vai bater uma foto e falar uma besteira, eu acho que isso vem diminuindo.
0: É? Ah, mas tem que ser, né?
1: Porra, tá doido.
2: Cara. Ah, sim.
0: As pessoas estão. Acho que a noção vem, né? Tá e se não vem, aprende no caminho também, né?
2: Oh, aprende por mal, né?
1: Sempre sim. Tem um mais doido. Essa é a frase da vida.
0: Exatamente.
1: Sempre tem um mais doido.
0: Ô, a gente tem que fazer um intervalo agora, Irineu, eu tenho recadinho, vai.
2: Sim, sexta-feira agora, primeira vez que eu estarei em Biguaçu, hein?
1: Baita, você tá parentes. Parentes
2: do sargento tem lá. Parentes. Dia 9 em Biguaçu, dia 10 em Tubarão, dia 11 em Criciúma. Eu e o Gustavo Furlin, o Gaúcho. O Catarino e o Gaúcho chegando aí na região, então, pra fazer um baita show de stand-up pra vocês. Garante teu ingresso em arroba Irineu Nicoletti. Dia 16 eu estarei em São Chico, no teatro. Faz aí, ó, uns 3 anos que eu não vou em São Chico e a galera, pô, tá comprando ingresso adoidado. Vou ser muito feliz nessa sexta-feira, então dia 16 de outubro. Dia 17 eu estou aqui na minha linda Blumenau.
0: Uhul!
2: Tem Oktoberfest, mas tu pode ir ali porque o show é cedo, é 7 da noite. Tu vai ali, assiste o show, faz aquele esquenta e depois ainda vai pra Oktoberfest, que é o sabadão da loucura, hein?
0: Lindo! Sargento Junks, tem recado também?
1: Eu tenho um pedido aqui de ajuda, de solidariedade para um amigo nosso lá do Principado Gaspar Alto, um jovem, Natan, 22 anos. Ele precisa fazer uma cirurgia para retirar um tumor do cérebro, cara. E ele caramba. Colocou na vaquinha tudo certinho, os valores do hospital, da equipe, da anestesia. É o orçamento mesmo assim, finaliza em R$75.700. Uhum. Tu vê que eles foram tão honestos que botaram até o quebrado ali, então... A vaquinha já está em 18 mil e quebrado também. Falta ainda uma boa beirada, mas eu tenho certeza aí que com a nossa região vai fazer muita diferença. Eu uso sempre a questão da cerveja, no caso da Oktober, agora no chopp. Se cada um que estiver nos ouvindo beber um chopp a menos e mandar para essa causa aqui, pode ter certeza que vocês vão salvar uma vida. E isso não tem preço. Ninguém fica pobre ajudando, então faça a sua parte. Eu vou botar agora o link... E o print lá no arroba Sargento Junks. Entrem lá, por favor.
0: Ah, bota no arroba mais
1: baita. Vamos. Vamos fazer acontecer, tá bom? Força, Natan. Meus amigos lá da Rua da Glória, do Gaspar Alto, que pediram essa contribuição aí. Vai dar tudo certo, tá? Nós somos fortes demais. Bora!
0: Lindo! Show do intervalo, já voltamos. Vai pro YouTube!
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8: E olha só a pergunta da Luli. Doutor, é possível a gente ter uma infecção transmitida pelo sexo sem saber? E olha só, Luli, sim, é possível você ter uma IST, uma infecção sexualmente transmissível, sem saber. E essa é uma das armadilhas das ISTs. Muitas podem não provocar sintomas, principalmente no início. A pessoa pode se sentir completamente saudável e ainda assim ter uma infecção e pode também transmitir essa infecção para outra pessoa. Por isso, a prevenção não deve depender apenas apenas da presença de sintomas. Camisinha é uma forma importante de proteção. Vacinação, como contra o vírus HPV e o vírus da hepatite B. Testagens periódicas, quando indicadas. Uso de PrEP, de PEP. Tudo isso são ferramentas importantes para a prevenção de uma IST. PrEP significa profilaxia pré-exposição ao vírus HIV e PEP, profilaxia pós-exposição ao vírus HIV. Então, se houve uma situação de risco, sexo sem proteção, não é preciso esperar aparecer algum sintoma para procurar orientação do médico, tá bom? Dúvidas? @ Jairo Bauer Oficial.
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1: Valeu, comitiva!
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2: Voltamos, essa é a Atlântida, a melhor vibe do FM, todo mundo tá ouvindo. Este é o Programa Mais Baita, ao vivo, no dia 7 de outubro. Hoje, primeiro dia oficial da Oktoberfest, tem desfile logo mais às 17 horas, aliás, 19 horas.
3: Uma baga.
2: Na rua 15 de novembro, com a cobertura, transmissão total do NSC Total. Sargento Junks vai desfilar, então ele poderá aparecer aí no desfile. Vamos. Pra quem assistir a transmissão, né? Quem tiver na rua 15 de novembro vai poder ver ao vivo e a cores. E eu estarei também sendo repórter nessa super transmissão, junto com Augusto Ischner, André do Blumencast, Lincoln Pradal e eu mesmo.
1: O nosso desfile também é mais legal que lá.
2: Tem desfile lá também?
1: É. Lá é um desfile único, mas ele é um desfile de trajes e costumes, então ele é quase cívico. É uma coisa muito séria. Tipo, é bonito tu ver assim, cara, eles andam com aquelas... no braço, com aquelas aves de rapina. Meu, elas muito falcão. Cabelo, assim, elas ficam olhando no teu olho, acompanhando o teu olhar. Pessoal, tu é o próximo, seu otário. Se fosse aqui, ia ser galo de bica. E aqui, desfila o castiro, né? Lá os caras desfilam com a arma nas costas, puxando o carrinho com o bicho morto.
3: Nossa.
1: Então é uma coisa que o cara cultural. Que não tá acostumado dá uma chocada. Aqui é mais um left to move da festa, né?
3: Aqui não pode nem mais cavalo, né?
1: É, exato.
2: Oi, lá e os cavalos, eles usam umas armaduras, umas vestimentas bonitas, né?
1: Bonito, bonito. Faz um barulhinho de ferro com ferro. É. Muito bonito.
2: Mas deve ser pesado pro bichinho, né?
3: Couro com couro.
2: Mas é bonito. Não, é de se ver é muito bonito. Mas
1: cada cagada de um cavalo daquele dá essa mesa aqui.
2: Mas é que são os cavalão, né? São os cavalos diferentes.
3: É pesado mesmo pro cavalo? É comprovado isso?
1: Eu acho que ele é em...
2: Ah, eu não sei, né? Ah, eu não sei. Mas que parece muito pesado aquele lá da Alemanha. Parece.
3: Eu acho que aqui eles tiraram só por causa das bostas, né? O cavalo dava uma cagadinha, não esperava, né? A desculpa de... Ah,
1: não, pelo que eu vi, isso. Tem o lance também da...
3: Não, que dava uma catingueirinha às vezes, né?
2: É, mas... Não, a bosta de cavalo?
3: É. E sempre já tinha alguém pra ir limpar ali.
2: Sim, porque daí todos os outros grupos vinham dançando isso. Atrás e pisando
3: na bosta. Eu acho que foi mais isso, pensando nisso, talvez.
1: Ó, mas hoje tu que vai ficar até o final, presta atenção mais uma vez na equipe de limpeza, cara. Que show que eles
3: têm. Muito, é rapidão.
1: Dá 10 minutos, parece que não aconteceu nada. É uma coisa linda, linda, linda.
2: A gente tá falando de desfile aqui, né, no Mais Baita. Fui olhar aqui a participação da nossa audiência. Saudades dos desfiles da Luciana Gimene quarta de noite. O desfile super pop era bom demais.
1: Ah, é verdade. No intervalo do jogo ainda.
2: Pá, a audiência aqui do Mais Baita, vocês são... É um público, uma audiência diferenciada realmente. Vamos lá. Vamos entregar um Byte Sports hoje?
1: Bora.
2: Vamos. Bora, vamos lá então.
1: Quem faz?
2: Byte Sports.
3: Tentei imitar, mas não...
2: Ah, tá.
3: Não é uma coisa, né?
1: E aí?
2: Tu quer jogar pra mim?
1: Tá à venda esse quadro?
3: Tá à venda.
2: Tá à venda, Então, estejam com a gente no Byte Sports temporada...
3: Matheus tá negociando.
2: 2026.
1: Ah, tem um ali.
2: Aliás, que... Matheus era importante que ele estivesse aqui agora.
3: Cadê o Matheus?
1: Pra acompanhar,
2: ele tava aqui até agora quando a gente tá falando besteira. Aí agora que a gente quer falar sério, ele sai.
1: Não, voltou o Brasileirão, tá? Voltou o Brasileirão. O Sport venceu o São Bernardo por 2-1 na Série B. Tá. Teve o jogo do Messi. Como é que ficou o jogo do Messi?
2: Aí, pronto, voltou.
3: Tá vendo o Byte Sport, né?
2: Tá vendo?
1: Tá vendo? Fala com quem?
2: Não, já fechamos?
1: Opa, olha aí, ó.
3: Olha aí. Mas se quiser, pode vir também.
2: Mas vem, fechou mais um, mas pode ter mais um.
3: Exato.
2: Tem mais um. Então tá.
3: É... Voltou o brasileiro?
2: Ele vai falar o Byte Sports, daí tu pode acompanhar se tá ok, porque isso. O Matheus falou que vai ajudar no editorial também do Byte Sports.
1: Aí eu quero ver. Ó, hoje volta o Brasileirão depois da data FIFA, 29ª rodada. O Flamengo é líder com 60 pontos, seguido por Palmeiras com 57. Líder. Há quem diga que o Flamengo e o Palmeiras viraram o Barcelona e o Real Madrid. Nossa, Kika, agora são os times a ser batido. Às 19h30 tem 3 jogos. Inter contra Corinthians. Remo contra Grêmio.
3: Clássico.
1: Red Bull Bragantino contra Mirassol. Às 20h tem Vitória contra Chapecoense.
3: Uh-huh.
1: É, às 20h30 tem Clássico Carioca, Botafogo e Vasco. E às 21h tem Cruzeiro e São Paulo. O jogo de maior pressão talvez seja Inter com o Corinthians. É. Que o Colorado tá lá na rabeira, o Corinthians também tá dando uma beliscadinha
3: e
1: ali.
3: E sempre volta aquela situação, né? Do Inter e Corinthians.
1: É,
3: né?
1: Exato, exato.
3: Ó, polêmica.
2: Qual a polêmica?
3: Ah, não.
2: Ah, eu quero saber.
1: Do DVD, do DVD.
3: É.
1: Do DVD.
3: Do DVD?
1: Que tem um ano ali que o Corinthians foi campeão, que o Inter disse que foi roubado e o juiz parece que
3: assumiu. Mas, meu, passaram a mão, né? É.
1: Então, fizeram até um DVD pra mostrar todos os erros. Uhum. E daí os corintianos, agora a provocação é quando acontece alguma coisa, ah, bota lá no DVD.
2: Isso. Né? Gostei de saber dessa, eu não sabia.
3: Exato. O Rafa nem disfarça.
1: O Avaí
2: joga... Mas tem muita gente que tá ouvindo agora, também não sabia.
3: Sim.
2: Que agora a gente entendeu.
1: Exato.
3: Rimos vamos juntos. Trazer amanhã mais detalhes disso aí, dependendo do resultado.
1: É, vamos ver. Só pra falar do nosso catarinense também aqui, do futebol catarinense, o Avaí entra em campo pela Série B, recebe o Londrina às 19h30 lá na Ressacada, o Leão da Ilha. E o jogo do Messi, que a gente falou ontem, né, a despedida dele foi 3-0, o Messi fez um gol e deu duas assistências, participou dos três gols, foi o jogo de número 208, a última partida dele, ele fez 126 gols pela seleção, fim de uma era.
2: Fim de uma era,
1: maravilhoso. Na seleção, né? No clube.
3: Eu acho que ele vai voltar.
2: Acho que não, hein?
3: Acho que é só Miguel.
2: Ah, mas depois daquela apresentação toda que fizeram...
3: Eu acho que é Miguel.
2: Eu achei bonito.
3: Cara, não tem ali... Vai fazer falta pra caramba, os caras não vão deixar. Ele tá bem.
1: A discussão que tem...
3: Ele vai parar de jogar?
2: Ah, eu acho que o ar de despedida foi tão forte que eu acho que não volta mais. Aquilo ali foi muito emocionante pra ele voltar.
3: Ah, é tipo a banda quando sai e a galera fica gritando mais um e volta. Aquele charminho.
1: Mas enfim, a
3: próxima Copa tem Messi.
1: A discussão maior é o Cristiano Ronaldo, que a próxima Copa ele já vai ter 40 e poucos anos, eu acho que já fez 40, só que vai ser em casa pra ele. E daí, será que ele abre mão?
2: Eu acho que ele não abre mão, ele vai querer entrar num livro dos recordes.
3: Ele quer jogar com o filho.
1: É, e daí tem essa possibilidade
3: de jogar com o filho. O foco dele tá em jogar com o filho, ele quer humilhar o filho também.
2: E vai estar sarado. E vai estar sarado.
3: Vai.
2: E dando um banho nos novinhos.
3: Não, isso aí ficou meio estranho.
2: Eu acho que vai.
1: O Cristiano Ronaldo é um cara que a gente tem que tirar o chapéu. Tem que tirar o chapéu.
2: Vamos tirar junto.
1: O cara tem um mundo à disposição.
3: Pra quem você tira o chapéu?
1: Por quê? O cara tem um mundo à disposição. Tudo que o dinheiro pode comprar para o prazer humano, ele tem alcance. Ilimitado. E ele abre mão de tudo para beber água e treinar. Para fazer ali o que faz ele ser o que é. Então,
3: disciplina.
1: É, uma disciplina... Mas é meio.
3: É um hiperfoco.
1: Eu fecho um contratinho um pouco maior, já estouro tudo na baga.
2: Tu acha que essa é a diferença do Cristiano Ronaldo e do Messi? Que o Messi, ele já veio com uma coisa virada, já veio de fábrica.
1: Tem uma,
2: e o
1: tem um
2: Cristiano
1: meme.
2: Ronaldo treinou pra ser isso dali.
1: Tem um meme muito bom, que é o Messi numa nuvem, sendo um anjo, jogando bola. E o Cristiano Ronaldo construindo uma escada para chegar até nele.
2: Isso.
1: Então, tipo, o Messi nasceu com aquilo e o Cristiano construiu.
2: Uhum.
1: Não diminuindo a força de vontade do Messi também, né? Que também é um cara que já
3: dom,
1: passou.
3: Né?
2: É o dom. Muito bem. Entregamos?
1: Cara, hoje nós falamos tudo.
3: Okay. Tudo. Programa aleatoriedades.
2: Foi.
3: Mas o foco é Oktoberfest hoje.
2: Exatamente. Começando então às 19 horas, tem desfile na Rua 15 de Novembro, com transmissão no NSC Total. Daí logo mais vai todo mundo pro Parque Vila Germânica. Às 22 horas tem o cerimonial com a sangria do primeiro barril de chope do Oktoberfest. Nós recebemos aqui um presente já pra dar o pontapé inicial.
3: Um galeto.
2: Que foi
3: dá lá.
2: O marreco que tu devolveu?
1: O meu eu deixei lá no canto pra não suar muito.
3: Meu Deus.
2: Ó, quero fazer um agradecimento especial direto de Brusque, então, pra maior festa alemã das Américas. A Chiave é a fornecedora oficial, então, lindo, de marreco recheado da Oktober. 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Nessa Oktober serão entregues mais de 6 toneladas, eu falei 6 toneladas de marreco recheado Chiave aí nos pavilhões da Vila Germânica e também restaurantes aqui da nossa região, tá? 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
1: Parabéns.
2: Obrigado pelo presente.
3: É delicioso, hein?
1: Parabéns, Chiave. Maravilhoso.
3: Valeu. Bota a música da marreca pra nós encerrar.
2: Ah, pô, é boa, né? Vou colocar aqui a marrequinha. É a versão... Ó. E a gente se encontra então lá no Parque Vila Germânica. Hoje não tem concurso nacional de Shopping Metro.
1: Não, amanhã tem.
2: Amanhã tu vai estar lá.
1: Começa. Amanhã estamos lá às 20 horas.
2: Tá.
1: Quem quiser participar, as inscrições começam às 19h30. Vai ter
2: Tem que chegar cedo, né?
1: É, exato.
2: 19h30.
1: Vai ter ativações da Unifique também no palco lá. Um jogo de perguntas e respostas.
2: Um quiz?
1: Um quiz. Eu vou trazer em breve as datas e os horários aí pra vocês participarem também, tá? Com distribuição de brinde, voucher.
3: Eu posso?
1: Todo mundo convidado, tá? Vai ser bem divertido.
3: Então eu vou.
2: É, mas se o Enel for sorteado, vai que parecer que é Xuxo. Vai parecer
3: Não, mas,
2: eu ganho.
3: Não posso ser inteligente agora.
1: É perguntas de conhecimento geral. Perguntas de conhecimento geral e coisas relacionadas à telefonia. O que é o G do 5G?
3: Entendi.
2: Ah, eu não sei.
3: Eu não vou falar, que daí meus concorrentes vão saber, não.
2: Mas isso vai cair já?
1: Não sei, mas pode ser uma.
2: Vai cair. Eu vou estudar, porque agora eu não sei, fiquei curioso.
1: Então vai ter muita coisa lá, tá?
3: Tudo sobre a telefonia.
1: É.
2: Todo dia?
1: Pô, ontem eu já encontrei pessoas de vários estados do Brasil. Encontrei pessoas do Ceará, do Mato Grosso do Sul.
2: Olha, aqui
1: em São Paulo, da Bahia, lá no bar ontem.
3: Nossa, velho.
1: E eles ficam muito felizes de estar aqui.
2: Que bom.
1: Então eu quero dizer para todos, sejam muito bem-vindos, aproveitem a nossa cidade, a nossa festa aí, que vocês levem ótimas lembranças para casa de vocês, tá? A gente tá aqui para isso. Tamo junto.
2: Sejam felizes.
1: E vamos se divertir
2: com a gente. É isso aí mesmo. Blumenau
1: memória festiva.
2: Blumenau mostrando que recebe bem quem chega, né? E quem fica, porque muitos que ficam conhecem a cidade nesses momentos, né?
1: Exato.
2: Ah, vem aqui pra passear, depois vai lá pra Balneário Camboriú. Um abraço aí pra Rede Hoteleira, que também faz um trabalho excepcional, né?
1: É, lotado.
2: Os hotéis lotados, não só aqui de Blumenau, mas também das cidades vizinhas, as cidades aqui da região e inclusive litoral, porque também de alguma forma movimenta, né, a economia do nosso litoral, o pessoal de Balneário Camboriú também. Então vamos todos aí curtir essa Oktoberfest com responsabilidade, não é mesmo, Sargento Junks?
1: Mais
2: se
1: ou
2: for
1: menos
2: beber,
1: também,
2: né? Não dirija, tem todo aí um cuidado especial também com
3: aplicativo.
2: Os carros por aplicativo.
3: Taxistas, nossos amigos também, né?
2: Nossos amigos taxistas. Tem toda ali uma organização que a gente pode até trazer aqui no Mais Baita e também no ATL Fest, onde que você vai para pegar o teu Uber, onde que é táxi, né? Transporte coletivo urbano com os horários diferenciados nesse período de Oktoberfest.
3: Sim.
2: Tem aquele ônibus que voltou, aquele pequenininho. Que
3: não pode beber e pegar o patinete, hein?
2: Não pode?
3: Não pode?
2: Não pode? Não pode. Claro que não pode, óbvio que não pode. Todo mundo sabe que não pode.
1: Mas não tem que avisar o pessoal.
2: Mas a gente tá avisando agora. Quem não sabe, não pode. E pode dar ruim, tá?
1: Pode. Bicicleta.
2: Também não. Não consegue nem se equilibrar.
1: Mas a bicicleta é o contrabalanço do tchuco.
3: Ah, não. Se tu
1: ele
3: tiver
1: vai de lado ali.
3: Se tu não tiver em
1: cima,
3: pedalando.
2: É a muletinha.
3: Tem gente que só anda com bicicleta assim, né?
1: É, exato.
2: O Jaime Carteiro, a gente nunca teve em cima da bicicleta.
3: É verdade, é nessa vibe.
2: A gente pode ser cortado a qualquer momento pra começar o discorama. E, meu, recadinho final.
3: Sexta-feira agora estarei em Biguaçu, dia 10 em Tubarão, sabadão, e dia 11 em Criciúma. Então garante teu ingresso, vai me assistir. Tudo em arroba Irineu Nicoletti.
2: Ótimo. Sargento Junks.
1: Mais um aviso sobre a nossa vaquinha lá que eu postei no arroba Sargento Junks nos stories. Dá uma olhadinha lá, uma história de um jovem que vocês podem salvar a vida.
2: Compartilhou já lá?
1: Tá lá.
2: Tá bom.
1: Lindo. Boa sorte a todos.
2: Sargento, falou da pele do Irineu comparado com a tua e o público agora fica comparando e mandando aqui as comparações de vocês dois.
1: O Irineu tá muito bem, cara.
2: Ó, Sargento parece que tá tomando remédio com corticoide, porque tá inchado.
1: Inchado da baga.
2: Fala pra ele que o álcool em excesso envelhece e deixa com inflamação na pele. Tá aqui a informação dermatologista do Léo Cota. Eu nem sei se ele é dermatologista, mas já que ele falou sobre isso, imagino que ele deve saber. E faz sentido mesmo, né?
1: Tá certo ele.
2: Vai derreter, hein, Sargento?
1: Tá ótimo. Deixa eu... Tá ótimo. Eu fiquei meio ano me cuidando pra agora acelerar.
2: Beijo, gente. Vai lá pro YouTube que a gente vai conversar um pouquinho mais lá.
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3: Peraí um pouquinho, isso aí já foi dito. Aqui, ó, eu quero essa aqui pra começar. Meio dia e quatro vai começar a viagem do Discorama. Lapada no início do programa aí, né, velho? Engenheiros do Havaí,

0: Roberto Gessinger com os Engenheiros do Havaí.
1: Vou cantar tudo de novo?
0: Agora tem o Traje a Rigor.

senhores. A gente não sabe escolher presidente nesse país. Antes tivemos os Engenheiros do Havaí com um clássico absoluto dos anos 80, Toda Forma de Poder. Agora,

1995, You Wanna Know, da Alanis. Aliás, essa música foi a música que impulsionou o discaço Jagged Little Pill, lá da metade dos anos 90, da Alanis, a ficar na primeira posição da parada de álbuns e também de hits dos Estados Unidos. Vamos seguir a viagem aqui do Discorama. Meio dia, 16 minutos. Discorama toca música, conta a história. 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Dá volume no rádio aí pra ouvir aniversariante Pete, 49 hoje.

49 anos hoje, a Pitty. E o Hitzão me adora no Discorama da Atlântida. Meio-dia e 20 minutos. Pode me acionar ali no @realfeta, por favor. Pediu teu contato, aliás, pediu teu contato, não. Pediu teu

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Silva, pedido de ouvinte no Discorama da Atlântida, que nem maré é o nome do sol. E quando eu uso Jorge Vercillo, inevitavelmente eu lembro de Djavan. E aí é um pedido meu pra ouvir na finaleira do Discorama de hoje. Djavan Lilás é o nome do sol. 5 minutos para 1 da tarde, vem aí o Pretinho Básico. 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
17: 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Bah.

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1: Olá, olá, muito boa tarde, amigo e amiga ligados na Atlântida, 1h07. Estamos chegando com toda a alegria e disposição para tocar um Pretinho Básico para ti. São sete dias do mês de outubro de 2026. 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Muito boa tarde, Rodrigo Adams.
2: E aí, meu diretor, tudo bem?
1: Tudo legal. Como contigo, estamos, garotão?
2: Tudo bem, bela chamisa,
1: tudo
2: hein?
1: Tudo bem, obrigado, oh, querido, muito obrigado. A tua também, muito legalzinha.
2: Obrigado, obrigado.
1: Muito legalzinha essa camiseta branca. Cara que tá de camiseta branca não quer briga com ninguém, né?
2: Menos é mais.
1: Exatamente. 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De camisinha branca também está Rafinha Menegazzo.
3: Essa aqui é um pouco mais desbotada, né?
1: Mas é.
3: Nossa, não, mas é o estilo.
1: É o estilo dela,
3: né? É o estilo dela.
4: Não, ela já foi mais branca.
3: Não, não, Lele, isso aqui é o estilo.
1: Não, é o tipo, até o tecido é diferente.
3: É um tecido praiano.
1: Isso.
4: É, isso aí é, parece até aquela...
1: É praianos.
4: É gelo que chama, né?
3: É por aí. Não,
1: é off-white o nome dessa coisa.
3: Exatamente. Eu sou tigre, eu jamais saberia que é off-white. É.
1: 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Leonardo Oliveira, muito boa tarde, Léo.
5: Tudo bem, Alexandre? Tudo bem. Como está o senhor? Tudo tranquilo?
1: Tudo ótimo, cara. Muito legal.
5: Tudo bem, cara.
1: 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Leandro Bortolatti.
4: Como é que estamos, Alexandre? Tudo bem?
1: Tamo bem, cara, maravilhosamente
4: bem. Eu só
1: fiquei
4: chateado que o Rafinha, como um native, ele deveria saber o que é off-white.
3: Mas
4: né?
3: O meu native é, é o street. Isso aí ninguém na rua vai dizer assim, ah, tu tá de off-white. Mamé.
4: Ah, tá. Ok.
3: Come with me.
1: Mamé, presta atenção. Tipo...
3: Que merda.
1: Off-white, Lelê, numa tradução livre aqui, no meu tradutor, está dando off-white.
4: É, off-white.
1: É isso aí, meu.
4: É como se for traduzir literalmente.
1: Assim.
4: Se for traduzir literalmente, fiquei complicado.
5: Ah, a camisa não tá legal.
3: É sunshine ainda, não?
1: Isso aí.
3: Oi?
1: Tá legal, Ivan. Boa tarde.
5: Eu tô incrível. Boa tarde.
1: É o Roto falando do esfarrapado.
5: Ah, Alejandro, uma ótima noite pra ti e pra todo mundo que tá aí acompanhando a gente hoje. Boa noite. Ah,
4: tá gripado, Ivan?
6: Não. Que boa noite, meu. É 1h09.
3: Tá bêbado.
1: Não, deixa ele.
5: E quem nos ouve na Austrália?
4: Já é, já é quarta, quinta lá, né?
5: E lá a audiência é maior na Austrália.
4: É
5: mais que no Sergipe.
1: Fala aí, Rafael Gomes.
6: Fala aí,
1: boa
6: Alexandre.
1: Tarde pra ti. Tudo bem contigo?
6: Boa tarde, tudo bem?
1: Tudo ótimo. Vamos ver o que preparou o Rafael Gomes para nós aqui, então, nesta tarde de quarta-feira. 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Hoje é dia do compositor.
3: Ó.
1: Aí, um abraço a você, compositor.
3: Saudade do Tony do Amuleto, né? Não pô, está mais
5: Deus o tenha.
4: Os grandes compositores temos
1: eu aqui pensando em Gilberto Gil, Caetano Veloso, Chico Buarque.
3: Chico pô,
4: ontem ainda mandei mensagem para um grande compositor amigo nosso aqui.
1: Sim, Humberto Gessinger.
4: Tonho Croco.
5: Alexandre Turra.
1: Não Brilha sei som. Quem é. Desculpa.
5: O que faz uma mulher na vida
1: ele
5: de
1: ele é compositor?
5: Um...
1: Bado, está homenageado aqui também? Está homenageado aqui também?
5: O James do Seu Cuca.
1: O James do Seu Cuca, Sandrinho.
4: Zé Cabaleiro, grande compositor.
1: Zé Cabaleiro.
5: Bagrinico Fagundes.
3: Vai faltar muita gente.
1: Vai faltar muita gente.
6: Vamos citar um por um.
1: Cedinho. Não, não, é de em ordem alfabética.
6: Saudoso Cedinho. Começando por Amado Batista. Próximo, vai, Alice.
3: Amado Batista, que é amado
1: Arnaldo
3: todos os
1: Antunes.
3: Dias. Arlindo Cruz.
4: Paulo James.
1: Sabe quem é, mas é em ordem alfabética.
6: Ah, estragou a brincadeira.
1: É Paulo James.
4: Paulo James.
1: Não é bom. Paulo.
4: Paulo, baterista.
5: O Paulo James.
4: Baterista e principal compositor das músicas do Acústico dos Vavulados.
1: Isso mesmo.
5: E ele tá na banda ainda, meu irmão?
4: Sim.
3: Porra, ele tava no Acústico Bandas Gaúcho.
4: É que ele, cara, ele é um cara...
3: Tava comigo.
4: Ele é um cara muito low profile, assim, cara.
5: Não, viu? Ele é off-white.
4: Ele não gosta de aparecer. Ele é muito tímido. Ele é na dele, mas ele...
1: Pegou.
4: Ele obrigado, que escreve as coisas.
3: Ainda bem que ele não entrevistou as bandas. É tipo Maurício Amaral, que passa a banda. Ah, o jeito moleque, cara.
1: Isso é maravilhoso.
3: Os caras estão do lado.
1: Inimigos da HP.
3: É, Inimigos da HP.
1: Inimigos da HP, banda de pagode dos anos 2000. Aí
3: acho
1: nós
3: que tu
1: estamos
3: chama.
1: Lá na cobertura do Planeta Atlântida. Isso é muito a cara do Maurício Amaral, cara. Muito a cara do Maurício Amaral. Isso explica muita coisa do Maurício Amaral. Nós estamos ali, o Maurício Amaral, fica no olho aí então. E ele era o entrevistador da banda Inimigos da HP. Fica no bico aí então, cara. Quando os caras passarem, tu pega eles e entrevista.
3: Acho que é a saída de palco que tinha essa entrevista.
1: Não,
3: no
1: era. Era antes? Era antes da banda subir ao palco.
3: Pré-show.
1: Porque se a banda tá no palco, tu vê qual é a banda que tá no palco. Ele não conhecia a banda.
3: Nenhum integrante.
1: Aí a banda passou uma por uma. E eu vendo na imagem a banda passando um por um atrás do Maurício pra subir no palco e tocar.
5: Direto, tava... Os caras iam todo dia no palco.
6: Quem é que não conhece o Seba, vocalista?
1: E aí, Amaral, e a banda, cara, passou e ele, não passaram aqui ainda, cara. Passaram cinco atrás ali já, cara.
6: São
1: e aí
6: seis.
1: O Maurício Amaral explicou depois.
5: Mais antes, cara.
1: Que ele tava. Cara, eu tava esperando.

0: vivemos experiências, né?
1: Ah, não, esse dia eu só queria morrer.
0: Vivemos experiências.
2: Esse dia eu queria pular no fosso, se tivesse.
0: Ó, o Petinho Básico, 1:13. O Petinho Básico de hoje é Alba. Alba é uma bulldog francês que está à frente... Ali, ó, a da frente é a Alba, de lencinho vermelhinho ali, rosinha.
3: Maragata.
0: E lá atrás, a Shakira.
2: Tá, que Shakira, tem, que tem um problema na arcada de baixo ali, né?
1: É prognata que chama.
2: Tá, isso aí, mano.
0: As duas são de Joinville, mas moram em San Luis Potosí, no México. Com os tutores Lorena e William. No caso, a Alba já não mora mais em San Luis Potosí.
4: Por quê?
0: Morreu. Porque ela faleceu no último sábado.
3: Os peixes estão fazendo isso, mas é um cachorro que morre. Quem bota triste.
1: Mas quem bota é tu. Tu podia cortar o que morreu.
3: Não, eu que boto.
0: É o Gomes que bota. Mas enfim, cara, é uma homenagem, fica aqui, né? O nosso sentimento, porque nós sabemos, né, pra quem ama bichinho e tem o seu bichinho partindo, a dor é muito grande.
3: Ela morreu sábado.
0: Morreu sábado a Alba.
1: Será que teria como, Alejandro, uma pessoa quando manda dois animais, aí um tá vivo e o outro já tá morrido? O que tá morrido nós botar em off-white, nós botar em preto e branco.
3: Podemos fazer na IA.
1: Nós botamos um colorido, tipo o que tem no Oscar, em memória.
0: Como se fosse um espirinhozinho, assim, um fantasminha.
1: Bota a IA, bota as aureolinhas,
0: as asinhas.
2: Agora o dono não mandou, né?
3: E agora a gente canta, sai da minha Alba, sai pra lá.
0: Que isso.
3: Era quando ela... Passa a Alba.
0: Não brinca, tadinha. Alba é o nome da minha avózinha por parte de mãe. Vó Alba.
1: Tá viva? Já tive uma na Alba, da Fiat.
2: A Elba,
0: Elba,
2: né?
0: E a Elba, né?
1: Grande cantora. Alba Ramalho, né? O Leandro viu o show da Alba Ramalho.
2: Que caramba.
4: Viu o show da Alba Ramalho, é verdade.
0: 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Salve aí, maionese.
1: Salve aí, Alexandre.
0: Muito boa tarde.
1: Tudo bem, Leandro, Rodrigo, Rafaelzinho. Um ótimo tarde a todos. Uma quarta-feira que seja boa para os times do Rio Grande do Sul.
0: É, veremos. E como é que foi? Como é que tá o ensaio? Como é que foi o ensaio hoje de manhã do acústico Renato Russo, que o Palhaço Maionese vai apresentar na nossa festa Balada do Pretinho, sábado agora em Porto Alegre, no Fuga Bar. Garanta seu ingresso.
1: Emocionante.
0: Tu pode mudar o bordão dessa semana para garanta seu ingresso.
1: Garanta seu ingresso, dia 10 no Fuga.
0: Isso.
1: Isso aí.
0: Canta uma aí então, qual é que tu ensaiou hoje de manhã?
1: A gente estava ensaiando aquela música Será.
2: Te pegou Será. Na mão, né?
0: Então vai.
1: Não, é que o Renato Russo, por sinal, um dos maiores compositores da música mundial.
3: Parabéns pra ele.
1: Entendeu? Faleceu em 96.
3: Dia do compositor, Lelê.
1: E aí ele tem muitas músicas, mas eu gosto de... Inclusive, eu estarei vestido de Renato Russo.
2: Ah, e como seria?
0: Vai aparecer um sofá.
1: Camisa branca.
0: Oi?
1: Camisa branca.
0: Camisa branca. Ah,
2: eu tô de Renato. Ó, já tem, né?
1: Ó, Clins do... Maionese. Já tem, já do Renato Russo.
2: Bom, enfim.
0: E a música? Vou tirar pra trilha pra ti.
1: Será?
0: Não, mas vai do início, né? Da letra, o refrão não, vai direto no início.
1: Respeito ao artista, Jeff.
0: Desculpa.
1: Eu não atrapalho o teu serviço. Bem que eu atrapalho.
5: Às vezes, né?
1: Será?
4: Não, é o início da música que ele quer.
2: Ele não sabe.
0: É, ele não sabe, ele não sabe.
2: É que ele não sabe.
3: Não lembro, ele decorou, mas eu
0: te ajudo. Tire suas mãos de mim.
3: Ele é disléxico?
1: Essa parte eu não gosto. Você.
0: Como não gosto?
1: Não é me dominando assim.
0: E você vai me entender. Eu posso
1: estar sozinho.
0: Mas eu sei.
1: Tudo bem, aonde eu vou.
2: Tem que ser um karaokê com um palhaço maionese.
4: O cara pode até num evento de yoga.
2: É melhor num karaokê.
0: Cara, vai ser um momento muito bonito, com toda certeza. Já consigo ver aquela plateia, aquelas 500, 600 pessoas lá no Fuga com o telefone ligado, a lanterna do telefone ligada pra cima, enquanto ele canta.
1: Escrevo-te esta carta com essas linhas mal traçadas.
3: Ontem, por exemplo, ele fortaleceu.
0: Colinha da letra,
3: ele fortaleceu um pouco do show, ele também vai fazer mímica.
2: Ah, é verdade.
4: Ô, Manes, só uma perguntinha assim. Tem alguém dirigindo assim o teu repertório, o teu show? Assim,
3: não.
4: Tem alguém nessa direção assim? Que eu tô achando
0: o artista Jefferson.
4: Eu tô achando que tá oscilando um pouco esse repertório.
1: Eu vou em carreira solo mesmo.
0: É, sem ninguém te ajudar.
2: O cachê é melhor, né, Lelê?
0: Claro.
4: É dividimento.
1: E terei mímica também, que eu faço mímica.
3: Mostra pro Alexandre, pro Lelê, assim, como é que seria a mímica.
0: Mímica no rádio é muito legal, vai.
3: Ah, ele fez ontem às 6.
2: Fez muito sentido.
1: Gostaria?
0: Eu queria pedir desculpas, não pude estar ontem às 6.
1: Sentimos tua falta.
0: É, ruim pra mim também.
2: Nós
0: eu também
2: notamos.
0: Senti.
1: A do Lelê nem tanto. Tem como tu... Tem como colocar uma Enya pra mim?
0: Não, aí tu já tá pedindo...

0: demais.
1: Não, não. É que fala, é que pega muito é que preço, pega
2: fundamento. A mímica é com Enya ou é com Legião Urbana?
3: Com Enya. Não, eu canto em Legião Urbana.
2: Tá. E o show de mímica é tocando Enya. Ah, legal. Tá,
4: poderia ser isso no palco também, né?
0: É um deleite pra quem tá vendo na live.
2: Não, mas não, mas vai cair a música na live.
1: Não, não vai não.
0: Não,
1: vai,
0: não, mas daí vê a mímica. Pelo menos quem tá no rádio ouve a música e não vê a mímica.
4: E a mímica se trata do quê?
5: Não,
4: e
5: depois nós só nós estamos vendo os dois.
2: Nós vamos transformar em corte.
5: É quatro pra cinco pessoas.
3: Eu vou fazer agora a mímica que eu estou desenvolvendo ainda, que é a do homem preso no armário.
0: Tá.
3: Tô com outra já.
4: Ah, eu achei que era o
2: quarto. Vai nessa, tá. Faz essa.
4: É, faz uma vez.
0: Quem é que pode narrar? Narra tu, Rafinha.
2: Não, mímica sem narração.
0: Narra o que ele tá fazendo.
5: Não, Lelê, Lelê, que é a primeira vez que tá vendo.
4: Vai, Lelê, então.
2: O que ele tá fazendo? O palhaço maionese se encontra dentro
4: do armário. Mas tu tá mais devagar que a minha.
5: É, acho que eu prefiro o Rafinha.
2: O armário está escuro.
4: Ele vai tateando tudo como se estivesse preso num armário. Falta de ar agora.
2: Dúvida.
4: Falta de ar.
5: Vontade de fazer cocô.
4: Ansiedade, ansiedade.
2: Vontade
4: de
2: cagar.
4: Nesse momento ele infarta.
5: Que merda. Show, vai, que legal. Tá bom, o Rafinha deu um erg na mímica, o Rafinha deu um erg.
0: Porra, não é que deu um erg, ele salvou a parada.
5: Rafinha salvou.
4: Esse é o novo quadro do rádio, bah, né?
2: Olha.
4: Mímicas no rádio. Isso é uma maravilha.
0: Tira essa N aí.
4: Porra, é, era isso que tava enchendo o saco.
0: Muito bem, o nosso petinho básico, a Alba falecida e a Shakira. 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Nosso ouvinte aniversariante é Anderson DeMarco. O Anderson DeMarco, ele é militar de Santa Maria, fazendo 44 anos.
3: Militar,
0: não mandou a patente?
5: Não mandou.
0: Não mandou a patente.
3: Isso é crisa.
4: É branca!
3: Isso é crisa.
0: Hã?
3: Perfeito.
4: Boa tarde, Alexandre. Patente. Seja educado, cumprimente o Antelope.
0: Boa tarde, mestre. Também. Boa tarde, Antelope.
4: Baile do mestre, tocarei muita surf music pra galera.
3: Mas não é isso.
4: E também eletrofunk.
3: Mas isso, não era Summer Eletromestre?
4: Não, claro, não tem. Mas
0: ainda tem o baile do Joia.
3: É verdade. Temos que mudar o nome do teu set, tem que ser outra coisa.
4: Cuida do teu set.
5: Sete do mestre é legal.
0: Não, mas vocês não podem chegar na festa com esse clima de animosidade, o artista Jefferson.
2: Camarim separado.
4: Não, esse é Léo Oliveira.
0: É, camarim separado.
3: Quero ajudar o velho.
5: Pra não confundir.
3: Que é pra não confundir.
4: Eu só não vou tocar K-pop, o resto tudo eu toco.
3: Sete do mestre.
0: Cara, vai ser uma surpresa pra todo mundo essa festa, na verdade. Né? Eu, se fosse você, não perdia.
4: É um stand-up de festa.
3: Não, vai ser legal. Vamos dançar,
0: vai ser legal demais. Nós vamos se divertir, tomar uma coisinha. Aniversariantes famosos de hoje, começando com Luiz Capaldi.
4: Esse magrão, ele tem uma síndrome de qual mesmo?
0: Tourette.
4: Torre. E aí, num show, ele não consegue terminar o grande hit dele. E aí a plateia vem cantando, que é a única música que presta do garotão.
0: Que isso, também não é assim.
3: Porra. Cara, eu adorei porque ele deu uma explicação bonita e do nada ele voltou ao seu Rafinha.
4: Exatamente. Eu não terminei bem.
3: Parabéns.
0: Ele comprou pelo Magrão e depois entregou o Magrão.
4: É.
0: Pitty, a cantora Pitty, tá fazendo 49 anos hoje.
4: Tá com uma música nova chamada Sobremesa, volta ao rock pauleira.
0: Olha aí, ó.
4: Toca no Araújo Viana. E a programação da Atlântida ao longo, aqui falando de Porto Alegre, tá dando as camisetas da Pitty Atlântida.
0: Boa, Pitty 49, ela parabéns, Pitty.
2: Ela fez um belíssimo, não sei se você acompanha ela nas redes sociais.
0: Acompanha, claro.
2: Mas ela começou a demonstrar, ela mostrou todo o processo dela, né?
4: Emagrecimento?
2: Não,
4: mas... Ah, eu achei que era algo assim.
2: Mas, não, ela, do processo dela que ela começou a compor. Ela
4: tá muito bem na rede social.
2: É verdade, ela tá muito bonita. Ela sempre foi
3: muito bonita. Mestre.
2: Mas eu também concordo contigo. Mas...
4: Ela tá treinando, Lelê. Ela tá fazendo Hyrax. Sabe o que é isso?
2: O quê?
4: Hyrax.
3: O que é Hyrax?
4: É entre o funcional e o CrossFit.
3: Ah,
4: e
3: aí nova...
4: deixa bem mais modulado o corpo.
3: É mais mesmo, nova moda, né, mestre?
2: Modulado.
4: É isso, tipo tá som.
3: Sim, é um som, amigo, modulado.
2: E eu gostei bastante da música.
4: Sobremesa, achei, né?
2: Achei bem muito, legal.
4: É bem rock and roll. Legal.
0: O goleiro Dida, ex-goleiro da dupla Grenal, seleção brasileira, o Dida fazendo 53 anos hoje.
2: Ok.
4: Cadê o Dida?
2: Tá parecido com a Bia.
4: Já veio bem aí.
0: A camisa da dupla,
4: da
0: hein?
4: Da dupla,
5: Saiu de um pro outro, né? É difícil quem faça isso.
0: Verdade, cara, verdade.
3: Tá em jornalista.
0: Tem alguns, né? Tem alguns, mas é difícil.
3: Jornalista também.
4: Sai de um pro outro, às vezes, né?
0: Tom York, o vocalista do Radiohead, fazendo 58.
4: A banda é triste, né?
3: Tá,
4: mas é uma banda que muita gente gosta.
0: Melancólica.
4: É a banda de dias nublados, né, Lelê?
3: Ele parece uma tia nessa foto aí. Nando Viana,
5: parece, cara, um cineasta de Gramado.
4: Parece o Nando Viana.
5: Parece um festival de Gramado.
4: O Nando Viana com dinheiro.
5: Que ele ganhou um Kikito.
2: Ele tem uma das músicas mais tristes, mais lindas do mundo.
5: Pais e Filhos é do Radiohead.
4: High and Dry. Mas Creep é o grande hit da música.
2: É, mas é que eu acho que High and Dry ela tem...
4: Mas o Creep é o grande hit da música.
2: Sim, mas é que eu não falei
4: mas
2: que
4: Creep é o grande hit da música.
2: Eu falei só de que eles têm uma música ali. Essa também.
5: Ele toca no Creed também.
4: Mas o Creed é o grande hit, né?
3: Creed? Creep. Não parecia o cara do Creed?
5: O cara do Creed era teu vizinho.
2: Isso aí, Lelê. Às vezes eu te entendo, Alexandre.
0: Tony Braxton, a atriz e cantora Tony Braxton, fazendo 59.
3: Tony Braxton!
2: Sem my heart! Não, aquela é a...
4: Unbreak my Qual heart. Que é o hit da Tony?
2: Unbreak my heart.
3: Tony Braxton.
0: Lá nos anos 90, tocava uma aqui na rádio chamada Breathe Again, eu acho. Deixa eu ver.
5: Eu adoro quando tu fala inglês.
4: Parece Tony a Braxton. Mulher gato, né?
5: Tony... Parece a Hailey Berry.
2: Isso, é. Parece a Hailey Berry, exatamente. Breathe Again, isso mesmo. E tem Unbreak My Heart, que o Lelê trouxe também. Bem lembrado, Lelê.
4: Mas é a versão, né? Porque não, é do Joy. É dela?
2: São músicas diferentes.
6: É que eu fiz uma brincadeira falando a introdução de Unchain My Heart.
4: Ah, tá.
6: É que essa aí é um baladão.
0: Uma é Unchain My Heart e outra é Unbreak.
3: Tá. Me encanta. Ah, perfeito.
0: Gosta?
3: Ah, me encanta.
4: Laura Pausini.
2: Laura Pausini. Isso aí é música de gente fina. É, gente fina, elegante.
0: É, isso era.
2: Drink, né?
0: Drinks caros.
4: É, drinks caros, drinks. Mas gente muito mais velha.
3: Eu já esnuquei um vagabundo, gente...
0: Vinícius. Como é que é?
4: O que que houve?
5: Bate chinelo.
4: Tu já o quê?
2: Nós falando em fim.
0: Já passou. Já passou.
3: Só olhar o nome dele, Adriano Castilho.
0: Que isso, cara?
3: Esnuquei o vagabundo desse
0: isso,
3: som.
0: O produtor e jurado do reality show é... Como é o nome do reality show do Simon?
3: Americano.
2: Simon Garfunkel.
0: Simon Cowell. Produtor e jurado daquele reality show que agora não lembro o nome.
5: É, Americans Got Talent.
0: Isso, qual o seu talento? Isso, AGT, Americans Got Talent.
3: Foi de todos, ele é. Não, ele foi jurado.
1: Esse cara é tão gigante, transcendeu tanto que ele tá no Shrek, velho.
4: Mas, ó, meu, eu acho...
3: É o Pedro de Lara dele.
4: Eu acho, não sei se é real, mas eu acho que ele derrete o Harry Styles no início. Aí corta, tá o Harry Styles no estádio pra 100 mil pessoas.
3: Aquela tia também, aquela tia que era
0: não
3: feia,
0: dá pra acertar todas. Bem.
4: Não, não dá,
1: né? É que a audição...
3: Aquela Susan não... Boyle...
1: Ah, sim.
3: Ele também derrete a
0: tia. Ah, isso mesmo.
4: Ai, vai,
0: o Simon...
3: Oi! Nada a ver! Parece chorando hoje.
0: O Simon Cowell tá fazendo 67 anos. E por último, não, por penúltimo, o baterista do Bon Jovi, da banda Bon Jovi, o Chico Torres.
3: Não,
4: Gibson. Não foi eu que dei o gritinho.
0: O Chico Torres fazendo 73. E agora, por último, o John Mellencamp.
2: Vai!
0: O John Cougar Mellencamp tá fazendo 77 anos.
2: Sabe que esse dia eu tava ouvindo um som desse cara e me ocorreu uma coisa.
4: Qual som, Lele?
2: Cara, é uma música chamada Cherry Bomb.
4: Cherry Bomb?
2: Nossa, é caralho. E me ocorreu o seguinte, cara. Esse cara, ele tem pelo menos uns três...
4: Grandes
2: três,
4: hits.
2: Não, quatro hits.
4: É.
2: Jack and Diane.
4: Essa é uma porra. Hurt
2: So Good. Cherry Bomb. E tem uma nos anos 90 com a Wild Night, saca?
4: Claro.
2: Cara, são quatro hits, tá? Esse cara nunca veio ao Brasil, cara.
4: Puta, e não tem festa dos anos 80 e 90 que tu não toque uma dele.
1: E é daquelas músicas que tu ouve a intro, tu já sabe que é o nome do cara.
3: Vamos trazer
2: ele
3: no...
2: nunca veio o Brasil.
4: Não, o Hurt So Good é um grande clássico.
3: Pretinho básico apresenta esse maluco no coisa. Vamos trazer.
4: Sim,
3: o...
4: quem é que paga isso?
3: Nós vamos pagar.
4: Deve, não, não, fala por ti.
3: Não, não, não é caro. Tá mortinho.
4: Vai, isso aí é muito
0: interessante. Isso aí é bom demais.
4: É muito legal.
0: Aí a próxima é essa aqui, ó.
1: Aí. Aí as festinhas no Cantegril, no Clube dos Casados.
4: Pra caramba, isso aí não tem como.
2: É mega hit.
4: É mega hit.
0: Essa aqui também.
2: Já que daí é.
0: Essa aqui é dos anos 2000.
4: Wild Night.
2: Ah, essa é depois da
0: Wild... West Intermezzo.
2: Wild Night é anos 90.
4: Isso. Parece Wallflowers no início.
0: Parece, é da mesma época, 97, 98, na verdade não é 2000.
1: E por que que ele mudou o nome? Ele era John Cougar.
2: Ele era John Cougar. Depois ele ficou John Cougar Mellencamp. E depois ele ficou John Mellencamp.
4: E agora é só JP.
5: É igual o Bonovox.
1: Nada a ver.
0: Essa aqui, ó, essa aqui é uma mina que toca o baixo, a
2: Michelle Nightingale Cello.
0: Isso
2: é complicado.
0: Bacheira.
4: Ah, não. Amanhã no Moto Morango eu vou tocar isso aí pros motoqueiros bom princípio.
0: Por favor. Essa aqui é outra baladinha dos anos 2000, Your Life is Now.
4: Olha quanta música tem, um monte de música.
0: Pô, isso aí. Eu vou dizer, cara, esse cara é da Surf Music lá dos anos 80.
4: Claro.
0: E ele lota o Araújo Viana rindo ali.
2: Porque eu tinha três discos deles e um disco que tem o... Cara, tinha um disco que tinha uma música chamada Autorita Song, era puta hit do surf, todo mundo ouvia. É Pink Houses. Cara, é muita coisa boa, velho. Isso.
0: Muito uma legal, e 28 foram estes os aniversariantes de hoje aqui do Pretinho Básico. O primeiro destaque do Pretinho aí, da Pena. Como é que é, da Pena? Tudo bem aí?
3: Dá, caríssimo.
0: O que que tá dando no telefone aí, da Pena?
3: Pesquisar qual é o cachê do cara.
0: Qual é o cachê dele?
3: O mais baratinho é $400 mil.
0: $400 mil sem a logística, não, o colocadinho.
3: Não, sou morto.
2: Esse é o
3: na lance. Mão na criança.
2: O cara, ele é gigante nos Estados Unidos, tá? Ele é um roqueiro country gigante nos Estados Unidos. Talvez o cara tenha optado por isso, velho. Eu vou ficar aqui pro resto da minha vida. Talvez não goste de viajar de avião, sei lá.
3: Tipo o Elvis.
4: Mas não sei que tu veio tipo mostrar pra ele, assim, ó, vamos conhecer o litoral do Rio Grande do Sul.
3: Pegou essa piada?
0: Tipo, não, desculpa, tá, eu não tava ouvindo.
5: Ele tá lendo as manchetes dos destaques. Hoje tá bom. Hoje eu me puxei.
3: $400 mil é ruim pra
0: tá, lá. Nós vamos trazer...
5: Fazer uma vaquinha?
4: Não.
5: Eu dou 10.
0: Não vamos trazer...
2: Não, isso é cachê pra lá. Pra cá é mais caro.
0: Exato. Próximo
4: eu
0: assunto.
4: Eu dou um camarim pra ele.
0: Próximo assunto. Marido. Cara, eu vejo cada um de nós nessa situação aqui, cara. Cada um de nós abobados nessa situação aqui. Marido dá o primeiro pedaço do bolo para a amiga da esposa.
4: Ah, não.
0: E a festa se transforma numa tragédia.
3: Uma coisa é o cara ser burro, mas outra coisa é o cara ser um animal.
5: O vídeo tá viralizado nas redes sociais. O rapaz tá de aniversário, tá? Depois do parabéns, ele assopra a vela. Ele diz, o primeiro pedaço é pra uma pessoa que me ajuda muito, que tá sempre à nossa disposição, sempre aqui em casa. E o primeiro pedaço vai para, aí ele fala o nome da moça. E nesse exato momento, a mulher dele, que está à frente dele com as mãos juntas, achando que vai receber o primeiro pedaço do bolo, salta por sobre a mesa e começa a sessão de tapas dizendo, como assim não vai pra mim?
0: Cara, não é possível, velho!
5: Como assim?
4: Meu Deus do céu,
5: e aí, a partir daquele momento, tá formado o climão. Ela olha pra amiga e diz, então tem um lance entre vocês.
0: Por que tu vai dar bolo pra essa vagabunda?
5: E aí ele diz, não, eu só tava sendo gentil, já que ela é a visita, todo mundo aqui é a família.
4: Não é.
0: Não é hora de ser gentil. Podia ser o segundo pedaço. E vamos ver. É o segundo pedaço porque não deu nem pra mãe nem pra sogra. Agora, eu tenho uma dúvida, só pela arquitetura, pela engenharia. Isso é Santa Catarina?
5: Não. Acho que é Espírito Santo.
3: Ah, então dá pra falar. A amiga é mais show que a mulher dele, né? Podemos falar, né?
5: Não, agora ela foi tirar com a amiga lá.
2: Não, e o bolo rolando e uma outra ali já comendo o dedinho do bolo.
4: Mas é uma equipe da pesada, não é mesmo?
3: Não vai dar bolo pra todo mundo ali, né, mestre?
4: Não vai sobrar bolinho pras gurias.
3: Tem que cortar de gilete.
2: E o detalhe que eu pude observar no vídeo. Pô, tem um barril de 50 ali do chopp ali.
3: Não, deve estar vazio.
4: Mas olha o barril do marido.
0: E o outro
4: do
0: marido ali.
5: Olha o aniversariante.
2: É 50 ali.
5: Olha o aniversariante. O aniversariante é raiz.
4: Olha o clima. Uma churrasqueira do lado. Os magão com o Zé. Mas
2: tem um carro de mensagem.
3: Um som no porta-mala ali.
4: Que baita festa,
3: velho. Mas o barril de 50 não é amiga?
0: Que isso?
4: Não, peraí. Mais educado.
3: Perdão. Não, tem que ser que era parecido com o bujãozinho.
0: Que isso? Mestre?
5: Já tomou a luz alta. Esse é o antilógico.
0: Não, desculpa.
4: Camarindo, cortou o bolinho, eu queria agradecer a pessoa que me ajuda muito e a mulher tá ali, ó. Aí, vem pra mim, amor. Tá pra mulher.
0: Mas isso aí, cara. Inacreditável. A cara do abobado.
4: Que gordo burro!
3: Foi a mina.
4: A mina enlouqueceu.
3: Isso aí é aquele aniversário começa domingo de manhã. Será e foi a mina que organizou tudo, não,
4: cara.
3: Não, ninguém bate com essa raiva armada. Não,
4: mas tem aquele vídeo que eu mandei pro Freta.
5: Eu fiquei com a suspeita que era armado aí, porque...
0: Peraí, o pedaço
5: do bolo já tá cortado antes do parabéns.
0: Eu queria chamar a atenção. Vota de novo o vídeo lá no início, ou espera acabar de novo e deixa rodar, porque tem um magrão lá atrás de camiseta amarela.
4: Ele tá bebendo,
0: ele pega o copo, ele fica vendo o troço e bebendo o copo, assim, tranquilamente, cara.
5: Eu seria esse cara.
0: cara.
7: Não, e começa a fechar o bolo, ele dá dois passinhos pra trás.
0: E só pra ficar vendo.
1: Não, e outra, ah, e o câmera, e o câmera, que espirituoso.
4: Que coisa, mas que nem cara. Aquele que eu mandei, Fete, tem uma saveira, o Magrão tá dançando e tal, com uma sonzeira na beira de um rio, chega a mina com... Tipo um cabo de vassoura, mas começa a dar na paleta do cara, mano.
0: E o cara e com uma
4: micro. Mas diz que é armado, que né? Louca. Mas o cara apanha de verdade.
0: Próximo destaque: marido fica bêbado. E mulher descobre que ele é gay.
1: Aí, Sandrinho.
5: São João de Meriti.
1: Rio de Janeiro!
5: No Rio de Janeiro. Uma moça compartilhou a gravação da tela do marido dela. O marido dela ficou bêbado, ela desbloqueou o telefone.
1: Vamos ver.
5: E ela era desconfiada porque via sempre ele no telefone. E aí ela
7: tomou o tragão, pegou o dedinho dele.
5: Só que quando ela abre, ela vê a troca de mensagens com vários homens. E são sempre mensagens sem histórico. É sempre a mensagem do dia. E aí um dos rapazes tá...
1: Olha o nome do contato, cara!
4: Olha o nome do contato! O homem é um idiota!
5: Um dos rapazes tá trocando mensagem com ele e ele manda foto dizendo que é ele, sou eu mesmo aqui, vem aqui me buscar. E ele diz, então me manda a tua localização que eu vou aí te buscar e tal. E aí ela diz, gente, eu não acredito, eu tava desconfiada que tinha alguma coisa rolando. Cara. Mas não imaginei que era com vários caras.
0: Ah, cara.
1: Me busca pra dormir juntos. Ih, essa tábua aí.
0: É difícil de falar isso, né? Mas é que a decepção nesse caso ela é dupla, né?
7: Por que ele não chegou pra ela e disse assim: ó, eu não quero assumir, então tchau.
1: Só putão. É isso aí.
4: Ali, ó, o cara pergunta: separou da esposa? Sim, queria você.
0: Bah!
1: Aí, o cara que dá o rabo segunda-feira.
0: E nós não estamos julgando a escolha, a opção, a orientação sexual. Estamos julgando o fato da traição ser com o homem daí.
4: Informação.
0: Né? Vamos ver.
4: Uma galera me mandando dizendo que esse casal grava vídeo na internet anterior e é armado.
5: O
4: do bolo.
5: Mas o gordo.
0: Ah, o do bolo?
4: O do bolo.
5: O gordo apanhou de verdade. O gordo apanhou de verdade.
0: Pois é, me pareceu direto. Um pouco. Por isso que eu até cheguei a perguntar, não é armado isso aí?
4: Eu achei até
5: que. Eu falei que eu tava com essa suspeita porque a fatia do bolo tava separada.
0: Pois é.
1: Que pena.
4: É uma pena, porque tava
0: tão lindo. Ia ser bem legal se fosse real.
5: Era bom mesmo. O vídeo era tão bom que eu achei que não era armado.
0: Ah, que pena. Tá bem. Próximo destaque.
1: Caiu. Meu voto é indígena.
0: Homem. Bah, de novo. Bah, cara, hoje tá... Hoje, olha...
5: Hoje é bom.
0: Homem é preso após furtar viatura da Polícia Civil, fingir ser agente e abordar... motoristas.
4: Ah, isso é do caramba!
5: Em Jundiaí, São Paulo, um agente da corporação acabou tendo a viatura furtada e um rapaz que não estava uniformizado, como ele tinha uma viatura em sua posse, começa naquele momento a abordar veículos. Ele pede a documentação para caminhoneiro, para motoqueiro e para vários...
0: E ninguém se ligou que ele não era o que ele dizia
5: ser. E para vários outros motoristas, até que a polícia de verdade chega e o aborda, perguntando o que ele está fazendo com uma viatura. E aí ele foi detido, a viatura foi devolvida à delegacia, ele furtou da delegacia, ele encontrou a viatura provavelmente destravada. Sim. E ele disse que ele não tava fazendo nada, que ele tava só cuidando da polícia ali, tava ajudando, etc.
0: Certo,
5: obviamente, ele vai ser denunciado por furto e intimidação, afinal... Ele abordou pessoas sem ser um rapaz gabaritado para tal.
0: Mas uma pergunta. A viatura da polícia aquele que roubou, estava acessível visualmente?
5: Sim,
0: tipo assim,
5: sim. Ele parou,
0: ali a viatura da polícia, o cara tá mandando parar, vou parar.
5: Exatamente isso que aconteceu.
0: Porque ele não tem... Não sei como é, onde é isso?
5: Jundiaí.
0: Eu não sei qual é o uniforme da polícia civil.
5: Tá ali, é aquele ali, da policial de
4: verdade. Militar.
0: Mas é aí que tá, que a polícia civil não usa uniforme, né? Então, tipo assim, o cara tá com tipo um macacão de detento.
4: Vai soldar alguma coisa também.
0: E não, ele correu um risco que ele não tá calculando.
1: Não, tu te liga. Não, volta. Ele tá com uma algema já na cinta aqui, ó. Ele pegou a algema do carro, velho.
5: É verdade.
7: Mas é que eu acho que
1: é óbvio, cara.
7: Mesmo que a Polícia Civil não use uniforme, se ele tá fazendo uma abordagem na rua, alguma uniforme...
0: Tem que estar no mínimo com camiseta, né? Exatamente, escrito civil, Polícia Civil.
4: Aquele...
0: O distintivo aquele.
4: No peitoral, né?
1: Na moral.
4: Deve ser legal ser polícia, né?
1: Parece que o maluco vai entregar um gás.
5: Carteira de habilitação e documento do carro. Porra, bom dizer isso, né?
0: Que loucura.
5: Legal dizer isso.
0: Que loucura. E por último, mais um homem. Ou pelo menos um ser do sexo masculino. O macaco invade uma casa, toma todas, ingere remédios e parte pra cima dos moradores.
5: Em Salvador,
0: dia de fúria do macaco.
5: Em Salvador, esse aí na foto é um macaco prego que invadiu diversas casas num condomínio da região da Paralela, um bairro lá de Salvador. Ingeriu diversas bebidas alcoólicas e medicamentos e deixou 5 pessoas feridas após os ataques de fúria.
3: Eu não tô bêbado! E plau! E dele, banana é o caralho, eu quero roer essa noite!
5: Segundo a Polícia Militar da Bahia, 3 moradores prestaram depoimento acusando o macaco de agressão.
3: Eu vi o macaco vindo e não sabia se ia me pegar.
5: Além
3: ou não.
5: Disso, ele também feriu levemente um segurança e um policial militar que tentaram deter o meliante. O animal foi capturado pela Companhia de Policiamento e Proteção Ambiental e vai ser encaminhado ao Centro de Triagem de Animais Silvestres, embriagado e, coitado, principalmente, bicho, sob cuidado veterinário, afinal, ingeriu diversos remédios de mais variados tipos.
3: Macaco de ressaca, a foto é do macaco de ressaca.
7: A pergunta pode ser óbvia, mas eu preciso fazer. Esse macaco da foto é o meliante.
5: É.
7: É o próprio.
3: Porque não, ele é simpático, cara. Ele não tem cara de...
7: Ele tá com cara de deprê, cara.
3: Lelê, tu com 2 taças de vinho também fica muito Lelê, simpático.
5: Essa é a cara do dia seguinte. Ele. Essa é a cara do dia seguinte, que ele acordou bem, sabe?
7: Ele tá depressão, olha.
5: Vacilei. Não,
7: agora sim, eu só, alguém, quero, só quero uma banana agora.
3: Alguém perguntou um macaco. Tu lembra o que tu fez, gente? Eu fiz tudo isso.
7: Agora ele tá com cara de arrependido, olha.
4: Bem flojinho, álcool não dá, como tu bem falou.
7: É, né? Verdade.
3: Não se dá álcool, Paulo.
5: Não, mas aí agora ele tá certo.
7: Não sei se existe isso aí.
4: Não pode misturar remédio com álcool.
5: Olha aí, ó.
3: O que que não?
4: Um amigo meu fez isso uma vez, foi assistir um jogo, ele viu um ônibus passando no beira-rio.
5: Voando.
4: Voando. É? Isso aí. Abraço, Med.
7: E veja, não fui eu, né?
4: Não, não foi tu. Não, Med, meu amigo, mora em Osório hoje.
7: Bah, que loucura. É
4: perigosíssimo. Amigão, tem 2 filhos.
3: Uma vez eu... Não dá, velho.
4: Trabalho no cartório.
3: O cara se mistura álcool.
5: Toda a vida do cara. Cara, mora em Osório, tem 2 filhos.
3: É o Med.
4: Das antigas, né? Amigo do Taquari, meu amigo também.
0: Vamos ver, bota uma pra nós aí, Leandro.
7: Ah, tem um relato aqui.
0: É?
7: Feio aqui do...
0: Eu gosto da manchete, gosto da manchete.
7: É porque eu tava ouvindo o programa... Eu falei ontem aqui, quando eu estava começando o programa da Uma, que eu estava saindo para fazer umas gravações com a equipe de vídeos, e eu ia escutando vocês. E eu escutei isso aqui ontem, bom, e eu, velho, confesso que eu me assustei um pouco.
5: Ah, vamos ver. Conseguiu ouvir?
7: Olá, Pretinhos. Meu nome é Rodolfo Campos, eu sou motorista de aplicativo aqui em São José, Santa Catarina, e ouvinte da rádio. Gostaria de registrar uma reclamação referente ao programa vinculado no dia 6 de outubro.
0: Veiculado. O programa é veiculado.
7: O que que eu falei?
3: Vinculado.
7: Ah, então, tá aqui, veiculado.
0: Vinculado é quando esta coisa está vinculada, associada a outra coisa.
7: O programa está vinculado à Rede Atlântica, né?
0: Muito bom, isso aí, Leandro.
4: Mas a veiculação do programa é outra. Tu leu antes
0: e
4: leu errado,
0: né? Que também dá-se na Rede Atlântica.
7: Tem certeza que eu falei vinculado?
0: Absoluta.
7: Tá bom. Durante a corrida, estava sintonizado na Atlântica quando foi ao ar uma piada com uma quantidade excessiva de palavrões.
4: Ah!
7: Não tenha problemas em ouvir. Sim. Cara, eu fiquei apavorado.
5: Eu lembro que
7: dependendo
5: foi
7: do contexto, eu até acho engraçado. Porém, uma passageira que estava no meu veículo se sentiu ofendida com o conteúdo, considerou pesado e inadequado. Ah. Ela abriu uma reclamação formal contra mim junto à plataforma que eu trabalho, alegando que eu seria o responsável pelo conteúdo e solicitando uma punição.
3: É hipocrisia, né?
7: Isso me gerou um desconforto como motorista e ouvinte. Falo aos passageiros que faço terapia 2 vezes por dia, que são os horários que eu ouço o programa. Sei que não tenho poder para mudar nada num programa que já está há quase 20 anos no ar. Porém, se continuar dessa forma, vou ter que pela primeira vez aceitar a sugestão da Rodaica e no mesmo que ela disse no mesmo programa. Se o conteúdo que você está consumindo está te prejudicando, desligue. Ou seja, terei que deixar de ser ouvinte do melhor podcast de humor do sul do Brasil. Entendo que o Pretinho Básico tem seu estilo, mas naquele momento o vocabulário foi realmente muito pesado para um ambiente com passageiros.
4: A gente
7: ainda
4: podia repetir
7: mais
4: a piada,
7: no horário,
4: né,
7: da tarde. Gostaria de solicitar, se possível, uma atenção maior quanto ao uso de palavrões. Desculpe o longo e-mail, tentarei continuar sendo ouvinte da rádio e admirador do programa, mas senti a necessidade de relatar o ocorrido. Agradeço desde já pela atenção. É que eu tô tentando acelerar, porque o e-mail é longo, daí acaba atrapalhando. Agradeço desde já pela atenção, Rodolfo Campos.
4: Um Amarelinho retroativo.
0: Amarelinho retroativo, né? Pra ti, porque foi de fato pesado. E tu sentiu que ia ser de fato pesado.
7: E foi.
0: Chegou a se perder, ele se perdeu.
7: Eu vi, eu tava ouvindo.
0: Ele ficou pensando, bah, vou, não vou. Eu e aí tava, ele foi.
1: Eu não tava ouvindo, não vou pedir pra repetir.
0: Porque melhor não.
1: Mas eu gostaria, de repente, com frutas ou sinônimos. O que, que ele falou exatamente?
0: Ah, vamos começar assim, uma fruta legal pra gente usar de exemplo. Um pepino.
7: Pepino.
0: Uma outra fruta pra gente usar.
3: Quer eu te ajudo? Eu sou bom de metal.
0: Vamos ver, então vai. Então. Vamos ver, Ivan.
5: Reconta a piada com outras palavras.
0: Reconta a piada com outras palavras. Isso. Mas e outra, com objetividade.
5: Tá, mas o amarelo foi pro Léo, deram pro Rafinha.
4: É isso, né? Pode deixar que dá
7: Cara, eu confesso que eu tava ouvindo, Léo Oliveira.
3: O rádio.
7: Léo Oliveira não, é o Ivana.
3: E prazer, Ivana.
7: Eu tava ouvindo e eu cheguei a desacelerar o carro porque eu tava chegando em casa porque eu queria ver onde ia terminar.
3: Obrigado. Isso é o que é isso? Isso é carinho pro
7: prender a audiência.
3: Muito obrigado. Vamos lá então, você, direto, olha. O rádio sem pilha viu uma placa. Prenda a falar.
5: Agora eu entendi.
0: O rádio sem pilha é uma metáfora. Eu vou tentar te ajudar com as metáforas, tá?
3: Tá.
0: Era um mudinho.
3: Tá. Isso, mudinho queria aprender a falar. Ele viu ali, doutor, aprenda a falar e pouquíssima lição. Aí ele entrou e o doutor falou: boa tarde, tudo bem? O senhor pode tirar a sua roupa? Sim.
0: Decúbito dorsal, por favor. Decúbito dorsal. Então isso. O cara se postou de decúbito dorsal.
3: Também conheci...
5: Dog style.
0: Zagueiro. Dog style. Zagueiro. Decúbito zagueiro. Dorsal.
7: Zagueiro, D4, ó.
3: Não. Cala a boca. Aí não dá.
4: Aí amarelo.
3: É a posição que Napoleão perdeu a guerra, Brian. Aí é difícil.
0: Tava de aqui bruxa. Tentando fazer tudo, todo esse enredo pra não falar exatamente isso. Que é a primeira coisa que tu fala.
7: Ah, eu quero do cu. Não, cara.
0: Mas continuando, então o mudinho foi lá aprender.
3: O Chepini queria aprender a falar.
0: Pra aprender a falar.
3: O profissional da
0: profissional pediu,
3: formado
0: então,
3: em medicina, fala pra ele.
0: Bota uma zaga aí.
3: Boa tarde. Posição que o Napoleão perdeu a guerra.
0: Isso aí.
3: E coloca suas vestimentas sob aquele local ali. Aí o rádio sem pilha, né, ele se armou todo, ficou ali, né.
4: Tava cheio do rádio.
3: E aí o doutor veio, colocou o seu membro...
0: Fez um exame de próstata. Fez um exame de próstata, exatamente.
3: Ele encaçapou no fundo com a bolinha 8. E do que ele encaçapou, o rádio sem pilha ressurgiu e deu ali... Aí o doutor Opelio falou: te veste e volta amanhã que eu te ensino B.
4: É isso aí.
0: Gostou, né? Gostou, né?
5: Cara, mas na boa, posso falar a real?
4: Esse jeito
5: mal amada, cara.
0: Não, é que tu não ouviu. É que tu não ouviu. Tu não ouviu?
3: Não, peguei pesado. Não bota pilha, Raio, vai aqui. Segundo
0: não,
3: teu
0: treino. Vai por mim, tu não ouviu.
3: Não, foi tranquilo. Assim, já se falou coisa muito pior aqui. É, mas o Rafinha é muito...
4: Não. Eu não fiz nada.
3: Não deixa o cara.
4: É que o e-mail fala sobre a passageira do cara, não
3: o cara. Mas é hipocrisia que essa passageira... Isso é hipocrisia. Por quê? Que todo mundo nasceu de sexo, Alejandro. Todo mundo nasceu de sexo.
4: Agora ninguém tu tem nasce que forçar... pelo rabo!
0: Agora tu tem que forçar as pessoas a ouvirem baixaria no rádio, é completamente diferente. Mas uma coisa é tu ter nascido no sexo, aqui. Outra coisa é tu forçar as pessoas a ouvirem baixaria no rádio. É.
3: Mas aí tô pegando no pé do mendigo.
0: No bebê
3: todo
0: da uma,
3: mundo
0: não,
3: fala que baixaria.
0: Mas o mendigo exagerou, é consenso na mesa. O mendigo exagerou e a audiência se manifestou.
3: Então, sabe quem é que tem razão na história? A audiência, exato. Vocês. E sabe o que eu posso fazer na minha humilde posição enquanto morador?
0: Ver, o que tu pode?
3: Em situação de vulnerabilidade social?
0: Vamos ver.
3: Uma vítima do sistema?
0: O quê?
3: Me desculpar.
0: Isso.
3: E prometer ser um ser humaninho melhor.
0: Tá aí, ó.
4: Aí
0: aprendeu. Entendeu? Bota uma, Rafinha.
3: Me arruma um vintinho depois.
4: Oi, pretinhos, tudo bem? Peço pra que não me identifique. Tenho 25 anos e todas as minhas relações sexuais foram com garotas de programa.
3: Aí depois sou eu, o baixo astral. Olha aqui.
0: Mas, cara, o que ele tá falando?
7: Qual é o problema,
0: que
7: cara?
0: Tu vai... Eu tenho um ranço de pessoa que fica se fazendo.
4: Perdi a virgindade com uma GP.
5: Virgindade.
4: Perdi a virgindade com uma GP. E até hoje todas as minhas relações foram assim.
0: Com a GP?
4: Não, com GP.
0: Deixa eu te amar!
5: Faz de conta aí.
3: Pô, que baita história. Agora já pegou o preço.
4: Todas as minhas relações foram assim.
7: A GP dele.
4: Pagando. Já tentei e tenho todos os dias e tento todos os dias ter uma relação sexual com uma mulher em que eu não precise pagar, mas tá muito difícil.
3: Ele é feio?
4: Não sei de onde os gordos, Léo e Gomes, tiraram que os gordinhos estão em alta. Sou gordinho e não pego ninguém.
0: Eles já fazem, estão na rádio, estão na Atlântida, né?
4: Ah, eu é tento, verdade. Mas não dá. Sempre sou o gordinho engraçado que não fica com ninguém.
0: Pô,
4: mas
0: como não?
4: Pegar as feias. Perdi a virgindade com 18 aninhos. Já são longos 7 anos nisso.
0: Ah, mas tá bem, tá ganhando
4: bem. No começo
0: bem,
4: então. Era legal. Eu ia por toda Porto Alegre atrás de gurias. Meninas, hoje costumo ir duas vezes por mês, sempre nas mesmas. Tenho 3 garotas fixas e fico revezando.
0: Cliente fiel.
4: Queria saber a opinião de você sobre isso. Inclusive da Rodaica, que é maravilhosa. Mestre, eu te amo. Ai, eu tenho uma receita pra ele.
3: Vai.
4: Pega uma caneta, gordo, emagrece e para de dar dinheiro. Vai fazer exercício. Porque nem tudo é dinheiro nessa vida, Lelê. Às vezes tu pode comer alguém,
0: mas, mestre,
4: do amor.
0: Tá aqui o senhor agora receitando caneta pras pessoas emagrecerem, mestre. Mas
3: porra,
0: como assim, mestre?
4: É verdade!
5: Vai no endócrino, vai no endócrino.
3: Doutora Júlia Guerra, mestre. Vai lá.
4: Ou então, gordo, começa a fumar que tira fome.
0: Mas, mestre...
5: Não cigarro tira. Pode dizer.
0: Exato. Pelo amor de Deus, mestre. Ó, tem um e-mail aqui que fala sobre mundo, os mais e os menos humildes do programa. E aí, bando de mal acabado? Manda o nosso ouvinte, Ronald Júnior.
4: Bonito,
7: deve ser, deve ser lindo.
4: É.
0: Mandei uns directs pro Gordo Léo e novamente não fui respondido.
4: Ah, é que o homem ele não responde.
0: E isso me fez pensar sobre os pretinhos que, enquanto ouvinte assíduo, eu constatei. E quero dividir isso com vocês no quesito humildade. Número 1, Léo. Tá evidente. Tá mascaradinho. E nem tô falando dos directs que ele não me responde, tô falando dessa onda na qual ele entrou de sair do show pra alguém incapaz de calar a boca mesmo, deixando o Fetter puto. Assumiu o programa então, gordão? Virou o chefe? É a pergunta dele aqui, tá? Eu tô
3: e
0: só
3: eu
0: lendo,
3: te respondo, né? Não.
0: Não. Só uma pergunta.
4: Show.
0: Dando show. Dando voz pra nossa audiência. Rafinha.
4: Ah, lá vem.
0: Bom, do Rafinha nem vamos falar, né? O mentor intelectual de todas as idiotices
4: que grosseiro.
0: E baixarias que acontecem no programa.
3: Não, ele foi educado.
0: Foi o primeiro a sair do estágio, entre aspas, planta do canto da sala, que ele tinha até 2018, para se tornar o maior encrenqueiro do programa. Tá encabeçando o projeto Destruindo o Mental do Fetter 2026.
3: Nós viemos forte na
4: campanha. Ah, eu vou encabeçar algo com o Rômulo ali.
0: Humildade nunca nem leu a palavra.
3: Humildade nunca mais. Eu
0: nunca nem leu a palavra. Porém, por sua vez, não só é humilde, como passa alguma das melhores lições do programa, com uma ou outra escorregada no seu passado, que ele revisita de tempos em tempos.
4: É, eu acho que ele não está ouvindo bem o programa.
0: Rafael Gomes é o batalhador, o mediador, e que aguenta os ataques de estrelismo que vemos por aí. Humilde, humildão, sim senhor. E o Fetter? Ah, o Fetter. O Fetter é só um refém, coitado. Tá de olho no relógio e no calendário esperando o dia de vazar. Se aqui, somente escutando, já é possível se irritar, eu fico imaginando no lugar dele, que tenta minimamente colocar ordem e todos os dias fracassa retumbantemente. E ele, sim, é humilde, porque ainda não quebrou a cara de ninguém e ainda não abandonou a barca de vez.
5: Foi quase.
0: Aguenta as pontas, Fetter. Abraço, rapaziada. Ronald Júnior. Aí, Ronald.
7: Ronaldinho, né?
0: Esquecendo Ronald que aqui, Junior. Quase tudo, 98%, eu diria, é pelo entretenimento.
4: Entretenimento. E eu chamei o cara de Rômulo.
0: Não, 8 minutos para as 2 da tarde, um rápido e já voltamos.
3: Vou te responder, Ronald.
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17: Estamos de volta com o Pretinho Básico, faltando 2 minutos para as 2 desta tarde de quarta-feira. Adams, tu não botou nada, bota uma então para sair.
18: A minha é muito longa, vou guardar esse material, porque ele é bom.
17: Tá,
18: ele
17: então
18: é bom,
17: faz assim,
18: ele é longo.
17: Tu guarda esse material que ele é muito bom, e eu tenho aqui um sobre a balada do Pretinho.
18: Opa.
17: Que vai rolar neste sábado no Fuga Bar em Porto Alegre, quarto distrito, e ingressos no Simpla.
19: Só aqui.
17: Bom dia, pessoal. Bom dia.
19: Bom dia, bom dia.
17: Bom dia. Da última vez que estive em Porto Alegre, não consegui visitar vocês. E depois de uma dose de loucuragem...
19: Hipilocada!
17: Isso ele não fala, mestre.
19: Duvido!
17: Comprei ontem minha passagem de avião.
19: Não.
17: E já reservei o Airbnb. E estou indo para Porto Alegre na balada do Pretinho. Saindo aqui de... Inacreditável. Ribeirão Preto.
19: Caraca.
18: É rico pra fazer
17: interior
18: isso.
17: Interior de São Paulo pra vir pra balada do Pretinho Básico.
19: Sozinho?
17: Queria ver a possibilidade de ir na rádio na sexta-feira conhecê-los. Seria possível?
18: Não.
17: Mas é claro.
19: O Lelê apresenta a rádio, recebe o ouvinte.
20: Rua Zero Hora, 9 horas.
21: Acabamos de receber pessoas de Ribeirão Preto hoje aqui na rádio.
20: A gente recebe gente todo dia.
17: A gente recebe
21: recebemos
17: gente
21: hoje,
17: aqui.
21: Eu
17: com o maior carinho e prazer. Pô, as pessoas param tudo na vida delas, cara. Pegam o trânsito pra chegar aqui, cara, na Érico Veríssimo com a Ipiranga. Nos visitar, nos ver, cara, o mínimo que a gente tem que fazer por essas pessoas é dar biscoito Zezé, é dar água, é dar café, é dar carinho, é dar atenção.
21: Coincidentemente, hoje eu e o Léo recepcionamos ali na...
20: O Luigi, que é um dos criadores do João Rock.
21: Festival de Ribeirão Preto.
20: Isso
21: aí. Ele está aqui na RBS hoje.
17: Pô, que demais, cara.
20: Um beijo para ele, para a Mari da Ops, também a galera que está por aqui para falar sobre o João Rock.
17: Pô, que
19: demais. E o Magrão vem sozinho?
17: O Magrão não disse nada se vem sozinho,
21: não. Imagina
19: vir de Ribeirão Preto com a mina até Porto Alegre.
17: Mas pelo menos é de avião, né,
19: mestre? Aí trouxe o sanduíche pro banquete.
17: Que isso, mestre, que isso.
20: Tá louco, mestre.
17: Muito bem, então tá, estamos te esperando o nosso querido aqui que não assinou, infelizmente, o e-mail.
21: Aí fica difícil de liberar a entrada dele.
20: Hã? Não era Daniel no e-mail aí, tu falou?
17: É, não botou o nome dele.
21: Como é que a gente vai liberar a entrada dele no preste? Ele não se identificou.
17: Exato.
20: Eu sei, ele leu.
21: É, tu sai, tu recepciona ele lá quando ele chegar, então.
17: Muito bem.
20: Beleza, pronto. Sou eu que recepciono todo mundo. Tem alguma dúvida, Lelê?
22: Ele falou recepciona, não decepciona.
17: 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Pode sair votando, Léo Oliveira.
20: Rafinha Menegazzo.
17: Rafinha Menegazzo.
19: Obrigado.
17: Pode votar então, Rafinha Menegazzo. Gostaria de votar por último?
19: Não. A gente agora mudou.
17: É. Então hoje tu vai votar por último.
19: Não,
17: vou te dar
19: agora
17: esse...
19: eu tenho que devolver, né?
17: É, poderia, né?
19: Então eu vou votar
17: essa
19: no
17: é a, essa é a jocapa.
20: É mesmo. Ah, por que de ele votar em mim, a minha pessoa?
19: Não, eu gostei da...
17: Não, ele votou no Léo Oliveira. Mano.
20: Não, mas sim, é que eu falei disso no carro, vagabundo.
19: Isso
20: ouvindo
19: aí
20: o som do Mad Love ali.
19: E o mudinho.
20: Nath Mood.
17: É muito pior do que parecia ser. E tu, Gomes, vai votar em quem?
20: Eu vou votar no Rafinha, porque o Palhaço Maionese fez a mímica que não dá pra entender nada. Ele salvou.
17: Verdade.
20: Com a narração da mímica, ele salvou a mímica.
17: Adams.
22: Ah, o médico? Quer dizer, o mestre?
17: O mestre.
19: Mas eu também sou médico, Adams.
21: Não, tu não é médico.
19: Vem aí o consultório do mestre.
17: Meu Deus do céu.
19: Nas redes sociais, né, Alexandre?
17: Claro, ó, nas do Rafinha.
19: Não,
17: né?
19: Do bebê.
17: Não, do bebê.
21: Vai receitar o quê?
19: Muita coisa!
17: Remédios que curam e amenizam
21: a pressão.
17: A pressão. E tu, Lelê, vai votar em quem?
21: Cara, não tem como não votar nesse débil mental.
17: É triste,
19: aqui,
17: né?
19: Aqui elogio
17: cara?
19: Gostoso, né?
0: cara recebe um carinho com um tapão.
17: É um beijo e uma mordida.
0: Mas cara, só partida é metal.
1: Mas é só quem é amigo que tem esse tipo de intimidade.
17: É verdade. Ah, eu vou botar então, eu vou aproveitar e vou votar exatamente como o Lelê. Em ti, Débil mental. Isso, exatamente. Rafinha, leva o... Pô, vai poder levar pra ver o jogo do teu time hoje.
0: Vamos, tricolor.
17: Kitzinho de um packzinho de 6 imigração Amber Lager, 0 carbo, 0 açúcar, 0 glúten. Que é isso aí?
0: Isso aí desapareceu da minha... Tava aqui embaixo.
17: Pretinho, volta logo mais às 6 da tarde. Piada interna, volta com a gente. Um abraço, até lá, tchau.
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0: 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Boa tarde para você, programa das Minas no ar, nessa Florianópolis ensolarada. Queria perguntar aí para toda Santa Catarina, como é que tá por aí? Tá sol, tá chuva? Manda sua participação pra gente. 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Quarta-feira, dia 7 de outubro, agora 2h10. Marina Soares chegando por aqui. E cara, sabe quando tu tem uma sensação muito estranha? Que tu gosta daquela pessoa. Só que aí te dá uma coisinha, parece na boca do estômago, assim. Tu, em vez de ficar só feliz por ela, parece uma coisa que tu pensa assim, cara, eu queria que estivesse acontecendo isso aí comigo. É uma coisa meio inveja. Será que sentir isso faz de alguém uma amiga invejosa, Edna Ferretti? Boa tarde, amiga, tudo bem?
1: Tarde, Minas. Boa tarde, Santa Catarina. Bom, essa é uma daquelas dúvidas das boas, hein? E como toda quarta-feira nós temos a nossa arroba tarô da Chay por aqui, hoje é dia de descobrir se aquela amizade que você tá desconfiando realmente presta ou não presta. Ingrid Calisto, como participar do PDM? Fala aí.
2: Boa tarde, Minas. Boa tarde, Santa Catarina. Então, já manda sua mensagem aqui pro Whats de Floripa, no 48991881009. Ou pro de Blumenau, no 47992497153. E também já pode mandar sua mensagem aqui pra arroba tarô da Chay. Oi, Chay.
3: Oi, gente. Olha, hoje eu estou preparada, estou aqui afiadíssima pra desmascarar várias amizades falsas.
0: Tô animadíssima. Bora lá. Começar com música. Don't Stop. Lá no YouTube Atlântida SC, o bate-papo, fofoca, já começa.

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1: 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Estamos de volta com o programa das Minas. Quarta-feira é dia de arroba tarô da Chay. Hoje a gente tá falando de amizade e falsidade. Inveja, aquela pessoa que é invejosa. Você já teve ou já foi uma amiga invejosa? Manda sua opinião, seu pedido de ajuda pra gente. 489-9188-1009. Tem 1 bilhão de participações aqui a princípio. Eu espero que as meninas selecionem pra mim, que tá meio difícil. Mas, Chay, eu queria já começar te perguntando. Tem algum signo que é um pouquinho mais invejosinho? Aí, se tu falar escorpião, coitados. É mesmo?
2: Oi?
1: Coitados, eles estão...
2: Olha, ontem eu dei uma aula maravilhosa sobre tarô e a influência da astrologia no tarô. E eu falei, assim, olha, eu teci elogios pros escorpianos. Então eu tô com crédito.
1: Então tá tudo bem, mas realmente eles...
2: Mas vamos lá. O que que acontece? Eu já falei, escorpiano na luz, ele é maravilhoso, ele é desapegado, ele é transformador. Escorpiano na sombra, ele é inveja. Inveja pura. Inveja não admitida. Bábado. E como que é essa inveja não admitida? É ele sentir que ele gostaria de ter o que o outro tem, ele não consegue ter, porque ele não vê o potencial dele, ele acha que ele tem que ser igual ao outro, e ao invés dele só admitir, ai, realmente eu sou invejosinho, o que que eles fazem? Eles criticam o outro, e eles começam a perseguir o outro. Então isso é uma atitude de escorpião, já enfrentei várias pessoas escorpianas assim, então não é nenhuma coisa assim, ai, só o estudo do signo, é uma vivência na prática.
1: É, pior
2: é
1: que
2: isso.
1: Sim.
2: Mas,
3: cara, a pior amizade da vida da minha foi escorpiana,
1: a minha
3: gente.
1: Também. Oh,
3: fala, aí.
1: Gente, socorro.
3: Mas olha, Cláudio, aqui, fala isso comigo na mesa.
2: A gente tem uma escorpiana

0: extremamente amorosa, extremamente amorosa pra mostrar que não são todos.
1: Sim.
0: Mas é quando um escorpiano tá em sombra. Assim como quando o aquariano tá em sombra, ele é infiel. Olha o Neymar. Eu sou a pessoa mais fiel que eu conheço, entendeu? Aquarianíssima. Mas eu tô na luz, o Neymar tá na sombra.
1: Não, com certeza, gente, com certeza. Olha aqui, temos uma participação que... eles são safados, porque a nossa audiência sabe que o tema é tal, aí eles dão um jeito de botar o tema na pergunta que não tem nada a ver com o tema. Mas olha aqui,
0: meu Deus.
1: Não me identifiquem. Sei que o tema hoje é amizade, mas eu queria a ajuda de vocês. Meu relacionamento começou como uma amizade e depois se tornou um relacionamento amoroso. Ele é mais novo do que eu. Senti uma conexão que nunca havia sentido antes, mas a decisão de terminar partiu dele. Já se passaram quase 2 meses e eu ainda tenho muita dificuldade de lidar com o fim. Mesmo afastados, continuo sentindo algo muito forte por ele e não consigo me desligar emocionalmente. Queria saber, ainda existe um caminho pra nós ou é hora de aceitar o fim desse ciclo?
0: É, talvez seja a hora de aceitar o fim desse ciclo.
1: Beyoncé.
0: Tá vendo aqui, ó, fugindo no cavalo. O que que a gente tem aqui? A gente tem uma carta que tenta ser mais racional possível. Tem uma parte de ti que, como gosta muito, fica tentando encontrar sinais, fica tentando inventar desculpas. Ah, uma hora vai dar certo, porque tava no momento errado. Mas realmente agora é o momento de olhar pra outro lado. Pra que daí sim, se em algum momento vocês se cruzarem e tiver que esbarrar, vai acontecer. Mas esse momento, nessas condições, não. Não tende a voltar, não tende a reatar e funcionar.
1: Babadíssimo.
2: Ô, Minas, e aproveitando o gancho, que aqui em Blumenau também tem bastante espertinha, né? Bastante espertinha. Vamos nessa aqui, ó. Vai ser a única cota do dia fora do tema aqui em Blumenau. Por aqui, boa tarde, Minas. Tudo certo? Então, estou começando a me apaixonar, mas é tudo muito improvável. Queria ver se vai dar certo.
0: Gente, vocês são muito só focados na vida amorosa. Vamos focar
2: no dinheiro. Galera, vamos viver.
0: Hello! A gente tem aqui uma carta de equilíbrio, uma carta de conciliação e uma carta onde as coisas começam a entrar num eixo. Então, a gente tem pra tua camada amorosa muito mais condições pra estar dentro da relação equilibrada, tranquilizada, do que um não estar numa relação. Então, não abraçaria nenhum tipo de maldição. É uma carta racional, é uma carta que pede, sim, um pezinho no chão, esclarecimento, conversa, diálogo, mas é uma carta bacana pra alinhar o amor.
1: Muito bom. Gente, o Jonathan mandou aqui. Ai, deixa a Ana de Joinville se acostumar com as coisas, depois vem se consegue encaixar ela com uma participação especial nas Minas. Gente, terça que vem ela tá nas Minas, tá bom? Já avisando, Ana Bibel, nova comunicadora de Joinville. Lá no YouTube Atlântida SC a gente já falou, mas ela estará com a gente, tá bom? Só deixa ela se acostumar, acabou de chegar, coitada, já vou botar ela assim pra fofocar.
0: Enche a mina de trabalho.
1: É, calma, deixa ela respirar um pouquinho, gente, daqui a pouco ela chega com a gente. Ingrid, o que, que o pessoal tá mandando aí pra gente? Lê uma participação pra gente, por favor.
3: Claro. Oi, Minas. Recentemente me afastei de algumas amizades de muitos anos. Gostaria de saber se devo manter contato ou somente me manter afastada mesmo.
0: Gente, sempre um babado. Essa carta aqui é perigosíssima, tá?
1: Que carta é essa?
0: 8 de copas. É uma carta, assim, do atoleiro. Manter essa amizade perto de você, persistir, ficar insistindo, é como se você estivesse abraçando, assim, um veneno e você vai se afundar junto. Então, assim, o que já foi, já foi. Isso pode te ferir. Você pode, sei lá, cultivar as boas lembranças que você teve dessa amizade. Mas pra esse momento, não. Essa pessoa te afunda, tá? Não é uma amizade bacana.
1: Vocês acham, gente, que existe esse rolê de inveja do bem?
0: Inveja do bem. Eu não, assim? É que a gente fala errado, né? A gente fala que é uma inveja do bem, mas eu falo que é uma inspiração, por exemplo. Toda semana eu faço terapia num lugar que é lindo, que é cheio de flor, que tem um monte de coisa bonita, de decoração. E eu comecei a pensar, não, mas eu também quero tomar um café olhando pra uma flor. E aí eu comecei a comprar flor pra minha casa. E aí eu até brinquei com a minha terapeuta, ah, sou uma invejosa, porque eu comprei ali as flores pra imitar vocês. Mas ela falou pra mim, não, Chay, não é uma inveja, é uma inspiração. Então eu acredito que a inveja do bem seria uma inspiração.
1: Sim,
0: mas tem umas pessoas que falam de um jeitinho que tu já sabe que foi meio invejosa.
1: Uhum. É que realmente tem uma grande diferença, né? Por exemplo, eu diria que eu tenho uma inveja do bem da Chay. Ela é muito minha diva inspiradora, gente. Tô quase fazendo um quadro dela pra botar na parede pra, tipo, acordar e pensar, eu vou ser que nem a Chay. Uhum. Eu vou ser diva que nem ela, vou ter atitude que nem
2: colocar
1: a dela.
2: Colocar no quadro dos sonhos.
1: Mas é bom isso, é bom a gente ter a pessoas que nos inspiram, sabe? É diferente de ter uma pessoa que inspira e uma pessoa que... Porque eu acho que a inveja é, eu quero eu ter e eu não quero que essa pessoa tenha. Eu acho que essa é a diferença,
2: sim, sim,
1: sabe?
2: Mas eu acho que tem um... O cálculo é muito errado aí. Vou fazer o advogado del diablo agora. Por quê? A gente nunca vê uma pessoa assumindo que é invejosa. E todo mundo fala que, ai, as pessoas têm inveja de mim. Eu acho que dificilmente alguém vai falar, galera, eu sou uma pessoa invejosa. Dificilmente. Muito complicado. Porque se todo mundo tem alguém que tem, tipo assim, inveja da sua vida, do que você faz e de como é que você é, onde estão os invejosos? Do que eles se alimentam? Aonde eles se escondem?
1: Sabe o que, que eu acho, amiga? Eu acho que não é nenhum nem outro. Eu acho que as pessoas que falam, ah, as pessoas têm inveja de mim, é uma grande mentira. Eu acho que pessoal que fala isso, às vezes, tá precisando só se recolher à insignificância, de tipo, calma, não é bem assim. Às vezes eu só sou chata, sabe? Beleza,
2: calma aí,
1: ter.
2: Gisele Bündchen.
1: É, exatamente, sabe? Às vezes eu olho assim, bicha, não é assim. Mas ok, é normal às vezes ter alguém com inveja. Assim, eu olho hoje em dia, não acho que tenha ninguém com inveja de mim, mas já tive pessoas ao meu redor com inveja. Uhum. Mas não é uma coisa que, ai, todo mundo da minha vida
0: tem. Cara, mas tem um padrão de comportamento.
1: Tem,
0: porque, por exemplo,
1: conta.
0: A pessoa que é invejosa, ela fica obcecada pelo outro. Então ela fica 24 horas, sei lá, na internet, criando conteúdo só sobre aquela pessoa. Só falando, tudo gira em torno daquela situação. Sim. Não cita nem a pessoa, mas é tudo em torno daquela situação. Aquele parente que toda vez que te vê, tu é um problema em tudo. É a faculdade que tu fez, é o tu não ter relacionamento, é tu não ter filho. É sempre uma perseguição. Então tem um padrãozinho.
1: Sim.
0: Mas eu acho que todo mundo é invejoso de alguma coisa. Uhum. Tipo, eu consigo dizer uma situação que eu fiquei com muita inveja, mas eu admiti em voz alta e passou. Então eu acho que todo mundo tem uma invejinha de alguma coisa, mas aquela energia invejosa mesmo. É um padrão, é uma pessoa que é insegura e que acha que não pode ter aquilo que o outro tem. E aí começa a entrar nessa coisa do embate, da crítica, da negatividade.
1: Sim, mas eu acho que todo mundo já teve ou
0: tem. Ah, com certeza.
1: É uma coisa normal do ser humano ter sentimentos negativos. Então
0: Sim.
1: é óbvio que às vezes eu vou sentir uma inveja, vou sentir que, ah, eu merecia mais que tal pessoa. Só que o negócio é a gente saber lidar com aquilo e entender, pô, meio chato, né? Nada a ver, a pessoa não tem nada a ver com isso. Ou mesmo que, ai, era mais, melhor eu ter ganho. Tá, mas aconteceu e vida que segue, né? Então, é difícil, né, Edna? Mas tem que ter essa balancinha aí pra gente não se passar também, né, amiga?
2: Sem dúvidas, eu acho que a pessoa que é portadora da inveja com muita frequência, ela toma um veneno que ela quer envenenar o outro e ela toma todo dia e ela se torna uma pessoa assim, talvez as coisas que ela não conquista justamente porque ela não tá olhando para a própria vida, para as possibilidades que estão ali. E agora eu também gostaria de falar de um tipo de inveja que de você que é desse lugar aí de energias, dos negócios holísticos. Eu acho que a pior inveja é daquela que a pessoa tem inveja do que você é, não do que você tem.
1: No.
2: Eu acho que ela é muito pesada.
1: Que
2: porque,
1: babado.
2: Beleza, sei lá, se você tem grana e você tem, sei lá, inveja mesmo do carro do teu primo, tu vai lá e compra um carro igual, tá tudo certo? Agora, aquela inveja que vai ali pro âmago dessa alma, pra sua energia, pro seu sucesso, pra sua atração das coisas, como as pessoas te enxergam no mundo e tal, quando a pessoa sente inveja disso, ela realmente entra nesse processo que a Chay trouxe, de ficar obcecado, porque é uma coisa que não dá pra copiar, não dá pra pegar pra si. Uhum. É complicado. Chay, dentro dos teus atendimentos aí, eu sei que tem todo o negócio, né, dos mistérios que não dá pra falar, do respeito com o cliente e tal. Tu já se deparou com alguma pessoa que procurava muitas respostas e as respostas estavam em deixa de ser invejosa, bicha. Dá uma segurada,
0: olha,
2: foca no teu.
0: Vou falar uma coisa que eu escuto muito nos atendimentos. Porque fulano, que é tão ruim, e tão não sei o quê, e tão uma pessoa tão má, tem tudo aquilo e eu não consigo nada. Daí eu falo, porque o fulano, ele não tá ali olhando pra ti, ele não tá com inveja, ele tá focado na conquista dele. Sim. Gente, se vocês soubessem quantas vezes eu escuto essa história, essa ladainha, a fulana consegue tudo, porque a ciclana no meu trabalho, tudo se volta a favor dela, porque ela acredita. Lembra da Samira do BBB, que todo mundo ficava torcendo contra, mas ela era tão autoconfiante que ela ganhava tudo, ela ganhava dinheiro, ganhava carro? Era isso, ela acredita tanto nela, que ela podia até ter atitudes falsianes ali no BBB, que ela conseguia ganhar as coisas. Por quê? Porque ela confiava nela e acabou.
1: Sim.
0: Então, assim, você pode até ser uma pessoa ruim, mas se você é autoconfiante, você vai conseguir.
1: Vai dar certo. Olha o que chegou aqui. Não me identifiquem. Minhas lindas, tenho uma confecção com a minha melhor amiga, irmã. E a nossa encarregada é nossa irmã. Ela tem inveja da gente.
2: Gente, o que é isso?
1: Assim,
2: Judas, Caim e Abel.
1: É, Caim e Abel.
0: Eu vou ter que defender, porque assim, não é que ela não tenha inveja. é que ela não é compatível a vocês. Vocês são diferentes. Então, assim, querendo ou não, rola um complozinho. Tem você e essa sua irmã que se dão super bem. Aí tem a outra irmã ali que tá ali saindo de invejosa. Mas ela nem se compara e nem quer o mal de vocês. É só porque ela realmente não é compatível. O cenário ideal aqui era o quê? Você trabalhar com essa sua irmã que você tem mais afinidade e essa outra irmã sair fora disso aí, tá? Porque aqui a gente tirou uma carta amorosa, que é uma carta super bonitinha, inclusive, que mostra que não há um ato de inveja, mas é muito mais aquela coisa de, cara, eu não me dou com elas. Então é cada uma no seu canto e tá tudo bem.
1: Às vezes só não funciona, né, Ingrid?
3: Que babado,
1: só não,
3: gente.
1: Às vezes só não bate.
3: É, e faz o quê? Mas é que eu acho que tem muita gente que tem uma mania, assim, de... Todo mundo sente inveja de mim. Gente!
1: O mundinho gira em torno do meu...
0: Isso? É tudo a inveja.
3: Não!
1: Não, né, gente? Vamos parar?
3: As pessoas têm mais o que fazer, na real.
1: Galera, tem alguma participação aí pra gente. O pessoal tá mandando textões e textões, hein?
3: Nossa, mandaram aqui, ó. Eu tenho uma amizade que tem alguns conflitos, algumas coisas com uma escorpiana. Ai, e eu queria saber se essa amizade é válida. Eu queria continuar tendo ela pra vida. Ou se seria melhor eu seguir um caminho longe desse escorpiano.
0: Olha, isso vai dar conflito, tá? Ó, o 5 de paus aqui, olha a guerra acontecendo na carta. Gente, 5 de paus é treta, tá? Em algum momento, isso aí vai dar um BO e você vai falar por que que eu fiquei tanto tempo nessa amizade. Então, assim, realmente é alguém que depois pode te ferir. O ferrãozinho vai vir e tá aí, ó, mais uma prova viva do que eu já falei de escorpião.
3: Gente, é que
0: e os meus alunos estão falando que eu tenho tudo contra.
3: Estão esculachando, escorpião. Estão esculachando, mandaram um aqui, ó. Eu tenho uma filha escorpiana de 8 anos. A bichinha é terrível de
0: e
3: lidar.
0: Ela é falsa.
3: Acho que ela tá umas 15 horas por dia na escuridão. 8 horas dormindo e uma hora iluminada pra compensar.
0: Meu Deus! Gente, o babado é forte.
2: Gente, imagina tu pegar o celular da tua mãe e tu ler essa mensagem sobre você mesmo. No carro com a tua mãe.
1: Legal, oi, gente. Meu pai pensa isso de mim.
2: Oh, rapidão aqui, ó. Vamos pra uma participação em Blumenau antes do intervalo. Boa tarde, Minas. Chay, tira uma carta, por favor. Eu tenho um amigo que eu não aguento mais carregar emocionalmente e estou querendo me afastar. Ultimamente, a gente tem se encontrado e ele só tem bebido e sinto que é só uma casca e ele só quer ficar bêbado e ir embora, sabe? Tipo, não ser meu amigo de verdade.
1: Alcoolismo.
2: O nome disso, beba com moderação.
0: Pô, gente. A gente tem aqui uma carta que representa muito a necessidade da troca. O que que acontece? Esse amigo, ele não é falso, tá? É um amigo que gosta de você. Só que a sua doação tá sendo muito maior do que a dele. Então, isso tá se tornando desgastante. Então, o que que seria o ideal, né? Uma conversa. Olha, amigo, a gente tá saindo, tu tá se alcoolizando pra caramba, isso não tá te fazendo bem. Eu tô me sentindo num desgaste, você tá indo, né? Abusa aí da minha boa vontade, vai embora. Então, eu quero um alinhamento. Porque essa pessoa não é falsa, mas é uma pessoa que tem as melancolias internas e você ficar ali entregando o braço inteiro, a pessoa vai se aproveitar disso. Então, você tá se doando muito mais do que tá recebendo e por isso está cansativo. E aí eu acho assim, pega uma pausa, né? Sai um pouquinho de perto, depois volta, mas não é uma amizade falsa pra encerrar ciclos.
1: E aí, raça, tá precisando de uma ajuda aí com essa amizade meio invejosa? Manda pra gente 489-9188-1009. Moves Like Jagger, Maroon 5, YouTube Atlântida SC, fofocaiada continua.

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17: 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Estamos de volta com o Programa das Minas. Hoje é dia de arroba tarô da Chay. E a gente tá falando de inveja nas amizades. Você já teve uma amizade invejosa? Aquele amigo que ficava muito olhando pra tua mulher, sabe? Manda sua participação pra gente, 489-9188-1009. Ô, Chay, tu já atendeu ou já lidou com alguém, assim, que queria o macho dos outros?
18: Ai, sim, eu já... Olha,
17: meu
18: gente,
17: Deus!
18: Uma coisa muito comum, por isso que eu sou contra rolezinho de casal. Uma amiga começa a gostar do marido da outra, daí eles começam a se relacionar e ficam tendo um caso.
17: Oi?
18: Com naturalidade. E eu ali bem plena, tirando as cartas, assim, tudo bem, tá tudo certo. Não condeno, né? É, mas isso é muito comum, tá? Então você aí que fica saindo de casalzinho, que depende de outro casal pra aturar a pessoa que você tem do lado, saiba que alguém vai querer a sua mulher ou alguém vai querer o seu homem.
17: Eu já vi, cara. Os casais saíam juntos, se trocaram depois. Casaram
18: de outro.
17: Gente!
18: Mas no mundo, todo mundo, tipo assim, isso corre risco. Aí só vai viver você e o boy pra sempre, gente.
17: Sim.
18: Tô brincando.
17: Eu gosto do rolezão, sabe? Tipo, eu gosto daquele rolezão.
18: Nossa.
17: Então eu saio, todos os meus amigos juntos. Mas assim, o rolê de casal, eu já fico assim, meio desconfortável.
18: É, também, eu não sou muito fã.
17: Gente,
18: mas é que eu sou meio maluca.
17: Que traumático.
18: Eu também, isso eu também sou
19: Vocês
18: maluca.
19: Vocês são sociáveis, né, pra caramba, pra ter um rolezão.
17: Ah, eu tenho. A Marina tem, que eu vou lá dar parabéns pra ela e tava já a mesa lotada.
18: Eu adoro.
17: Gente, vou contar a fofoca pra vocês. Tava lá comemorando meu aniversário, barzinho, chega a Chay. De uma blusa laranja com plumas.
18: Gente, uma fada.
17: Simplesmente uma fada. Chegou assim, com os cabelos voaçantes. Chegou, me entregou uma sacola da Sephora, falando assim, um presente pra ti. É que agora eu tenho a inauguração de um bar do meu amigo. E saiu.
18: Gente, mas é que uma fada.
17: Gente, uma fada. Agora a minha mesa inteira ficou olhando. Todo mundo passado.
18: A minha namorada ficou assim, nossa.
17: Agora
18: que
17: é
18: minha
17: isso?
18: versão. Eu não ia jantar com os meus amigos. Eu fui jantar, eles tinham cancelado. Eu já tava totalmente focada no rolê da Marina. Aí os meus amigos de última hora, não, a gente tem que ir, tem que ser. E a gente foi no restaurante. Eu falei, mas eu sou obrigada a passar lá na Marina. Passei na Marina, entreguei o presente, dei parabéns. Fui na inauguração do bar, tomei um drink, ó. Tchau, amores, vou dormir.
17: Isso, gente. Embora.
18: Diva é assim.
17: Cheguei, apareci e fui embora.
18: Ela faz o impacto e sai.
19: Impactou a noite inteira. E o impacto com o Sephora, né, amor?
17: Não, e a gente ficou uma meia hora falando sobre ela depois. Falando assim, cara, é essas plumas, né?
18: Eu lembro, as plumas laranja. Era uma blusa laranja. Tem uma calça dessa blusa.
17: Gente, assim, mentira.
18: E também tem plumas embaixo, mas eu ainda não banquei o estilo inteiro, que não combinava com o local, sabe? Eu queria ficar meio despojada, daí eu botei um jeans com a pluma.
17: Aí quando eu falo que ela é minha diva pop, ela acha estranho. Tá vendo, gente? Não tem como. Temos áudios aqui, bora ouvir.
20: Boa tarde, suas lindas. Tudo Oi. Bem? Olha só. Quando eu era mais novo, lá nos meados dos anos 90, uma senhora que morava perto da minha casa, segundo ela, era meio sensitiva, tinha assim meio a magia dos negócios. Aí uma vez eu conversando com ela, ela disse que o meu problema é que muita gente inveja de mim. Aí eu cheguei em casa naquela noite e comecei a pensar, eu sou pobre, eu sou filho. Se der uma chuva de Xuxa no meu colo, caiu Pelé. Levei Gaia das últimas duas namoradas. E acho de inveja que eles vão ter de mim.
18: Que decepção, cara.
20: Meu Deus do céu. É se achar muito pra pensar que alguém tem inveja de mim. Meu Deus.
18: Amigo, eu te amo, sério, obrigada.
17: Mas eu vou dar razão pra ela, tá? É, tu pode se sentir a pessoa mais fracassada do mundo, mas a tua atitude é uma atitude legal e as pessoas
18: muito.
17: Gostam de ti. Você é uma pessoa bacana, então às vezes é o nosso jeito. Então é o teu jeito de ser, isso causa inveja nos outros. E é isso.
18: Claro, gente, olha que pessoa...
1: Eu cheguei chegou. Em casa e eu pensei, eu sou pobre.
18: Ele chegou, mudou completamente aqui o ritmo, fez todo mundo rir e jura que não causa inveja no
1: cara,
18: seu pé. Ela tem razão, as pessoas têm inveja de você. É o que a Edna tava falando, é a inveja do teu jeito de ser. Não é do que tu
1: não
18: tem.
1: Não é o jeitinho.
18: É o teu jeitinho especial, tá bom? Você realmente...
1: Nossa. Tem uma fofoquinha aqui pra vocês, ó. Oi, minas, não me identifiquem. Boa tarde, eu tenho uma amizade que surgiu no trabalho anterior. Hoje em dia, eu sou a madrinha da bebê dela e me comprometi a dar carona pra ela pro trabalho desde o começo do ano. Hoje, não trabalhamos mais no mesmo setor. Quando estamos juntas, ela age de uma forma. Mas quando estamos com outras colegas, ela age bem diferente, se é que me entendem. Tô me sentindo bem desconfortável e não vejo a hora de me afastar. Será que é coisa da minha cabeça? Chay, vem aí pra mim, por favor. Ela faz aniversário dia 24 de setembro e eu sou de câncer.
18: Marina já abriu, tá bom.
1: Já.
18: A torre, gente. Isso aí é queda, né? É destruição. Então, assim, tu já tá vendo pelos comportamentos, já é algo desagradável pra você. Então, faça esse afastamento sim, tá? Chave de cadeia isso aí. Essa pessoa só vai te dar dor de cabeça.
21: Gente, eu tô quase fazendo o curso de tarô da Chay.
18: Eu tô
21: apaixonada nisso. Mais uma participação aqui. Oi, minas. Eu tinha uma amiga de infância, era minha melhor amiga. E eu deixei a diva ir morar comigo. Depois disso, tudo começou a dar errado. Até o fatídico dia que ela fez uma M muito grande e eu mandei embora e decidi me afastar de vez. Eu nunca pensei que alguém pudesse me invejar, porque eu não tinha nada. Mas todos falavam que parecia que ela queria ser eu. Eu nunca acreditei, até ela começar a namorar com o meu ex. Será que eu fiz certo em me afastar? Será que ela ainda tem essa invejinha que todos falam?
18: Aqui a gente tem muita comparação, né? Então, o que acontece? Mesmo com afastamentos, ela vai continuar procurando saber de você, continuar se comparando. Então, assim, esse afastamento é mais do que necessário. E, se possível, um congelamento de nome também, tá?
21: Então, olha aqui, uma bem rapidinha. Minas, tenho uma amizade muito top com o meu patrão, porém, eu acho que ele tá rolando uma falsidade. Me diz aí, Chay.
1: Eita.
21: Tá falso o patrão?
18: Cara, tá pedindo pra tu cortar, tá? Essa amizade aí de muitos anos. O que acontece? Até certo ponto, na diversãozinha ali, legal, minha amizade com o meu patrão. Agora, chega um momento também que ele tá ali por poder, ele tem as ambições dele, ele tem os focos dele, e é isso que ele quer. Por isso que você tem que cortar essa palhaçada, tá? Porque ele não é uma pessoa confiável.
21: Que babá. É, gente, assim, amizade no trabalho é legal, mas vamos tomar um cuidadinho, porque ali, como é que é o onde se ganha o pão, não se come a carne? É mais ou menos isso, né? De vamos tomar um cuidadinho, né?
18: Total.
21: Bora ver os signos, o que temos pra semana?
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1: Começando a sequência de signos com eles. De Áries, de 21 de março a 19 de abril.
18: Nem todo convite precisa ser aceito. Escolha melhor onde e com quem você deseja gastar o seu tempo nessa semana.
1: Touro, de 20 de abril a 20 de maio.
18: Uma amizade pode se mostrar mais presente do que você imagina. Valorize quem aparece também nos momentos comuns, não apenas nas festas.
1: Gêmeos, de 21 de maio a 20 de junho.
18: Sua agenda social pode ficar mais movimentada. Entre tantos encontros, priorize aqueles que realmente deixam você feliz.
1: Câncer, de 21 de junho a 22 de julho.
18: Você pode sentir vontade de estar perto de pessoas mais íntimas. Uma conversa entre amigos pode trazer o acolhimento que estava faltando.
1: Leão, de 23 de julho a 22 de agosto.
18: Um convite diferente pode apresentar você a pessoas interessantes. Circule por novos ambientes e amplie suas conexões.
1: Virgem, de 23 de agosto a 22 de setembro.
18: A lua no seu signo ajuda a perceber quais relações estão exigindo demais. Não se sinta obrigada a manter proximidade por educação.
23: Libra, 23 de setembro a 22 de outubro.
18: Com o sol no seu signo, sua presença tende a ser muito requisitada. Aproveite os encontros, mas não tente agradar todo mundo ao mesmo tempo.
23: Escorpião, 23 de outubro a 21 de novembro.
18: Você pode preferir poucos e bons nesta semana. Uma conversa reservada terá mais valor do que estar cercado de muitas pessoas.
23: Sagitário, 22 de novembro a 21 de dezembro.
18: Um contato social pode aproximar você de um novo grupo. Aceite convites que tirem você dos ambientes de sempre.
23: Capricórnio, 22 de dezembro a 19 de janeiro.
18: Uma pessoa que você admira pode se aproximar mais. Boas conexões também nascem quando você demonstra interesse genuíno pelo outro.
23: Aquário, 20 de janeiro a 18 de fevereiro.
18: Uma amizade pode passar por uma pequena mudança de dinâmica. Dê espaço para que cada pessoa encontre seu lugar sem cobranças excessivas.
23: E peixes, 19 de fevereiro a 20 de março.
18: Talvez seja a hora de parar de insistir em uma conexão unilateral. Direcione sua atenção para quem também procura estar perto de você.
3: Apaga, Chay, pelo amor de Deus. Fala que
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3: Ô, Edna, eu fiquei tão nervosa ali que eu até esqueci de falar pro pessoal. Se você não ouviu o seu conselho, vai lá no YouTube Atlântida ou vai no Spotify, programa das minas. É só pedrada,
1: assim.
3: Edna.
1: Ai, tranquilamente, né? Mais uma quarta-feira. E, aliás, eu amo as quartas-feiras com Fala Que Eu Te Julgo, com o Tarô da Chay, porque, além do nosso julgamento, nós temos um plus da grande fofoca, né? Quer entender o que acontece ali do outro lado. Então, vamos pra história de hoje. Oi, meninas, tudo bem? Queria muito pedir a opinião de vocês sobre uma situação que uma amiga, que eu amo muito, basicamente, a gente tá passando por isso. De um tempo pra cá, eu percebi que eu sinto uma certa inveja do estilo de vida dela, e isso tem me deixado culpada. Sou cristã, né? E eu escolhi me guardar até o casamento, enquanto ela vive os seus relacionamentos de uma forma bem diferente. Ela é muito segura, sabe seduzir. Gente, ela tá apaixonada pela amiga. Ela sabe seduzir e costuma ser bastante desejada pelos homens.
3: E por ti, pelo
1: como... É, né? Ela tá falando de um jeito, ela é tão gostosa, sedutora. Enfim, como passamos muito tempo juntas, às vezes vejo um cara bonito dando atenção só pra ela e isso mexe muito com a minha autoestima. Eu não quero viver como ela e nem acho que as escolhas dela sejam erradas. Mas às vezes eu sinto que eu estou perdendo alguma coisinha por ser a mais certinha. Como lidar com essa comparação sem deixar que ela afete uma amizade que eu valorizo tanto? Quero uma carta, Chay. Gente,
3: o que
1: tudo... Acho incrível, vamos lá.
18: Ai, gente, saiu 3 de espadas. Isso aí tá te ferindo, tá te fazendo mal. Já nem coitada. Tá fazendo mal pra pessoa. Tá te fazendo mal essa a comparação pobre. Toda. Porque daí vem a culpa cristã, porque daí tu já começa a pensar, meu Deus, eu tô pecando. Então assim, tá tudo bem ter essa inveja, entendeu? Você escolheu ali se guardar, eu sei que é complicado. Eu também não escolheria esse caminho. Mas o 3 de espadas, ele mostra que agora a única forma de você lidar com isso é começar a aceitar. Ah, talvez eu queira ser dessa forma, talvez eu queira isso. Quando a gente começa a admitir em voz alta coisas que parecem erradas pra gente, aquilo ali começa a passar. Porque não é nenhuma carta maldosa, mas é algo que tá te machucando. Então essa atitude não pode continuar, tá? Você tem que começar a olhar pra sua amiga com aquela admiração. Poxa, ela é uma pessoa linda, maravilhosa, ela faz isso, ela vive a vida dela e talvez eu queira isso e tá tudo bem. Então admitir seria um bom começo pra você.
1: Aí, é bem isso, gente. E eu tenho uma história muito parecida com a dela, mas depois eu conto e agora eu quero saber a opinião da Ingrid Calisto.
3: Ai, gente, achei babado, né? Eu acho que você tem que rever o que você quer da sua vida mesmo, porque você ficar sentindo essa invejinha, essa comparação não é muito saudável, né? Então, eu acho que você tem que ver se você tá realmente seguindo pelo caminho que você quer, se você tá segura com isso.
1: E Marina Soares, paredão para o paredão.
3: Eu acho que quando a gente pensa muito numa coisa, é porque no fundo tem algum desejo ali. Sabe? Sabe aquela pessoa que é muito fissurada por, tipo, traição? E aí, no fundo, é meio que ela quer, assim. Eu acho que é mais ou menos isso que tá rolando ali. Ela deve tá sentindo uma inveja não da amiga, mas da liberdade da amiga, sabe? E dessa autoconfiança. Tá faltando uma injeção de eu, assim, nessa guria, sabe? Porque eu entendo, assim, muitas vezes a igreja... E eu sou católica, tá? Mas muitas vezes a igreja te coloca no lugar de prestar para os outros e viver pelos outros. E aí tu esquece um pouco de si. E aí, nesse caso, tu tá olhando a tua amiga que, pô, ela é super autossuficiente, super liberdade, blá, blá, blá. Talvez tu esteja precisando olhar um pouquinho pra ti. Eu acho isso, Edna.
1: Cara, gostei muito das respostas e eu espero honestamente que talvez essa mulher ela consiga olhar pra amiga dela como uma resposta até de algumas orações, né? Não querendo ser engraçadinha, mas falando a verdade. Muitas vezes as respostas daquilo que a gente coloca pro mundo ou do que a gente espera, elas aparecem ou elas já estão ao nosso redor. Então se essa sua amiga despertou esse sentimento, talvez seja tudo aquilo que tu precisa pra seguir melhor a tua vida, ter mais autoconfiança, olhar pra essa amiga como uma ferramenta
19: principalmente, para que você faça sua revolução com apoio, né? Então, tá tudo certo, não se culpe no processo, você não vai cometer nenhum crime agindo assim. Você só é uma mulher que quer ser mais livre e a liberdade da cabeça, ela é uma das mais complexas de se adquirir. Então, não se culpa no processo, tu vai ter altos e baixos, mas seja quem você quiser, seja a mulher da sua vida, não deixa ninguém te controlar e encontra teu caminho que tu vai ser muito feliz. Agora tu tá fazendo tudo certo, né, entre muitas aspas, pros outros, mas tu tá se machucando demais e deu disso, né, amor?
21: Fofo, beijinhos. Adorei. Com essa a gente fecha o nosso querido programa das minas. Muito obrigada, Ingrid Calisto.
7: Beijo, gente. Eu tô lá no Instagram, no arroba IngridXCalisto.
21: Valeu, Edna Ferretti.
19: Valeu, minas. Agora você que curte October, corre lá no meu Instagram, arroba Edna Ferretti. Hoje vai ter babados babilônicos e também teremos Vibe Atlântida aqui pra todo o Vale do Itajaí a partir de agora. Beijo, minas.
21: Chay, muito obrigada.
7: Obrigada eu, gente. Me segue no arroba Tarot da Chay e um beijo pra minha terapeuta maravilhosa que mantém tudo equilibrado, porque hoje é aniversário dela, gente. Libriana, sou cercada de Libra.
21: Que fofo. E Chay, fiquei sabendo que vai ter uma Black Friday, um babado assim.
7: Vai. Então já anota na agenda, dia 1º de novembro. Vai ser icônico, a maior Black Friday do Tarot. É mesmo, tá? A minha é a maior.
21: Ai, que babado. Qual que é o site mesmo?
7: Arroba Tarot da Chay. Ah, olha lá, tarotdachay.com.
21: Por favor. Eu sou arroba marina.soares. E pra encerrar, ai, gente, essa é uma bicha que às vezes eu sinto inveja. Já ouviram falar dela? Adela. Nicole Kidman. Essa aí é a nova divinha do pop, tá? Bora ouvir. Tchau, gente. Fica com vibe, hein?

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27: Essa é a Atlântida, a melhor vibe da FM, a rádio das nossas vidas. Um bom dia, aliás, uma boa tarde pra você, né? Bom dia se resume amanhã, tarde e noite, pelo menos é isso que eu penso. Sabe por quê? Porque agora, aos 26 graus, um diazão maravilhoso, nesse 7 de outubro de 2026, e no oferecimento de Angelone, oferta todo dia, baixe o app, e E-Mob, mobilidade inteligente pro seu dia a dia, a gente vai começando mais uma edição do Vibe Atlântida, que te acompanha até as 5 horas, com muita música boa e também participações. Você é meu convidado especial para chegar junto pedir o teu som no 47992-497153 e ficar à vontade, viu? Bora viver essa tarde lindona que tá aí fora, em todo o Vale do Itajaí, ao som dela, que voltou com tudo, entregou muito como sempre. Eu tô falando da Pitty. Pitty chegando com o lançamento Sobremesa, também depois rola Dua Lipa, Baraka Palmer, tudo isso nesse 7 de outubro de 2026. Eu sou a Edna Verrete e bora juntos curtir esses riffs maravilhosos. Bem estilo Pitty, né? É pra acordar, já tá tarde.

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20: Músicas novas do Paul McCartney. O cantor vai lançar uma edição especial de The Boys of Dungeon Land, que terá 3 músicas inéditas e uma nova versão de Home to Us, parceria com Ringo Starr. Home to Us ganha uma versão flip mix, com os músicos trocando suas partes originais na música, em uma referência aos primeiros anos da dupla de Liverpool. A edição especial chega às plataformas digitais no dia 7 de outubro e a versão física será lançada em dezembro. O álbum reúne músicas inspiradas nas memórias de Paul em Liverpool, incluindo lembranças dos primeiros anos de sua carreira e de sua amizade com John Lennon. 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
1: Essa é a Atlântida, a melhor vibe da FM, a rádio das nossas vidas, 4 e 1, nessa música que mais solar que isso, impossível, Black Eyed Peas com Don't Lie. E trazendo curiosidades pra vocês, ela foi lançada no ano de 2005 e a canção fala sobre o impacto das mentiras, enfim, da traição num relacionamento amoroso. Na letra, o narrador assume os seus erros, pede desculpas de maneira sincera e reconhece que a confiança foi quebrada, e um dos trechos mais famosos faz a referência da história do Pinóquio, né, pra dar aquela ilustrada em como a mentira cresce à medida que ela é contada mesmo. Também rolou por aqui Olivia Dean, Di Ferreiro, Jenny Mozzello, Benson Boone, Harry Styles, as melhores pra gente curtir essa baita tarde de quarta-feira. Logo mais, a gente curte ainda muitas sonzeiras boas, tem dreadlocks, tem o nosso top hits do streaming, tem previsão do tempo e agora também temos o quê? Fofoquinhas dos famosos com o Tá Na Pista. Chega junto!
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1: Galera, a Shakira e o Piquet voltaram a se encontrar, só que dessa vez nos tribunais em Barcelona, meu amor, para discutir uma mudança no regime das visitas dos filhos de 13 e 11 anos. Segundo o El País, em matéria publicada nessa semana, a cantora busca alterar a dinâmica dos encontros entre o ex-jogador e as crianças, principalmente em relação aos deslocamentos entre Miami e Barcelona. Os filhos do ex-casal vivem com a loba em Miami, nos Estados Unidos desde o ano de 2023, enquanto o ex-atleta permanece em Barcelona. A principal reivindicação apresentada pela equipe jurídica da colombiana é que o deslocamento entre as duas cidades não fique concentrado nos meninos mesmo. A proposta é que durante os períodos de férias mais curtos, o pai viaje até Miami para ficar com eles em vez de as crianças precisarem fazer viagens transatlânticas de curta duração. A mudança permitiria então, segundo os representantes dela, que os filhos mantivessem por mais tempo as suas rotinas de escola, social, familiar, além de evitar efeitos do fuso horário provocado pelos deslocamentos. A revisão acontece quase 4 anos após o acordo firmado entre os dois e a gente tá de olho para te contar tudo aqui no Vibe Atlântida. Estamos de volta em instantes, tá? Fica ligado aí. Se quiser participar, corre comigo no WhatsApp 479-9249-7153. Deixa a gente curte Bob Marley, The Wailers e muito mais.
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Nossa tarde em plena quarta-feira para te deixar ainda mais leve com Aroeira, Bob Marley, The Wailers, Alma Leve e Slogans. Aproveita esse momento, aumenta o volume, respira fundo, que às vezes 6 minutos são capazes de regular todo o seu restinho de dia. Bora de Alma Leve. 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
11: Nutricionista Camila Passold. Alimentação tem influência na qualidade do nosso sono? Isso é fato ou fake?
12: Nós, seres humanos, somos feitos para comer de dia e dormir à noite. Portanto, hábitos de alimentação impactam muito na qualidade do nosso sono. Procure iniciar o dia com um bom café da manhã e distribua suas refeições ao longo do dia, evitando jantar tarde. Ideal que a última refeição seja realizada até no máximo às 20 horas. O consumo de carboidratos de baixo índice glicêmico, como a batata doce, aipim, e a diminuição dos alimentos que contêm açúcar simples também auxiliam nesse processo.
13: Acompanhe @cardioprime no Instagram para mais informações.
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27: A melhor turnê pop do ano é a da Hilary Duff. A cantora vai receber o prêmio de melhor turnê pop do ano da Billboard, pela Lucky Me Tour. O reconhecimento será entregue durante o Billboard Live Summit 2026, em novembro. A turnê marcou o retorno da cantora aos palcos após quase 20 anos longe das grandes turnês. E a agenda, que começou em junho, foi recentemente ampliada com mais de 32 shows. Agora, a Lucky Me Tour segue até novembro de 2027, passando por cidades da Europa e dos Estados Unidos. Além do prêmio, Hilary também participa de uma conversa especial sobre música ao vivo durante o evento. 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
17: Chegou gritando.
16: Estamos
17: hoje
16: chegando com a energia lá em cima.
17: Tava com saudade do sol, foi isso.
16: Saudade do sol. Hoje, cara, a sensação ao ver o sol na parte da manhã, quando eu acordei, eu olhei assim, foi uma surpresa, porque não tava na previsão o sol. E aí eu olhei assim, meu Deus,
17: mas
16: sol, que espetáculo.
17: Coisa incrível, eu só vi o sol às 11 da manhã.
16: É, eu vi bem cedinho, 6:30 da manhã já.
17: Ah, não, mas essa hora eu tava dormindo.
16: É,
17: talvez tenha sido por isso.
16: E aí eu vi, disse, caramba, que legal, tem sol.
17: E aí tu foi pegar onda.
16: Fui pegar onda.
17: Surfou.
16: Hoje surfei.
17: Por isso é que tu tá tostadinho.
16: Tô tostadinho porque eu esqueci que tinha sol, né? E aí dei uma torrada.
17: Só um pouquinho, não entendi. Tu acordou e
16: eu
17: disse
16: acordei
17: o
16: e sol. Vi o sol. Só que quando eu fui pro mar, eu esqueci de passar o protetor solar.
17: Então tu não esqueceu do sol.
16: Não, eu não esqueci do sol.
17: Tu esqueceu do protetor.
16: Exato.
17: Então agora
16: porque
17: tá melhor.
16: Porque eu me emocionei tanto com o sol. Sim. Que, né, papum.
17: Tu sabe que muitas
16: torrei.
17: Vezes é por isso que se fala que a paixão cega, né?
16: A porque paixão é cega.
17: Porque tu te apaixona tanto pela pessoa que tu...
16: É verdade.
17: Fica cego. Foi o que aconteceu contigo. A paixão
16: pelo sol. Me apaixonei pelo sol, me cegou.
17: É, e aí esqueceu de tudo.
16: Esqueci de tudo.
17: As dores do mundo.
16: Eu vou esquecer de tudo.
17: Não, mas tá, esse tom foi ruim, bora.
16: As dores do mundo.
17: Ah, foi muito ruim.
16: Eu vou
17: esquecer
16: de tudo. As dores do mundo.
17: Não quero saber quem fui, mas sim quem sou.
16: Sabe que agora vai ter um documentário sobre a história do Wildon, que é o autor desta música, né?
17: Sim.
16: A versão original é do Wildon, aquele cara do Na Rua, Na Chuva, Na Fazenda e Numa Casinha de Sapê.
17: Ele morava lá, né?
16: Na rua, na chuva e na fazenda e na casinha de sapê. Ele morou em todos os lugares.
17: É incrível, Wildon.
16: Né? Não, vai ter um documentário, não sei quando que lança, mas tá pra lançar. Eu já vi algumas declarações de Mano Brown, Ed Mota, vários caras falando sobre o Wildon. Então, se você gosta da música brasileira, vale a pena conferir.
17: E tem uma outra dele maravilhosa também, né?
16: Qual?
17: Aquela que eu não lembro. Mas quando eu lembrar, eu vou cantar. Eu não lembro. Mas eu vou lembrar.
16: Tá bem.
17: É maravilhosa.
16: Não, ele tem várias maravilhosas.
17: Puxa vida, quase veio. É. Ah, não, tô confundindo com o Cassiano.
16: Sei que você gosta de brincar de amor. amores, mas só comigo não. Comigo não. É. São os grandes mestres do soul brasileiro, mestres. Né? Hildon, Cassiano, Tim Maia.
17: Pois é, mas eu acho que tem uma outra.
16: Não, tem uma outra maravilhosa que a gente tá
17: lembrando.
16: Vamos passear de bicicleta.
17: Não é bem essa.
16: Vamos passear.
17: Não.
16: Ei, vamos passear.
17: Tem várias. Ah, lembrei.
16: Qual?
17: Lembrei.

0: alguns discos maravilhosos, então vá conhecer. O Wildon, o Desprogramado começou!
1: Tá certo, deixa eu só cantar essa partezinha que
0: então
1: eu acho
0: canta,
1: que
0: é bonita. Canta.
1: De que vale as luzes da cidade? Pá!
0: Não, é linda
1: essa
0: música.
1: Pelo amor de Deus,
0: eu vou
1: Deus,
0: ouvir
1: cara.
0: Quando sair daqui.
1: Vamos ouvir vou junto? Ouvir.
0: Não, eu vou ouvir no meu carro, tu ouve no teu. Mas em breve...
1: Graça, tudo
0: em breve,
1: leva pra outro lado.
0: Tá, eu te levo pra dar uma volta aqui no morro e a gente ouve junto.
1: Tá? Vamos ver o pôr do sol junto, ouvindo essa música.
0: Vamos.
1: Ah, vamos fazer um monte de coisa junto.
0: A gente já faz, cara. A gente já faz.
1: Vamos fazer outras coisas.
0: Eu tô mais contigo que com a minha família.
1: Vamos fazer umas coisas diferentes,
0: eu e
1: tu.
0: Não, diferente não. Tá
1: vamos
0: bom assim.
1: Experimentar hoje.
0: Não vamos atrapalhar nossa relação, não vamos misturar as coisas. Às vezes a gente mistura as coisas, fica tudo estranho. Agora 5h16, o Desprogramados começou! 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O nosso WhatsApp para sua participação é o 489-9188-1009, também ali no nosso chat, na live, no canal Desprogramados no YouTube. Agora, nesse sábado, 10/10, estreia a nova temporada do Papo Desprogramado, com ele, Mário Sérgio Cortella, 10/10, 5h30 da tarde, Mário Sérgio Cortella com a gente, no Papo Desprogramado, essa terceira temporada que vai até dezembro, e tem muitos entrevistados legais, então confira. E se você quiser dar uma esquentada, já assiste a primeira e a segunda temporada, que estão disponíveis ali no canal Desprogramados, porque em breve, muito em breve, não teremos mais as temporadas, porque o programa vai ser semanal, sem parar. Esse é o objetivo. Né?
1: O programa que tu te refere no Desprogramados,
0: o canal Desprogramados. A gente vai ter toda semana, não vai mais ser por temporada.
1: Eu vou trabalhar mais.
0: Vai ter que trabalhar mais. É, a empresa quer, né? A empresa quer que
1: eu
0: a gente...
1: não.
0: A empresa está investindo. Nós somos, na verdade, unicórnios nessa empresa, né? Nós temos investidores anjo apoiando o nosso programa.
1: Sim,
0: né?
1: Tá certo.
0: E a gente precisa agora retribuir com resultados exuberantes. Para que o nosso investidor anjo, ele fique satisfeito, entendeu?
1: Tá.
0: Inclusive, ele estava no almoço esses dias, passou por nós, vou mandar um abraço para o Jean Manrich.
1: Certo.
0: Nosso querido investidor anjo. Olha aqui, nessa sexta-feira a gente vai estar na Oktober de Blumenau. Sexta-feira agora estaremos com o Desprogramados diretamente da Oktober em Blumenau. No sábado também vai ter o Rolezon da Atlântida com o Mr. P, TT Trevisol, Celo Menezes, Rafa Steinbach, Edna Ferretti. Eu estarei com o Pi na sexta-feira, dia 9. Hoje é o primeiro dia da Oktober, né? Alguém pode me confirmar? Acho que sim. É, para aí, Ingrid Calisto. Pode falar, Ingrid. Por que o teu microfone não tá ligado? Não, agora eu entendi. Vai, fala aí.
2: Hoje é o primeiro dia da Oktober.
0: Hoje é o primeiro dia da Oktober. Muito bem. Já vamos chegar na Ingrid, porque tem alguns assuntos internos que a gente quer compartilhar com a nossa audiência. Mas por que eu tô falando Oktober? Para você nos visitar. Na Oktober, na sexta-feira, dia 9, estaremos com o programa lá e também no sábado com o Rolezon da Atlântida. 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Agora sim, Ingrid Calisto, seja bem-vinda ao Desprogramado, está no comando da live hoje.
2: Oiê, boa tarde.
0: Ingrid, quer falar o que sobre Ingrid?
1: Eu queria sugerir que o nome de Ingrid não fosse mais dado como Ingrid Calisto. Eu sugiro Ingrid Cal. Eu gosto mais de Ingrid Cal.
0: Mas assim, toda a menina que senta...
1: Cal de Calisto.
0: As que senta aqui... Ai, me babei agora.
1: Toda menina babando. Fala de mulheres, tu começa a te babar.
0: Não, tu tá sendo desrespeitoso.
2: Meu Deus.
0: Tu tá sendo desrespeitoso agora, porque eu estou falando da estagiária da emissora, a Ingrid Calisto, a emissora da qual eu comando esse time incrível de grandes estrelas.
1: Não, mas é que tu usou o termo mulheres, né?
0: Não, quem usou o termo mulheres foi tu. né?
1: Já tive mulheres.
0: De todas as cores. Várias idades.
1: Como é bonita essa música,
0: essa,
1: né?
0: Essa música é linda.
1: É bonita.
0: Mulheres cabeças desequilibradas, mulheres confusas de guerra e de paz, mas nenhuma delas me fez tão feliz quanto você me faz.
1: Eu espero que uma mulher faça uma composição dizendo o inverso, né? Eu já tive tantos homens.

0: De todos os tipos, né?
1: Por que que tu não compõe e entrega pra uma mulher gravar?
0: Quem poderia gravar uma música?
1: A Ana Canhas, não. Vamos pedir pra Ana Canhas, que agora é nossa amiga.
0: A Martinália.
1: A Martinália, fazer o oposto do pai.
0: Tá bem. Tá dada a dica.
1: É, tá dada a dica, mas acho que não vou
0: comer. Sim, entendi. Não,
1: não,
0: mas
1: é o que ela curte. Não. Entendeu? Ela não teve. É verdade. Talvez tenha tido, né? Mas,
0: sim, não, ela, no fundo, ela cantaria o mesmo.
1: Ela cantaria a mesma coisa que o pai. Ela faria uma versão nova da mesma música do pai. Ai, ai, ai. 5h21. Ó, toda menina que senta aqui, tu quer mudar o nome.
0: Toda menina baiana tem um jeito.
1: A Rafaela, nossa nova estagiária, veio aqui, tu já mudou o nome da Rafaela 3 vezes. Agora tu quer mudar o da Ingrid Calixto.
0: É, eu acho bonito. Ingrid Cal.
1: Não, Ingrid Calixto é bonito, é lindo. E tem mais. Tá. Hoje, Ingrid, tu que há muitos anos, tu mesmo que quando nós nos conhecemos, né, que tu não gostava de mim e eu não gostava de ti, não que isso tenha mudado.
0: Não.
1: Né?
0: Não.
1: A minha relação mais longa é contigo. Começou em 2006.
0: Sim, mostrando que
1: são
0: é possível.
1: São 20 anos contigo.
0: Exatamente.
1: Né? Com alguma separação muito rápida.
0: Muito breve, né? Mas nenhuma delas de forma pensada. Olha, nós vamos nos separar.
1: Não, nunca. Mas quando tu me conheceu, tu implicava muito com o meu caminhar. E até hoje tu fala do meu jeito de caminhar.
0: Sim, falei no meu stand-up em Balneário Camboriú no sábado sobre isso.
1: Então comente rapidamente sobre o que tu fala no teu stand-up, sobre o meu caminhar.
0: Eu detesto a tua maneira de caminhar por 2 motivos. Três, na realidade. Uma delas é que tu anda com a palma das mãos para trás, como se tu estivesse remando. Isso me irrita profundamente.
1: Sim.
0: E tu tem os braços longos, eu acho uma coisa muito...
1: Quase um orangotango.
0: É. A outra coisa é o peito erguido, assim.
1: Sim, peitinho de pomba.
0: Peitinho de pomba, como se fosse o dono do mundo. E terceiro, a velocidade, que é uma velocidade cadenciada que me irrita profundamente, porque eu penso, mas pra que tanta marra? Tu é quase o Neymar sem ser o Neymar.
1: Tá.
0: Entendeu?
1: Posso ser o Neymar do rádio?
0: Tu queria ser o Neymar.
1: Não,
0: queria
1: eu não
0: ser
1: queria.
0: Neymar, porque a tua malemolência pra caminhar é tipo a dele, insuportável.
1: Tá. Beleza.
0: Aquilo ali não é possível. Então, só um pouquinho. Não é possível que o Neymar caminhe daquele jeito, caminhando daquele jeito.
1: Normalmente.
0: Normalmente. Ele não caminha normalmente. Ah. Ele planejou aquilo ali, conseguiu e mantém até hoje.
1: Eu caminho naturalmente
0: dessa
1: maneira.
0: Tu é insuportável natural.
1: Naturalmente insuportável.
0: É,
1: esse sou eu. Só que Ingrid Calixto hoje veio com um comentário que disse que eu caminho como um vilão.
2: E é.
0: Tá vendo?
1: A passada do vilão.
2: Sim.
1: Entendeu?
2: Pelos corredores.
0: Tá vendo?
1: Olha só, cara.
0: E um vilão tem peitinho erguido,
1: mas
0: caminha
1: é um vilão
0: lentamente,
1: tipo...
0: nenhum vilão é rápido.
1: Um vilão tipo de qual filme, Ingrid Calixto?
2: Um vilão tipo Gru.
1: Ah, tipo o meu malvado favorito.
2: É.
1: Simpatismo.
0: Ele é meio estabanado,
2: uma coisa,
0: né?
2: Roubar a lua, assim.
0: E ele é meio atrapalhado, esse vilão, né?
1: É, tu nunca viu meu malvado favorito?
0: Já.
2: Nossa, que... É.
0: Ele é meio atrapalhado, ele não é muito
2: eficiente. Ele é um vilão simpático.
1: Ele é um vilão que vira fofinho no final.
0: Isto, mas é bem parecido contigo. Mas o vilão tem sempre essa característica, né? Ele
1: é
0: lento.
1: Eu sou meio parecido com o Gru, porque eu tenho as pernas finas e tenho barriga.
0: É verdade.
1: Entendeu?
0: Não, tu é grande da cintura pra baixo e fino da cintura pra baixo. Não, tu é grande da cintura pra cima e fino da cintura pra baixo.
1: Exatamente.
0: Tu tem pernas de magro.
1: É isso.
0: E tronco de...
1: Não, a barriga, eu tenho um tronco, é grande.
0: Não, tu tem um caixão,
1: é
0: um caixote.
1: É uma caixa torácica,
0: tu é um caixotão.
1: Caixotão,
0: da cintura pra cima, tu é um caixotão.
1: É verdade, então tem um
0: mas
1: pouco.
0: Mas da cintura pra baixo,
1: mas
0: quem te vê só nas perninhas diz, olha que magrinho aquele rapaz.
1: É verdade.
0: E sustenta, né?
1: Sustenta.
0: Tu é aqueles, sabe quando a gente
1: malhando perna agora.
0: Tu vai lembrar, sabe quando a professora e o professor, no maternal, não. Ali no primário, na primeira série, manda tu trazer trabalhinho de casa, e aí tu faz 2 tipos de bonequinho, ou tu pega palito, palito que a gente belisca,
1: palitinho,
0: né, e a gente faz uma batata, uma pessoa, finca 2 palitinhos, e a batata, ou uma caixinha de fósforo, com 2 palitos para baixo,
1: isso.
0: Tu é exatamente esse,
1: essa
0: estrutura. Esse bonequinho.
1: Obrigado.
0: Quer ver o Porã? Fica 2 palitinhos.
1: 2 palitinhos na batata, que sou eu.
0: Uma batata inglesa.
1: Legal, cara. Como sempre, tu exaltando, me deixando com a autoestima lá em cima, né? Algo que eu tava muito bem resolvido com o meu corpo, com a minha mente. Surfei hoje, tomei sol, tô legal. Mas tu sempre vem com teus comentários me botar pra baixo.
0: Eu já
1: nessa relação tóxica, nesse programa que é o mais tóxico do rádio brasileiro.
0: Mas eu já te disse. Ontem, por exemplo, que tu chegou com a barba feita e hoje tostado, só o teu rosto é legal. O teu rosto é bacana.
1: E os óculos, e faltou os óculos da Óticas Carol, que tu disse que eu fico ainda melhor de óculos.
0: Fica melhor, daí hoje eu te entendi, porque pra não marcar o
1: não,
0: tostado...
1: Não, e vou te dizer mais, cara, o Jorge lá da Óticas Carol botou uma lente Transitions nos meus óculos, que quando tem esse sol fica um espetáculo.
0: Não, tu já é bonito, de rosto tu é bonito.
1: É.
0: Se pintasse assim, ó.
1: A gente já falou, né? O ideal seria o meu rosto no teu corpo.
0: Ah, maravilha.
1: Aí ia ser irresistível. Seríamos irresistíveis. Quem sabe
0: seríamos
1: a gente consegue.
0: De TV.
1: Quem sabe uma IA consegue gerar numa impressora 3D um clone com o meu rosto e o teu corpo. Pode ser.
0: Mas tu não acha que teria que diminuir um pouquinho a tua cabeça?
1: É, porque ficaria desproporcional.
0: Muito cabeçudo.
1: É,
0: porque eu sou fino, né?
1: Muita cabeça,
0: sou muito magro, assim.
1: Pernas até são parecidas, né?
0: Sim, as minhas são mais compridas. Mas isso. É verdade, tuas coxinhas são as minhas.
1: Dá pra ser.
0: Entendeu?
1: Tá tudo
0: Aliás,
1: bem.
0: Aliás, como é que tu faz quando alguém te pergunta, que não te conhece? Tu é gordo ou magro? Quem que tu responde? Depende.
1: Depende
0: da cintura pra baixo.
1: Depende de onde tu olha. Agora 5h27, tá? Obrigado, Ingrid, por me chamar de passada do vilão.
0: Isso!
1: A passada do vilão.
2: Um vilão gentil.
1: Ah, um vilão gentil. Tá bom.
0: Como vários vilões, isso seja não diminui o lado vilão, né?
1: Conseguiu renovar o estágio na Atlântida. Agora 5h27, vamos às boas do programa? Vamos às boas?
0: Estou ansioso.
1: Vamos às boas? Vamos lá, vamos às boas, porque tá na hora. Tá na hora.
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0: Não teria câmeras.
1: 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Fala, Pi.
0: Eu me perdi, eu te peço
1: desculpas. Eu me perdi.
0: Não teria câmera e microfone na sala onde ficam as meninas estagiárias?
1: Poderíamos botar, a gente pode botar. Eu acho uma boa, pra elas participarem de lá.
0: Não, pra gente saber o que elas falam da gente.
1: Não, eu não tava pensando nisso, até porque seria uma câmera escondida.
0: Sim,
1: seria
0: antiética.
1: Antiético,
0: exato.
1: Né?
0: Exato.
1: Mas ter uma câmera lá na produção, alô produção, entra daí, pai, seria legal.
0: Ah, que nem jornal.
1: E isso, vamos direto pra redação com Marina Soares.
0: Isso é legal. Ah. Boa.
1: Vamos direto para a redação com Ingrid Calisto.
0: Perfeito. A Cal.
1: Hã?
0: A Cal.
2: Cara, não.
1: Não, né?
2: Não.
1: Imagina
2: não
1: eu que
2: legal.
1: Aguento há 20 anos.
2: Quantos apelidos, né?
1: Não, apelidos ele nunca me deu, mas ele
0: não.
1: Já me...
0: Eu respeito.
1: Já me esculhambou de todas as formas.
0: Não.
1: Olha
0: vamos
1: aqui,
0: lá.
1: Vamos ao Quem Sou Eu de hoje. O Quem Sou Eu de hoje é a versão Mulheres Inspiradoras. Que mulher tu quer ser? Eu vou desligar o teu microfone um pouquinho, tá, Ingrid?
0: Tem qualquer coisa, tu me chama. Mulheres inspiradoras.
1: Escolhe uma.
0: Sim. Eu vou escolher...
1: É só pra escolher uma.
0: Só pra brincar.
1: Só uma.
0: Hebe Camargo.
1: Muito bem.
0: Gostou?
1: Eu vou escolher a cantora Nina Simone.
0: Mas aí tu foi...
1: A jazzista, pianista,
0: claro,
1: maravilhosa,
0: tudo,
1: cantora.
0: Tudo. Um absurdo a Nina Simone.
1: Nina Simone, que ela tem uma frase maravilhosa.
0: Qual seria, por favor?
1: Que é, liberdade é viver sem medo.
0: Olha aí.
1: Liberdade é viver sem medo, Nina Simone. Então eu escolho a Nina Simone. Tu quer ser alguma mulher inspiradora, Ingrid Calisto?
2: Eu seria Rita Lee.
1: Rita Lee, muito bem.
0: Incrível bem como demais. A geração recente, essa atual de jovens, como reverencia.
1: Agora tu
0: Rita
1: falou
0: Lee, né?
1: Como Montezuma, do alto de seus 279 anos. Não precisa. Até o chapeuzinho tá bonito.
0: Obrigado.
1: A boina, essa é aquela cara que tu comprou junto com a jaqueta? Tá gastando muito dinheiro em roupa. É, mas é que a tua vida social tá
0: que
1: muito...
0: Que frase maravilhosa.
1: A tua vida social tá muito movimentada.
0: Tá gastando muito dinheiro em roupa. Tá. Isso é uma frase de casal, cara.
1: Pior, cara.
0: É frase de casal.
1: Pior é que é.
0: Tá, mas tá. Voltando lá.
1: Mas é bonita,
0: não, mas
1: a boina.
0: É... Obrigado.
1: Não é aquela de 800
0: mil. Não, não. Não.
1: Aquela tu não comprou, né?
0: Não.
1: Tu não voltou lá pra comprar aquele dia, né?
0: Não voltei. Ah, tá. Não, me recusei.
1: Não,
0: me recusei.
1: Por favor, né?
0: Não.
1: Tu tem limite, né?
0: Tem limite, ô merda. Tá, mas o que eu ia dizer... Não, mas é como é difícil mesmo, determinadas vezes, a gente falar alguma coisa sem pontuar.
1: Sem parecer velho.
0: Pode ser. Porque olha aqui, como é que tu diz, então? Rapidamente. Tu quer dizer que... A juventude.
1: A nova geração tá curtindo bastante Rita Lee.
0: Automaticamente, tu falou o mesmo que eu.
1: Não, mas tu falou de um outro jeito.
0: Eu falei a geração atual, de jovens, que não é a minha.
1: Isso.
0: Então, mas a geração... quando tu fala que a geração, como é que tu disse? A mais nova?
1: Essa geração, nem lembro como é que eu falei. Essa nova geração tá curtindo bastante Rita Lee.
0: Mas por isso que eu tô dizendo...
1: Eu não achei tão velho como a tua declaração.
0: Tá, pode ser que não. Talvez porque eu seja mais velho que tu. Tá, mas é verdade isso, né? Que coisa interessante, cara.
1: Tu sabe que uma coisa que é interessante, eu lembrei agora que quando, às vezes, a gente fazia algum comentário mais sério, porém jovem, no Pretinho Básico, aí vinha o comentário jovem de Porã, né?
0: Isso,
1: comentário político.
0: Fui eu que nomeei.
1: Claro, foi
0: fui
1: tu. Eu cara, eu esqueci dos cadernos das atas. Puta, tu tem que me lembrar, velho. Hoje
0: mas
1: é quinta-feira, na quinta do TBT.
0: Eu me irritava quando
1: isso, tu... comentário político jovem de Porã, né? Agora a gente pode fazer um programa só com comentários velhos, cara.
0: Esse tu já é um imagina?
1: Deles. É.
0: Tá, mas olha aqui, ó. É muito interessante porque... A nossa geração, quando era jovem, nós não tínhamos muito essa coisa de cultuar os mais velhos.
1: Isso, inclusive Beatles, né? Na nossa época.
0: Claro,
1: era meio
0: já
1: assim,
0: era velho.
1: Beatles já era velho.
0: Já estava passado.
1: É, era isso.
0: E era recente.
1: Uhum.
0: E já não servia mais. Nós éramos pontuais. Agora há uma tendência de alguns nichos, não são todos os jovens... Mas alguns
1: agora
0: nichos...
1: Agora veio o especialista em juventude.
0: Sim.
1: Tá,
0: de comportamento humano.
1: Comportamento jovem.
0: De comportamento jovem, porque eu observo muito e convivo muito.
1: Ah,
0: mas isso é real, cara. Uhum. E é muito curioso. E me parece que é uma tentativa de se deslocar daquilo que é massificado, aquilo que é o óbvio, aquilo que é apresentado, que é o comercial,
1: sim,
0: que é o que todo mundo
1: mais
0: gosta.
1: Cool.
0: Exatamente, para sair dessa linha, entendeu? Uma necessidade de ser diferente dos outros.
1: Pode ser.
0: Agora, se é uma necessidade que vá fazer algum mal, não.
1: Não,
0: de jeito algum. Mas é uma necessidade de ser diferente.
1: Que
0: isso
1: escutem cada vez mais esses artistas, né? Porque é muito legal.
0: Porque a gente, quando é adolescente, e jovem, adolescente, enfim, a gente precisa se afirmar em determinadas coisas, né? A vida está exigindo que a gente se torne adulto e que a gente tenha... opinião própria, ideia, tem a personalidade, e para isso a gente vai encontrando maneiras de ser diferente dos outros, justamente para tentar se entender. E um desses caminhos é isso. Quem sabe essa fatia da geração busca numa coisa mais retrô, vintage.
1: Isso.
0: Que é pra, né, se posicionar de forma diferentona, como se
1: muito
0: diz também.
1: Muito bem. Falou diferentão, Mr. P. Agora 26 para 6 e...
0: Que na época de jovem, não, eu só tinha diferentão, talvez no vestir, no pensar, mas no consumir era bem comum, bem pop.
1: Não, mas é pop. Que assim, é que na nossa época de mais jovem, por exemplo... No nosso tempo, no meu tempo,
0: no
1: meu
0: tempo.
1: Filho.
0: Tá, mas não.
1: O que que acontecia? Havia uma ruptura, inclusive, na música brasileira.
0: Isso.
1: O rock brasileiro chegou e era a música da juventude. Pronto, ninguém discutia. Era Paralamas, era Titãs, era Legião. Era, né?
0: Nós já pegamos a saída da MPB.
1: Isso.
0: E o surgimento do
1: rock.
0: E
1: aí é meio que um rompimento, assim, porque naquela época os caras não queriam ser igual ao Gilberto Gil, eles queriam ser igual ao The Smiths.
0: Boa
1: ao The Cure.
0: Boa
1: ao Echo and the Bunnymen, ao U2. Tanto é que se tu for pensar, assim, ó, se for analisar e tentar fazer alguma conexão com essas bandas nossas aqui, o Paralamas era o The Police.
0: Uhum.
1: O RPM era o Duran Duran, né? O Legião era o The Smiths. O Titãs poderia ser quem? Não sei, o Titãs talvez se diferenciasse um pouquinho mais.
0: Não, Último, uma pena que eu não tenho o nome da banda pra dizer, que era... Que, me desculpe o Titãs, mas eles um dia eu vou conseguir perguntar pra eles. Era uma banda inglesa ou americana. A cópia. Literalmente tudo igual.
1: É o Titãs
0: pegou tudo. Quando eu vi, eu fiquei incrédulo. Uhum. Mas eu não consigo lembrar qual era o nome agora.
1: Esse é um problema recorrente na tua participação aqui nesse programa.
0: Sim.
1: Que é o não conseguir lembrar das coisas que tu gostaria de lembrar. Okay. Talvez um examezinho para ver como é que tá essa coisa da memória.
0: Eu faço
1: começar a fazer uma palavra cruzada.
0: Bahia é bom, né? Na beira da praia.
1: Não, palavra cruzada na beira da praia é legal. É legal,
0: mas tem que ser média. Ouro é muito
1: difícil. Não, tem que ser média. Não dá para quebrar a cabeça. Não, né?
0: E
1: não...
0: eu se também já começar a complicar, eu vou lá na cola no fim e
1: cara, copio. Mas o Titãs tinha uma banda que era a referência deles mesmo, que agora eu não lembrei também.
0: Não tem
1: também.
0: Nada a ver com The Clash, Sex Pistols, não.
1: Não é. Mais performático, assim,
0: mais,
1: né?
0: Mais performático.
1: É. Tá, mas daqui a pouco a gente lembra. Se você quiser mandar aí qual você acha que é a referência do Titãs, manda pra gente no 489-9188-1009 ou então... no nosso chat ali da live do canal Os Programados, que a Ingrid tá comandando hoje. Vamos aos aniversariantes de amanhã. Aniversariantes de amanhã. Bruno Mars.
0: Pô.
1: 41 do Bruno Mars, cara.
0: 41 anos do metro e meio.
1: 41 do metro e meio. Como do é que tá o mar hoje? O metro e meio.
0: Metro e meio. O famoso mar.
1: É,
0: Bruno Mars.
1: Bruno Mars. Um metro e meio.
0: Mars.
1: É um dos melhores dessa geração da música pop, né? Um
0: muito,
1: dos grandes.
0: Muito. Olha, talvez o melhor.
1: Harry Styles. Acho que ele é o melhor.
0: Mas ele é o melhor.
1: Ele é mais completo. The Weeknd, talvez. Mas...
0: Ele é o Messi.
1: Ele é o cara.
0: É o Messi.
1: É. Amanhã também, Matt Damon. 56 anos do Matt Damon.
0: Gosto dele.
1: Legal. O Matt Damon que é casado com uma argentina, né?
2: Não sei.
1: Eu acho que tem uma história que ele mesmo conta. Eu já vi ele contando uma história. É o Matt Damon, sim. Agora só confirma se é casado com a Argentina. Ou se foi. Ele conta que uma das coisas mais loucas que aconteceu na vida dele foi ir a um jogo do Boca Juniors na Argentina com o sogro dele. Foi num jogo do Boca, num clássico, assim. Ele disse que nunca viu algo tão incrível e assustador ao mesmo tempo, né? É ele, né? Porque imagina, cara, né? A torcida do Boca na bomboneira, sim, com aquela energia toda pra um cara, um gringo, vai lá. Ele queria ir e o sogro dele deu todas as recomendações de como que nós vamos pra esse jogo. E a bomboneira é aquele estádio que ele é assim, né? Ele é totalmente vertical, né?
0: Íngreme,
1: mas vertical. Tu fica lá em cima, lá e...
0: Eu já fui e é inacreditável.
1: É inacreditável aquilo lá, né?
0: Quando tu chega e vai botar o pé na arquibancada...
1: Parece que tu vai cair a qualquer momento.
0: Completamente. É uma coisa absurda demais.
1: É uma loucura. E aí ele conta essa história, assim, do quão impactante foi ver um jogo de futebol.
0: Ou seja, quando eu contei essa história, tu não deu bola. Mas quando o Matt Damon contou essa história, tu realmente levou a sério.
1: Cara, tu já me contou tanta história. Tem umas que não são verídicas, outras são. Eu nunca sei quando eu acredito em ti.
0: Eu contar histórias que não são verídicas.
1: Não, é verdade. Tu sempre fala a verdade.
0: Exatamente.
1: Quase pra sempre, ti, pelo menos. Né? Pra tuas ex-mulheres, tu não falava sempre a verdade.
0: Por isso me separei.
1: Tá bom. 22 para 6. Quem mais de aniversário amanhã? A Duda Beat. Duda Beat.
0: Legal.
1: Um dos fenômenos da música atual.
0: Perfeito.
1: Karina Bach, 50 anos da Karina Bach. Olha só.
0: Que baque, né? Ela deve estar a cada idade, a cada ano, ter um baque na vida.
1: Foi muito engraçada essa
0: Obrigado.
1: Piada. Foi muito engraçada. Realmente estou rindo por dentro.
0: Não é a Karina Bach que virou pastora, né?
1: Ai, meu Deus.
0: Não é, né? É uma outra, né?
1: Acho que não.
0: Que fica pregando, que ficou...
1: Amanhã acontece...
0: Se transformou em evangélica,
1: amanhã, fanática, amanhã, né? Não, acho que não, 21 para 6, vamos, Pi, me deixa fazer o programa.
0: Deixo.
2: Ela é.
1: Ela é pastora?
2: Ela é. Igreja Graça Church em Orlando.
0: Ela teve um baque. Tá bom. Pra quem vê ela pregando.
1: Se tu virasse pastor.
0: Pois não.
1: É que tu já foi pregado, né? Porque tu já foi Jesus, eventualmente.
0: Tem dias que eu tô
1: agora
0: pregado.
1: Agora pararam. O culto, o culto ao Jesus dos ingleses parou aqui.
0: Deu uma
1: não
0: parada.
1: Deu uma parada, a galera tava mais animada.
0: Mas em função das eleições.
1: Ah, é verdade.
0: É melhor.
1: Aí divide
0: melhor.
1: Muito teu
0: eu
1: público.
0: Eu não gosto de pregar durante esse período.
1: Tá bom.
0: Vão confundir, vai ter gente me odiando,
1: mas
0: gente me amando.
1: Mas se tu tivesse
0: amando,
1: a igreja de Pi, certamente tá aí um negócio onde tu ia ganhar muito dinheiro.
0: Muito. Se muito eu...
1: Teus seguidores, eles são fanáticos.
0: Olha, basta tu
1: eles
0: pensar
1: seguem,
0: o seguinte, ó, quantos estão aí... Não, vamos mudar de assunto.
1: Não, muda de assunto, 20 para 6. Olha aqui, ó. Acontecimentos de amanhã, 1998, o escritor José Saramago conquista o Nobel de Literatura, o prêmio para o autor da língua portuguesa. Para, o primeiro, né, o primeiro prêmio Nobel de Literatura para um autor de língua portuguesa, melhor dizendo. Amanhã também é o Dia do Nordestino, homenagem à cultura, à força e à resistência do povo nordestino, escolhida em referência ao nascimento do poeta Catulo da Paixão Cearense. É isso aí, produção? Ou tô errado? Tá tudo certo.
0: Pô, e ontem...
1: Dia do Nordestino. Abraço aos nossos amigos nordestinos.
0: E ontem faleceu o Juarez Machado, nascido
1: grande artista de Joinville,
0: coisa
1: né?
0: Coisa incrível. Quando eu vi, eu lembrei, quando criança, assistindo Fantástico, e ele fazendo... O quadro que ele apresentava, que ele desenhava, e era uma coisa espetacular, e aquilo era marcante na época, porque era uma forma muito diferente de arte apresentado na TV, e era um artista que já naquela época se mostrava muito diferente, muito à frente.
1: Muito relevante.
0: E era mudo, né? Que remetia muito àquela coisa meio do Charlie Chaplin, cinema mudo e tal, a interpretação dele, os olhares, os gestuais, era um artista espetacular.
1: Eu fiz um evento em Joinville há uns anos atrás e ganhei uma obra do Juarez. Muito legal mesmo. Bem lembrado, Mr. P, bem lembrado, muito bem lembrado. 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Muita Perfeito. Coisa legal.
0: Muita. E nós estamos aí.
1: A tua agenda de shows esse fim de semana tá parada?
0: Parou? Não, Blumenau, né?
1: Vai fazer Blumenau, vai fazer o Rolezon, mas tem evento também?
0: Ah, tu disse?
1: À noite tu tem evento?
0: Ah, daí a gente
1: vai dar uma voltinha.
0: Vamos dar uma
1: volta.
0: Vamos dar uma volta.
1: Não, tu que vai, eu não vou estar lá contigo.
0: Pô, tu nunca me acompanha nas minhas voltas. Por que será?
1: É que não dá, né? Nós temos uma vida que é incompatível, a vida noturna.
0: É,
1: incompatível
0: não...
1: com a minha vida de casado, a tua vida noturna.
0: É, mas eu não sei.
1: É uma coisa meio natural.
0: Eu não sei. Ai, ai. O fato de tu ser casado não deveria impedir que tu saísse comigo à noite. A Ingrid
1: não, eventualmente, a gente pode sair.
0: Tá.
1: Inclusive, vem aí a festa Você Não Soube Me Amar, 80, 92 mil, com o Mr. P e Porã. A gente vai estar tocando só aquelas músicas que a gente gosta e vamos, em breve, anunciar a data, ou já dá para anunciar.
0: Mas eu gostaria que tu não dissesse que a gente vai tocar só aquelas músicas que a gente gosta, as músicas
1: que as pessoas gostam. Que todo mundo gosta.
0: Então...
1: Vamos tocar as músicas que todo mundo gosta.
0: Isto, Porã. Agora isso. Sim, porque senão eu não vou numa festa onde o DJ diz vou tocar as músicas que eu gosto.
1: Uma festa para
0: os
1: jovens e para os jovens há mais tempo, que nem eu e o Pi. Já dá para divulgar a data? Já tá fechada aquela data?
0: Tá fechada. Vamos divulgar?
1: Vamos divulgar.
0: Em primeira mão?
1: Em primeiríssima mão, dia 20 de dezembro, no Balbúrdia, em Floripa.
0: Festa, você não soube me amar.
1: Que vai cair na véspera do meu aniversário. Na véspera do meu aniversário.
0: Que comemoração.
1: Vai ser um festão. Você Não Soube Me Amar, comigo, com o Mr. P, 80, 92 mil, só sonzeira. E ainda vai ser véspera do meu aniversário. Você já está convidado. Balbúrdia,
0: isso.
1: Dia 20 de dezembro. Tá? Agora é 16 para 6, vamos fazer o show do intervalo e já voltamos com a pauta do programa, porque a Xuxa disse que no Brasil não há homens para mim. Xuxa falou nos anos 80 o que realmente está acontecendo. Agora ela está casadíssima.
0: Não, era o que eu ia dizer, mas...
1: Ela está casadíssima, como é que ela me fala uma coisa? Anos 80 ela falou isso e isso está acontecendo no Brasil de hoje.
0: Por quê?
1: A Xuxa foi uma visionária. E logo nós saberemos. Entendi. Nós saberemos logo depois do show do intervalo. Então vem aqui com a gente no Desprogramados e participe no 489-9188-1009. Manda tua mensagem ou então no chat da nossa live no canal Desprogramados. A gente vai ali molhar o bico e já volta.
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0: Uou, um beijo do gordo, tamo de volta, Desprogramados na Atlântida, agora 8 para 6.
2: Tá beijoqueiro, né? Tá assim, ó. É beijo, beijo, beijo.
0: Beijo e tosse.
2: Falando em beijo, vou mandar um beijo pra Maria Rosa. Jaqueta.
0: Ah, Maria Rosa. Jaqueta. Ah, que te atendeu e fez o desconto na tua jaqueta cara. Ela
2: não precisa falar do desconto.
0: Mas a gente já falou do desconto, é pra galera se situar. Tá. Que nós já falamos da tua jaqueta.
2: Ela aqui me recebeu bem, me atendeu bem. Agora tô mandando beijo, meu muito obrigado.
0: Ah, e ela te atendeu muito bem, verdade.
2: Obrigado.
0: É, eu sei.
2: Tu
0: eu
2: tava junto.
0: Lá. Eu tava lá.
2: Tu ela viu? Realmente tu também dedicou... foi atendido. Tu também.
0: Não, eu não fui atendido porque não, eu não porque fui, não entrei na loja.
2: Não, isso. Como não entrou na loja?
0: Não, eu fiquei só observando.
2: É mesmo, como
0: e tu quando
2: observar,
0: tá interessado,
2: né,
0: numa peça de roupa...
2: Vá com... tu... Ah, mas agora tu foi maldoso. Tu quando
0: tá interessado numa peça de roupa, tu realmente é muito, né...
2: Tu é bem maldoso.
0: Quer saber detalhes, quer, né...
2: Quando eu fui olhar a boina lá em São Paulo, tu não falou isso aí.
0: Que eu tava cansado aquele dia.
2: Ah!
0: Aquele dia eu tava cansado.
2: Mas olha, tava aqui, de olho também lá na...
0: No, na minha jaqueta que tu não deixou comprar.
2: Exatamente.
0: Exatamente.
2: Exatamente. É bem que aí. Eu fiz. Tu não tinha nada que levar aquela jaqueta pro hotel.
0: É, na verdade não me arrependo.
2: É óbvio, não, tu é um homem casado.
0: Tá gastando demais em roupa.
2: Exatamente.
0: E tu é casado.
2: E tu é casado.
0: Por que que tá gastando demais em roupa?
2: E é, levar... Olhou na rua, gostou e quer levar pro hotel.
0: Ah, pois é.
2: Não,
0: 7
2: para
0: 6, para, nós temos que correr. Para com isso, nós temos que correr. Nesta sexta-feira estaremos na Oktoberfest com o Desprogramados a partir das 5 da tarde. 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E na sexta estaremos na Oktober. Ainda tem o ouvinte desprogramado, e antes do ouvinte desprogramado, nós temos o quê? Nós temos a Xuxa, aquela notícia.
2: Ah, a notícia da Xuxa
0: nos
2: que não tem homens.
0: Nos anos 80, a Xuxa fez essa declaração: no Brasil não há homens pra mim. E o Brasil possui atualmente milhões de mulheres a mais do que homens, resultado de uma transformação demográfica que vem se consolidando ao longo das últimas décadas. Dados recentes da PNAD continua a mostrar que para cada 100 mulheres no país existem aproximadamente 95 homens. Então está faltando 5 para cada 100.
2: 5 para cada 100.
0: Essa diferença se torna ainda maior entre a população com mais de 60, no teu caso, né? Porque alguns dos homens de 60 a mais já morreram. Então aumenta, especialmente em grandes centros urbanos como Rio e São Paulo, a maior expectativa de vida das mulheres e as taxas mais elevadas de imortalidade masculina. Não tô querendo dizer que tu vai morrer agora, porque morrer todo mundo vai, né?
2: Mas quanto mais perto da morte, mais próximo de morrer tu
0: tá. É uma questão de estatística, quanto mais velho, mais perto da morte natural. Né? Não, mas eu te desejo vida longa e morte súbita.
2: Mais do que isso, que você me deseja que eu tenha quem amar.
0: Ah, eu também te desejo isso.
2: Obrigado.
0: Então isso tudo ajuda a explicar esse cenário aí para as mulheres.
2: Eu tenho uma dúvida.
0: Qual é a dúvida?
2: Eu tenho uma dúvida, porque hoje, sabemos nós, a gente vê, né? Felizmente, com esta possibilidade que cada vez mais de cada pessoa ser aquilo que ela é, fazer aquilo que ela gosta, amar quem ela deseja, quem ela anseia, enfim, cada vez mais percebemos o número de gays e de homossexuais, enfim, né? E que é bem
0: isso
2: diferente
0: impacta,
2: do que...
0: Né?
2: Não, mas é aí que eu quero chegar. Isso é bem diferente do que a gente vê hoje nas ruas, na vida, que a gente via 30 anos atrás.
0: Muito.
2: Muito diferente do que a gente vê.
0: Com certeza.
2: Atenção, do que a gente vê. A minha pergunta é, há 30 anos atrás, este número era o mesmo, talvez um pouco menos, um pouco mais, mas era o mesmo, apenas a gente não via?
0: Tinha muita gente que estava no armário nessa época.
2: Porque eu não...
0: Porque era muito maior o preconceito, apesar de hoje parecer maior.
2: Porque,
0: né?
2: Para aí um pouquinho, pô.
0: Por causa das redes, a gente precisa correr.
2: Tá, mas eu vou correr.
0: Termina teu pensamento, por favor, deputado.
2: O meu pensamento que eu vou terminar, se tu permitir.
0: Conclua, deputado.
2: Obrigado, eu vou concluir. É porque eu não acredito que de uma hora para outra, porque existe um movimento promovendo, dizendo, tu tem que ser gay, homem tem que gostar de... Não é isso. É porque naturalmente a pessoa se identifica, gosta. Exato. Então, se isso é agora e aparece porque é permitido, antes só não aparecia porque não era permitido, porque mas já existia.
0: Escondido. É, muito é bem. Bom, parabéns, ganhou o troféu Super Peladinho, ganhou. Dá, alcança pra ele lá, Ingrid.
2: Obrigado.
0: Ganhou o troféu Super Peladinho. Ah, não, tá, tudo bem. É que eu já tô sem saco pra te entregar teu troféu.
2: É mesmo?
0: É. Pô. Tá, ganhou o troféu Super Peladinho, tá chegando.
2: Deixei com má vontade,
0: tá porque chegando,
2: tu tá sem saco.
0: Tá chegando o ouvinte desprogramado com um oferecimento de Uniavan Inteligência Acadêmica com 10 unidades em Santa Catarina. Me deixa fazer o ouvinte desprogramado. Boa tarde, Mr. P, porém, Ingrid. Quando a gente acha que sabe a resposta, a vida vem e muda a pergunta. Eu ouço vocês todos os dias enquanto faço minha caminhada. Obrigado pela companhia, diz o Fabiano. Valeu, Fabiano. Tem uma outra, várias outras mensagens aqui. É, Mr. P se passando, diz Bruno na live.
2: Bruno,
0: Mr. P, não liga pra ele, porém, está muito bem. Bruno também me defendendo. Não, achei quem me defenda nesse programa.
2: Bruno, tu tem razão.
0: O Pi insistindo no apelido Cal é caso para se tratar na terapia. Com certeza está com saudade de Cacau Coraza.
2: Ah, tem
0: saudade. Que é outra que nos abandonou e nunca mais apareceu.
2: É verdade, né?
0: Agora, se a Ingrid fosse a responsável por atender as ligações dos ouvintes, chamar de Cal seria perfeito. A complementação de Rodrigo Rezende.
2: Obrigado, Rodrigo.
0: É, o Edmar, já que também é Rezende, família Rezende nos ouvindo em peso, diz o seguinte. Viva os velhos! Hoje o jovem já nasce velho, os jovens não gostam de nada. A gente é apaixonado por carros e motos. Esse é o ouvinte desprogramado. Obrigado, Edmar. Muito obrigado pela sua participação e o programa está terminando.
2: Sabe quem é o irmão do Edmar?
0: Quem?
2: O Ed Rio.
0: Ai, foi tão boa essa que nós vamos encerrar o programa. Vem aí o Pretinho Básico, Mr. P na rede. É logo mais às 7, depois tem o Pijama Show.
2: A família toda, né? O Edmar, o Ed Rio, o Ed Lagoa.
0: Aí está. Tchau.
2: Ed Bossa.
0: Vamos fechar com o Charlie Brown hoje. Tava a fim de ouvir essa música.
2: Ed Gota. Ed Chuva.
0: Tchau. Hoje tu não vai falar em cima do Chorão.
2: Ed
0: Tchau.
2: Água.
0: Acabou o programa. Até amanhã.
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12: Boa tarde, meu amigo.
13: Dá pena hoje, bem.
12: Peregueso.
13: Aqui na Atlântida, 6 horas e 7 minutos, na Rádio das Nossas Vidas, mais uma edição do Pretinho Básico para todo mundo ouvir e ser feliz, não sei, em Floripa, em Jurerê, em Criciúma, Passo Fundo, Santa Maria, enfim, as antenas da Atlântida espalhadas aí pelo sul do Brasil, como está o tempo? Mas na capital gaúcha, uma tarde de vibe sunshine total, da pena.
12: Ó, vibe, pede o cara que ficar na beira do Guaíba.
13: E ouvir o que é, da pena?
12: Ouvir um reggae. Tô de soprano hoje.
13: Vamos nessa, obrigado pela sua audiência e vamos juntos. 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E eu já emendo aqui a apresentação da mesa. Hoje, pô, duas grandes estrelas aqui, hein? recebendo Neto Fagundes.
10: Neto Fagundes!
14: Com vinheta e tudo, tu viu?
13: Com vinheta e tudo. Tudo bem, Neto?
14: Tudo jóia, Rafinha?
13: Maravilha.
14: Tá me ouvindo bem aí?
13: Tô te ouvindo bem. Tu quer? Como é que tá o teu retorno
14: tá
13: aí,
14: agora,
13: tá
14: agora
13: tudo
14: tá
13: bem? Falando em estrelas, a gente tá falando um dos praticamente donos aqui da RBS, Neto Fagundes, que é o Pão Crioulo.
14: Que isso, cara? Tá
13: Pretinho
14: louco?
13: Básico, entre outros projetos
14: melhor,
13: aí.
14: Melhor ficar bem quietinho, não tô fazendo nada. Tô
13: e
14: quieto.
13: A gente hoje, com a volta, né, terminou aí a temporada da FIFA, né? A data FIFA.
15: A gente tem o nosso equipamento no vestiário, né,
13: cara? É inacreditável. Eu peço que a live fique comigo, ou com o Léo, com o Neto, ou com o Rafa Gomes, porque a gente tem a presença e conseguiu fazer com que ele estivesse conosco aqui na participação de um pedaço do Pretinho Básico. Renato Gaúcho, que bom. Obrigado por estar aí conosco. E aí, Renato?
16: Boa tarde a todos. Prazer estar aqui com vocês.
14: Como é que tá em Belém, cara?
16: Sou muito fã dessa... Calor.
14: Calor?
16: Calor desgraçado.
14: Quanto gosta de calor, né?
16: Calor desgraçado. É, mas não tem aquela areia, futebol ali.
13: Pô, Renato. Pelo
16: menos eu possa jogar, né?
13: Fala pra nós em que momento, assim, eu sei que não é um programa de futebol.
16: Em que momento eu me arrependi?
13: Isso.
16: Quando eu cheguei e vi os jogadores. Ali eu vi que eu fiz cagada. Pedi pouco de premiação.
13: Desculpa que tu queimou a largada. Eu queria perguntar a escalação e ele mesmo.
15: Escalação só daqui a pouquinho, eu já tenho o time já.
16: Escalação daqui a pouquinho.
13: Tá bom, Renato, muito obrigado aí, pô. Que privilégio!
14: E o cara que jogou bola assim como ele, né, cara, ele reconhece na passada do cara, na
13: exatamente,
14: caminhada do cara.
13: Exatamente.
14: Tudo assim, esse joga, esse não joga.
13: Tem a mãe. Boa tarde, produtor do programa, Rafael Gomes.
14: Fala, Rafael, boa tarde. Como
13: boa
14: é que tá,
13: tarde,
14: Rafinha? Beleza?
13: Vou dar um ganho no teu 100%?
14: Microfone. 100%. Muito obrigado. Pô, ah, agora sim. Olha.
13: Dias assim a gente fica ainda muito mais feliz.
14: Tá um calorzinho.
13: Né?
14: Acabei de sair na rua ali, velho. Que baita isso, temperatura. Mano. Vou me deslocar a pesito.
13: Tá bem calor. Coisa boa.
14: Coisa boa. Da Beira Rio.
13: E bom pra lavar roupa também, né? O cara tá com aquela
14: secadinha.
13: Seca em dois palitos. E aí, Léo Oliveira?
15: E aí, Rafinha Menegazzo?
13: Como é que tá
15: certo?
13: Esse
15: bem,
13: tá certo?
15: Cara. Tudo certo, cara. Que dia bonito, dia bom,
13: muito
15: cara.
13: Muito bom, muito
15: dia
13: bom.
15: Dia pra lavar roupa. Eu lavei roupa, tava com um monte de roupa acumulada.
14: Não.
15: O que foi, cara?
14: Parabéns pro ouvinte premiado. Parabéns.
15: Falou lavar roupa?
14: Não, inacreditável.
13: Não, cara,
14: falou lavar roupa?
13: Por favor, esse corte. Não. Não é que eu falei. Eu terminei minha frase, dia bom para lavar a roupa.
14: Boa
13: e aí,
14: tarde,
13: Léo Oliveira?
14: Não. Para lavar a roupa.
13: Que dia lindo, dia bom para lavar a roupa.
14: Dia lindo para tomar uma mijada.
15: Não, mijada não.
13: É o ouvinte premiado.
14: Deve ser uma coisa importante que ele tá vendo ali. Não, meu, sério. Acho que foi o vídeo premiado mais rápido, de milissegundos.
13: Esse corte merece. Vai ser um bom corte.
15: Bom para dar uma agitada.
13: Dá uma agitada.
15: Eu tenho que agitar o programa, cara. Muito calmo,
13: tá
15: quarta-feira,
13: certo.
15: Sol,
13: tá
15: calor, certo. Verão.
13: Dia bom pra lavar roupa.
15: Dia bom pra lavar roupa, cara. Só que você vê que dia bom de sol pra lavar roupa.
13: Exato.
15: Bem que essa hora, não lavou roupa, não lava mais também.
13: Não, mas tem razão.
15: Aí o sereno é ruim de secar a roupa.
13: Os destaques, meu irmão.
15: E aí,
13: isso, vamos nessa
15: que
13: vibe.
15: Que vibe,
13: sabe
15: que tá bom hoje?
13: Por quê?
15: Pra lavar uma roupa.
13: 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E um boa tarde também pro Natan, que tá na mesa conosco,
17: e
13: né,
17: aí,
13: Natan?
17: Ouvintes, tudo bem? Natan. Tudo certo?
13: Gosto desse bordão aí. E aí, ouvintes?
14: Tá seguindo, Natan, já?
18: Animado.
17: Dia bom pra você que é colorado caminhar até o estádio, né, cara? Dia bom, dia bom.
13: É verdade, é verdade.
15: Qual é a ironia, Natan?
17: Não entendo a piada, cara.
15: Até a pé nós iremos.
17: Né? Não, cara, porque o Léo repetiu o que o Rafinha falou, repetiu o que o Gomes falou.
13: Isso.
15: Ah!
13: Dia bom,
14: cara. Tá ficando esperto.
13: Vou sair
14: cara.
13: Daqui.
15: Pô, o Natan conseguiu estragar um corte que tava legal, né?
17: Não, mas daí tu não bota no corte, né?
13: É, não. Vai estar no corte.
17: Não, no corte tudo fica bom.
15: Não, no corte, o corte faz milagre.
13: Não,
15: cara.
13: Faz milagre. É só o corte é que nem um frame da foto, de um vídeo, né? Assim, tu pega um corte daquele momento, é que nem surf. Eu adoro foto de surf, que é só um momento. Se tu vê o vídeo, é outro. Perspectiva.
15: Não, cara, é que nem os jogadores de Grêmio Inter, os caras veem só os cortes
13: claro.
15: Pra contratar.
13: É,
15: se tu vê o cara jogando 10 partidas, tu não traz nenhum.
13: Tem uns que tu não. Bom, enfim, o petinho básico da edição é a Wendy. A cachorrinha dos tutores Amanda Carvalho e o João Miller são de Porto Alegre e eles fazem os cortes do
17: João,
13: Pretinho
17: verdade.
13: Básico nas redes sociais.
15: Vamos,
13: eles...
15: João.
17: O João faz.
13: O João. Pô, obrigado então, João.
15: Qual que é o João?
13: Bola. Quem
17: João
13: é o João?
17: É um gordinho. Que
13: legal.
17: Então é o gordão. Do lado do Andrei.
15: Ah,
17: claro,
15: é o gordão.
14: João
15: ali,
14: e o Andrei, ô meu.
13: Isso.
14: A gente tá numa baita fase de cortes.
15: O gordão
14: conhece?
15: Não.
14: Conhece,
13: não é que é tanta gente circula,
15: não, é difícil, troca.
13: Maravilha, tá ali, é um salsichinha, né?
15: É a linguiçinha.
13: Oi, Ivan. É o linguiçinha, não o salsichinha.
15: Maravilha, meu irmão.
13: Tudo bom?
14: Tranquilo, meu irmão. Que malandragem é essa? Esse cachorro perto do Ivan não sobrevive.
13: Peraí, Ivan, que malandragem é essa? E aí, meu irmão, Ravinha?
15: Tranquilo, Ravinha.
14: Tá fazendo agora lá, publi, coisa.
13: Ah, tá, o Ivan tá nojento.
15: Tô bombando.
14: Tá bombando.
13: Tá nojento.
15: Alô, marca, se cuide.
13: Tá certo.
15: É que nós temos vários amigos em comum, gente, e eu não sabia descobrir.
13: Quais?
15: Johnny!
13: Oh, Johnny!
15: Johnny! Taquari, meus amigos de comum, não sabia que era bruxo.
13: Taquari, o Vico, Zé de Arambaré.
14: O Guri.
15: Vico, eu tô obrigado.
13: Ah, tô obrigado com o Vico. Pô, ele quebra vários pra ti.
15: Vimizinho. Não é nada.
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15: Tudo bem, crianças? Tudo bem. Dia 12 é dia das crianças. Estaremos com a programação especial, né, mestre? Dia 12, segunda-feira, na Atlântida.
13: É verdade, mas tivemos.
14: O mestre acabou com o cara hoje. Tivemos. O cara comprou uma camiseta do Barcelona. Uma Barbie.
13: Pais entraram no... Aliás, as crianças amam o Quase Nada, que é o programa que eu participo aqui junto com o Anão e com... Quem é tu?
17: Sou o Natan.
14: O nosso programa, o nosso programa.
13: Exatamente. Rafael Gomes às vezes participa programa. Também. E aí a família liga e uma criança pediu uma Barbie com cachorrinho. E outra criança, camiseta do Lamine Yamal, do Barcelona.
15: Ah, não, mas saiu o joia tem.
13: E aí eu falei, não comprem coisas falsificadas para as crianças. Não, não, elas não,

0: Enfim, vamos dar sequência aqui. O ouvinte Vitor Henrique Brandalize, ele é estudante da PAI, portador da síndrome de Rubinstein-Taibbi. Isso, de Ponta Grossa, Paraná, 32 anos. É isso mesmo?
1: É isso.
2: O que é a síndrome de Rubinstein?
0: É, eu também...
1: Vamos pesquisar.
0: Mas enfim, parabéns, 32 anos, obrigado pela tua audiência e seguimos o baile aqui antes do Gomes, por enquanto, nesse momento que o Gomes está procurando aí, agradecer o Vitor Duarte, o Vitão, nosso operador de lives.
1: Grande zagueiro.
0: Encontrei também o Zé Carona também, o Zé Carona está numa skin assim, vibe total, tipo assim, Cabo Polônio, né?
2: Isso,
0: no Uruguai.
2: Ele tá
0: nessa vibe.
1: Só da poeira.
0: Ele tá assim, cara, numa vibe.
2: Não, se nós fizer aqui o toxicológico...
0: Eu não falei por isso, é pelo visual. Fala,
1: a síndrome de Rubinstein-Taibbi, agora eu aprendi que provavelmente o Ruby Rubinstein foi um erro de digitação do ouvinte.
0: Tá bom.
2: Pensei que era aquela banda Ruby.
1: Pois é. É uma síndrome genética rara que pode afetar o desenvolvimento físico e intelectual. Tá relacionada aos genes, papapá. Tá, atraso no desenvolvimento, baixa estatura, atraso na fala, alterações ósseas e articulares, entre algumas outras gravidades, que é bastante variável.
0: Sim.
2: Varia, né?
0: Obrigado, Varia. Rafael Gomes. 6h17. Vamos abrir agora definitivamente os destaques nesta bela tarde de quarta-feira. Homem.
3: Opa,
0: um homem.
2: Quem foi?
3: Opa, vou.
0: Patrão.
1: Concentra, Pavão! Tá vazando o áudio do porta-luva.
3: Desculpa, galera. Vou desligar o microfone.
0: Não, obrigado, Renato. Pô, Renato ao vivo de... Onde é que tá mesmo, Renato?
2: Belém do Pará.
1: Renato tá no Mangueirão.
0: É verdade.
1: Tá no Mangueirão brigando com o Pavão.
2: Como é que tá o Mangueirão aí, Renato?
3: O Mangueirão tá bem cheio.
0: Tá dando uma dura no Pavão ali, tá certo, Renato? Não vamos te atrapalhar. Homem é preso após se esconder em forro de shopping para roubar joalheria.
1: Cotia, região metropolitana de São Paulo, a polícia militar prendeu um homem que tentou roubar uma joalheria dentro de um shopping. De acordo com a polícia, ele é de Goiás e permaneceu escondido no banheiro do forro durante toda a madrugada. Daí ele se deslocou pelo forro, ele entrou no banheiro e ficou escondido de madrugada.
2: Ele subiu no forrinho,
1: ele achou que na hora ele foi no forrinho e foi se deslocando por dentro do forro até a joalheria, onde tentou arrombar a porta de acesso à loja. É. Por volta de 10 para 5, a proprietária da joalheria recebeu o aviso que estavam tentando invadir a joalheria e ela acionou a polícia depois de olhar as câmeras e o suspeito foi detido. Porque ele é um especialista em assalto a joalherias em São Paulo.
2: Olha, barbaridade, hein,
0: caiu, meu irmão? Um deles, né, da pena?
2: Caiu, né? Vai ver o soro assim quadrado. É uma barbaridade isso aí, meu irmão. Porque a gente vê a dificuldade que tem a pessoa que trabalha no Brasil, trabalho sério, meu irmão.
0: É verdade.
2: Quer empreender um bargidão desse, um vagabundo, meu irmão.
1: Dá uma cadeirada aí no ladrão,
2: velho.
0: Tá certo, obrigado. Fica com a gente. Peraí que tem mais coisa e talvez tu vá voltar com mais intensidade ainda. A mulher é presa suspeita de extorquir empresário pra não revelar suposta traição à esposa.
2: Isso é um tapa na cara. Mas essa daí era que...
1: Juazeiro do Norte. Onde é que fica Juazeiro do Norte?
0: É João Pessoa.
1: Ceará. No Ceará, a moça em questão mandava ameaças a um empresário.
0: Tá.
1: Que lá pelas tantas ele disse: então tá, quanto tu quer pra ficar quieto? Ela disse: eu quero tanto no Pix.
3: 200 milhões.
1: E ele foi lá e depositou.
0: Tá.
2: Quanto ela pediu?
1: Não temos a informação da extorsão.
2: Uns 800 reais.
1: Só que mesmo após as transferências, ela seguiu extorquindo o rapaz, dizendo: agora é mais. Agora é mais.
0: Ah, é uma vez que tu paga, né? Não, tem um amigo meu que passou assim por isso. Uma vez que pagou, sim, vai pagando.
2: Mais turcos,
0: né? E aí, Gomes, e aí, perdão.
1: E aí, lá pelas tantas, depois de algumas transferências, o rapaz fez mais de uma.
0: O rapaz.
1: Ele acabou denunciando a polícia. E a polícia prendeu a moça pela extorsão amorosa. E ela está detida.
0: Não, sim, mas a pergunta mais importante: a esposa soube da traição? Não.
1: Até normalmente o cara paga, gasta, papai, a mulher separa.
0: Exato, é isso aí.
1: E aí, até o momento, acredita-se que não.
0: Que
1: a esposa não sabe.
2: Olha, é uma barbaridade, uma extorsão da mesada, né, meu irmão?
1: Da mesada. Meu amigo perdeu R$1.000 com uma prostituta.
2: É?
1: Tinha tomado só dois, que pulo.
2: Às vezes eu fui num ambiente desse, tomei uma aguinha de coco com R$400.

0: caríssima,
1: mas,
0: né?
1: Eu perguntei, mas o coquinho veio do Havaí, então.
0: Bem, e é longe.
1: R$100
0: Mas um a gente
1: coquinho.
0: Teve um amigo em comum que queria pagar R$1.000 pra conversar.
1: Ah, o Champa, né?
0: O Champa.
1: Pô, grande abraço pro nosso irmão
0: abraço, Champa.
1: Né? Meu irmão, tá no Japão ele.
0: Seguimos o baile por aqui, 6h21 é o Pretinho Básico aqui na Atlântida, nesse início de fim de tarde especial.
1: Bateu agora,
0: no irmão. Sul do Brasil, bateu, é Gangue de Macacos. Tenta invadir casas e moradores emitem alerta.
2: Como é que é uma revolta dos macacos, né?
3: Cara, depois que a gente deu a notícia 1 da tarde, me encaminharam isso. Essa notícia, que também é de hoje, por incrível que pareça. Ali no vídeo, ó, tem os macacos tentando invadir as casas em São Francisco do Sul, litoral norte de Santa Catarina. A prefeitura está preocupadíssima.
2: Cara, olha lá a habilidade.
3: Porque os macacos estão invadindo casas para roubar comida. Por quê? Porque os moradores estavam achando bonitinho os macacos irem na janela. E os moradores começaram a alimentar os macacos.
0: Caramba.
3: Só que os macacos, quando eles não são alimentados, eles invadem a casa e quebram a casa toda.
2: É, eles são violentos.
3: Porque eles querem a comida.
0: Macacada reunida. Né?
3: Porque é quase como se tu desse um vício, porque não é o alimento natural do macaco. Ali, ó, são 4 meliantes no nosso vídeo ali na live.
2: 4 meliantes.
3: 4 meliantes ali tentando invadir a residência da Pena.
1: Isso é uma barbaridade ali, meu irmão. A dupla aí de Bardidais aí tentando abrir. Aqui duplas. Lá embaixo só tem uma dupla, meu irmão.
3: Não, tem quatro.
1: Então eu tô certo. Tem mais dois embaixo, cuidando. Baixo. Fazendo ali todo o cerceamento aí, meu irmão.
2: Agora ele vai subir, vai descer de novo.
3: E aí a Prefeitura de São Francisco do Sul pede que ninguém alimente os macacos. Não importa o quão bonitinho é.
0: Que loucura, né?
3: Não alimenta os macacos, porque tu vai criar um problema futuro pra ti. Porque tu vai ter que alimentar eles todos os dias. Número 2. Qualquer problema, aciona a Polícia Militar Ambiental ali, pelo telefone 190.
1: Agora eu vi os 4 ali, Bobo.
3: Eles têm a estrutura para atender esse tipo de ocorrência, assim como o Instituto do Meio Ambiente de Santa Catarina.
1: Boa. Quer pegar o...
0: Oi, Ivan. E se a pessoa quiser adotar um desse macaco?
3: Não pode.
1: É um animal silvestre. Silvério não pode.
0: Quando vê, eles estão saindo com o narguilé da Pena ali de casa.
2: Né? O latino tinha um, né?
0: Mas é o Elvis, né? É.
1: Que fugiu. De tanto ouvir o latino cantar, ele deu no pé.
0: Mas ele fez bem, né?
1: Fez bem.
2: Ele vinha bem até o último disco.
0: Isso. Mas essa é a máxima de animal, assim, tipo, silvestre, entre outros. Por exemplo, o lagarto é um que uma vez dá uma comida, eles ficam no teu pátio ali e nunca mais saem.
1: Às vezes o lagarto quer dar uma travada, quando vê um lagarto de frente, é que o lagarto, o cara atrás.
0: Hoje nós vimos um.
2: Ali em Santos, no litoral, tinha umas.
0: Tem, né?
2: Não, lagarto mesmo.
0: Ô, Neto, onde eu tô morando aqui na região mais afastada de Porto Alegre.
1: Cara, raposa, né?
0: Não, e vi raposa.
3: Não, não tem raposa, não tem raposa.
0: Não, é o.
1: Lagarto? Hoje é noite,
0: não, né? Cachorro do mato e o
3: lagarto. Grachainho.
0: É, chama um cachorro do mato. Até o Ibama teve lá e disse que, pô, que é um privilégio ter animais assim próximo a você.
1: Mas esses macaquinhos aí, sim, o pessoal tem que dar estrogonofe.
3: Não pode alimentar.
2: Não pode dar, João.
3: Dá pra alimentar. Primeiro que faz mal.
1: Não, por que não faz mal, não?
3: Claro que faz.
1: Faz mal se tu der.
3: Os animais não podem comer comida temperada.
0: É verdade.
1: Faz estrogonofe
0: sim. É que nem por isso que a gente não botar tempero, vai. A agronese aqui pro cão, né? Esse tipo de comida, e tu vai dar qualquer coisa, o cocôzinho do animal fica diferente, né? Fica
1: verdade. Fedido. Sempre que o cara come uma coisinha diferente...
0: O cocô fica... Do animal,
1: isso,
0: né?
1: Isso, hoje...
0: Mas o homem é um animal.
1: O homem é um animal, o homem é um animal herbívoro.
0: O último destaque por aqui, 6h24, antes do destaque, é a pergunta que a audiência tá mandando aí direto, Neto. Tu estará sábado em Porto Alegre, no Fuga Bar conosco?
2: Cara,
0: hoje botei numa roubada agora.
2: Não, eu tenho as respostas pra dar daqui a pouco, depois do Pretinho, eu vou falar pra vocês.
0: Certo.
2: Que eu tô organizando pra estar aqui, né?
0: Beleza.
2: Eu só não sei o horário que eu tô chegando em Porto Alegre. Quero muito estar junto.
0: Não, vai dar
2: vai
0: tempo.
2: Vai ser uma baita festa.
0: Vai dar tempo pra balada do Pretinho, essa única edição em Porto Alegre. Atenção, galera de Porto Alegre, grande Porto Alegre. Tem gente vindo de outros estados aí pra nos acompanhar e se divertir. 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Renato, tu vai, não?
4: Eu vou estar lá.
0: Ah, é, cara?
4: Vai ser a concentração pra Grenal.
1: Tá aí, vou contar uma surpresa da balada.
0: Qual é a surpresa?
1: Confirmado agora. Teremos um show de prêmios. Um show de prêmios.
3: Pro nosso karaokê.
1: Que a galera do Stock Center vai liberar
0: que legal.
1: Prêmios pra galera.
0: Demais.
1: Oh. Bração, Heron, turma do Stock Center.
0: Coisa
1: então,
0: linda.
1: Teremos vários e vários... E assim, ó. É um prêmio melhor que o outro.
5: É um prêmio melhor que o outro.
1: Né, Luciano Huck?
0: Loucura, louco! E acabou. Tá bom. Idosa sob efeito de álcool é presa.
1: É bom, né, tio?
0: Após fazer manobras de carro.
3: Em
0: mãe!
3: Em Indiana...
1: Agora dirige.
0: Mamãe?
3: Indiana, nos Estados Unidos, uma idosa foi presa, unido, foi preso após fazer o famoso zerinho, que nos Estados Unidos ele é chamado de donuts, que é aquela rosquinha do Simpsons,
0: isso, o doce,
3: sabe?
0: Né?
3: Porque
0: o doce.
3: Ela tem um formato circular.
1: Já deu um zerinho, Ravinho?
0: Eu já... Já deu
1: um zerinho? Já deu zerinho.
3: Ela foi flagrada por dar zerinho, por fazer manobras radicais em frente a um tribunal. Essas imagens.
0: Tá pedindo.
3: Essas imagens que a gente tá vendo são da câmera de segurança de um tribunal lá em Indiana. Aliás, quando foi parada a moça, porque a polícia foi acionada. Olha, quando
2: ela dá mais de um, né?
3: Em questão, ela... Não, ela deu vários, olha, Neto. Lá. São vários minutos fazendo a manobra.
1: E assim, pra quem tá só ouvindo a gente, cara, é uma frente de tribunal bonito, assim, bonito, cara.
2: E ela rodeando na volta.
1: Então, faz sentido.
0: Estragou um jardim gramado. Bonito.
1: Estragou um jardim bonito, tudo arrumadinho, legal.
3: A suspeita é que ela tenha se considerado prejudicada pelo tribunal em um julgamento anterior.
2: É um protesto.
3: Então ela quis se vingar, ela quis fazer um protesto silencioso. Só que de silencioso não teve nada, porque ela detonou o jardim em frente ao tribunal, deu várias consecutivos zerinhos, manobras consideradas proibidas. Dá zerinho é contra a lei.
0: É contra a lei.
3: Sabem,
0: mas
3: tá?
0: É legal.
3: As pessoas
1: mas
3: não
1: na
3: sabem.
1: Praia pode, né?
0: Vai num lugar retirado.
3: Quando os agentes de trânsito pararam ela, ela estava alcoolizada.
0: Tiazinha, desculpa, eu tava respondendo...
3: 68 anos.
0: Era isso.
1: Ah, é jovem, né?
0: Conhece,
1: eu te conheço,
0: muito, sabe?
1: Que eu ia informação, meu irmão.
0: Eu ia perguntar
1: 67 anos.
0: Tá, 67,
1: não
0: 68.
1: Não, é 67.
0: 67.
1: Não, é 67.
0: 67.
1: O que é, Renato?
0: 67.
1: Meu irmão, é 67.
2: 67.
3: Eu sei que na manchete tá 67, mas na matéria americana é 68.
1: Não, tem que definir então ali, ó, no aí. Vídeo...
0: Vamos no produtor. 68. Tá tudo bem.
1: Bom, eu não vou entrar no programa.
0: Não, mas um ano não vai mudar muito, acima de 60.
2: Não, vai. Um ano vai mudar muito, de 68 pro 69.
0: Ah,
2: vai.
0: Tem razão, Neto. Principalmente razão. Quando chega na cidade, né? Tem que comemorar. Certo.
1: É isso aí.
0: Exatamente. Chegou aos 60 e poucos, estamos felizes.
1: Agradece, né?
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2: Fala, Pretinhos, eu sou o Vinícius de Canoas e aqui mais uma piada inédita do seu Carlos pro Neto contar.
0: Opa.
2: É, deve ser a décima, eu acho, já agora. Não, tantas não.
3: Não, eles estão mandando. É uma dupla de netos, acho que mora na Austrália.
2: Exato.
3: Que eles se contavam histórias do avô. Que e aí eles estão mandando as histórias do avô.
2: Se der pro pessoal mandar abraço pro grupo Família Abençoada de Bento Gonçalves, aqui vai a piada.
0: Tá aí o abraço.
2: Nego Velho contando pro Castelhano que quando era motorista de caminhão, uma noite ele estacionou pra dormir. E durante a noite, o caminhão ficava subindo e descendo. Descendo. Aí o nego velho falou: meu querido, achei que o caminhão tava com algum problema na suspensão. Aí o Castelhano pergunta: cara, mas e que problema que era, cara? Pá, meu querido, nem vou te contar. Eu tinha estacionado em cima de um sapo. Cada vez que ele respirava, eu subia. Mandou aqui um abraço a todos. Então vai aí pro Vinícius de Canoas.
0: Vamos nessa na rodadinha de piada. Temos piada da pena.
1: Bom, queria só antes dar um parabéns.
0: Para quem?
1: Pro Neto Fagundes, né?
2: Oh.
1: Dia do compositor hoje.
0: Ah, muito obrigado. Parabéns,
2: obrigado,
0: Neto.
2: Obrigado. E um abraço a todos os compositores do nosso país.
0: É verdade,
2: aí.
0: É verdade. É o Ivan que vai contar.
1: Bom, tu escolhe, que é um destaquezinho.
0: Não, destaque, meu irmão.
1: Nossa,
0: destaque.
1: A trilha perdeu, né?
0: Não, eu acho que não. Puta, perdeu uma trilha.
1: Uma pena,
0: vai
1: meu irmão,
0: como
1: vamos
0: der,
1: ser,
0: né?
1: Então, a barbaridade aí, meu irmão. Vamos lá, então. Eu vou perder a hora aí, faltando agora 4 segundos para 6:30, meu irmão.
0: Que baita informação.
1: Obrigado, meu irmão. Vai bater agora, 6:30. 6:30, não perde a hora, meu irmão. Cavalo entra em depressão, meu irmão. Barbaridade, o cavalo entrou em depressão, meu irmão.
0: Os animais estão tristes.
1: Sabe por quê, meu irmão?
0: Por quê?
1: Porque ele descobriu que é filho de uma égua. Vou com outra.
2: É emenda, já emenda.
0: Não, eu gosto de um rápido silêncio.
1: Silêncio.
0: E aí o cara, vamos na outra.
1: É o tempo do corte, meu irmão.
0: Isso, meu irmão.
1: Barbaridade, Procon, meu irmão, Procon é acionado após shampoo infantil deixar crianças com pinta no rosto, meu irmão.
0: Shampoo infantil?
1: Deixa
0: criança... pintinha no rosto.
1: Isso, sabe o que seu shampoo é?
0: Não.
1: Eric Johnson's Baby, meu irmão.
0: Legal, a primeira foi mais legal.
1: Ah, gostou mais da primeira, meu irmão? Então
0: e
1: tem
0: acabou,
1: a terceira, não, tem mais, eu tenho várias.
0: Não, aqui, três, a máxima baby. São as três, né?
1: Então vamos então com a terceira, meu irmão, destaques. A barbaridade, igreja.
0: Hã?
1: Igreja. Proíbe frequentadores, meu irmão, de praticarem atividade física, né?
0: Igreja.
1: Todos os fiéis são. Acima do peso, pessoas obesas, obesos mórbidos.
0: Não, mas eles proibiram pessoas...
1: De frequentadores de fiéis. Praticarem atividades físicas.
0: Por, tá.
1: É porque é uma igreja nova, né? É a igreja calórica, né?
0: Boa, é bom.
2: Essa é boa, boa, essa é boa.
1: Quem que é o pontinho amarelo do palco?
0: Opa!
2: É o Emílio Santiago.
1: Não, é o Barramilho. Meu irmão, eu vou nessa.
0: Podia ter saído antes, né?
1: Não, mas é pro corte, meu irmão.
2: É tá? Pro corte.
1: Bom, te amo. Meu... Convida a sua galera agora, porra. Dia 12, aonde? Dia da Criança. Vamos fazer uma festinha de Natal com o show da Marofa Carioca.
0: Não, mas não tem nada a ver com a criança, né?
1: Não, é que é dia da criança, mas é pros pais. Larga as crianças.
0: Ah, tá.
1: Vai ter a nossa.
0: Numa, recreação. Você tem recreação?
1: Tem,
0: lá,
1: tem,
0: né,
1: o rock, o nosso palhaços do rock. Tá. O Smell Like a Teen Espirro pra criançada.
0: Boa.
1: E os pais curtem o Marofa Carioca, né,
0: bah,
1: meu irmão?
0: Agora tu veio muito bem, né?
1: Obrigado, meu irmão. Tua cabeça é teu guia, tamo junto.
0: Sim,
1: aquele
0: é
1: abraço.
0: E aí, Renato?
6: Eu tenho escalação aqui,
0: pô,
6: já.
0: Por
2: olha
0: favor,
2: aí, olha aí.
0: Assim, só pra, né? E depois a gente vai ter que dar do Colorado.
2: Renato porta-luvas.
0: A gente dá.
2: Vai dar sim.
6: Eu não vou dar do Inter.
2: Não, tu já foi Colorado.
1: Não foi. Fala isso aí.
6: Tu é mentiroso. Tu é mentiroso.
2: Foi coloradinho, sim.
6: Tu é mentiroso.
2: Foi coloradinho lá em Bento.
0: Contextualizando que hoje tem volta os jogos, né? Daí tem os jogos da dupla Grenal, os dois são no mesmo horário, é isso, Gomes?
2: E o sinal tá bom também lá de dentro do estádio pra cá?
0: Tá, não, cara, assim, a gente...
2: Parece que ele tá aqui,
6: os equipamentos,
2: né?
6: O Porã, são muito bons.
0: O Porã não tem esse áudio tão bom aqui em Santa Catarina,
6: né, cara? O Porã não sabe usar equipamento.
0: Vamos lá, Renato, por favor, rapidão pra uma parte da audiência.
6: Everton no gol, João Pedro, Wallace e Kahneman, tá. E o merda do Campo Paulista.
0: Porra!
2: Que isso, cara?
6: Danilo Barbosa, Vila Sante e Dodi. Na frente, Pavon, Amuso e Carlos Vinícius.
2: Eu avisei que o Dodi ia jogar.
1: Claro!
2: Há dois dias falando no bola que o Dodi ia jogar.
1: Mas alguém falou, acho que foi o nosso colega Simon Bianchini da Rádio Gaúcha, que vai jogar o Nardone. Eu pensei, não vai jogar o Nardone.
2: É o Dodi.
1: Vai jogar o Dodi, cara.
0: Bom, obrigado, Renato.
2: De nada. É do Inter, procura
1: não, ninguém sabe imitar o Eduardo Batista.
0: É, deixa eu ver qual o e-mail aqui.
2: É só fazer qualquer voz, ninguém sabe a voz dele.
0: Obrigado, pretinhos. Galera do PB, tudo bem com vocês? Aqui é o Carlos César, tenho 44 anos. Alô, e hoje Carlos moro César. No Rio do Sul, Santa Catarina.
1: Carlos César!
2: Talvez não seja em Jaraguá,
1: ou em Vila Brumel, lá
0: Carlos
1: Santa Catarina.
0: César! Mas
1: Rio do Sul.
0: Vai, esse som é... Bom, enfim, mas minha história com vocês começou lá em 2007, no início do Pretinho, né, Neto? Tu tava aqui.
2: Tava triste, aí, tava aí.
0: Quando eu ainda morava em Içara, Santa Catarina, e acompanhei o surgimento do programa com essa galera que fez parte daquela primeira bancada. O Féter, o Potter, o Porã, o Neto, o KG, o Maurício Amaral e a Rodaica. Desde então... Vocês fizeram parte da minha vida. Em 2007, fui para Blumenau e continuei acompanhando o programa. Em 2009, volto para Rio do Sul e mesmo com a Atlântida, nem sempre pegando bem por aqui. Mas nunca deixei de acompanhar vocês.
2: Boa!
0: Quando não conseguia ouvir ao vivo, dava um jeito de assistir pelo YouTube. E ainda bem que existe o YouTube. E hoje quero deixar um agradecimento muito especial. Este ano passei por uma fase bastante complicada. Tive uma lesão no tendão de Aquiles direito, fiquei afastado do trabalho, voltei por um período e depois lesionei o esquerdo.
2: Bah.
0: Pouco mais de um mês depois sofri um acidente e tive uma nova lesão.
6: Tem que se benzer.
0: Resultado, estou praticamente o ano inteiro afastado e enfrentando um dos períodos mais difíceis da minha vida.
2: Parar de jogar bola.
0: Em meio a tudo isso,
1: tá gordo.
0: Vocês estiveram presentes. Muitas vezes, nos dias mais difíceis, eu estava ali, deitado, ouvindo vocês e dando muita risada. Vocês acabaram sendo uma parceria, um passatempo muito importante para mim. Parabéns pelo programa, pela trajetória e por continuarem levando alegria para tanta gente.
1: Natação,
0: vida...
1: né?
0: Vida longa ao Pretinho Básico. Um grande abraço aqui do Rio do Sul e muito sucesso para vocês. Continuem sendo essa turma fantástica e vida longa ao PB. Diz aqui o nosso parceiro Carlos César.
2: Carlos, tem que largar César. O futebol, né? Tem que largar
6: fisioterapia,
2: o futebol.
6: Né?
0: É, cara. Pois
2: é, uma lesão dois tendão de Aquiles.
0: Pô, o tendão de Aquiles é terrível.
1: Eu gostaria de um e-mail do Carlos César explicando cada uma das lesões e o que ele fez, o campeão.
0: Pois é, isso
1: porque
0: seria interessante.
1: Se machucar
6: mas eu tô contigo, deve ser gordo.
1: Pode ser, a pessoa não, cara, gorda, não, ela acha não, que é magra.
2: Não, obrigatoriamente, cara. Não, o tendão, né? Dependendo, cara, da idade vai pegando.
3: Falta reforço muscular.
2: Reforço muscular. Exatamente. E às vezes numa coisa simples.
0: Numa, cara, bobagem.
2: Tu fica na ponta do pé, por exemplo, levanta os braços, assim, tu fica na ponta do pé.
1: Ah!
2: O tendão pode rebentar, cara.
1: Ah, é verdade.
2: É uma dor insuportável, cara. Eu conheço o caso, o cara tá jogando. O cara tá jogando, deu um grito, assim.
0: Mas, cara, o Potter estourou o tendão jogando uma bola sem que ninguém o tocasse, assim, no futebol. Sozinho.
3: Eu também. O ligamento. É, eu tava com a bola e rompi o ligamento.
0: É isso aí,
3: eu,
0: mano.
3: Eu fui fazer um gingado pra um lado e a perna ficou
0: pro outro. O cara tá muito parado, de repente, resolve fazer um exercício, o corpo não tá acostumado, né?
3: Isso aí.
0: É isso aí.
1: Uma lesão, às vezes, sem jogar também.
0: É mesmo? Ivan.
1: É isso aí, sem jogar.
3: O que que houve?
1: Não, eu xinguei o cara. O cara veio. Já xinguei.
0: Ah, o adversário.
1: Descobri da pior forma possível que aquele cara fazia capoeira muito bem. Foi só um na lata, acordei 3 dias depois, já não era mais carnaval.
3: Tomou um martelo invertido na fuça.
0: É que o cara sempre vai achar o mais maluco que ele.
2: Eu lembrei uma história do meu pai agora, cara. Meu pai, uma vez, numa discussão de trânsito, o cara cortou a frente dele, assim, ele pegou, abriu o vidro e encheu o cara de osso, né? E aí ele contando, era muito engraçado. Ele disse assim: aí eu olho pelo espelhinho, assim, o homem dando uma volta no meio da quadra. Assim.
0: Puta que merda.
2: E aí deu uma volta e desceu atrás de mim e começou a sair um louco de dentro de um carro e não parava mais de sair gente de dentro do carro. Aquele louco gigante, assim. Aí nisso passa um ônibus, assim, né? Bem na hora que o louco chegou na frente do pai, o pai deu um soco no cara. Pum! E o cara viu aquela primeira parte, mas não viu o resto. E aí o pai chega lá no centro e o cara tá contando: cara, eu digo pra vocês, velho, o bagre deu uma bosta no cara. O cara tinha 2 metros de altura, rapaz. O bagre é brincadeira. Aí o pai tocou nele e disse: não é, bagre? Quando ele disse: tu tava no ônibus? E o cara disse: sim, tava no ônibus. É, tu só viu o primeiro soco, tu não viu o resto.
3: Como é que é a história? Pro bagre. Eu gosto da história do teu pai, quando ele, a época de eleições, quando ele foi candidato, do boneco.
2: Ah, não, boneco é uma história clássica. Já do pai, né? O pai, ele... A gente tava em campanha, obviamente uma campanha sem grana, e pensando: pá, vamos fazer uma campanha pra deputado e correria e não sei o que tal. E aí um cara disse o seguinte: tchê, hoje eu vi um troço que acho que interessa muito pro teu pai, cara. Que é o seguinte: o boneco do Recanto do Tio Flor é igual o bagre, cara. É um bonecão, velho. Aquilo ali chega em tudo que é lugar, vai arrasar, velho. Vamos levar o boneco pra Alegrete, fazer uma campanha lá na Praça de Alegrete. Levou o meu primo, o Ângelo, pra ser o boneco, pra ficar dentro do boneco, porque o boneco tem uma pessoa dentro do boneco.
0: Claro.
2: Boneco gigante, um cabeção, assim, a cara do pai, um bigodão, assim. Aí levamos pra Alegrete, chegamos lá, pá, organizamos tudo. Aí o seguinte: tem a festa na praça no sábado. Aí alguém avisa o pai: pá, o Ângelo tá mal.
0: Ah.
2: Meio baleado ali, não sei o que houve, tá mal de estômago, alguém tem que fazer. E o pai olha pro Paulinho: Paulinho! Tu vai ser o boneco? Tá louco, pai? Ah, isso aí é uma encrenca.
0: Coisa de nego velho mesmo, cara. Ô, Leo, pega, vem que eu vou te botar numa roubada.
2: Pega o filho mais novo.
0: Claro.
2: Não fui nem o primeiro, isso, nem o segundo.
0: Não, mas não se ferra.
2: Pega, bota o boneco. Vai, e botou a roupa no boneco. Paulinho todo contrariado, com aquele sorrisão do boneco, assim. E o boneco na praça lá começou lá. E a gurizada começou a folgar no boneco, né? Empurrava o boneco. Puta, pra se desequilibrar, uma merda ali. Aí daqui a pouco o pai dando uma entrevista pra rádio, assim, e uma das crianças vai lá e toca na bunda do boneco, assim. E o Paulinho sai atrás do cara, errando o soco na gurizada, assim, chutando com aquele pé desse tamanho, assim, tentando chutar as crianças no escritório. E o cara perguntou: e aí, bagre? E as perspectivas pra eleição? São as piores possíveis. Meu boneco tá chutando as crianças na
0: praça. É maravilhoso isso, cara.
1: Tá bom demais, cara.
2: Deu a lógica, não se elegeu.
0: Cara, 21 minutos pra 7. Renato, eu queria que tu entrasse no flow do programa. Tem um material contigo aí?
7: Eu tenho mesmo.
0: Pô, que legal!
3: A escalação do Inter, Renato.
7: A escalação do Inter aqui é Antony,
0: tá.
7: Bruno Gomes,
2: Antony,
7: Mercado, Juninho e Aguirre,
3: tá.
7: Viagra, Thiago Maia, Alan Patrick, Bernabé, Vitinho e Alejandro.
3: Pô, legal, Antony no gol, gostei.
0: Olha aí, ó. Aí, Renato, imaginei ouvir tu dando a escalação, né?
1: Vamos perder. Vai ter que enfrentar o Inter agora domingo, né? Domingo a gente ia além
3: de tudo isso,
1: né? Tem que engrenar o domingo.
0: Mas e aí, Renato, o que que tu tens, irmão?
8: Pô, de Natan, eu acho.
0: Ah, Billy, tu que sabe.
8: Renato chega na segunda frase.
3: Entendi. Ele não aguenta, ele não aguenta.
0: Não, tá certo, tem razão, o erro foi meu.
8: Olá, pretinhos! Pra esses dias, ouvi um episódio em que um ouvinte falou sobre o Rafinha do Antigo Testamento. E eu quero deixar aqui o meu relato sobre esse Rafinha. O Rafinha era normal.
0: Ah, não, mas isso é de uma agressividade absurda, cara.
8: Ele respeitava todos, não interrompia os colegas, discordava das pautas com cautela, não receitava remédios, não dava sua opinião sincera e esperava pacientemente o seu tempo de fala.
2: Não recomendava remédios.
3: Ai, que baita e-mail.
0: Bom e-mail.
8: Resumindo. Era chato pra cacete. Tá bom. Rafinha, eu escuto o Pretinho esperando tu discordar, dar aquela tua opinião duvidosa, tirar o Féter do sério e principalmente...
0: A gente consegue.
8: Esperando o momento em que tu vai dar uma bola tão fora que chega a ser inacreditável.
1: Ah, ele, cada dia ele supera mais, cara. Impressionante.
3: Ele tem o dom, ele tem o dom.
1: Quando tu acha que não tem mais de onde tirar, ele vai e tira mais um pouquinho.
8: Tem! Queria somente dizer que eu sou o público do Rafinha do Novo Testamento.
0: Obrigado.
8: Não mudem esse homem, um abraço, mandou a Graziela Salvador de Caxias do Sul.
0: Toma, Rafa. Obrigado, querida. É difícil ouvir um elogio assim. Vamos embora.
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0: Vamos trazer os classificados do Pretinho que a rapaziada manda pra gente vender de graça aqui pelo carinho da CCGL, que é leite de verdade, gaúcho como a gente. O que que a gente vende, Rafael Gomes?
3: Tu vai gostar do anúncio, Rafinha. Prezados amigos do PB e Rafinha, encaminho a vocês o anúncio do meu amigo de viagens.
0: Ó, uma creta.
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0: Puta, é verdade.
3: 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O veículo está na cidade de Gramado e trocas podem ser analisadas.
2: Alright. Cara, essa é a parte que mais me interessou agora.
3: Eu, Castelhano, é prática,
2: Castelhano. É que eu tô com duas motos e meia, cara.
1: O que aconeceu? Como é que surgiu a outra metade?
2: Voltou, cara.
0: Voltou, devolver.
2: O cara se indignou comigo.
1: Mas por que tu não juntas as duas?
2: Cara, mas é que não dá, são modelos diferentes.
0: Porque daí ela vai se tornar uma Yamaha, né?
2: Parece uma saúva, cara. Vai ficar com um bundão atrás, assim, e magrinha na frente.
0: E aí, igual.
3: O e-mail para contato é cretanopb2024@gmail.com.
0: Ah, não, esse e-mail é um e-mail simples e objetivo.
3: cretanopb2024@gmail.com. Grande abraço do Rafael de Gramado.
0: Outro
3: Rafael com uma creta.
0: Vou dar só um...
1: Qual sugestão?
0: Não é sugestão, mas um testemunho, assim, do...
1: Não, testemunho.
0: É a quarta creta que eu tenho. As duas primeiras não tinha nada a ver de ser um dos influenciadores da Hyundai Servopa. O Gomes tornou cliente, né?
3: Eu tenho um HB20
0: Sedan. E, cara, assim, ó, zero, velho. É tu botar pra fazer a revisão ali no pós-venda deles.
1: Não, a tua creta é muito boa.
0: Que é muito legal e zero manutenção, cara.
1: É
0: zero manutenção.
1: A tua creta é muito boa.
0: Não, tu já andou na minha creta?
1: Várias vezes. Quando tu pede pra ele embaixo buscar as coisas, pra ti, eu volto na quadra, eu vou ali,
0: tá,
1: vou aqui.
0: Tá, bem.
2: Pra ver se tá tudo certo. É.
1: Consegui um negócio pra homenagear o Neto Fagundes.
0: O quê?
1: O Vitão vai botar na live aí.
0: Opa, vamos ver.
1: Se ele vai ter. Conseguimos, ver se ele vai conseguir botar agora ou depois. Então ele bota depois.
0: Bota depois, mas só pra terminar.
1: Achamos o boneco.
0: Achamos o boneco
2: do Bagre. Esse é o boneco do Bagre.
1: Achamos o boneco do Recanto do Tio Flor. E é, de fato, igual o Bagre.
0: Ah, é verdade. Tá na live aí no YouTube do Pretinho pra galera que
2: muito
0: tá nos acompanhando.
2: Muito bom, cara. Que rapidez.
3: Tá, quem é a criança? A criança é...
1: Não. Nós pegamos do Google.
2: Esse caso aí, ó, é alguma ação do Recanto do Tio Flor em algum acampamento Farroupilha. Feliz Dia do Gaúcho ali, ó.
0: Entendi. É verdade.
2: E aí ele tá...
0: Show de bola. Tá bom, obrigado pela sua audiência. Show do intervalo, a gente já volta com mais PB. Fica aí, Renato.
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0: De volta para mais um pedacinho de Pretinho Básico aqui na Atlântida, Rádio das Nossas Vidas. Informação, Léo Oliveira.
28: Vê se tu concentra.
2: Ah, calma, cara. Tá aberto o microfone do porta-luva.
1: Calma, Renato. Renato,
0: se não, vou botar o Nardoni. Porra, é o Renato. Tá discutindo com quem, hein, Renato?
28: Eu tava motivando a minha equipe.
2: Ele tá ameaçando a torcida, cara.
28: Tava motivando minha equipe, assim que eu trabalho com meus jogadores. Que eu confio, por sinal.
0: Tá certo. Tu confia no teu grupo?
28: Eu confio no meu grupo.
1: Qual é o artista musical que tu mais gosta que toca aqui na Atlântida?
28: NX0.
1: Tu poderia cantar algum trechinho?
28: Cedo ou tarde, a gente vai se encontrar.
0: Tá bom. Ah, eu pra muito mim, bem. Eu
1: aí
0: pra
1: não
0: mim,
1: valeu.
0: Pra mim,
1: eu craque.
0: Eu queria o Renato na balada, né? Não sei,
1: Renato,
0: se ele
1: na
0: pode,
1: balada
0: não.
1: Tu pode ir, é difícil.
28: Eu vou estar lá no Aquece.
0: Pô, maravilha. Ah, ele é
28: Aquece
0: muito.
28: Aquece pro Grenal.
0: Tá certo, é verdade, é verdade.
1: Domingo, né?
0: A gente tá falando da balada do Pretinho, reforçando.
1: E a Copa Ingresso.
0: Vários presentes aí que o Stock Center vai liberar pro nosso.
1: Só coisa boa.
0: Karaokê com banda. É o
1: Bandoquê.
0: Bandoquê. E os sets do DJ Alexandre e Mestre.
1: É a nossa banda, a banda.
2: O Alexandre vai fazer contigo, Mestre.
0: É verdade, né?
2: Que legal,
0: que privilégio estar aqui com o Galdério. Eu sou um cara de outra vibe, né?
2: Não, mas eu gosto de ti.
0: Mas eu vou tocar, só não vou tocar K-pop, né?
2: Os Galdérios amam o...
0: Os Galdérios amam o Mestre! Os Galdérios amam o Mestre! O grupo RBS amam as crianças, amam o Mestre!
29: Deixem os Galdérios!
0: Deixem os Galdérios serem Galdérios!
1: Não, então se os Galdérios amam o Mestre, Neto... Pô, leva o Mestre pra fazer um mês contigo, o Galpão Crioulo, ver se tu aguenta.
0: Certeza,
2: olha aí, cara.
1: Apresentando o Galpão.
2: Vou sugerir essa.
29: O problema é a agenda.
0: Eu sei que não vou vagar, né?
2: Olha aí, ele sabe até o Origens, cara.
0: Muito bom. Então garanta seu ingresso pra essa zona organizada da Balada do Pretinho no Fuga do Quarto Distrito em Porto Alegre, sabadão, simpla.com.br. Ah, mas aí eu não consegui comprar na hora. Bom, na hora pode ser que tenha, como
1: ou
0: pode
1: não.
0: Ser que não. Ah. Exatamente.
1: Bah, tem uma presença confirmada também. Eu perguntei hoje se ele ia. O Fusca do Pretinho estará lá.
0: Puta, olha aí pra
1: você
0: galera.
1: Você que quer tirar foto.
0: Festa instagramável.
1: Exatamente. Vai estar tá na frente da balada.
2: Vocês três no Fuca, cara.
0: É,
2: tá
0: coisa
2: uma,
0: linda,
2: uma
0: né?
2: Uma peça.
0: Não,
2: cara,
0: e a gente áudios, foi pro né, do Ivan, do Da Pena. Áudios do Ivan, do Da Pena, do Palhaço Maionese.
1: Tá, então vou falar mais uma coisa que vai ter.
0: O que que vai ter?
1: Posso falar?
2: Não sei.
1: Vai ter o Mendigo Tequileiro. Vou
0: estar
1: na hora do Mestre... O show do mestre. Tá,
0: quando tiver o set do mestre.
1: O mestre votar eu de mexicano.
0: Aí vem bem.
1: Botando tequila na boquinha da
0: delas. Aí é bonito demais. Aí é bom, aí é bonito.
1: E deles também. Deles também. Deles e delas.
0: E eu queria dizer, bom, enfim.
2: Tequila. Eu queria dar tequila pra ele.
0: Aí,
1: não vai.
0: O Sandrinho não vai.
1: Não vai. Não vai ir. O Xarope não vai ir.
0: Não vai ir.
1: Não vai ir. Não vai ir. Não dá. Ele vai querer que toque as músicas que ele gosta. Eu gosto de Kelly
0: Sim. O Fetter vai tocar Rick Ashley, Backstreet Boys pro Sandrinho.
2: Everybody!
0: Isso aí! Yeah. E vai ser o ápice!
2: Nossa, né? Então é assim, ó! Bye!
0: Que é isso ali? O que
2: é o NSYNC?
1: Bom, não, pra NSYNC. Quem não sabe, vai poder conhecer pessoalmente o Sandrinho, que ele vai dançar no palco nessas músicas, né? Não é verdade, Sandrinho?
2: Vai soltar.
1: Então a gente vai ver, então, o Sandrinho fantasiado.
0: Não, e Sandrinhos que queiram estar com o Sandrinho no palco,
1: vai ter.
0: Que
1: subam. Eu vou comandar o nosso show de Sandrinhos, né?
0: Show de Sandrinhos!
1: Vai ter o prêmio Melhor Sandrinho.
0: O show de Sandrinhos!
1: Eu vou apresentar o show de Sandrinhos,
0: o melhor Sandrinho da balada.
1: E quem é o jurado é o Sandrinho e o Rafinha são os jurados.
0: Tá bom.
1: Pra escolher o melhor Sandrinho.
0: Muito bom, muito bom. É a balada do PB Sabadão, mas um pouquinho antes, e não concorre com a balada do Pretinho, a galera de Bom Princípio, amanhã estarei em Bom Princípio. Amanhã, Moto Morango.
2: Moto Morango.
0: Olha, tu tem que ver o tamanho do palco de tanta atração.
2: Ah, que susto!
0: Não, do palco, nego velho.
28: É show do Inter.
2: Cala a boca, velho.
0: Cala a boca. Moto Morango, em Bom Princípio, um evento muito legal. Começa amanhã, vai até o dia 11 no Parque Municipal. E amanhã eu vou estar fazendo um som por lá. Considerações finais e teu voto, Neto Fagundes.
2: Cara, meu voto vai para Renato Portaluppi.
0: Pô,
2: mandou Renato muito bem hoje, deu todas as informações. Trouxe tudo, parabéns, cara. Um abraço, Renato.
28: Não me perguntes onde fica o Alegrete.
2: Olha aí, vai, homem.
28: Segue o rumo do teu próprio coração.
2: Segui, cara, eu votei em ti.
28: Eu vou votar em ti também.
2: Valeu,
0: a troca de
28: votos. Eu vou retribuir o voto.
2: Obrigado,
28: Renato. Eu sou teu fã.
2: Obrigado.
1: Tu confia no Neto?
28: Eu confio no Neto Fagundes.
2: Olha aí.
0: Cara, eu acho muito bom isso.
28: Eu assisto Galpão Crioulo.
2: Olha aí.
1: É mesmo?
28: Todo domingo.
2: É futebol,
1: é sábado,
2: Galpão.
1: É sábado,
28: Galpão. Mas eu assisto no domingo na Globoplay.
1: Ah, te fudeu.
0: Agora fudeu.
2: Muito bem, Renato.
0: Muito bom.
1: Não tem como ganhar do Renato.
0: Não,
1: Renato é o melhor. Renato, quando ele vem, ele...
0: Teu voto é no Renato.
1: Eu amo o Renato Portaluppi. Então, Renato, eu te amo, Renato.
2: Ah, eu voto em ti, né?
0: Obrigado.
2: Não consigo votar no Renato.
0: Tem razão. Faz sentido. É o recado final que eu tinha pra
1: dar. Eu queria mais um trechinho só do Renato cantando NX0.
0: Tá, meu voto vai também no Renato Portaluppi aqui, né? Renato Gaúcho.
2: Ah, eu queria outra do NX0.
1: Não, ou outra música que tu gosta, toque na Atlântida, sei lá, tu gosta que é o regzinho.
28: Eu também gosto de Restart.
1: Pô, vai lá então.
0: Quê?
1: O que que tu gosta?
28: Eu gosto de Restart.
0: É mesmo?
2: É o Renato Porta-Luvas, gosta de Restart.
28: E eu vou esperar. Esqueci a letra.
0: Tá concentrado aí, dá pra pensar em tudo na galera, né?
28: E eu vou te esperar.
0: Tá
28: até
0: certo.
28: Onde você vai? Até onde você... É algo assim.
0: Tá,
1: não entendi. É algo... Eu achei que tá cantar Onde Você Vai, Eu Vou Varrendo.
28: Não, essa eu não gosto.
0: Não,
1: não gosto de molejo?
28: Eu não gosto de molejo.
0: E o futebol aí, Renan?
28: Futebol aí, tô jogando. No videogame agora.
0: Ah, no videogame.
1: Eu queria ver o nosso Renato com o Rafinha e o Lelê jogando futebol.
0: Vai, eu adoraria.
1: Renato, Porta-Luz e Rafinha contra o Lelê e a Juju.
0: Eu adoraria. O craque desta edição é Renato Gaúcho.
28: Tu é o craque mesmo.
0: Eu confio no grupo aqui da galera também.
28: Eu confio.
0: Neto Fagundes, obrigado. A gente volta amanhã, uma da tarde.
28: Querido, amanhã é comigo.
2: Vai estar aí amanhã?
1: Escoramos contigo?
2: Escoramos comigo. Tu tá ainda, né?
28: No disco?
2: É.
28: O programa é meu.
2: Não é do Rafinha?
28: Não, Rafinha, nós quebramos o pau.
2: Puta!
1: Vocês estão de bem já.
0: Não, estamos zerados.
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2: Muito bem, depois do Pretinho Básico, retomamos. Estamos no ar aqui na Atlântida, Rádio das Nossas Vidas. Vamos até a meia-noite divididas, estas horas em dois momentos, até às nove. Aí a gente mescla canções clássicas com algumas novidades e depois das dez somente consagradas com o pijama aqui na Atlântida. Seja muito bem-vindo, você que nos acompanha pela Atlântida Floripa, Criciúma, Joinville, Blumenau, Chapecó, pelo aplicativo, seja a maneira que for, através do rádio, do aplicativo. É bacana, a noite está naquele frio, a primavera que a gente tanto aguardava não deu as caras como a gente gostaria, pelo menos imagino eu. Mas a gente tem que seguir levando e vamos fazer a nossa parte, que é a trilha sonora agradável. Tudo começa hoje com Armandinho.

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3: 29 para as 8. Estamos na Atlântida, Rádio das Nossas Vidas, Dua Lipa.

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0: Muito bem, ouvimos Billie Eilish encerrando outra meia hora. Shawn Mendes, antes NX0, CEO Nando Reis, Red Hot Chili Peppers, Dua Lipa. Estamos na Atlântida e vamos para o intervalo 3 para as 8. Boa noite de quarta-feira, já já tem mais. Mr. Pina Rede volta já.
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0: 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Muito bem. 8-1 na Atlântida. Jealous Lover com Rolling Stones. Estamos na Atlântida.

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0: Ouvimos além de Jim Class Heroes, Victor Clay, Stones, 8 e 12. Estamos na Atlântida. Boa noite de quarta. Agora tem Jota Quest e aquela lá, ainda da década de 90. Fácil.

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Muito bem, estamos na Atlântida, 15 para as 9. Ainda temos tempo. Antes da Voz do Brasil, ouvimos Bruno Mars, Nat Roots, Jake Scott, agora Sweat. Vamos com Rima.

0: ouvimos My All Angel com Aerosmith e Youngblood. Boa demais. Encerramos aqui o Mr. P na rede. 7 para as 9 vem a Voz do Brasil. Mas às 10 nos reencontramos por aqui na Atlântida. Claro, tem o pijama e a noite vai se transformar naquele tradicional momento das clássicas. Daqui um pouco mais. As outras 2 horas estão por vir. Portanto, até daqui a pouco, siga por aí na programação do Q da Atlântida Voz do Brasil, não sei. Na sua programação, pronto.
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4: E olha só a dúvida do Rubens. Doutor, tenho sentido mais dificuldade de manter a atenção nas minhas tarefas diárias e um desejo incontrolável de olhar a tela do celular a cada 5 ou 10 minutos. Uma coisa tem a ver com a outra? Oi, Rubens, muito legal tua pergunta. E sim, uma coisa pode ter a ver com a outra, sim. O celular, ele oferece pra gente uma sequência quase que infinita de estímulos. Mensagens, vídeos, notícias, curtidas, novidades e por aí vai. O nosso cérebro, ele aprende rapidamente a buscar essas recompensas. E aí, o problema aparece quando esse hábito começa a fragmentar a nossa atenção, como você disse. Você começa uma tarefa, olha uma notificação, volta para a tarefa, perde o fio do pensamento e por aí vai. Uma estratégia simples é você tentar criar momentos do dia sem notificações e você deixar o aparelho fisicamente mais distante de você durante as atividades que exigem mais concentração. A gente não precisa abandonar o celular, isso é virtualmente impossível nos dias de hoje, mas a gente tem que buscar algum controle sobre a nossa atenção, tá bom? Dúvidas? @ Jairo Bauer Oficial.
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0: Está no ar a Voz do Brasil. As notícias do governo federal que movimentaram o país no dia de hoje.
1: Olá, boa noite.
2: Boa noite para você que nos acompanha em todo o país.
1: Quarta-feira, 7 de outubro de 2026.
2: Vamos aos destaques do dia.
1: Idosos, gestantes e crianças estão entre os grupos com maior risco de complicações por erro de dosagens de medicamentos.
2: Campanha nacional estimula a prevenção e registro de falhas em hospitais, farmácias e no dia a dia do paciente. Luana Karen.
3: A campanha quer fortalecer entre profissionais de saúde e população o hábito de notificar quando um medicamento provocar efeito adverso.
1: Saúde da mulher.
2: Saiba como identificar os primeiros sintomas da menopausa e os cuidados disponíveis na rede pública de saúde. Gabriela Noronha.
4: Ao perceber os sintomas, a mulher pode procurar atendimento e, se necessário, é encaminhada ao atendimento especializado.
1: Qualificação profissional.
2: Pronatec abre oportunidades em cursos gratuitos voltados à preservação ambiental. Márcia Fernandes.
5: O programa tem como objetivo expandir o acesso à educação profissional e contribuir para a inserção de jovens e adultos no mercado de trabalho.
1: Hoje, na apresentação da Voz do Brasil, Luciano Seixas e Mariana Jungmann.
2: E acompanhe a gente ao vivo. 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
1: Na hora de tomar um remédio, errar a dosagem ou esquecer o horário do tratamento pode trazer sérios riscos à saúde, especialmente para crianças, idosos e gestantes.
2: No Brasil, falhas na receita e na administração de medicamentos representam uma parcela expressiva das ocorrências registradas em atendimentos de saúde.
1: Para alertar a população para esses e outros danos à saúde, a Agência Nacional de Vigilância Sanitária, Anvisa, realiza no mês de outubro uma mobilização nacional voltada à prevenção de erros na hora de se medicar.
3: A campanha da Agência Nacional de Vigilância Sanitária quer fortalecer entre profissionais de saúde e população o hábito de notificar quando um medicamento provocar efeito adverso. A ideia é melhorar os processos e prevenir danos à saúde. No Brasil, erros de medicação e eventos adversos podem ser notificados por meio da plataforma Vigimed. A notificação pode ser feita tanto por profissionais de saúde quanto por pacientes. A presidente do Conselho Regional de Farmácia de Goiás, Luciana Calil, cita que entre os erros mais comuns estão a dosagem e os intervalos de administração.
6: O que nós observamos são erros, por exemplo, de dose, tomar mais ou menos do que é o recomendado. Um outro